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2: 21 horas e 2 minutos.
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2: 21 horas e 2 minutos.
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9: Olá, seja muito bem-vindo a mais um episódio do Clínica da Alma, um espaço para falarmos sobre saúde mental, qualidade de vida, inteligência emocional e desenvolvimento interior, sempre de forma leve, prática e com base científica. Você sabia que muitas pessoas se sentem culpadas até mesmo quando estão descansando? Vivemos em uma cultura que valoriza tanto a produtividade que para algumas pessoas parar por alguns minutos parece um desperdício de tempo. Por essas razões, vamos falar hoje sobre pressão por produtividade e performance, quando a busca por resultados começa a adoecer emocionalmente. A produtividade é importante e pode trazer sensação de propósito e realização. O problema surge quando o valor pessoal passa a depender exclusivamente do desempenho. A psicologia mostra que a autocobrança excessiva e o perfeccionismo estão associados a níveis mais elevados de ansiedade, estresse, esgotamento emocional e a síndrome de burnout. Além disso, o organismo humano precisa de períodos de descanso para recuperar energia física e mental. Então, quem vive constantemente em modo de desempenho total pode acabar perdendo. Então, descansar, desacelerar e cuidar da própria saúde emocional também faz parte de uma vida equilibrada. Eu tenho aqui 5 dicas bem práticas como lidar com a pressão por produtividade que pode ajudar você. E a primeira é: diferencie produtividade de valor pessoal. Produzir é algo que você faz, não é quem você é. O seu valor como pessoa não aumenta quando você realiza mais tarefas e, obviamente, que nem diminui quando você precisa descansar. Essa mudança de perspectiva reduz a autocobrança excessiva. O número 2 é: aprenda a incluir o descanso na agenda. Muitas pessoas planejam apenas obrigações, mas descanso também é necessidade. Momentos de lazer, convivência familiar, Atividade física e espiritualidade não são perda de tempo, são investimento em saúde emocional. O terceiro ponto é, observe pensamentos de cobrança exagerada. Aquelas frases, né? Ah, eu deveria fazer mais, eu não posso parar, eu preciso ser produtivo o tempo todo, eu estou na correria, eu não paro, o mundo não para, então eu não posso parar também. Esse tipo de frases pode indicar padrões de exigência pouco saudáveis. Questionar esses pensamentos ajuda a construir uma relação mais equilibrada com o trabalho e o desempenho. O penúltimo ponto aqui é, celebre as pequenas conquistas. Muitas pessoas alcançam objetivos importantes e imediatamente passam para a próxima meta sem reconhecer o próprio esforço. Aprenda, então, a valorizar pequenas vitórias, porque isso reduz a sensação de insuficiência constante. E, por último, reorganize as suas prioridades. Nenhum sucesso profissional compensa um adoecimento emocional grave. Pergunte-se aí agora, eu estou cuidando do meu corpo, eu estou cuidando da minha mente, estou cuidando das minhas emoções, eu tenho tempo para as pessoas que eu gosto, que eu amo, eu tenho momentos de descanso e significado. Produtividade saudável é aquela que não destrói a própria vida no caminho. Não esqueça isso. Até porque Byung-Chul Han afirmou, a sociedade do desempenho produz depressivos e fracassados. E aí eu entendo que fazer muitas coisas não significa viver bem. Uma vida emocionalmente saudável exige equilíbrio entre produzir, descansar, relacionar-se e cuidar de si mesmo. Mas e aí? Você gostou desse conteúdo? Então compartilhe a nossa programação com amigos e familiares. E fique nos acompanhando aí, atento, porque a qualquer momento nós estaremos de volta com mais reflexões que podem transformar a sua vida. Um forte abraço e até breve!

Muito bem, ouvintes. Nós estamos aqui na grande expectativa diante de tudo que o Senhor tem feito e também já aproveitando esta oportunidade, queremos convidar todos vocês, porque amanhã temos culto, sim. Estamos já finalizando o culto aqui de sexta-feira, daqui a pouco tem vigília. Vigília do Renovo, para você se encher da presença de Deus, uma madrugada de busca, uma madrugada de vitória, uma madrugada onde você vai sentir a presença de Deus. Sim, aqui na sede mundial, todos os finais de semana temos vigília para aqueles que gostam, sim, de sentir o renovo de Deus. E a vigília do renovo, a partir das 23h30, você poderá participar conosco e ser cheio do Espírito Santo. E amanhã pela manhã, 7 da manhã, o primeiro culto, às 9 horas, o culto com o círculo de oração, palavra de Deus, oração das mulheres de fé, aquelas mulheres, sim, que dobram os joelhos e clamam a Deus, e Deus, ele responde. Você que sente a necessidade, que precisa de um milagre, de uma palavra, quer ser abençoado, primeiro culto às 7, segundo às 9, o terceiro culto às 11h30, e às 15 horas nós temos aquele culto especial de ensino com o pastor Jorge Tenório, que também será transmitido através do YouTube e aqui também na Rádio Deus e Amor, uma palavra especial, um ensinamento da parte de Deus através do seu servo. E você já se programe amanhã para ouvir a palavra de Deus, porque a palavra de Deus é o alimento para a nossa alma e nós não podemos ficar sem nos alimentarmos. E às 19 é aquele culto especial, sim, aquele momento de nós adorarmos a Deus. Mas neste final de semana é um final de semana especial, porque teremos Santa Ceia do Senhor em dois horários. No sábado, amanhã, às 19 horas, com o presbítero Davi Miranda Neto, aquele momento de comunhão. Os que estão em comunhão plenamente com a igreja e com Cristo, todos estão convidados, convocados, toda a grande São Paulo, você que está na zona norte, da zona leste, oeste, você que é da região aqui próxima, sim, a sede mundial, Moca, Cambuci, Liberdade, você que está aqui bem pertinho de nós, venha participar. Está em plena comunhão com a igreja e com os santos, faz parte deste ministério, você poderá participar deste momento. Também os visitantes poderão receber a palavra de Deus, porque eu tenho certeza que Deus falará poderosamente em cada coração. Também transmitido, você que está à distância, em outras capitais, em outros estados, poderá acompanhar através das principais plataformas no YouTube, Facebook, Instagram, canal oficial da igreja e aqui na Rádio Deus e Amor, Deus falando com você, o Espírito Santo transmitindo uma mensagem ao seu coração e você sendo renovado por ele. Então, já todos convidados para participar. Quer estar presencialmente conosco? Anote o endereço. Avenida do Estado 4568, aqui no bairro Liberdade, ou Baixada do Glicério. Entrada principal pela Avenida Prefeito Passos. Número 10 é aqui no Templo da Glória de Deus. Ficamos bem próximo ao metrô, ao Parque Dom Pedro e também à estação de ônibus para você. E o metrô da Sé. Alguns minutos você caminhando estará aqui conosco, podendo participar deste momento especial. Porque Deus tem nos preparado esses momentos de fazermos menção ao sacrifício mais perfeito, o mais excelente, o maior sacrifício já feito de amor. Sim, a maior demonstração de amor foi esta. A entrega na cruz, a morte que nos trouxe a vida, o preço que foi pago, que éramos incapazes de pagar. Somos ainda. Não temos como retribuir, mas Ele nos amou primeiro e nos entregou a sua maravilhosa graça, a sua dádiva, que é a vida eterna, que é o perdão dos nossos pecados. E amanhã estaremos aqui fazendo menção de tudo isso. Não com tristeza, mas com alegria, porque Ele venceu. A morte não pôde o conter. Ao terceiro dia ele ressuscitou e vive, está à direita do Pai, e ele brevemente virá para buscar aqueles que permaneceram fiéis. Então amanhã é o momento de juntos sermos renovados, fortalecidos, estarmos em plena comunhão, adorando ao nome do Senhor Jesus. E também no domingo pela manhã, você que quer participar, não consegue estar amanhã, mas pode estar no domingo,
a partir das 11 horas, teremos, sim, a segunda Santa Ceia aqui na sede mundial, presbítero Kleber de Oliveira, ministrando a palavra, ministrando a ceia, e você é convidado também a participar. Mas o domingo não começa às 11, começa às 7 da manhã com o primeiro culto, aquele culto especial, aquela palavra de Deus preparada para a sua vida, no salão de número 2, e às 9 horas, prosseguimento da campanha Famílias em Busca do Espírito Santo, uma palavra também especial para o seu coração. A palavra de Deus, ela é o momento principal, ali onde você no culto, você irá orar, receber a oração, você irá louvar, adorar o nome do Senhor, mas o momento da palavra é o momento que a sua alma tanto necessita, precisa para ser cheia, receber o direcionamento de Deus, receber a instrução do Senhor, receber a força que você precisa, receber o ânimo, o renovo através da palavra de Deus. Então, às 7 da manhã, primeiro culto, às 9, campanha Famílias em Busca do Espírito Santo, às 11 horas é a Santa Ceia, a segunda Santa Ceia deste mês aqui na sede mundial, e às 15 horas também temos aquele culto com todos, sim, toda a nossa diretoria participando. Temos aí as participações também especiais dos cantores da gravadora. Todos, sim, toda a nossa diretoria participando. Temos aí as participações também especiais dos cantores da gravadora. E a palavra de Deus que será ministrada pelo presbítero Marco Magno, uma palavra especial para a sua vida. E uma campanha também especial, que é a unção sobre a nova geração. Teremos aquele momento de oração, de unção em favor das crianças. Você que é pai, mãe, você que é tio, tia, avô, avó, é importante você trazer os seus filhos, seus netos, porque é o momento de nós orarmos por essa geração. É a geração que precisa receber da presença de Deus, precisa receber do revestimento. A unção sobre a nova geração é a campanha especial aqui na sede mundial.

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4: Meu nome é Ivanilde Aparecida Ribeiro. Irmãos, a bênção que eu tenho para contar foi que Jesus libertou a minha filha. Minha filha, desde os 6 anos de idade, irmão, começou com epilepsia. Passei uma grande luta, irmãos, com ela. Eu vivia mais no hospital do que em casa, irmãos. Foi 14 anos que estava nessa luta, que agora está com 20 anos, irmãos. Tava três anticonvulsivos, há 14 anos atrás, ela tomando esse remédio. E grande luta passei, meu irmão, por causa desses remédios que ela tomava. Às vezes faltava, que ela passava com neuro no hospital das clínicas, às vezes acabava o remédio, não tinha, tava em falta. Isso é um remédio caro, de alto custo, a gente não tinha condição de comprar. Aí a gente ficou preocupado. Aí eu disse, mãe, agora o que nós vamos fazer? Não está tendo remédio. Como que nós vamos fazer que eles não liberam imposto de saúde sem a receita do neuro? Eu falei assim, Slane, o nome dela é Slane. Agora ela está com 20 anos. Eu falei, Slane, entra no propósito com Deus. Aí ela fez um propósito com Deus, irmãos. Através da oração, da madrugada, ela fez esse propósito com Deus. Aí ela apanhava o celular todas as noites para despertar ela meia-noite. O sono dela era pesado por causa dos remédios que dá muito sono, né, que era anticonvulsivo, 3 anticonvulsivos que ela tomava. Aí ela apanhava o celular meia-noite em ponto para despertar. E ela pedindo, clamando para Deus que Deus viesse libertar ela daqueles remédios que estavam causando muitos problemas para ela, que devido a um desses remédios que ela tomava, o colesterol dela estava 300 e pouco. Através do exame de sangue que foi feito no Hospital das Clínicas, constou que estava muito alto devido a um desses remédios que ela tomava, que era muito forte, que é o lamotragina, o cobazão, o carbamazepina, irmão, tudo remédio forte, faixa preta. Aí ela entrou em propósito e Deus honrou o propósito dela, meu, irmãos, que faz um ano agora, em junho, agora faz um ano que Deus libertou ela desses remédios, que ela parou de tomar, Senhor, Deus fez uma obra tão grande, irmão, de libertação, não deu mais convulsão nela como dava, que ela dava convulsão forte, que tinha que levar ela para o ponto de socorro, por causa dessa convulsão, e agora, irmãos, ela parou de tomar, porque Deus libertou, não deu mais convulsão nela, irmão. Eu estou muito agradecida a Deus por essa libertação que Deus deu para ela na vida dela, irmão, e agradeço em nome de Jesus esta bênção, essa oportunidade de contar a bênção aqui para testemunho, irmão, para que os irmãos, aleluia, que esteja passando por esse mesmo problema de tomar remédio forte, que causa muitos problemas na saúde da pessoa também, que entre com propósito com Deus, firme, irmãos, com fé, que Deus vai libertar também, irmãos. E agradeço essa oportunidade, em nome de Jesus. Meu nome é Ivanilde Aparecida Ribeiro, o nome da minha filha é Islaine Ribeiro Araújo, irmãos, que foi que Deus libertou ela. Nós moramos no interior, mas no momento nós estamos no Taboão da Serra, Pirajussara.
0: Olha o sofrimento desta mãe, que a sua filha estava enfrentando esta crise, este momento de preocupação, de desespero, esta doença que estava trazendo tantos e tantos momentos de angústia, lágrimas que rolavam no rosto desta mãe, e via a filha naquela situação. Mas através da fé em Cristo Jesus, através da confiança no Senhor, naquele que pode mudar o quadro e a situação, naquele que pode curar, ainda que para a medicina, ainda que para os homens seja algo difícil, impossível, não dê a cura. Ele é poderoso para fazer aquilo que o homem desacredita, mas Ele faz para mostrar que Ele é o Senhor, sim, o Criador, o Deus que tem todo o poder e autoridade, pode fazer se nós confiarmos nele. Esta mãe foi alcançada com milagre para sua filha. Você também pode ser alcançado, independente da enfermidade, do problema, da situação, independente da causa. Não há nada difícil para Deus, não há nada impossível. Disse o escritor Lucas, não há nada que Ele não possa fazer. E nós cremos nisso, nesta palavra. Ele pode operar. Seja você doente, seja você dominado por vícios, esteja você nesta condição de incerteza, esteja você nessa condição de dúvidas constantes, vivendo debaixo desta opressão, sendo acorrentado e aprisionado nesta cadeia invisível, onde a sua alma não consegue sentir paz, não consegue sentir refrigério, nós te convidamos a crer, a clamar ao Senhor, porque aqueles que clamam e confiam no Senhor, estes vivem a transformação, são libertos, porque a verdade liberta. E essa verdade é Jesus Cristo. Essa verdade que nós anunciamos é Ele. Ele pode fazer acontecer na sua vida. Creia, não duvide, confie no Senhor. Clame ao Senhor. Se una conosco na oração e peça para que Deus venha te alcançar com a libertação e o milagre. Eu tenho certeza que a sua vida será transformada. Você passará a sentir a paz que nunca sentiu, a alegria que você nunca experimentou, a alegria que Ele produz naqueles que sim se entregam de corpo, alma e espírito. Não deixe de tomar esta atitude. Faça como esta mulher. Entregue nas mãos do Senhor e Ele irá mudar a sua história.
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0: 21 horas 30 minutos, vamos a mais um momento de informação aqui na Rádio Deus e Amor. Acompanhe conosco.
5: 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Acidentes domésticos. Saiba se prevenir e agir em situações de risco. Aqui no Brasil, 25 pessoas morrem por dia, em média, vítimas de acidentes domésticos. Em 2023, foram registradas cerca de 9 mil mortes decorrentes de episódios relacionados, em primeiro lugar, a quedas, seguidas de engasgos e de choques elétricos. Segundo o Ministério da Saúde, são mais de 120 mil internações anuais causadas por situações que envolvem crianças e idosos dentro de casa, ter considerado seguro para todos. Para os especialistas em resgate e resposta a desastres em casa, tem vários cenários, né, e possíveis perigos em potencial. As pessoas têm a mania de colocar a mão na água com a máquina de lavar ligada na tomada. Se houver algum problema de isolamento elétrico, pode ser fatal. Queimaduras na cozinha também são frequentes durante o cozimento de comidas. A cozinha, com certeza, é o local mais perigoso, porque tem gás, fogo e materiais cortantes. Para os especialistas, a imprudência também contribui para o alto número de acidentes aqui no país. Seja em casa, no trabalho ou no trânsito, quando a pessoa é imprudente, não faz uma análise de risco. Ela está mais preocupada em concluir o que está fazendo do que em cuidar da própria segurança e da de outras pessoas. E se necessário, chame um profissional capacitado, mas não corra riscos sem necessidade. Capital de São Paulo registra novo recorde de congestionamentos em 2026. A cidade de São Paulo registrou um novo recorde de trânsito congestionado, atingindo 1.348 quilômetros de lentidão às 6 da tarde, de acordo com dados da Companhia de Engenharia de Tráfego. Os índices da tarde ilustram um cenário crítico. Às 5 da tarde, a cidade já enfrentava 1.110 quilômetros de congestionamento, número que cresceu rapidamente para 1.314 às 5:30 da tarde, culminando no recorde às 6, superando o recorde anterior do ano, que era de 1.313 quilômetros. Isso foi registrado em 26 de fevereiro desse ano. A chuva é um fator recorrente, evidente na formação de engarrafamentos na metrópole. Em dias chuvosos, a fragilidade da infraestrutura do transporte público e a alta dependência do uso de carros particulares geram, de fato, um efeito cascata, resultando em severas interrupções no tráfego. Com o aumento da frota de carros na cidade, que constantemente se aproxima de 8 milhões, a implementação de medidas inovadoras é cada vez mais relevante. Apesar das várias iniciativas implementadas ao longo dos anos, como a criação de faixas exclusivas e expansões no transporte público, muitos especialistas acreditam que as soluções de longo prazo ainda são insuficientes para atender a demanda crescente por mobilidade em São Paulo. O desafio continua sendo a implementação de políticas públicas eficazes que, além de melhorar a infraestrutura viária, tratem das causas estruturais do trânsito congestionado.
6: Às 21h34.
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8: 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E quando eu levantei a mão, era eu. Meus irmãos, eu sentia fortes dores. As minhas dores pareciam gilete cortando dos dois lados. 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E Deus é maravilhoso na minha vida.
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0: 21h36 aqui na capital dos Bandeirantes. E você, ouvinte, que está aí sintonizado conosco, já preparando o seu coração para aquele momento de oração, já te convido a enviar o seu pedido de oração. Sim, enviar o nome dos seus familiares, seu nome, a causa, qual o problema que está tirando a sua paz, a sua tranquilidade, o que está gerando no seu coração todo este tormento, está fazendo você se desesperar. Coloque aí na sua mensagem de texto, de áudio, o que você precisa receber das mãos do Senhor, qual a providência que você precisa para a sua vida. Nós estaremos aqui apresentando a Deus todas essas causas. Daqui a pouco, sim, às 22 horas, na oração do encontro com Deus, nós iremos juntos clamar ao Senhor e Ele irá manifestar sobre nós da sua graça. Ele irá operar em nosso favor, fazer maravilhas acontecerem em nossa vida. Ele irá alcançar você que está aí à distância, talvez pensando, mas como o Senhor vai saber quem eu sou? Ele sabe, ele conhece a sua necessidade, ele sabe quem você é e ele sabe como trabalhar na sua vida, mas ele quer ouvir o seu clamor, a sua oração, ele quer ouvir a sua voz dizendo: Pai, eu preciso de socorro, eu preciso de ajuda. E ele irá te socorrer, porque as mãos do Senhor não estão encolhidas, de maneira que ele não possa te ajudar, nem te salvar. Nem os ouvidos dele estão fechados, agravados, de maneira que ele não possa te ouvir. Mas o que diz a palavra aqui são os nossos pecados que fazem separação entre nós e Deus. São as nossas dúvidas, é a nossa incredulidade que impede de nós vivermos o milagre. Se você crer, confiar e colocar em prática esta fé, eu tenho certeza que um milagre irá acontecer. A providência vai chegar na tua casa. As portas se abrirão para você. A chuva de bênçãos cairá sobre a sua vida. E você se alegrará e testemunhará do que Deus fez em seu favor. Então já envia a sua mensagem de texto de áudio para o nosso WhatsApp. Anote aí 119-8292-3392, prefixo 11, número 9-8292-3392. Esta é a Rádio Deus e Amor, programa Voz da Libertação, chegando até você para que a bênção de Deus te alcance.
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10: Graça e paz, diletos ouvintes, quem tem o prazer de vos saudar é a sua irmã em Cristo, Nayara Otávio. E estou passando aqui para trazer uma reflexão da Palavra de Deus ao seu coração, que está no livro do profeta Isaías. Isaías 64, verso 1, que vai nos dizer assim: Oh, se fendessem os céus e descesses, se os montes tremessem na tua presença. Queridos, eu quero falar um pouquinho sobre um clamor por avivamento. Sabemos que o avivamento é a manifestação poderosa de Deus no meio do seu povo. É a presença manifesta de Deus na igreja. E o avivamento gera em nós uma mudança de vida radical. O profeta Isaías, ele fez uma das mais ousadas orações, quando ele clamou dizendo: Oh, se fendesses os céus e descesses. Irmãos, sabemos que a igreja contemporânea, a igreja de Cristo, não ora mais como antes, nem busca esse avivamento genuíno. Ah, se nós clamássemos, o céu se abriria com certeza. Sabemos também que o nosso pecado faz separação entre nós e Deus. O pecado, ele é como uma muralha que afasta Deus de nós. Por causa do pecado, a glória de Deus se aparta da igreja. Avivamento, queridos, é quando Deus rasga os céus e desce. Aleluia! O avivamento acontece quando Deus, na sua ira, se lembra da sua misericórdia. Acontece, sabe, quando a igreja se humilha de verdade, quando a igreja chora de verdade, quando a igreja se volta de verdade para Deus. O avivamento acontece, irmãos, quando você se volta com o coração contrito na presença dele, sabe? Como eu disse que o avivamento acontece quando Deus, na sua ira, ele se lembra da misericórdia. Acontece também quando Deus volta o seu rosto para a igreja e, em vez de manifestar nela o seu juízo, a presença manifesta de Deus na vida da igreja produz, irmãos, imensa agitação. É como uma água que entra em ebulição, sabe? É como um fogo que crepita. E nesse tempo, queridos, quando o céu se abre e o Senhor desce, os corações mais duros derretem. A igreja se dobra em arrependimento e adoração. E os incrédulos, tomados de convicção dos seus pecados, choram. Choram de verdade. Choram de arrependimento. Choram por seu estado e clamam pela misericórdia divina. Nesse tempo, diletos ouvintes, os crentes tornam-se cheios do Espírito e buscam a face de Deus com ansiedade, com fervor. Nesse tempo, o pecado ele é odiado e abandonado. E a santidade de Deus, oh, aleluia, a santidade de Deus é mais desejada do que o ouro, do que a prata, do que os prazeres, do que qualquer outra coisa, queridos, aqui nessa terra. Sabe, neste tempo, a igreja, ela perde a sua apatia e timidez e sai intrépida, com coragem, testemunhando o evangelho da graça. Nesse tempo, a igreja ela cresce espiritualmente e numericamente. E a glória de Deus se manifesta na igreja e por intermédio da igreja. A minha pergunta para você, dileto ouvinte, é: você já sentiu alguma vez na tua vida essa presença do Senhor gloriosa? Esse avivamento na alma? Você já sentiu? Você não está sentindo mais? Se você já sentiu e não está sentindo mais, eu gostaria de convocar a igreja do Senhor, a todos vocês, diletos ouvintes, a fazer essa oração poderosa que o profeta Isaías fez. Sabe? Clame ao Senhor novamente. Oh, Senhor Deus, se o Senhor ofendesse os céus e descesse. Clamemos ao Senhor, igreja. Clamemos para que o Senhor desça. Clamemos ao Senhor para que os montes tremam na sua presença. Que os nossos corações sejam derretidos com a presença gloriosa do Senhor. Clamemos por este avivamento de verdade. Não é apenas barulho, não é como uma lata que se bate e faz um barulho. Não, irmãos, é realmente um arrependimento de alma. Porque quando o avivamento desce sobre nós, nós mudamos as nossas atitudes, nosso comportamento. Nós mudamos completamente. A nossa vida é transformada. E é isso que eu quero convocar você a clamar novamente. Clame por este avivamento. Clame para que os céus se abram e o Senhor desça. Que Deus te abençoe, direto ouvinte. Que o Espírito Santo continue falando no seu coração. Eu deixo meu abraço carinhoso da sua irmã em Cristo, Nayara Otávio. Fiquem todos com Deus.
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Derrama da tua graça sobre nós, Senhor. Essa é a oração que nós temos que fazer diariamente, constantemente, pedindo da presença do Senhor. Porque o que somos nós sem a presença de Cristo? O que seria da nossa vida se Cristo não tivesse nos encontrado? Algumas pessoas pensam que elas que encontraram Jesus. Não, Ele que nos encontrou. Estávamos perdidos. Estávamos sozinhos, feridos, como ovelhas, sem direção. E Ele nos encontrou. E como diz a sua palavra, Ele nos colocou sim sobre os seus ombros e nos levou para o aprisco. Cuidou das nossas feridas e nos restaurou ali a condição, né? A saúde, a força, a vitalidade. E assim nos deu um propósito. E nesse propósito nós prosseguimos. Nesta missão nós seguimos a ordem, o direcionamento que Ele nos dá. E por isso é importante nós estarmos juntos. Daqui a pouquinho já nós clamaremos ao Senhor. Daqui a alguns minutos nós estaremos juntos clamando. Já te convido, você que está enfrentando esta situação difícil, você que é pai, você que é mãe, que precisa de um milagre.

0: milagre de Deus, uma transformação na vida dos seus filhos. Já não consegue mais ver esta condição que eles se encontram. Estão nas drogas, estão totalmente submissos diante do pecado, estão sendo influenciados ao engano, ao erro. Você está vendo a vida dos seus filhos indo ladeira abaixo, sendo destruída por tudo isso, por toda essa influência maligna. Esta é a oportunidade de você clamar juntamente conosco e colocar nas mãos do Senhor esta causa. Você que já não suporta mais essa situação dentro do seu lar, juntamente conosco e colocar nas mãos do Senhor esta causa. Você que já não suporta mais essa situação dentro do seu lar, todo este problema, desavenças, ciúmes excessivos, constantes desconfianças, esta ruína que está acontecendo, levando o seu casamento ao fundo do poço. Esta oportunidade que Deus te concede para você clamar conosco, para você colocar nas mãos do Senhor, crendo que Ele pode operar um milagre em seu favor, crendo que Ele pode te ajudar a vencer, te dar sabedoria, estratégias, amolecer o coração, mudar, transformar o coração e o caráter desta pessoa que convive com você, do seu parente, do seu filho, do seu amigo, todos esses que estão aí tendo essas desavenças com você. Nós precisamos clamar ao Senhor. Nós precisamos colocar as causas nas mãos do Senhor. Esta porta que está fechada, tanto tempo você está buscando emprego, já entregou currículo, espalhou por toda a sua cidade, ninguém ligou, ninguém entrou em contato, não consegue um emprego, não consegue permanecer no emprego, algumas pessoas até conseguem, mas não dura. Não é algo sólido. É porque o inimigo está lutando contra você, o inimigo está colocando barreiras, o inimigo está tentando destruir a sua fé, destruir a sua confiança em Deus. Mas neste momento de clamor, daqui a alguns minutos, nós iremos colocar nas mãos de Deus e crer que Ele pode operar um milagre em nosso favor. Se una nós nesta missão, se una nós neste grande clamor, vamos juntos apresentar a Deus a nossa vida e pedir que Ele venha operar o milagre que nós precisamos. A providência não vem do homem, mas vem de Deus. Você que ainda não enviou a sua mensagem, o seu pedido de oração, ainda dá tempo. Envie agora 119-8292-3392. Vamos clamar ao Senhor Jesus e Ele fará maravilhas em nosso meio, porque os milagres acontecem. A igreja é marcada por milagres, maravilhas, e o nome do Senhor é glorificado quando alguém crê e recebe a bênção. Você também irá receber, você também irá ser alcançado. Creia em Cristo Jesus, o nosso Senhor.
1: Meu nome é Manuel de Jesus, estou gravando esse áudio, uma bênção que Deus me deu. 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
3: Paz, Senhor, eu sou de Muiaé, meu nome é Elza Alves da Silva e mando uma boa noite para todos os ouvintes.
4: Paz do Senhor, homem de Deus, meu nome é Jefter de Souza, sou de José de Freitas, no estado do Piauí, na região Nordeste. Queria mandar uma paz do Senhor a todos os irmãos da Igreja Pentecostal. Deus é amor. E uma boa noite de salvação aos nossos irmãos livre pensadores, católicos e com algum credo religioso. E a paz, Senhor, um abraço.
5: Boa noite para todos os ouvintes da voz.

0: da libertação. Meu nome é Margarida Braz Venâncio Miranda. Desejo a todos a paz do Senhor Jesus. Peço oração por toda a minha família, meus filhos, em nome de Jesus. Amém.
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7: 22 horas e 1 minuto.
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Santíssimo Deus e Eterno Pai, Deus de poder, graça e misericórdia, aqui estamos, Senhor, reunidos na Tua presença, para clamarmos ao Teu santo nome, cientes de que nada somos sem Ti, e de que só o Senhor é quem tem a misericórdia e a bondade para derramar sobre nós. Imperfeitos e pecadores que somos, reconhecemos, Senhor, que precisamos da Sua obra sobre nós. Precisamos do Seu perdão, precisamos do Seu poder sendo manifesto em nossa vida para transformar a nossa realidade, para moldar o nosso caráter e nos tornar, Senhor, mais parecidos, semelhantes ao Seu Filho. Precisamos, Pai, da paz que excede o entendimento e do amor que é demonstrado para com os Seus filhos, esse amor genuíno que transforma mentes e corações. Esta dádiva que dos céus é derramada sobre aqueles que entregam a direção de suas vidas ao Senhor e creem que viverão extraordinário, não porque são merecedores, não porque são bons, mas porque o Senhor é bom, porque o Senhor é soberano, porque o Senhor é grandioso e a Tua bondade, a Tua longanimidade, a Tua benignidade, a Sua misericórdia, a Sua fidelidade é, Senhor, derramada, é, meu Deus, aos Teus filhos, demonstrada através dessa tão perfeita e maravilhosa obra. Esta obra que nos torna, Pai, pessoas mais sensíveis à Sua voz e ao falar do Seu Espírito Santo. Essa obra que nos torna mais capazes de nos entregarmos diante de tudo isso que nos é proporcionado, esta graça que nos alcança e nos direciona, impulsiona a buscarmos ao Senhor, tendo a certeza que o verdadeiro objetivo, a verdadeira missão, o verdadeiro propósito da nossa existência não está em usufruirmos daquilo que, ah, meu Deus, a terra tem a nos oferecer, no sentido de que seja essa nossa prioridade e o nosso foco. A nossa verdadeira, Pai, motivação não está nos benefícios ou naquilo que receberemos em troca da nossa entrega, da nossa dedicação. O nosso verdadeiro alvo não é, Senhor, Pai, direcionado para baixo, para a frente, mas é para o alto. Caminhando em direção ao Senhor, olhando para o autor e consumador da nossa fé, é que nós estamos seguindo passo a passo, ouvindo o Senhor nos chamando, ouvindo o Senhor nos convidar a viver uma experiência extraordinária e sobrenatural. Pai, aqui nos encontramos cientes de que este projeto que o Senhor quer realizar através de nós necessita da nossa busca e entrega genuína, do nosso coração sendo derramado, da nossa alma, Senhor, sendo, Pai, preenchida pelo Senhor, para que sejamos mais sensíveis, para que sejamos, Senhor, mais obedientes, para que esta gloriosa e grandiosa obra aconteça em nós e também na vida daqueles que estão ao nosso redor. Tu és o Deus da nossa vida, Tu és o Senhor
que nos escolheste quando estávamos perdidos, caídos, errantes, quando estávamos, Senhor, dominados pela escuridão, as trevas, o pecado, as correntes que nos aprisionavam, a escravidão que nos tornava, Senhor, instrumentos do mal. Mas agora que estamos, Senhor, para servir a Ti, para sermos instrumentos Seus, para orarmos em favor dos que precisam, para estendermos as mãos, demonstrando o Teu amor, porque sabemos que o Seu amor socorre as vidas que necessitam. O Senhor é o Deus que presente conosco está, e que não deixará que o maligno, que o inimigo das nossas vidas, que o inimigo da nossa alma, tenha êxito contra nós, que o inimigo do cumprimento dos Seus propósitos em nossa vida seja, Senhor, Pai, vitorioso em todas as Suas artimanhas, em todos os Seus projetos de destruição, mas cairão por terra, serão destruídos e desfeitos toda a obra do mal, todos os projetos do inimigo. Nós confiamos que o Senhor, Pai, se levantará em nosso favor, que o Senhor, meu Deus, enviará o exército, a providência divina, o milagre, Senhor, para alcançar a cada um dos Teus filhos, este exército, sim, meu Deus, que guerreia em favor dos Teus servos. Diz a Tua palavra que o Senhor envia os Seus anjos para acampar ao redor dos que o temem e os livra de todo o mal. O Senhor envia a proteção, o livramento e o escape. E assim, meu Deus, nós clamamos por isso. Esta mulher que de joelhos dobrados agora está e derrama as suas lágrimas dentro deste quarto, falando com o Senhor e expressando a dor que há no coração dela em ver a sua família sendo destruída pelos vícios, pela fúria maligna, por todas essas situações que têm acontecido. Esta mulher, Senhor, que está com o rosto no pó, clamando ao Senhor, pedindo a transformação, a mudança desta realidade que se encontra ao seu lar. E ela, Senhor, com palavras, meu Deus, até mesmo inexpressivas, Senhor, ela não consegue formular as frases direito, porque as lágrimas, a dor no coração não a permite orar como ela gostaria. Ela não expressa a sua necessidade através de palavras bonitas, mas a alma dela clama ao Senhor, porque o Senhor compreende o clamor de uma vida, de uma alma, Senhor, necessitada, aflita. O Senhor, Pai, através destas lágrimas, tem ouvido a oração da Tua serva, e o Senhor manifestará um milagre sobre a vida dela. Este homem, Senhor, que está clamando, está orando, Senhor, porque ele já não sabe mais a quem recorrer, ele já não sabe mais, Senhor, o que fazer. Ele está vendo todas as portas se fechando, ele está vendo a sua família sendo, Pai, bombardeada pelo inimigo, ele está vendo o seu casamento, Senhor, passando por essa turbulência, ele está vendo Seus filhos, que estão, Senhor, indo por um caminho tortuoso, um caminho, Senhor, que o resultado já é, Pai, determinado é a morte, porque o salário do pecado é a morte. Os que andam nos caminhos dos seus próprios corações, sim, meu Deus, o homem que anda no caminho do próprio coração, esse encontra a destruição. Os que andam, Senhor, segundo as próprias vontades, ele diz, Senhor, caminho em direção ao abismo. Mas o Senhor é poderoso para alcançar esta vida. O Senhor é poderoso para ouvir e responder o clamor do Teu servo e dar o escape, o livramento, a libertação para este jovem, para esta moça, para os filhos do Teu servo, para os filhos da Tua serva. Esta mulher que clama e ora pelo marido, que, Senhor, está vivendo nesta opressão do vício da bebida alcoólica, no vício do cigarro, no vício das drogas, e ela crer que o milagre pode acontecer, que ele pode ser uma nova criatura, que ainda há esperança para ele.
contrariando todas as palavras que foram ditas, contrariando tudo aquilo que já disseram a ela, que não há o que ser feito, ninguém pode ajudar, ninguém pode socorrer, ninguém pode transformar a vida do seu esposo, ninguém pode fazer com que ele seja outra pessoa, ele nasceu, ele vai viver e morrer desta maneira. Pai, todas essas palavras de maldição lançadas contra a vida desta pessoa, contra a vida deste homem, contra a vida do esposo da tua serva que clama agora, que caiam por terra, porque não há palavra que se mantenha, não há declaração, não há, Senhor, meu Deus, palavra que se sustente diante de ti. Todas essas palavras contrárias, palavras de derrota, palavras de destruição cairão por terra, porque o Senhor liberará a palavra de vida. O Senhor é poderoso para transformar o caráter deste homem. Este homem, Senhor, que Pai está trazendo a este lar todo este sofrimento. O Senhor é poderoso para restaurar esta família, para, Senhor, libertar esta vida, arrancar do coração dele esta raiz maligna, este vício que está dominando, este pecado que está tornando ele escravo e levando a alma dele para a destruição. Esta mulher, Senhor, que está também, Pai, trazendo tanto transtorno à família, e o seu esposo ora agora de joelhos dobrados, apresentando a vida dela. Porque ela, Pai, está trazendo para dentro do lar as brigas, as contendas, está trazendo para dentro do lar, meu Deus, este momento de desencontros e desentendimentos. O Senhor é poderoso para alcançar agora e libertar esta mulher, libertar esta vida que está, Senhor, dominada pelos vícios, que está dominada pelos pensamentos do inimigo, pensamentos de desconfiança, pensamentos, Senhor, que estão gerando todo esse transtorno, levando esta mulher a constantemente trazer, Senhor, acusações, gerar esses conflitos, fazer com que o teu servo, meu Deus, viva debaixo desta opressão, debaixo, Senhor, desta tristeza e angústia, porque está vendo o casamento ir à ruína, está vendo, Senhor, o lar sendo destruído, porque esta mulher está agindo como a nécia, não como a sábia, prudente, como declara a tua palavra em Provérbios. Sim, meu Deus, que haja mudança, transformação, que haja, Senhor, na mente dela a obra do teu Espírito Santo mudando e gerando, Senhor, um novo pensar no coração e na alma dela, um novo existir, para que ela receba dos céus a sabedoria para ser a mulher prudente, a mulher sábia que edifica o lar e não a tola que destrói com as próprias mãos. Senhor, vá ao encontro agora desta família que enfrenta, Senhor, esses momentos de dificuldades. Senhor, este lar que está, Senhor, passando por este momento em que as finanças estão, Senhor, Pai, pequenas diante, Senhor, dos gastos. Para que não falte o pão sobre a mesa, para que não falte, Senhor, o alimento, para que não falte as vestes, para que não falte o essencial na vida, no lar dos teus filhos. Tu és a providência, meu Deus, tu és aquele quem multiplica a farinha da panela, o azeite da botija. Tu és aquele, Senhor, que multiplica, Pai, os ganhos, os recursos. Pai, ajuda os teus filhos, ah, meu Deus, a terem, Pai, o alívio no final do mês. Ajuda, Senhor, este lar. Ajuda, Pai, esta pessoa que agora, Senhor, sente essas fortes dores. Ajuda, Senhor, este homem, esta mulher que estão vivendo, Pai, na opressão desta enfermidade maligna. Meu Deus, já recorreram aos médicos. Estão, Senhor, tomando remédios um após o outro.
para tentarem aplacar a dor, para tentarem aplacar, Senhor, esse incômodo, as fortes dores na cabeça, as fortes dores, Senhor, no corpo, devido a esta enfermidade que está tirando a tranquilidade, tirando o sono, que está, Senhor, sendo uma provação contra a fé desta mulher, deste homem, contra a fé desta pessoa, contra a fé desse ouvinte, que agora, Pai, está com lágrimas nos olhos, clamando, pedindo, Senhor, o alívio, pedindo a cura, pedindo o milagre, pedindo, Senhor, a libertação deste mal, esta vida, Pai, que está sendo oprimida por esse espírito maligno, espírito de enfermidade, espírito de engano, esse espírito, Senhor, que está trazendo, Pai, perturbação para a mente, para o coração dela. Senhor, todos nós precisamos ter um encontro com o Senhor. Cada um precisa, Senhor, ter um encontro em uma área específica. Cada ouvinte precisa agora, Senhor, ter um encontro com o Senhor para sentir, Pai, ah, meu Deus, que é conhecido, que é amado, que é, Senhor, visto pelo Senhor. Meu Deus, ao encontro deles agora, sejam eles necessitados de bênçãos físicas, sejam eles necessitados, Senhor, de providência na área financeira, na área, Senhor, sentimental, sejam eles, Pai, necessitados de providência no meio do lar e da família, ou de libertação, Pai, na vida, diante das enfermidades, diante dos problemas. Esses pensamentos, Senhor, terríveis, pensamentos de morte, pensamentos, Senhor, de destruição, pensamentos, Senhor, ah, meu Deus, que vêm e perturbam a vida desta pessoa, para ela abandonar o lar, a família, para ela sair de casa sem direção, para ela, Senhor, tomar esta ação, esta atitude impensada. Meu Deus, quantos agora, Pai, estão pelo inimigo sendo, meu Deus, atormentados com esses pensamentos. Visita agora, Senhor, livra esta mente, liberta esta pessoa, dá o escape, o livramento de morte para este jovem, para esta moça. Meu Deus, o inimigo já havia armado a cilada, o inimigo já havia, Senhor, preparado o túmulo, mas o Senhor, meu Deus, é poderoso para libertar, para dar o escape. O inimigo já havia aberto a cova, mas o Senhor é poderoso para dar a eles o livramento, para que a alma deles não desça às profundezas do inferno, mas sejam eles livres e tenham a oportunidade de reconhecer que são necessitados do seu perdão, do seu amor. São necessitados, Senhor, da sua obra, e tomem a decisão, tomem a atitude de se arrepender. Visita, Senhor, agora os ouvintes que enviaram os seus pedidos de oração. Visita, Senhor, a vida da Ivete Alves, que enviou o seu pedido de oração, da Yasmin, do Tarcísio. Visita, Senhor, a Alvimar Barbosa, a Bianca. Visita, Senhor, a Cris, a Camila. Meu Deus, ao encontro agora da Lucinei, do Carlos Eduardo, vá ao encontro, Senhor, da Sinara, do Zaqueu Barbosa, vá ao encontro, Senhor, da Carla Fernandes, meu Deus, Senhor, da Sinara, do Zaqueu Barbosa, vá ao encontro, Senhor, da Carla Fernandes, meu Deus, essas pessoas, vá ao encontro, Senhor, da Martinélia, meu Deus, do João Pereira, vá ao encontro, Senhor, meu Pai, de cada ouvinte que, participando desta programação, enviou os seus pedidos de oração, nome dos seus familiares, a causa pelo que precisam receber um milagre. Visita, Senhor, a vida da Vilma Cardoso, que pede oração, Senhor, em favor, meu Pai. Ah, Deus, a sua vida. Visita, Senhor, neste momento de oração, a vida do Erinaldo, da Damiana, da Luana, do Natanael, da Kátia, do Osvaldo. Visita, Senhor, o Gabriel, a Sofia, o Gustavo, o Eric, a Emília, o José Carlos, a Isabel. Meu Deus, os ouvintes que agora clamam por milagres. Meu Pai, estas pessoas que precisam ser alcançadas pela bênção do Senhor. Tu és, Senhor, a nossa, Pai, a nossa esperança. Tu és o socorro bem presente no momento de aflição. Visita a Silvani Ferreira, lá do Espírito Santo, que deixa aqui o seu pedido de oração em favor dos seus familiares. Vá ao encontro de cada um deles, Senhor, libertando das drogas, abrindo as portas. Senhor, esta pessoa que está com esta causa na justiça,
Meu Deus, decreta o milagre, a vitória, a providência. Esta mulher, esta senhora que ora pelo seu benefício, que recusaram, disseram que ela não merece, que ela, Senhor, não está apta a receber, mas o Senhor sabe tudo que ela enfrentou. O Senhor sabe a condição que ela se encontra, que necessidade, Pai, vá ao encontro dela. Meu Deus, faça com que este benefício seja liberado para a tua filha, para o teu filho, este Senhor que precisa, para que ele se alegre, para que eles testemunhem. Pai, agora nós clamamos por todos eles, esta pessoa que precisa confessar que é pecador e pedir perdão ao Senhor, reconhecer o Salvador da vida dela. Este homem, esta mulher que erraram, pecaram, caíram, mas que agora, Senhor, se arrependeram e querem retornar à tua presença. Nós clamamos por eles, Pai, para que a tua obra os alcance, para que o teu Espírito Santo os convença, para que agora, neste momento, eles se entreguem. Tu és o Deus Santo e Soberano. Tu és o Deus maravilhoso e cremos na sua obra, esta obra transformadora. Fica conosco e nos abençoe. Hoje e sempre, em nome de Jesus Cristo, é o que pedimos e agradecemos. Amém e amém.

0: Maravilha de Deus! Que momento maravilhoso de oração, de clamor que nós tivemos aqui juntos, você aí, na sua casa, no seu trabalho, no seu veículo, onde quer que você esteja. Eu tenho certeza que Deus falou com você e você sentiu o Espírito Santo te convidando a tomar esta decisão. Este é o momento de você confessar que Cristo é o Senhor e Salvador da sua alma e pedir que Ele venha operar uma grande obra sobre você. Os que estavam afastados dos caminhos do Senhor sentiram Deus te chamar de volta para os caminhos que levam até o reino dos céus. E essa oportunidade de você confessar que pecou e errou, mas que sentindo o Espírito te convencer, se arrependeu e agora decidiu retornar aos caminhos de Cristo. Repita comigo essas palavras e sinta novamente o Espírito sobre você e receba o Espírito sobre a sua vida e tenha a vida transformada. Diga assim: Senhor Jesus, nessa oportunidade, eu reconheço que sou pecador, falho, transgressor da sua lei, mas que o seu Espírito Santo me fez entender que eu preciso da sua obra sobre mim, do seu perdão, da sua misericórdia. E eu preciso reconhecer que o Senhor é o Salvador da minha vida. Neste momento eu me rendo, eu me entrego. Neste momento eu peço que o Senhor venha sobre minha vida e derrame sobre mim desta graça. Perdoe os meus pecados e escreva o meu nome lá no céu, no livro da vida, para o grande dia da redenção. Sela-me com teu Espírito e direcione os meus caminhos para que eu seja uma bênção onde quer que eu for e viva para a glória do seu nome. Pai, eu reconheço que eu pequei, eu falhei. Tomei uma decisão equivocada, me afastei do Senhor. E lá fora encontrei só decepções, encontrei tristezas e angústias. Mas que agora o seu Espírito me lembrou que não há lugar melhor do que estar na sua casa, do que ter a sua presença, do que ser amado e conviver, ter comunhão com o Senhor. E agora eu tomo esta decisão, refleti, reconheço, eu preciso voltar à sua presença. Perdoe os meus pecados, perdoe pelas transgressões que eu cometi, receba-me novamente em tua presença, restaura a minha vida, faça-me, Pai, um servo, um filho que honre ao Senhor e que eu seja abençoado em nome de Jesus Cristo. É o que eu peço ao Senhor e agradeço em nome de Jesus. Amém.
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0: 22 horas 33 minutos, vamos a mais um momento de informação, bloco de notícias aqui na Rádio Deus e Amor. Acompanhe conosco.
2: E vamos ao momento de informação aqui na Rádio Deus e Amor. Perdão no lar. O orgulho dentro de casa destrói os bons relacionamentos. convívio diário entre pessoas com pensamentos diferentes gera atritos inevitáveis. O que destrói a família não é o desentendimento, mas a falta de vontade de pedir perdão. O silêncio prolongado após uma briga esfria o amor e cria grandes muralhas nos cômodos. A coragem para reconhecer o erro e pedir desculpas é um sinal de maturidade. Os pais que sabem pedir perdão aos filhos ensinam a maior lição de humildade possível. Aliás, a palavra dura falada na hora da raiva precisa ser retratada com muita pressa e muito carinho. Não levar as mágoas para o travesseiro é uma regra de ouro para a saúde do casamento. A casa deve ser um ambiente onde os erros são superados e o amor recomeça todos os dias. A paz de espírito só encontra morada em corações que sabem liberar o perdão verdadeiro. A reconciliação devolve a leveza e a alegria que não podem faltar nas refeições em família. O orgulho não tem espaço em um lar onde o respeito e a compreensão são prioridades. A prática diária de relevar pequenas falhas é o segredo de uma união forte e duradoura. Acolhimento real. A adoção multiplica o amor e transforma destinos. Milhares de crianças e adolescentes aqui no Brasil aguardam pela chance de ter uma família. A adoção não é um ato de caridade, mas sim o desejo genuíno de ser pai e de ser mãe. Os laços formados pelo coração são tão fortes e verdadeiros quanto os laços de sangue. Muitas famílias descobrem um novo sentido para a vida depois do processo de acolhimento. As crianças mais velhas também sonham com um lar e com a oportunidade de um futuro. A quebra de preconceitos sobre a idade da criança abre portas para histórias belíssimas. O processo exige preparação emocional e muita firmeza, porque a adaptação demanda muito afeto e paciência. O apoio de outros parentes também é importante para que a criança se sinta exatamente aceita e compreendida. O amor oferecido cura as cicatrizes do abandono e constrói novos sonhos de esperança. A casa que se abre para a adoção se enche de uma alegria que contagia todos ao redor. A família, ela não nasce apenas na maternidade. Ela nasce na decisão diária de cuidar e de amar. Ele transborda e alcança aqueles que mais precisam de abrigo e de proteção.
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4: Eu sou Margarida, da cidade de Caieiras. Quero falar a paz do Senhor a vocês aí da rádio e a todos os ouvintes. Uma boa noite.
5: Oi, boa noite. Me chamo Leni e moro na Maturana, número 107, Jardim Clímax.
6: A paz do Senhor Jesus, meu nome é Vera Lúcia, moro na cidade de São Francisco de Paula, Rio Grande do Sul. Eu quero desejar a todos os ouvintes do programa Voz da Libertação uma boa noite, que Deus abençoe a todos.
7: Saúdo a todos os ouvintes com a paz do Senhor Jesus, me chamo Vera, sou da Deus é Amor, essa rádio é um canal de bênção em nosso lar. Boa noite a todos ouvintes da rádio Deus é Amor.
8: Versículo do dia. Eu vos escrevi, jovens, porque sois fortes, e a palavra de Deus está em vós, e já vencestes o maligno. 1 João 2,14.
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0: Muito bem, ouvintes. Nós prosseguimos aqui juntamente com vocês e um momento especial como esse é o momento de nós nos conectarmos mais ainda. Nós ouvimos a palavra, oramos, mas também tem aquele momento de nós lembrarmos, sim, daquelas lindas canções que marcaram a nossa caminhada com Cristo. Eu tenho certeza que você será tocado e você vai lembrar daqueles momentos em que você ouviu Deus falar com você através dessas canções. Vamos aos clássicos da IPDA. Lindos louvores, canções da gravadora MC Mills. Aquelas mensagens cantadas que tocam no fundo da alma e nos fazem adorar a Deus. Vamos acompanhar, vamos ouvir, adorar a Deus em espírito e em verdade, todos juntos, aqui na Rádio Deus em Amor. Vamos aos clássicos da IPDA.
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0: 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Deus.
1: Meu nome é Silvana Pereira da Cruz. Meu nome é Silvana Pereira da Cruz. Aos 12 anos, Satanás ele entrou na minha vida, fez com que eu da casa de Deus. Logo ele me jogou no mundo da prostituição, no mundo das drogas, no mundo do álcool. Eu comecei a beber 3 garrafas de bebida alcoólica. Era pouco para mim, 4 maços de cigarro não fazia nem efeito. Eu entrei numa depressão terrível, ali nada mais para mim trazia paz. A paz que eu sentia era então machucar todo o meu corpo, era cortar todo o meu corpo, ter algumas marcas pelo meu corpo de quando eu fazia isso, porque era só assim a qual eu tinha paz, de ver o meu corpo ali sangrando, porque eu queria que não só... como se não bastasse a alma sofrer, eu queria também que o meu corpo sofresse. E ali, irmãos, eu tentei várias vezes suicídio, já dei tiro na minha própria cabeça, usada ali pelo inimigo, porque a minha vida era só sofrimento, eu já não encontrava mais paz, já não encontrava mais sentido para a minha vida, era dia e noite chorando. Sou uma pessoa de estatura alta, passei a pesar ali 40 quilos, e ali não tinha mais sossego. Era dia e noite, um tormento de noite.

0: depressão estava tomando conta de mim, mas eu não poderia deixar, e Satanás queria a todo preço me destruir. Aí um dia eu levantei e falei, hoje eu vou para a casa de Deus, hoje eu vou procurar Deus, eu preciso sair desse sofrimento. Cheguei lá, Deus falou comigo profundamente. Deus falou assim, olha filha, estou eu te avisando, hoje você tem que decidir, ou você vem para os meus braços, ou você desce as águas, ou você desce a sepultura. E ali, meus irmãos, eu confesso que foi um momento assim a qual eu entrei em choro, eu caí de joelho e pedi perdão, quando de repente começou a passar pela minha cabeça um filme. Aí quando eu decidi, falei com Deus, Senhor, hoje eu vou fazer o teu querer. Foi na igreja Deus de Amor, fui me batizar, tem 3 anos que louvado seja Deus eu sou batizada. Deus transformou a minha vida por completo e hoje eu posso dizer que eu sou uma nova criatura. E hoje eu encontrei felicidade diante desse Deus Todo-Poderoso. Meu nome é Silvana Pereira da Cruz, eu moro no bairro do São Martins, na cidade de Campinas.
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2: Amor. Meu nome é Laila, sou de Santo Antônio do Itambé, Minas Gerais. Eu sempre tive um sonho de ter filhos. Eu sempre pedi a Deus 2 crianças, ou 2 meninos, ou 2 meninas, ou um casal. E quando eu me casei, eu engravidei e perdi o bebê. Aí eu fui ao médico, o médico falou para mim, você não pode ter filho, não pode ter filhos porque seu útero é infantil. Eu fiquei muito triste com essa notícia. Cheguei em casa, falei para minha mãe que era da Deus de Amor, que Papai do Céu já levou ela há 1 ano e 8 meses. Nós fomos para oração. Na época, o pai dos meus filhos não era evangélico e eu sempre frequentei a igreja Deus de Amor juntamente com minha mãe. Nós fomos orar, oramos de madrugada, fizemos jejuns, pedimos oração na igreja. Aí passou um certo tempo, eu ia começar um tratamento para eu conseguir engravidar. Aí no dia que eu fui ao médico para começar o tratamento, eu descobri que eu estava grávida do meu primeiro filho. Aí assim que o médico falou para mim, você está grávida, começou tantas dores, tanto enjoo. Nossa, muito, muito enjoo, muitas dores e a pressão começou a subir. Ao longo da gravidez, minha pressão foi subindo, subindo, ficou muito alta e eu inchei muito, fiquei muito, muito inchada. Aí teve um dia, o dia domingo, que era culto de Santa Ceia. Minha mãe foi na minha frente para a igreja e eu ia logo atrás dela, né? Aí assim que eu cheguei na igreja, a dirigente da igreja, ela falou para minha mãe, irmã Dionísia, a Laila está muito inchada, leva ela para o médico. Aí eles chamaram o táxi, me levaram para o Cerro, que é a cidade vizinha aqui, e chegando lá, eles me internaram e me deram para tomar os mesmos remédios de pressão que minha mãe tomava, porque eu estava muito, muito inchada. Aí fizeram muitos exames e falaram que eu tinha dado pré-eclâmpsia. Aí eu fiquei num quarto do lado

0: a sala dos médicos. E eu ouvi eles falando: o que, que nós vamos fazer com essa mãe? Vamos deixar ela morrer e salvar o bebê? Ou salvar ela e deixar o bebê morrer? Só que Deus é tão lindo que eu ali, na minha simplicidade, eu falava com Deus: Deus, eu não quero morrer e nem perder essa criança. E meus irmãos, fiquei ali uma semana internada. Aí no dia 24 de junho, eles fizeram meu parto. Aí eu dormi por uma hora na mesa, né? Mas antes ali, deu ali dormir por causa da anestesia, por causa de pré-eclâmpsia e tudo mais. Eu pedi a Deus: Deus, não deixe o meu filho morrer e não me deixe morrer. Irmãos, quando eu acordei, dali, quando eu tive o meu parto, depois de uma hora, eu dei sinal para a enfermeira, porque eu não conseguia me mexer, a voz não saía, perguntando para o meu filho. Eles trouxeram meu filho. Meu filho, no mês de junho, ele vai fazer 18 anos. Eu estou viva pela honra e glória do Senhor Jesus. E meu filho Felipe Meirelles também está vivo. Porque meus dois filhos, eu tenho também a Dionina Mirella. Os meus dois filhos foram pedidos a Deus. Eu tenho um casal de filhos que o Senhor Jesus me deu. Eu sou muito, muito grata a Deus. Laila, de Santo Antônio do Itambé.
1: Olha o que Deus fez na vida da Laila. Deus abriu a madre e fez com que ela se alegrasse, tendo ali o seu sonho realizado. Queria ter filhos, tinha dificuldade e o Senhor abençoou. Porque não há causa difícil para que o Senhor não possa, que o Senhor não possa fazer, não há causa que seja complicada para Deus. Independente da situação, da circunstância, Ele pode te alcançar, te abençoar. Assim como esta mulher creu e recebeu a vitória, algo que ela tanto queria, desejava. Temos um relato da Bíblia que também demonstra uma mulher que queria ter um filho, não conseguia. E ela fez um propósito com Deus. E Deus respondeu. E ela entregou esse filho para a obra de Deus. Sim, Ana assim fez e foi respondida por Deus. E Samuel foi um grande profeta, sacerdote, um homem que marcou ali o seu tempo, a sua geração, um homem que viveu para Deus. Assim também esta mulher, ela pediu ao Senhor a bênção, ela queria ter esse sonho, ela queria carregar no colo essa criancinha, queria ter aquele sentimento de mãe. E o Senhor, Ele vê a necessidade, a intenção, a sinceridade no coração e Ele abençoa, Ele faz o milagre acontecer para que a pessoa se alegre. E essa mulher se alegrou, recebeu a vitória e contou a bênção. E você também irá contar a bênção que Deus irá te entregar. Porque eu tenho a certeza que a partir de hoje, de agora, você irá tomar a atitude de crer e clamar ao Senhor. Tomar a atitude de colocar a causa nas mãos do Senhor e pedir um milagre. E irá viver este milagre e retornará para contar a bênção. Irá compartilhar conosco o seu testemunho de vitória, de fé. Que Deus abençoe todos vocês, queridos ouvintes, sim, que conosco estiveram aí ao longo de toda esta programação, todos que participaram, oraram conosco, receberam a palavra, foram edificados e estão alegres agora, irão descansar no Senhor, crendo na providência, no milagre. Deus abençoe a todos vocês. Seu irmão Cristo, Diácono Matheus Galvão, se despede. Finalizou aqui a minha participação, mas a Rádio Deus e Amor continua 24 horas por dia, trazendo aí a palavra de Deus, falando de Jesus para vocês. Então, se você tem fé, continue sintonizado, porque daqui a pouco teremos aí o culto no lar, a palavra de Deus para a sua vida. Pastor Lorival de Almeida, e pela madrugada teremos aquela madrugada de bênção, de vitória. Um homem de Deus estará com vocês aqui, interagindo, atendendo, falando das maravilhas de Jesus, e você será abençoado. Então, continue sintonizado, já compartilhe a informação e continue crendo no milagre de Deus para a sua vida. Fiquem todos na paz de Cristo Jesus e até uma próxima oportunidade.
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0: Obesidade infantil em nível de alerta. Levantamento aponta crescimento do sobrepeso entre crianças e adolescentes. O Atlas Mundial da Obesidade desse ano revelou um cenário preocupante para crianças e adolescentes no mundo todo, com aumento expressivo nos índices de sobrepeso e obesidade numa faixa etária bem específica. O Brasil figura entre os países com crescimento acelerado dos casos, reflexo de mudanças nos padrões alimentares, sedentarismo crescente e maior acesso a alimentos ultraprocessados. A obesidade infantil não é apenas um problema estético. Ela está associada a riscos aumentados de diabetes tipo 2, doenças do coração, problemas ortopédicos e transtornos psicológicos já na infância. Os efeitos se prolongam pela vida adulta, gerando custos elevados para os sistemas de saúde e impacto direto na qualidade de vida das pessoas afetadas. Os especialistas apontam que o combate à obesidade infantil exige ação em múltiplas frentes. Regulação da publicidade de alimentos ultraprocessados voltada ao público infantil, educação alimentar nas escolas, incentivo à prática de atividade física e políticas de acesso a alimentos saudáveis e acessíveis para as famílias de menor renda. Sedentarismo e estresse na meia-idade. Pesquisa indica que falta de movimento intensifica a pressão emocional. Uma pesquisa revela que o sedentarismo eleva significativamente a carga de estresse em pessoas na meia-idade. O estudo aponta que pessoas ficam inativas nessa faixa etária e apresentam níveis mais altos de cortisol, o hormônio do estresse, além de maior prevalência de ansiedade, insônia e irritabilidade no dia a dia. A meia-idade é uma fase marcada por acúmulo de responsabilidades profissionais, familiares e financeiras. E sem a válvula de escape da atividade física, o organismo responde ao estresse crônico de forma mais intensa, comprometendo a saúde mental e física ao mesmo tempo. A pesquisa reforça ainda que mesmo pequenas doses de movimento diário já produzem efeitos protetores mensuráveis. Os pesquisadores, inclusive, recomendam que adultos entre 40 e 50 anos priorizem pelo menos 150 minutos de atividade física moderada por semana. E aí pode ser caminhada, natação, ciclismo. O sedentarismo, segundo o estudo, não é apenas um fator de risco para doenças físicas, mas um amplificador direto do sofrimento emocional nessa fase da vida.
1: Vinte e três horas e 5 minutos.
2: Atenção para o top de 5 segundos. 5, 4, 3, 2, 1.
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4: Eu saúdo a igreja com a paz do Senhor Jesus.
5: 2 Timóteo capítulo 4. Nós vamos lendo. Diz assim a palavra de Deus. Conjuro-te, pois, diante de Deus e do Senhor Jesus Cristo, que há de julgar os vivos e os mortos, na sua vinda e no seu reino, que pregues a palavra.
6: In his kingdom, I will give you this charge.
5: Que pregues a instes a tempo.
6: Preach the word, be prepared in season and out of season.
5: E fora de tempo.
6: And out of season.
5: Redarguas.
6: Correct.
5: Repreendas.
6: Rebuke.
5: Exortes.
6: And encourage.
5: Com toda longanimidade e doutrina.
6: With great patience and careful instruction.
5: Porque virá tempo em que não sofrerão a sã doutrina.
6: For the time will come when people will not put up with the sound.
5: Mas tendo comichão nos ouvidos,
6: instead to suit their own desires,
5: amontoarão para si
6: They will gather around them.
5: Doutores conforme as suas próprias concupiscências.
6: Great number of teachers to say what their itching ears want to hear.
5: E desviarão os ouvidos da verdade.
6: They will turn their ears away from the truth.
5: Voltando às fábulas.
6: Turn aside.
5: Mas tu se sóbrio em tudo.
6: But you keep your head in all situations.
5: Sofre as aflições.
6: Endure hardship.
5: Faze a obra de um evangelista.
6: Do the work of an evangelist.
5: Cumpre o teu ministério.
6: Discharge all the duties of your ministry.
5: Pode tomar os seus assentos, amados. Já disse bem-vindos a todos vocês, já, né? Bem-vindos todos vocês de todas as denominações. Nossos irmãos da Deus e Amor. Nossos obreiros, nossos jovens. A gente sabe que as pessoas querem ter um encontro com Deus. Nós estivemos, como disse, viajando.
6: We have been traveling, as I said.
5: Encontramos uma pessoa num local.
6: We met a person in this place.
5: E essa pessoa estava assim em dúvida a respeito das coisas de Deus.
6: This person had many doubts regarding the things of God.
5: E conversando com aquela pessoa, a gente pôde perceber o quanto as pessoas querem ter um encontro com Deus.
6: When we talked to this person, we saw how much people want to have an encounter.
5: Querem conhecer a Deus.
6: They want to get to know God.
5: Existem algumas pessoas que partem até para o exagero.
6: Some people even exaggerate.
5: Algumas pessoas partem para o desafio.
6: Other people challenge.
5: O presidente filipino disse que se alguém provar para ele que Deus existe, ele renuncia à presidência da república. Eu não sei exatamente o que ele quer dizer com essas palavras.
6: I don't know exactly what he means with these words.
5: No sentido Deus para a sua vida ou...
6: The sense of God for his life.
5: Foi realmente uma gozação.
6: Or if he was mocking the gospel.
5: Mas a verdade, meus irmãos, é que nós, como pregadores da palavra de Deus, nós recebemos de Deus através das palavras do apóstolo São Paulo.
6: We have received from God through the writings of the apostle Paul.
5: Essas palavras que nós lemos.
6: These words that we read.
5: É Deus dizendo, eu peço a vocês, eu rogo a vocês, eu insisto a vocês.
6: It's God telling us, I say to you, I insist with you.
5: Que vocês preguem o evangelho.
6: That you preach the word.
5: Que vocês repreendam.
6: That you rebuke.
5: Que vocês tenham doutrina.
6: That you have doctrines.
5: Porque vai vir um tempo em que não vão ter a doutrina.
6: Because there will come a time where doctrines will be cast out.
5: Mas vão ter um monte de doutores.
6: There will be doctors.
5: Que serão ouvidos.
6: That will be heard.
5: Porque esses doutores farão com o quê?
6: Because they will do.
5: A palavra vem a se adequar às pessoas e não as pessoas se adequem à palavra. E as pessoas terão então seus ouvidos voltados às fábulas. E Paulo fala a Timóteo, mas você, Timóteo,
6: Paul tells Timothy, but you, Timothy,
5: vai ser sofrido.
6: It will be hard.
5: Mas você vai continuar fazendo a obra de um evangelista. Cumpre o teu ministério. Então eu quero dizer a vocês, meus irmãos, eu não sou teólogo. Eu não sou doutor. Mas também não sou bobo. Sou pregador da palavra de Deus. E quero dizer a vocês que as pessoas estão rogando, estão pedindo. Mostrem-me qual é o caminho.
6: Show us the way.
5: Falem do Deus verdadeiro e com verdade para nós.
6: Speak of the true one God and with truth to us.
5: As pessoas não querem ouvir evangelho falsificado.
6: People don't want to hear a fake gospel.
5: E parece que os pregadores.
6: And it seems like the preachers.
5: E nesse momento eu uso a palavra nós, porque também sou pregador.
6: In this moment I use the word us because I am also a preacher.
5: Parece que nós às vezes estamos negando as pessoas.
6: Sometimes that we are depriving people.
5: A verdade de Deus.
6: The truth from God.
5: Quando nós começamos a criar rodeios para se falar da salvação.
6: We start to walk around the word of salvation.
5: Porque isso é em geral.
6: Because this is general.
5: Quando nós começamos a achar que temos uma fórmula para falar da salvação.
6: Sometimes we think we have a formula to speak of salvation.
5: Imagine você.
6: And imagine all of you.
5: Uma pessoa enferma querendo conhecer.
6: A sick person trying to get to know.
5: A sua cura.
6: His cure.
5: E a pessoa vai ao médico.
6: And the person goes to the doctor.
5: Aí o médico diz, eu vou te dar um remédio para dor de cabeça.
6: And the doctor says, I will give you medicine for headaches.
5: Eu vou te dar um remédio para você ficar um pouquinho mais forte.
6: I'll give you medicine to, for you to be strong.
5: Eu vou dar um remédio para você não ter mais ânsia.
6: I'll give you medicine for nausea.
5: Chega uma hora que você vai perguntar, doutor, o que é que eu tenho?
6: Eventually you're going to ask the doctor, what do I have?
5: Porque eu quero um remédio para curar a minha enfermidade.
6: Because I want some medicine to cure my infirmity.
5: Eu não quero remédios que curem apenas os meus sintomas.
6: Medicine that will treat only the symptoms.
5: Eu quero remédio que cure a minha enfermidade.
6: I want a medicine that will cure my infirmity.
5: E mesmo sabendo que Deus tem um plano de salvação muito claro, infelizmente o Evangelho está sendo levado a muita gente, como diz o mineiro, pelas beiradas. É porque Deus quer fazer de você uma pessoa rica. E até isso, não se escandalize, eu falo mesmo. Eu sei o Deus que eu sirvo e temo a esse Deus. É porque você pode ser curado. Vem aqui para você ser curado. Não sofra mais. Ah! Deus tem uma família maravilhosa para te dar.
6: God has a beautiful family to concede to you.
5: Deixa eu dizer a vocês.
6: Let me tell you something.
5: O homem está sedento de conhecer a Deus e a sua salvação.
6: Man thirsts for God and his salvation.
5: E antes de qualquer coisa que possa ser considerada um benefício de Deus,
6: and before anything that can be considered a benefit from God,
5: tem de acontecer a sua salvação.
6: Your salvation must come first.
5: Nós temos que levar às pessoas a salvação que há em Jesus Cristo em primeiro lugar. Nós temos de falar da salvação em primeiro lugar.
6: Speak of salvation above all things.
5: Muita gente tem a compreensão intelectual da fé cristã,
6: many people have understood the faith,
5: mas nunca permitiram Cristo entrar em suas vidas.
6: Never allowed Christ to enter their lives.
5: Porque tem sido entregue a essas pessoas o evangelho das beiradinhas.
6: They have been preaching the gospel only to half of its measure.
5: E repito, isso é em todo lugar.
6: This is all around us.
5: Isso é em todo lugar.
6: This is every place.
5: Eu não sou o dono da verdade, mas eu conheço o dono da verdade.
6: I'm not the owner of the truth, but I know who.
5: E sei que eu estou falando da verdade desse Deus.
6: I know that I speak the truth of this God.
5: As pessoas estão sedentas por conhecer a Deus e nós queremos mostrar e apresentar Deus a essas pessoas e a vocês que estão aqui. Eu convoco os nossos irmãos, como Paulo falou a Timóteo, conjuro-te diante de Deus e do Senhor Jesus Cristo. E Paulo dá até uma peladinha, né? Que há de julgar mortos e vivos na sua vinda no seu reino. Eu creio que Timóteo já deu uma tremida quando ouviu essas palavras. E Paulo fala para ele, prega a palavra. Prega a palavra. Se necessário for repreender, repreenda. Não se esqueça da doutrina. Cuidado com os doutorzões. Cuidado com aqueles que se desviam da verdade. Você tem que ser diferente. Você tem que estar sóbrio. Você tem que sofrer a aflição de quem prega a verdade. Faz a obra de um evangelista.
6: Continue the work of an evangelist.
5: Cumpre o que foi colocado em tuas mãos. Cumpre o teu ministério.
6: Fulfill the duties of your ministry.
5: Queridos irmãos, queridos pastores,
6: brothers and pastors,
5: nós temos que ter mais simplicidade para falar de Jesus e mostrar às pessoas como as pessoas podem se encontrar com Jesus e ter uma vida de esperança e de segurança.
6: We must seek above all things,
5: uma vida salva.
6: Preach the simplicity of the gospel of the salvation in Jesus Christ.
5: E eu quero falar sobre isso hoje.
6: And I want to speak about this today.
5: Vocês foram convidados para estar aqui, já que estão aqui.
6: all of you who have been invited and are here today.
5: Não há salvação a não ser que seja em Jesus Cristo.
6: There is no salvation except through Jesus Christ.
5: É errado buscar os benefícios para depois pensar na salvação. É exatamente o contrário que a Bíblia nos orienta.
6: The Bible does not tell us to seek the benefits and then salvation.
5: Mas buscar em primeiro lugar o reino de Deus e toda a sua justiça.
6: Kingdom of God and all of His justice.
5: E todas as demais coisas vos serão acrescentadas.
6: All other things will be given unto you.
5: Eram coisas relacionadas aos cuidados da vida.
6: These were things related to our everyday lives.
5: Quando Jesus vem e entra na sua vida,
6: Jesus comes and enters your life.
5: Não é que você passa a ter uma bênção.
6: It's not that you start to have one blessing.
5: Você passa a ter aquele que é o autor de todas as bênçãos, está entendendo?
6: You have him who is the author of all
5: blessings. Com a segurança da sua salvação.
6: With the security of your salvation.
5: Com a segurança de que você está bem, mesmo não recebendo a cura da sua doença.
6: Knowing that you will be well even if you don't receive the cure for your disease.
5: Com a segurança de que o seu nome está no livro dos salvos, mesmo não recebendo a prosperidade que tanta gente prega.
6: Knowing that your name is in the book of life even though many people heard it and do not accept it.
5: É tanta porcaria que se oferece ao povo de Deus que nós estamos sendo ridicularizados no mundo inteiro. Somos ridicularizados porque o evangelho é pregado de forma errada por muita gente, mas por muita gente. O nome do Senhor Jesus Cristo tem sido motivo de dúvida, motivo de confusão.
6: Reason of doubt and confusion.
5: Porque se prega pelas beiradas.
6: People have preached half measures of the gospel.
5: Jesus morreu na cruz do Calvário pelos seus pecados. Ele te ama e Ele quer te salvar.
6: Jesus Christ died on the cross of Calvary for your sins and He
5: wants to save you. Entrega o teu caminho ao Senhor e confia nele e Ele vai cuidar de você.
6: Deliver your life to God, trust Him and He will take care of you.
5: Se você se apresentar a Deus, se você vier ao Senhor, você jamais será lançado fora.
6: If you come to God, you will never be rebuked.
5: Como eu disse a vocês, vocês foram convidados para estar aqui.
6: As I said, all of you have been invited to be here today.
5: E como pregador da palavra de Deus, eu estou fazendo a minha parte, dizendo a você, salvação em primeiro lugar.
6: As a preacher, I do my part. I say, salvation is above all things.
5: Não fica ouvindo essa coisa de vem aqui na minha igreja pegar a rosa de tal cor, porque essa rosa vai fazer isso ou aquilo.
6: Not listen to the false gospels of blessed roses.
5: Você vai prestar conta diante de Deus por causa dessa maldita rosa que você está oferecendo ao povo em vez de oferecer salvação. E você que está ouvindo essa gente, pare de dar ouvido às fábulas. Pare de dar ouvido a pessoas que só estão pensando no monetário, no financeiro. Pare de dar ouvido a falsos profetas e ouça aqueles que estão sofrendo as aflições fazendo obra de um evangelista, mas estão cumprindo o ministério que Deus colocou em suas mãos.
6: Stop listening to the false prophets and hear the preachers of the true gospel who have endured the hardship of the ministry.
5: Já que você está aqui,
6: now that you are here today,
5: como pregador eu digo a você, tudo é possível se você tiver fé.
6: As a preacher, I tell you, everything is possible.
5: E para você ter a segurança da sua vida e a segurança da sua salvação.
6: So you have to have the safety of your salvation of your life.
5: Agora você tem que entrar com a sua parte.
6: Now you must do your part.
5: Deus fez a parte dele.
6: God has done his part.
5: Jesus morreu na cruz do Calvário.
6: Jesus died on the cross of Calvary.
5: Você tem acesso à salvação.
6: You have access to salvation.
5: Mas você tem que tomar a sua atitude, fazer a sua parte. A primeira coisa é você reconhecer que você tem a necessidade de Deus.
6: But you must do your part, and the first thing is to recognize that you need God.
5: Nós estamos vivendo num tempo, meus irmãos.
6: We are living in times, dear brothers.
5: Que as coisas estão crescendo de uma tal forma no conhecimento.
6: People are growing in knowledge all around the world.
5: Que em pouco tempo muita gente vai achar que não precisa de Deus.
6: In a short while, people will think that they don't need God.
5: E muita gente já acha que não precisa de Deus.
6: Many people already think that they don't need God.
5: Nós vivemos num tempo em que mais de 60% dos cânceres, quando são encontrados em tempo hábil, já são curados.
6: We live in times where around 60% of cancers are cured when found in wild.
5: Estamos vivendo numa época em que quase todas as enfermidades já têm um tipo de tratamento.
6: We live in times where most of the diseases have some type of treatment.
5: A terrível AIDS.
6: And even AIDS.
1: já está quase que tendo a confirmação de um tratamento e da sua cura. E quanto mais as pessoas crescem no conhecimento e oferecem ao povo solução, mais as pessoas pensam não precisar de Deus. E se você não reconhecer a necessidade de Deus, nesse tempo moderno mesmo, você nunca poderá encontrar-se com Deus. Você não pode encontrar-se com Deus, você não pode recebê-lo como seu Salvador se você achar que você é autossuficiente. Biblicamente falando, as pessoas se aproximavam de Jesus.
6: Biblically speaking, people went to Jesus.
1: E as pessoas já se aproximavam pedindo alguma coisa.
6: People came to him asking for something.
1: Jesus, filho de Davi, tem misericórdia de mim.
6: Jesus, son of David, have mercy upon me.
1: Jesus, eu sou cego, abra os meus olhos.
6: Jesus, I am blind, open my eyes.
1: Senhor Jesus, a minha filha está endemoniada, cura ela.
6: Jesus, my daughter is demon possessed.
1: É bem verdade que as pessoas entendiam que tinha uma necessidade de Deus, tinha uma necessidade de uma operação sobrenatural, sim.
6: People recognized that they needed something of the supernatural from Jesus.
1: E eu não nego a vocês, meus irmãos, que se vocês buscarem ao Senhor, o Senhor haverá.
6: And I don't deny that if you seek God, he will do.
1: De atender aquilo que vocês estão buscando.
6: What you have been asking him to do.
1: A Bíblia Sagrada nos fala que me buscarão e me encontrarão quando me buscardes de todo o coração, diz o Senhor.
6: The Bible tells us that you will seek me and find me.
1: Se você buscar ao Senhor de todo o

0: seu coração, você vai se encontrar com o Senhor. Mas você nunca buscará o Senhor se você não entender que você tem necessidade do Senhor na sua vida. Se você acha que a tecnologia te ajuda tanto que você não precisa mais de Deus, deixa eu dizer a você, nunca existirá uma tecnologia capaz de perdoar pecados. Você pode ter até mesmo a condição de uma cura de enfermidades mortais. Nunca haverá uma máquina, nunca haverá um conhecimento capaz de você deixar o caminho perdido que você vive,
1: to help you leave the wrong path that you have been living,
0: a não ser que você
1: you
0: entenda a necessidade,
1: understand the necessity,
0: e entenda que existem coisas que só Deus pode fazer.
1: There are things that only God can do.
0: Como eu disse a vocês, ser curado no seu físico é importante,
1: as I said to you, being physically cured is important,
0: mas não é o mais importante.
1: It is not the most important thing.
0: Porque de qualquer maneira o seu corpo é frágil, o seu corpo voltará ao pó, você vai morrer, é o que eu estou dizendo.
1: Because your body is fragile, you are destined to.
0: Mas você tem um espírito que é eterno.
1: But you have a spirit that is eternal.
0: Se você passar por uma máquina e ser curado, faz uma transfusão, arranca o seu sangue, faz um sangue mecânico, sei lá, um sangue artificial, põe lá.
1: If you go and have your body physically cured by a machine,
0: mas um dia você vai ter que morrer de qualquer forma.
1: But eventually one day you are going to die.
0: E qual será o portal que você passará por ele para adentrar a eternidade?
1: What is the portal that you will go through to enter your eternity?
0: Por isso você precisa estar perdoado.
1: This is why you need to be forgiven.
0: Por isso você precisa sair desse caminho que é o caminho da perdição.
1: This is why you need to leave the path of perdition.
0: Você precisa entender que você estando doente, você precisa buscar um médico.
1: You understand that when you are sick, you need to seek a doctor.
0: Mas quando você está doente moralmente e espiritualmente, você precisa buscar o médico dos médicos, porque é a única solução para você. Jesus Cristo morreu para perdão dos seus pecados. Jesus Cristo morreu para a salvação da sua alma. E você tem que entender essa necessidade.
1: You must understand this need.
0: É Jesus Cristo em primeiro lugar.
1: It is Jesus Christ above all things.
0: Depois as demais coisas o Senhor Jesus vai fazendo na sua vida. Depois as demais coisas vão sendo preenchidas na sua vida. Eu sei que muita gente que está aqui nem pensou na salvação, nem pensou no perdão dos seus pecados, mas chegaram a dizer: eu vou ouvir o programa, eu vou à igreja porque eu quero a cura da minha doença. A maior doença que existe é a doença que causou todas as demais doenças. O homem pode trabalhar para modificar células doentes. O homem pode trabalhar até mesmo para curar qualquer tipo de bactéria resistente a qualquer tipo de antibiótico. O homem pode trabalhar na medicina e um dia dizer, concluindo, que encontrou solução para qualquer tipo de enfermidade. A situação de vida do homem tem crescido.
1: And life expectancy of man has grown.
0: A expectativa de vida nossa aqui no Brasil já está aí na casa dos 70 anos.
1: Life expectancy here in Brazil is around 7 years old.
0: Mas eu vou dizer a você, existe uma eternidade para se viver, e onde é que você vai passar a eternidade?
1: There is an eternity for us to live. Where will you spend your eternity?
0: A doença que causou todas as doenças se chama pecado.
1: The disease that caused all other diseases is called sin.
0: Quando Adão e Eva pecaram,
1: when Adam and Eve sinned,
0: entrou a doença na face da terra, porque até então não existia doença.
1: Disease came to the world because until then there were no diseases.
0: Até então não existia morte.
1: Until then there was no death.
0: E veio Jesus,
1: then came Jesus
0: e venceu o pecado para que você pudesse vencer o pecado também, ser perdoado dos seus pecados. Você precisa entender essa situação. E você precisa entender que o mundo pode oferecer muitas coisas muito boas.

0: world can offer many good things.
1: Mas você tem uma necessidade na sua alma de perdão dos seus pecados e segurança da sua salvação. E isso só se encontra em Jesus Cristo.
0: Have a need in your soul for the forgiveness of your sins, and this can only be found in Jesus Christ.
1: Louvado seja Deus.
0: Glory to God.
1: Em si falando do Evangelho verdadeiro,
0: when you speak of the true gospel,
1: em si pregando a palavra com sobriedade e doutrina,
0: preach the word with sobriety and doctrine,
1: cumprindo o nosso ministério,
0: fulfilling our ministry,
1: eu devo dizer a vocês também, meus irmãos,
0: let's tell all of you also, dear brothers,
1: que muitas pessoas, eu tenho lutado contra isso,
0: I have fought this.
1: Muitas pessoas acham que o Evangelho é a mesma coisa que vender um plano de saúde.
0: Many people think that preaching the gospel is the same as selling a health plan.
1: Mas eu quero dizer a você que a verdade tem que ser dita.
0: Let me tell you that the truth must be told.
1: A partir do momento que você aceita Jesus como seu Salvador,
0: from the moment on that you accept Jesus as your Savior,
1: existem coisas que certamente acontecerão na sua vida.
0: Many things will happen in your life.
1: E a segunda coisa que eu quero falar, além da necessidade de reconhecer que você precisa de Deus,
0: second thing beyond having the necessity of God,
1: é que você tem de calcular ou tem que ter o custo, saber o custo de servir a Deus.
0: You know that there is a cost to serve God.
1: Eu não estou falando o custo da salvação, o preço foi pago por Jesus na cruz do Calvário, estou falando do custo da renúncia.
0: The cost of salvation has been paid by Jesus Christ on the cross of Calvary. I'm talking about the cost of renouncing.
1: Quando uma pessoa vem para vender para você aqueles carnês, né?
0: When someone comes to you to sell you a plan.
1: A pessoa chega para você e fala,
0: comes to you and says,
1: você vai ganhar um carro.
0: You may win a car.
1: Você vai ganhar 1 milhão.
0: You may win 1 million.
1: Compra o carnezinho aqui, aí vão te chamar lá, você vai falar, respondeu as perguntinhas. Quem está entendendo o que eu estou falando aí? Levanta a mão, né? Pois é. A minha mãe, em 1967, recebeu um desses vendedores em casa. E a minha família era doida para ter um carro, uma Pirua Kombi. E o vendedor do carnê chegou para minha mãe e falou, olha.
0: The salesman came to my mother and said,
1: e falou olhando para mim.
0: And he said it looking at me.
1: O garotinho aqui vai lá, só vai responder uma perguntinha lá para o apresentador e já sai da Kombi de lá.
0: You'll go over there and answer some questions and you're gonna
1: e ainda vai ganhar não sei quanto em dinheiro.
0: Even gonna win a large amount of money.
1: A minha mãe se animou.
0: And she grew hope.
1: Comprou o carnê.
0: And she bought this ticket.
1: Só que tinha as entrelinhas.
0: But there were disclaimers.
1: Cê, depois que comprou, você tem que pagar tantos meses.
0: After you buy the ticket, you need to pay a certain amount of money.
1: Você tem que pagar isso e aquilo.
0: You need to pay this and that.
1: E para você ir lá para responder a pergunta para ganhar, você tem que saber se você vai ser sorteado no meio de milhões de pessoas. E mesmo da quantidade de gente que vai lá, tem que ver se ele vai passar, se vai, não é?
0: And after this large amount of people, there's a triage.
1: A minha mãe está esperando a Kombi até hoje.
0: My mother is still waiting to win the car, even till today.
1: Pagou tudo que tinha que pagar.
0: Paid everything she needed to pay.
1: Aí, para não dizer que não recebeu nada, ela foi lá numa loja e retirou umas panelas lá.
0: Anything,
1: agora nós vamos ter que viajar de panela.
0: And she got some pans.
1: É o tipo do evangelho que se prega hoje.
0: This is a type of gospel that has been preached
1: today. Você vai prosperar.
0: You're going to prosper.
1: Você vai ser curado.
0: You're going to be cured.
1: Você vai ser empresário.
0: You're gonna be an entrepreneur.
1: Você vai dirigir Mercedes.
0: You're gonna drive a Mercedes.
1: Você vai ter barco.
0: You're gonna have a boat.
1: A melhor mansão daqui ou dali vai ser a sua.
0: The greatest house here will be yours.
1: Mas não se fala na renúncia.
0: It doesn't talk about renouncing things.
1: Mas não se fala no custo.
0: It doesn't talk about the cost.
1: E nós temos que considerar isso.
0: And we must consider this.
1: Quero que vocês vejam comigo, meus irmãos, São Lucas, no capítulo 14. Eu faço questão de ler.
0: I would like for you to open your Bibles in the Gospel of
1: São Lucas 14, versículo... Vamos do 26 para frente.
0: Chapter 14, verse 26.
1: No Novo Testamento, Mateus, Marcos, Lucas é o terceiro livro.
0: The third gospel of the New Testament.
1: Se alguém vier a mim,
0: if anyone comes to me,
1: e não aborrecer o seu pai,
0: and does not hate father.
1: E mãe e mulher e filhos e irmãos e irmãs.
0: Mother and wife and children, brothers and sisters.
1: E ainda também a sua própria vida.
0: Yes, even their own life.
1: Não pode ser meu discípulo.
0: Such a person cannot be my disciple.
1: Muita gente hoje está pregando que não tem mudança, não tem luta, não tem aflição, não tem nada. Estão querendo criar um evangelho. Amigo do mundo, amigo dos prazeres do mundo, coleguinha de todo tipo de coisa que Deus condena. Pois é. Mas não dá certo esse evangelho. E qualquer que não levar a sua cruz e não vier após mim, não pode ser meu discípulo. Pois qual de vós querendo edificar uma torre, não se assenta primeiro a fazer as contas dos gastos para ver se tem com que acabar? Para que não aconteça que depois de posto o alicerce e não podendo acabar, todos os que virem comecem a escarnecer dele, dizendo: este homem começou a edificar e não pôde acabar. E qual é o rei que indo à guerra pelejar contra outro rei, não se assenta primeiro a tomar conselhos sobre se com 10 mil pode sair ao encontro do que vem contra ele com 20 mil? De outra maneira, estando outro ainda longe, manda embaixadores e pede condições de paz. Assim, pois, qualquer de vós que não renuncia a tudo quanto tem, não pode ser meu discípulo. Ah, que diferença esse evangelho, Malorivan. Nós não somos vendedores de carnês e nem vendedores de planos de saúde, não. Nós somos pregadores do evangelho. E mesmo que você reconheça a sua necessidade de Deus, você tem que calcular o custo. Você tem que considerar isso. Afinal, a salvação exige que você se arrependa dos seus pecados. Que você deixe o seu pecado. Que você abandone a sua vida errada. O que mentia, não minta mais. O que roubava, não roube mais. O que fazia coisas erradas, não faça mais. Você que detesta o seu inimigo, agora você vai passar a amar o seu inimigo. Ser crente não é coisa para fraco, não. Ser crente é coisa para gente forte. Não é para qualquer um, não. A vida cristã não é para fracos, não, porque é difícil. Existe coisa mais difícil do que amar o seu inimigo? Existe coisa mais difícil do que se tornar totalmente impopular até no meio da sua família? Aborrecer os seus pais, os seus irmãos, os seus filhos e até mesmo a você mesmo? Tem muita gente tentando trazer um evangelho popular. O evangelho nunca foi e nunca será popular. Quando o mundo começa a gostar do evangelho é porque o evangelho deixou de ser o evangelho de doutrina. É porque o evangelho deixou de ser um evangelho verdadeiro. E quem está vivendo esse evangelho é um monte de gente com comichão nos ouvidos, dando ouvidos a doutores conforme as suas próprias concupiscências, desviados da verdade. Você quer a verdade? Essa é a verdade. É o Senhor Jesus quem está falando, e ele diz: mas eu sou o caminho e eu sou a verdade. E conhecereis a verdade, e a verdade vos libertará. Pregue o evangelho da verdade.
0: the truth of the gospel.
2: Faz a obra de um evangelista, cumpra o seu ministério.
0: Continue the ministry of the evangelist and fulfill.
2: Esse evangelhozinho popular que nós vemos hoje.
0: All these popular gospels that we have.
2: Não custa nada.
0: It doesn't cost anything.
2: Aquele que profere o nome do Senhor, aparte-se da iniquidade.
0: Those who call upon the name of the Lord,
2: aparte-se do pecado.
0: They flee from iniquity.
2: Ah, mas foi o Dr. John Piper from
0: her.
2: Que falou?
0: Who said?
2: Dr. Who?
0: Dr. Who?
2: Eu não quero saber de doutor nenhum.
0: I don't want to hear about no doctors.
2: Eu não quero ouvir doutor nenhum que está falando fora da palavra de Deus. Paulo fala.
0: It was Paul that said,
2: muita gente vai querer dizer que tem conhecimento de Deus, mas não quer calcular o custo. Então essas pessoas vão ouvir os doutores.
0: So many people will hear these doctors.
2: Essas pessoas vão desviar o ouvido da verdade.
0: They will astray from the truth.
2: Mas aqui na Deus e Amor, a verdade é falada, será falada, sempre foi falado. O evangelho tem o seu custo, sim. Você sabe o que é a sua própria família ter um verdadeiro asco porque você diz que é crente? Olha, meus irmãos, eu tenho na minha família alguns tios, primos que não gostam nem de ouvir falar o meu nome só porque eu sou crente. Gostaria de ganhá-los todos para Jesus. Mas o que pensam de mim, olha...
0: But what they think of me, I truly don't care.
2: Eu só sei de uma coisa.
0: All I know is one thing.
2: Eu calculei o preço de servir a Deus.
0: I've calculated the cost.
2: E não vou deixar o meu Jesus por nada.
0: I will not leave Jesus for.
2: Não é porque o meu primo não gosta de mim, porque eu sou crente, que eu vou dizer, vou deixar de ser crente para o meu primo gostar de mim. Eu não.
0: It's not because my cousin doesn't like me that.
2: Se meu primo não gosta de mim, Jesus me ama.
0: If my cousin doesn't like me, I know
2: that. O meu Deus me ama.
0: I know that God himself loves me.
2: Eu vou morar no céu.
0: I will live in heaven.
2: Eu reconheci a necessidade do perdão e da salvação.
0: I have recognized the need of salvation.
2: E calculei o preço de servir a Jesus Cristo.
0: I have calculated the cost of serving Jesus Christ.
2: Eu sempre fui uma pessoa, muito pessoa, muito gosto muito de gente.
0: I've always a people person.
2: Muitos amigos meus até de infância.
0: And many friends of mine from when I was a child.
2: Alguns anos atrás eu falei para minha esposa.
0: A few years back I told my wife.
2: Eu vou ligar para alguns amigos meus.
0: I'm gonna call some of my old friends.
2: Alguns amigos de infância.
0: Some childhood friends.
2: E liguei.
0: And I did call them.
2: Disse, ah, eu sou Lourival, lembra nosso tempo de infância? Ah, lembro, eu sou fulano, tal.
0: Oh, remember the old days, I was...
2: E que você está fazendo na vida, rapaz?
0: What are you doing with your life?
2: Oh, estou trabalhando assim, mas eu também sou pastor evangélico.
0: Well, I'm working in this and that, but I'm also a pastor.
2: Nunca mais ligaram para mim.
0: None of them called me back.
2: Nunca mais.
0: Never again did they call me back.
2: Foi só falar, não, eu sou crente em Jesus Cristo, sou pastor evangélico, nunca mais ligar a mim, nem atender os meus telefonemas.
0: All I needed to say was that I was a
2: pastor. É o preço. É o preço.
0: That is the cost.
2: Você tem que reconhecer a necessidade de ser perdoado e salvo e calcular o preço. E isso não é coisa para gente fraca, não. Mas digo a vocês uma coisa, qualquer que confessar Jesus Cristo diante dos homens, a Bíblia fala que o Senhor Jesus também o confessará diante do Pai. Aleluia. Aliamascando, aliamasteias, aleluia. Se o seu amigo vira as costas para você, Deus vem e te abraça. Se a sua família vira as costas para você, Deus vem e abraça você também. Você consegue. Você pode. Muita gente vira as costas para Deus por causa de amizades.
0: Many people turn their backs on God because of
2: por causa de ofertas profanas, mundanas, malignas.
0: Because of mundane and malignant offers.
2: Não faça isso, porque quando você faz isso, o diabo vem e te sufoca. Não é que ele te abraça, ele aplica em você um mata-leão.
0: Do not give room to the devil for him to take your life.
2: Mas quando a sua família olha para você e fala, olha aí,
0: you,
2: não quero nem ver esse aí que agora é crente.
0: You,
2: pô,
3: Pode ter certeza que Deus está te abraçando. Pode ter certeza que Jesus está te tomando e te levantando com a destra da tua justiça e dizendo: eu te comprei, tu és meu, tu és perdoado. Aleluia.
2: Nós não temos que prestar atenção aos doutorzinhos de plantão que querem ser o que não são e querem falar mais além daquilo que a Bíblia fala. O que Deus quer para você está aqui na sua palavra, com uma simplicidade que não necessita às vezes nem grandes explicações. Mas você precisa também dar um passo decisivo para Deus. Nós somos intelecto, meus irmãos, e como seres intelectuais nós podemos conceber a ideia de Cristo, sim. Nós somos também emoção, e como seres emocionais nós podemos também até dizer que amamos a Cristo, talvez até amamos da maneira que nós entendemos, podemos dizer assim, mas até que você se entregue de verdade a Cristo, mediante um ato de decisão pela sua própria vontade. Você precisa praticar um ato decisivo pela sua própria vontade. Até que isso aconteça, você não pode dizer que você vive uma vida cristã de verdade. E tem muita gente, meus irmãos, que pensa que não, eu tomo a ceia, eu sou da igreja Deus é Amor, uma igreja que muitos chamam de o Talibã cristão. Aqui não tem Talibã cristão não, aqui é Bíblia mesmo. Se você quer chamar de Talibã cristão, é claro que eu abomino todo tipo de doutrina de homem, não prego doutrina de homem. Eu prego a palavra de Deus. Se me querem pregando, eu vou pregar a palavra de Deus. Mas aqui não tem Talibã não, aqui tem Bíblia. Aqui nós não aceitamos doutorzões com palavras mentirosas, profanando o Evangelho de Jesus Cristo e levando atrás deles pessoas que querem se desviar da verdade e parecerem ser melhores do que nós. Não, não, não, não, não são, não. Leading so many people astray from the truth. Se for para pregar o Evangelho e não ver gente salva, eu prefiro não pregar. E você pode entender Jesus como Ele é, você pode entender o Jesus histórico, mas você precisa tomar uma decisão com a sua própria vontade de amar a Jesus Cristo depois de ter entendido a sua necessidade e calculado o custo de servi-lo e amá-lo de todo o seu coração. Você precisa tomar essa atitude. No Evangelho de São João, capítulo 1, versículo 12, a Bíblia Sagrada fala: mas a todos quantos o receberam, deu-lhes o poder de serem feitos ou serem chamados filhos de Deus, aos que creem em seu nome ou no seu nome. Você precisa decidir. Você precisa dizer: eu sei que isso vai acontecer, eu sei que muita gente não vai mais nem olhar para mim, eu sei que eu posso até perder aqui ou ali, mas aquilo que você acha que perdeu, a Bíblia diz que com Cristo você está ganhando. Aquilo que reputávamos como perda, em Cristo, em Deus, nós estamos é ganhando.
4: Everything that you consider a loss to serve Christ, you are actually winning through God.
2: Toma essa decisão. Tenha essa vontade.
4: Make this decision through your own free will.
2: E você vai começar a experimentar uma mudança completa na sua vida. Porque você aceita Jesus, a conversão é o princípio. E uma nova vida tem início a partir do momento que você aceita Jesus como seu Salvador. E quando você aceita Jesus, reconhecendo a necessidade, calculando o custo, dando aí esse ato de fé, essa decisão por sua vontade, o Espírito Santo de Deus é enviado por Jesus à sua vida. Ele vem habitar na sua vida. E durante o resto da sua vida, Ele vai estar ocupando a sua vida e transformando você dia após dia, agindo em você dia após dia.
0: life to transform you day by day.
2: É certo que você vai ser atacado por Satanás, sim, em todas as suas maneiras, de todas as formas.
0: Certainly Satan will come against you in all his ways.
2: Satanás vai utilizar-se de todos os artifícios, de todas as artimanhas, de todas as suas técnicas para tentar desvirtuar a sua fé.
0: He will use all types of tactics and weapons to come against
2: you. Mas não se preocupe.

0: calculate the cost.
1: Permitir o Espírito de Deus transformar a sua vida.
0: To allow the Holy Spirit to transform your life.
1: E agora sim você pode passar a desfrutar os benefícios de Deus.
0: Then you will be able to enjoy all the benefits that come.
1: Eu vou dizer a você uma coisa, amém. Vou dizer a você uma coisa.
0: Let me tell you something.
1: Você não vai precisar nem pedir.
0: Many times you're not even going to need to ask.
1: Porque antes que você peça, o Pai já providenciou o que você precisa. Agora sim, uma vez salvo, você pode pedir e desfrutar tudo que a Bíblia Sagrada relata como forma de promessa de Deus para a sua vida. Mas antes, é ouvir o Evangelho das Beiradinhas. É pregar o Evangelho das Beiradinhas. E esse Evangelho pode ser mais pernicioso do que você possa imaginar. Porque infelizmente esse Evangelho é o Evangelho que nega as pessoas o conhecimento do verdadeiro Deus e da verdadeira salvação. Por isso, mais uma vez, conjuro-te diante de Deus e do Senhor Jesus Cristo, que julgará mortos e vivos, que pregues a palavra com doutrina, repreendas, porque virá um tempo em que não sofrerão a sã doutrina, mas terão ouvido agravado para ouvir doutores cheios de concupiscências e pregadores de mentira. E muitos, infelizmente, se desviarão para a mentira, voltando-se às fábulas. Mas vocês, amados, vocês, pregadores, vocês que estão aqui, que são evangelistas e falam de Deus todos os dias, estejam sóbrios, sofram as aflições da verdade, continuem na obra evangelística e cumpram o vosso ministério, e Deus nos abençoará a todos nós. Você que está aqui, é assim que se tem um encontro com Deus. Você não pode dizer: ah, me encontrei com Deus porque eu ganhei um carro. Meu Deus, quanta bobagem, quanta mentira, quanta mentira, quanta voz de falsos profetas. Você precisa de Deus, você precisa reconhecer a sua necessidade e saber: eu não sou independente, eu dependo de Deus. Aí eu posso garantir a vocês que vocês estarão andando na presença de Deus e a vossa vida será uma bênção. Que Deus os abençoe, meus irmãos, que Deus os guarde, que o Espírito de Deus siga falando aos vossos corações e às vossas vidas. Aleluia. Louvado seja Deus, aleluias. Digam comigo assim, meus irmãos: a paz do Senhor Jesus. Digam comigo assim mais uma vez: a paz do Senhor Jesus. Muito obrigado, irmãos, todos vocês da Igreja Deus de Amor, vocês de outros ministérios, vocês que juntaram-se a nós na oração. Bem-vindos e venham sempre. E muito obrigado por vocês estarem aqui. Que Deus vos abençoe. Digam comigo mais uma vez: a paz do Senhor Jesus. Vão com Deus, meus irmãos. Vocês estão guardados, vocês estão protegidos e abençoados, em nome de Jesus Cristo.

0: que nós queremos incentivar o nosso ouvinte, incentivar esta pessoa que está nos assistindo agora a fazer. Quem sabe, pastor Fábio, nós temos alguém que está nos ouvindo e que precisa de um milagre urgente, que precisa de um grande milagre. Deus tem esse milagre. Ele tem todo o poder e autoridade para realizar esse milagre na sua vida, mas você precisa clamar, você precisa buscar a sua face. E eu tenho certeza que Ele vai nos responder.
1: Com certeza. Ele é poderoso para responder, não só responder, como operar.
0: Com certeza.
1: E, claro, nós não sabemos a profundidade do teu problema, não sabemos a profundidade das dores que você está sentindo, quais as agruras que bateram.

0: pela porta da tua casa, da tua família, da tua própria vida. Mas este Deus que conhece-nos com profundidade, este Deus que sabe de tudo aquilo que nós estamos passando ou enfrentando, é Ele que nos convida, o Pastor Beata, a buscá-lo, a clamá-lo, a crer que Ele existe, como você mesmo citou aqui, né? Que Ele existe e que também Ele é galardoador daqueles que o buscam.
1: É verdade, é verdade. E é importante também você que está agora conectado conosco, compartilhar esta live.
0: Sim.
1: Não é, Fábio?
0: Com certeza.
1: Compartilhar esta live com um familiar, compartilhar com um amigo, talvez uma pessoa que você sabe que precisa muito de oração, que precisa muito do agir de Deus na vida dela. Faça isso. Seja um evangelista, seja um abençoador.
0: Propagador do evangelho.
1: Isso, propagador do evangelho.
0: Abençoador, como o pastor mesmo agora acabou de falar. Porque sabe que eu vejo, o pastor Beata, que nos dias que nós estamos vivendo, muitas pessoas usam as redes sociais, muitas vezes, para propagar coisas que não edificam, coisas que não vão ajudar.
1: Verdade.
0: Mas, neste momento, o que você pode fazer agora, que o pastor Fabrício acabou de falar, é você compartilhar esta live, você enviar esta live àquelas pessoas que realmente estão necessitadas, não é?
1: Fazer como aquele amigo, eu estou falando sobre compartilhar, eu estou lembrando daqueles amigos que subiram paralítico lá no telhado.
0: Sim, sim, Cafarnaum.
1: Cafarnaum.
0: Isso. Os quatro amigos que trazem até Jesus Cristo, isso, aquele outro que estava na cama, enganado pelos recursos, enfim.
1: É, porque ele não podia fazer sozinho, né? Mas ele tinha quatro amigos de verdade.
0: Exato.
1: Porque isso aí é ser amigo. Não é levar a pessoa de frente a Jesus. Você tem uma paralisia, nessas palavras, né? Para que entendam melhor. Você tem uma paralisia, você não consegue chegar, mas nós o ajudamos a aproximar de Cristo.
0: Exato.
1: Isso é lindo, né?
0: É maravilhoso demais. Verdadeiros amigos são aqueles que nos aproximam de Deus, Pastor Beata. São aqueles que nos levam a Cristo, são aqueles que nos levam até a palavra, até o Senhor.
1: Com certeza. E quando você compartilha essa mensagem com alguém, você está mandando uma mensagem para ela: olha, você precisa orar.
0: Exatamente.
1: Vamos orar, vamos buscar a presença do Senhor. De certa forma, vai estar despertando alguém.
0: Sim.
1: Sabe por quê, o pastor Fábio? Porque é uma guerra para orar.
0: Vamos ser sinceros,
1: não é?
0: Sim.
1: São tantas coisas que para o nosso foco, não é? Então, às vezes, é uma guerra, é uma batalha.
0: Distrações.
1: Distrações. Mas quando você tem alguém que está ali sendo uma bênção na sua vida, fulano, vamos orar? Olha aí a live, os pastores já estão orando, os pastores estão se preparando para a oração. Já é uma sementinha.
0: Sim.
1: E aí você planta essa semente e o Espírito Santo faz o resto.
0: Com certeza, é isso mesmo. Então, o pastor Beata, como estamos falando disso, falar aos nossos internautas, falar aos nossos irmãos ouvintes que estão através agora da rede de rádios Deus e Amor, que compartilhem. Os ouvintes que estão acompanhando através da rádio não tem como compartilhar, mas você pode migrar agora, não é?
1: Aqui para
0: o YouTube ou para o Instagram, para o Facebook, não é?
1: Com certeza, pode migrar e pode estar orando conosco também através do Facebook, através do
0: Instagram, YouTube.
1: Sim, claro.
0: Todas as mídias da igreja agora estão linkadas neste propósito, na oração ou para a oração. Então é muito importante, como o pastor Beata agora acabou de falar, você ser aquele amigo que aproxima o outro de Cristo e levar até este outro esta semente, e o restante o Espírito Santo faz.
1: Com certeza, o Espírito Santo vai trabalhar e você vai ser esse instrumento de Deus para despertar outras pessoas para orar. E juntos nós vamos clamar ao Senhor, vamos falar com Deus de todo o nosso coração. Vamos contar a Ele as nossas dores, angústias, porque Ele nos ouve.
0: Com certeza.
1: E Ele é quem nos ajuda.
0: Exato.
1: Não é? A Bíblia disse, o salmista disse, se não fora o Senhor que estivesse ao nosso lado, ora diga Israel. Nossos inimigos teriam nos engolido vivos.
0: É?
1: Então, graças a Deus que a mão do Senhor não está encolhida para que não possa salvar. E nem o seu ouvido agravado para não poder ouvir. Então você vai clamar, você vai colocar diante de Deus as suas dificuldades, vai pedir a Deus também pela sua vida espiritual, porque, presbítero Fábio, eu costumo sempre dizer que o firmamento, o lugar aonde nós firmamos a nossa casa, a nossa fundação espiritual, ela diz muito na nossa vida em si.
0: Exato.
1: Não é? Sim. Tudo que a nossa guerra, a nossa batalha, a forma que vamos conduzir tudo isso, que vamos vencer, ela depende muito da nossa fundação espiritual.
0: Com toda certeza.
1: Então, exato, se estamos em Cristo Jesus, venha o que vier. O apóstolo diz que todas as coisas podemos.
0: Sim.
1: Naquele que nos
0: fortalece. Sim. É? E eu estou lembrando agora, quando o próprio apóstolo Paulo ele diz para nós na carta aos Romanos que todas as coisas cooperam para o bem daqueles que amam o Senhor, e como o pastor Beato agora acabou mesmo de dizer acerca das dificuldades, das tempestades, das agruras da vida, quando você está firmado no Senhor Jesus, venha o que vier, passe o que passar, nada te abala.
1: Nada te abala.
0: É.
1: Porque estamos firmes no que foi o tema da nossa igreja esse ano.
0: Sim.
1: Na rocha.
0: Na rocha. Firmados na rocha. Uma igreja firmada na rocha.
1: É verdade.
0: Pastor Beata, 0 horas, ou seja, 0 hora agora aqui na capital paulista, chegou o momento.
1: Chegou o momento. Vamos orar? Vamos clamar a Deus neste momento? Ore a Deus comigo. Querido Deus e amado Pai, aqui estou em sua santa presença mais uma vez. Lhe agradecendo primeiramente por tudo que o Senhor tem feito por nós. Lhe agradecendo, Pai, pela sua bondade, pela sua misericórdia. Lhe agradecendo porque o Senhor tem nos ajudado e as suas mãos têm estado estendidas para nós. Eu te louvo, Senhor, pelo ar que respiramos, pelo pão de cada dia, pela família, pelos amigos, pela igreja, por tudo. Porque o Senhor tem sido maravilhoso para conosco. Eu te agradeço de todo o meu coração, Pai. Eu não tenho nem palavras para lhe agradecer, porque o Senhor tem feito por nós muito mais do que nós merecemos. Senhor, neste momento eu quero pedir ao Senhor para visitar cada ouvinte, para visitar cada lar, para visitar cada família, cada pessoa que está nos acompanhando neste momento. Talvez esta pessoa que dobrou o seu joelho para orar comigo, para buscar a sua face, para buscar a sua presença. Porque nós entendemos, Pai, que a sua presença é tudo que nós precisamos. Ela é o suficiente para que possamos vencer todos os ataques do maligno. Sem o Senhor nós não conseguimos ir a lugar algum, nós não conseguimos fazer nada. Pois foi o próprio Senhor Jesus quem disse: sem mim, nada podeis fazer. O que somos nós sem o Senhor Jesus? Nós não respiramos. Quem somos nós sem o Senhor? Na verdade, nós não existimos. Nós só existimos, ó Pai, porque o Senhor tem estado conosco e pela sua bondade. Ah, meu Deus, então estenda as suas mãos para esta pessoa agora, que está orando comigo, que está colocando uma causa diante de ti. O Senhor é o Deus que conhece cada pensamento, que conhece a intenção do nosso coração. Senhor, visita neste momento esta pessoa que talvez está angustiada, está chorando, que talvez já não tenha esperança, porque o que ela tem passado, o que ela tem enfrentado aos seus olhos, é muito difícil e muito complicado. Mas tudo aquilo que é difícil para nós, tudo aquilo que é impossível para os homens, diz a sua palavra, Senhor, que é possível para Deus. Para o Senhor Deus não existe nada difícil, não existe nada impossível. Quando nós colocamos a nossa fé em prática, quando nós colocamos a nossa fé em ação, quando nós confiamos no Senhor 100%, o Senhor estende as tuas mãos e nos abençoa. Ah, meu Deus, eu quero pedir a sua bênção agora por esta pessoa que talvez está em um leito de dor, por esta pessoa que talvez não consegue dormir à noite, já tomou vários tipos de medicamento, e mesmo assim, Senhor, continua com muitas dores. Ah, Senhor, ajuda esta pessoa que está neste sofrimento. O Senhor é médico dos médicos. O Senhor é especialista, Senhor dos senhores. E o Senhor tem poder de arrancar agora essa dor. O Senhor tem poder de trazer a paz para o coração desta pessoa, para que ela durma bem, ó Pai. Tenha misericórdia. Enxuga as lágrimas que está caindo agora do rosto desta pessoa. Esta pessoa que talvez está orando, está dizendo: Senhor, eu já não aguento mais tanto sofrimento. Eu já não aguento mais tanta tristeza. Ah, meu Deus, tenha misericórdia. O Senhor sabe há quanto tempo essa pessoa está sofrendo. O Senhor sabe quantas noites esta pessoa tem chorado. O Senhor sabe quantas noites esta pessoa tem passado em claro, Senhor, pedindo, ansiando, ó Pai, pela Tua bênção. Visita agora, Senhor, visita neste momento. Talvez essa pessoa que não tem paz no coração, esta pessoa que está com o coração aflito, esta pessoa que está tão angustiada, talvez a depressão está tomando conta do coração, está tomando conta da mente desta pessoa. Vai repreendendo agora, Senhor, em nome de Jesus Cristo. Vai arrancando esta depressão. Vai repreendendo agora esta ansiedade. Vai repreendendo agora, Senhor, este mal que está na vida desta pessoa, tirando, Senhor, a paz, tirando a alegria, e vai trazendo calma, vai trazendo tranquilidade para o coração e para a mente desta pessoa agora. Sim, meu Deus, a paz que o Senhor dá não é a paz que o mundo dá. A paz que o Senhor traz para o nosso coração é a paz verdadeira, é a paz diferente que esta pessoa necessita para ter uma vida plena, para ter uma vida feliz. Senhor, eu quero orar por esta pessoa que talvez tenha desejo de te servir, que talvez, Senhor, ela tenha desejo de estar firme em sua presença, mas ela não consegue. Porque o inimigo tem lutado de todas as formas, o inimigo tem lutado de todas as maneiras. Ajuda, Senhor, esta pessoa a resistir, ó Pai, às ofertas do inimigo, a resistir o pecado. Porque o pecado nos afasta de Ti, o pecado nos afasta da Sua presença. O pecado, Senhor, ele nos afasta de todas as bênçãos que o Senhor tem para a nossa vida. Ajuda esta pessoa, Senhor, para que ela possa estar firme em Sua presença, para que ela possa te servir com a mente, para que ela possa te servir de coração. O inimigo tem usado pessoas, aproximando pessoas dela, Senhor, somente para arrancá-la da Sua presença, para distanciá-la da Sua presença. Traga, Senhor, amigos verdadeiros para estar ao redor desta pessoa. Pessoas cheias do Teu Espírito Santo, cheias da Sua graça, que vão fazer com que esta pessoa se aproxime mais da Sua presença, fazer com que esta pessoa se aproxime mais de Ti e não se distancie. Prepara, Senhor, esses bons samaritanos, essas boas amizades. Senhor, olha, talvez esta mãe, talvez este pai que está orando pelo filho, que está orando pela filha, pedindo para que o Senhor venha tirar as más companhias, pedindo que o Senhor venha tirar as influências ruins, as influências más que tem afastado o filho, que tem afastado a filha da Sua presença. E eu sei que o Senhor tem escutado o clamor, que o Senhor tem escutado a oração desta mãe, deste pai, deste avô, desta avó. Trabalha, Senhor. Trabalha de forma poderosa, trabalha de forma especial. Ah, meu Deus, o Senhor é poderoso e misericordioso. E o Senhor sabe, ó Deus, que esta pessoa está te buscando, que nós estamos aqui te pedindo com toda a fé do nosso coração. É a Sua palavra que diz que aquele que pede, recebe, aquele que busca, encontra, e aquele que bate, as portas se abrem. Ó Deus de Abraão, Deus de Isaac, Deus de Jacó, vem ouvir neste momento a nossa oração, Senhor. Vem ouvir neste momento o nosso clamor, ó Deus. Tenha misericórdia da nossa vida, Pai. Tenha misericórdia do Seu povo, tenha misericórdia da Sua igreja, Senhor. Ó Deus, venha nos dar entendimento, venha nos dar sabedoria, para que nós possamos Te servir, ó Pai. para que nós possamos estar em Sua presença e para que nós possamos influenciar pessoas para que aceitem a Ti, para que aceitem o Evangelho, para que vejam através da nossa vida, Senhor, a luz do Teu Espírito Santo. Nós precisamos muito da sua ajuda para que nós possamos influenciar pessoas. Para que essas pessoas vejam em nós o Evangelho, Senhor, que salva, o Evangelho que transforma. Nós não queremos, Senhor, somente pregar o Evangelho, somente expressar o Evangelho com palavras, mas nós queremos que as pessoas vejam através da nossa vida, do nosso testemunho, do nosso caminhar, que as pessoas vejam em nós, ó Pai, como o Evangelho transforma, como o Evangelho pode mudar a vida de alguém. Ajuda-nos, ó Deus, a dar este testemunho, ajuda-nos, ó Pai, a levantar e brilhar, para que o mundo veja, Senhor, a sua luz, para que as pessoas vejam em nós, ó Pai, a transformação que pode acontecer na vida delas também. Sim, Senhor, eu sei que esta é a sua vontade, eu sei que este é o seu querer, ó Pai, que possamos influenciar pessoas, trazê-las à sua presença, através da obediência à sua palavra, através, ó Deus, de obedecer aos seus ensinamentos. Ajuda-nos, ó Pai, ajuda-nos, ó Deus, porque muitas vezes o inimigo quer tirar a nossa atenção, muitas vezes o inimigo quer tirar o nosso foco, e nós não queremos perder o foco de maneira nenhuma, Senhor. Nós queremos agradar a Ti, e a melhor forma que nós temos de Te agradar, é obedecendo a Sua palavra, é observando as Suas leis, é observando os Seus ensinamentos, ó Deus, e para isso nós precisamos que o Senhor nos ilumine, nós precisamos que o Senhor nos ajude, ó Pai, para que possamos vencer o pecado, para que possamos vencer as tentações, para que possamos vencer, ó Deus, tudo aquilo que o inimigo tem colocado diante de nós para nos afastar da Sua presença. Ó Senhor, eu lhe peço neste momento, nos encha do Teu Espírito Santo, nos encha da Tua graça, Senhor, enche esta pessoa, este ouvinte do Seu Espírito Santo, porque se nós estivermos cheios do Seu Espírito Santo, nós vamos vencer as lutas, nós vamos vencer as provações, nós teremos forças, ó Deus, para vencer o dia mau, nós teremos forças para vencer o dia difícil, nós teremos forças, ó Pai, para vencer as provações mais ardentes, as provações mais difíceis que sobre a nossa vida. Encha-nos da Sua graça, encha-nos do Seu Espírito Santo, ó Deus, para que possamos nos alegrar, mesmo, Senhor, em meio às dificuldades. Ó Senhor, eu lhe peço neste momento que o Senhor possa visitar nesta hora esta pessoa, Senhor, que talvez se desviou ou se afastou da Sua presença e não tem força para regressar, que o Teu Espírito Santo, ó Pai, possa descer sobre ela e que ela possa ser restaurada pelo Seu poder, que ela possa ser restaurada pela Sua graça e que ela possa se levantar novamente e possa viver o propósito que o Senhor tem para a sua vida. Sim, meu Deus, eu sei que existem grandes propósitos do Senhor para a nossa vida, mas para que possamos alcançar estes propósitos, nós precisamos, ó Pai, ter a visão espiritual. Nós precisamos estar cheios do Seu Espírito Santo, ter um encontro com a Sua presença, porque foi isso que aconteceu com Moisés. Quando Moisés teve um encontro com o Senhor na sarça ardente, a Sua palavra diz que o Senhor falou com ele do meio do fogo. O Senhor falou com ele do meio da sarça ardente, Senhor. E o Senhor falou com ele naquele momento, dando a ele a direção, dando a ele o propósito de vida e trazendo a ele autoridade para que falasse com o Faraó. E nós sabemos, ó Deus, que o fogo é o símbolo do Seu Espírito Santo. E nós queremos que o Senhor fale conosco, Senhor, mais uma vez do meio do fogo, através do Seu Espírito Santo, ó Pai. Porque quando nós recebemos o Seu Espírito Santo, quando nós recebemos o renovo do Seu Espírito Santo, aí nós entendemos o propósito do Senhor para a nossa vida. Nós entendemos a direção que o Senhor tem para nós, nós recebemos a direção do Seu Espírito Santo. Ah, Senhor, mas quando nós não temos essa direção do Seu Espírito Santo, quando nós não temos a clareza desse propósito, o inimigo ganha campo na nossa mente. E nós não queremos, Senhor, de maneira nenhuma, que o inimigo venha ganhar campo na nossa mente, no nosso coração. Nós queremos viver o Seu propósito. Nós queremos viver para a Sua glória. Porque é isso que a Sua palavra diz, Senhor. Quer comais, quer bebais, quer façais qualquer outra coisa, fazei tudo para a glória de Deus. E nós queremos que a nossa vida glorifique o Seu nome. Ah, Senhor, aonde estivermos, nós queremos que as pessoas nos vejam e glorifiquem o Seu nome. No trabalho, na faculdade, no bairro onde moramos, na cidade onde estamos, em tudo que fizermos, nós queremos glorificar o Seu nome. Mas nós precisamos muito do Seu Espírito Santo. Nós precisamos muito da Sua direção. Quantas pessoas, ó Deus, estão andando, estão caminhando sem direção. Quantas pessoas ainda não entenderam o propósito do Senhor na vida delas. Alcance essas pessoas neste momento. Quantas pessoas, ó Deus, precisam, ó Pai, que o Senhor venha se manifestar a elas de uma forma sobrenatural, de uma forma poderosa, assim como o Senhor se manifestou para Saulo no caminho de Damasco. Assim como o Senhor fez, brilhando como uma forte luz. E o Senhor falou com ele, ó Deus. E eu tenho certeza, absoluta certeza, que o Senhor pode se manifestar para esta pessoa de uma forma sobrenatural, mostrando para ela a sua luz, o propósito que o Senhor tem para a sua vida. Quantas pessoas, ó Deus, estão perdendo tempo. Quantas pessoas, Senhor, estão... Os dias estão passando, os anos estão passando, e elas estão perdendo tempo porque ainda não alcançaram o propósito divino. Ah, Senhor, fale no coração dessas pessoas profundamente, neste momento, nesta madrugada, para que ela não perca mais tempo, para que ela esteja na Sua presença te servindo, para que ela esteja na Sua presença, ó Pai, ouvindo a Sua palavra, para que ela esteja na Sua presença, recebendo as instruções celestiais e fazendo tudo que o Senhor ordenar fazer. Foi isso que Maria disse para os serventes naquele casamento: fazei tudo que Ele vos ordenar. E nós queremos fazer tudo, tudo que o Senhor nos ordenar. Senhor, eu quero orar neste momento por esta pessoa que talvez esteja afundada, Senhor, em dívidas e já não sabe mais o que fazer. Eu quero pedir a Sua bênção, sim, por esta pessoa. Quem sabe esta pessoa está desesperada porque já não sabe mais o que fazer, não sabe mais onde correr. Mas eu lhe peço para dar a ela sabedoria, para dar a ela entendimento. Eu lhe peço, Senhor, para fazer que esta pessoa, com que esta pessoa entenda que se ela buscar a Ti, o Senhor é a providência para tudo na vida dela. Sim, o Senhor é o Deus da providência. E o Senhor providencia tudo aquilo que nós precisamos. Quando nós buscamos a Sua face, o Senhor completa na nossa vida tudo aquilo que nós necessitamos. Porque em Ti, Jesus, nós temos tudo. O Senhor é o nosso pastor e nada nos faltará. Muitas vezes, ó Deus, quando nós precisamos de uma bênção, muitas vezes nós não entendemos de que forma e de que maneira nós devemos buscar. Quem sabe, meu Deus, esta pessoa está olhando para a providência e não para o provedor. E nós precisamos olhar para o provedor. Porque muitas vezes a fonte da providência, Senhor, ela muda, mas o provedor, ele é o mesmo. E quando a fonte da providência muda e nós não entendemos isso, nós ficamos decepcionados. Quando nós não entendemos e quando nós estamos em confusão mental a respeito disso, a nossa fé ela tende a diminuir. Mas quando nós colocamos os nossos olhos no provedor, nós entendemos que por mais que a fonte da providência mude, o provedor é o mesmo. Quando as portas se fecham, nós entendemos que o provedor vai trazer a nossa bênção de algum outro lado, de alguma outra maneira. Porque o Senhor fez jorrar água lá no deserto. Quando não havia água, quando o povo pensava que iria morrer de sede, o Senhor fez sair água da rocha. Quando as pessoas pensavam que iriam morrer de fome, porque estavam naquele deserto, o Senhor fez cair maná do céu todos os dias de manhã, mostrando que o Senhor é o Deus que providencia o pão de cada dia. Então, Senhor, nós confiamos em Ti. O Senhor é o mesmo hoje, ontem e eternamente. O Senhor não muda. O Senhor é o Deus Todo-Poderoso. Nas Suas mãos está o poder, nas Suas mãos está a autoridade. E eu sei que o Senhor está vendo agora a dificuldade que esta pessoa está passando. E o Senhor tem poder de levantá-la. O Senhor tem poder de fazer surgir a bênção desta pessoa de onde ela menos imagina. Eu tenho fé, Senhor. Eu tenho fé, ó Deus, que mesmo que os médicos desenganaram esta pessoa, que mesmo que os exames mostrem que já não tem mais jeito, que já não tem mais solução, o Senhor tem a cura. O Senhor é o remédio que o ser humano precisa, Senhor. O Senhor é o remédio para todas as nossas enfermidades e para todas as nossas necessidades. O Senhor é o remédio que tira, Senhor, o pecado do mundo. O pecado, Senhor, das veias que tem matado esta pessoa, que tem acabado com a vida desta pessoa. O Senhor é o remédio. O Senhor é o remédio quando a medicina diz que não tem mais jeito, quando a medicina diz que não. Ah, meu Deus, visita esta pessoa neste momento, Pai. Em nome do Senhor Jesus Cristo, eu quero orar por este lar, por esta família, que está sendo atacadas por obra maligna, Senhor. Este casal, ó Deus, que está a ponto de se separar, e talvez eles não entenderam que isso é obra espiritual. Talvez eles não entenderam, Senhor, que são ataques das trevas contra a família. Porque o inimigo, o adversário, odeia a família, Senhor. A família foi formada pelo Senhor, é constituída pelo Senhor. Então o inimigo tem lutado, o inimigo tem batalhado para destruir este pai, para destruir esta mãe, para desestabilizar a família. Talvez, Senhor, esta família já não se entende mais. Talvez eles já não conseguem mais dialogar, talvez eles já não conseguem mais conversar. Mas eu lhe peço neste momento, Senhor, para visitar esta casa. Eu lhe peço para visitar esta família, Senhor, para restaurar o amor no coração deste casal, para restaurar o amor no coração desta família. Muitas vezes, ó Pai, a arma que o diabo mais usa para destruir as famílias é a falta de perdão. Mas eu lhe peço, Senhor, para fortalecer estas pessoas e para aumentar a fé delas, para que elas possam perdoar. Porque quando nós perdoamos, nós estamos trazendo a cura para nós mesmos. Quando nós perdoamos, nós estamos trazendo a libertação para nós mesmos. E às vezes, Senhor, o inimigo tem endurecido o coração desta família para que não se perdoem, para que não tenham diálogo, Senhor. Mas eu lhe peço neste momento que o Senhor possa quebrantar os corações, que o Senhor possa fazê-los entender, ó Pai, que precisam perdoar, que precisam pedir perdão, para que o Senhor possa trabalhar, para que o Senhor possa operar e para que o Senhor possa restaurar. Vai entrando agora, Senhor, com providência dentro dessa casa. Que o amor, ó Deus, possa reinar no meio desta família. Toma, Senhor, em Suas mãos este filho que talvez não obedece o pai, mas a mãe, não obedece a mãe, mas os pais têm orado. Talvez este filho, esta filha que tem entrado dentro de casa muito irado, irritado, e o pai e a mãe já não sabem mais o que fazer, já não sabem mais de que forma dialogar, mas o Senhor é o Deus que pode trabalhar no coração desse filho, no coração desta filha, e dar entendimento e sabedoria para este pai, para esta mãe, para que possam lidar com esta situação. Sim, meu Deus, é o Senhor quem pode fazer isso. Senhor, eu apresento em Suas mãos agora, talvez essa pessoa, Senhor, que está lutando porque o inimigo está tentando tirar dela, Senhor, aquilo que ela conquistou, aquilo que ela batalhou, Senhor. Veja quantas pessoas, ó Pai, que já estão sem esperança, que precisam da Sua ajuda. Veja quantas pessoas que se esforçaram, quantas pessoas que lutaram e conseguiram se formar, conseguiram, Senhor, ter uma boa formação, mas não conseguem trabalhar, não conseguem exercer a sua profissão, porque o inimigo tem colocado barreiras, o inimigo tem colocado impedimentos, de toda forma, mesmo esta pessoa tendo conquistado e tendo lutado tanto. Eu lhe peço agora para que o Senhor possa visitar esta pessoa e possa tirar essas barreiras, possa tirar esses impedimentos, Senhor. Vai tirando todo o impedimento da frente desta pessoa agora. Vai repreendendo, Senhor, todas essas barreiras que o inimigo tem colocado para que esta pessoa não alcance o sonho, para que esta pessoa não alcance o objetivo. Vai tirando agora, vai queimando agora, porque o inimigo tem lutado de todas as formas para frustrar as pessoas, para tirar, Senhor, a alegria das pessoas. Vai repreendendo, Senhor. Veja quantas pessoas estão frustradas. Veja quantas pessoas precisam, ó Deus, de uma intervenção divina. Veja quantas pessoas precisam do socorro divino, Pai. E é o Senhor quem pode fazer isso. É o Senhor quem tem poder de estender as suas mãos e socorrer esta pessoa. Eu quero orar, Senhor, por esta pessoa que talvez está viajando, está no seu carro, está no ônibus, ou talvez está agora esperando, Senhor, para embarcar, e está ouvindo esta oração, e está orando comigo. Toma, Senhor, este viajante em suas mãos. Toma este caminhoneiro que está trabalhando, Senhor, e muitas horas, talvez cansado, mas lutando, ó Deus, para trazer o pão para a sua casa. Guarda ele, Senhor, da morte. Guarda, Senhor, do acidente. Guarda, Senhor, de todas as ciladas que o inimigo prepara, às vezes, no caminho, ó Pai, para tirar a vida desta pessoa. Não só esse caminhoneiro, mas esta pessoa que está no seu carro. Esta pessoa que está esperando agora, talvez, para embarcar lá no aeroporto, lá no terminal rodoviário. Visita esta pessoa agora. Visita agora, Senhor, esta pessoa que está trabalhando à noite. Talvez está trabalhando como vigilante, talvez plantão no hospital, aonde ela estiver, que o Senhor possa visitar neste momento, ó Pai, que o Senhor possa derramar a sua bênção sobre a vida dela nesta hora. Visita, meu Deus, toma em suas mãos, ó Pai, agora, os policiais, aqueles que têm trabalhado para a nossa segurança, Senhor. Visita eles agora, cobrindo com o sangue de Jesus, dando livramento de todo mal. Repreenda, Senhor, o espírito de morte. Repreenda, Senhor, aquele que veio para roubar, matar e destruir. Vá repreendendo agora, neutralizando as forças do inimigo, Senhor. Vai queimando pelo poder do sangue de Jesus Cristo. Porque muitas pessoas às vezes não conseguem discernir que são obras espirituais a forma que o inimigo tem se levantado e tem pelejado contra a vida deles. Mas eu lhe peço, Senhor, para que o Senhor possa abrir os olhos espirituais dessas pessoas, para que elas possam entender. Porque quando nós entendemos esse mundo espiritual, nós entendemos a necessidade que nós temos de estar aos seus pés, a necessidade que nós temos de buscar a sua presença. Sim, meu Deus, porque é a sua presença que nos faz vencer. A sua presença é a garantia de que o nosso adversário será derrotado. Não a nossa sabedoria humana, não as nossas conquistas materiais, não, mas é a sua presença, Senhor. Ajude-nos a entender, para que nós possamos mudar o nosso nível espiritual. Sim, nós precisamos crescer na graça e no conhecimento da sua palavra. E quanto mais nós oramos, mais nós nos aproximamos de ti, Senhor. Quanto mais nós oramos, mais o seu poder e a sua bondade é derramada sobre a nossa vida. Ensina-nos, Senhor, a orar. Eu lhe peço agora, ajuda-nos, ó Deus, a estar em sua presença em clamor, em oração, para que possamos estar a cada dia mais fortalecidos em sua presença. É o que eu lhe peço, Pai, de todo o meu coração, em nome de Jesus.
2: Quero saudar os ouvintes de casa com a gloriosa paz do Senhor Jesus. O endereço da tua bênção, da tua vitória, é na Avenida do Estado, 4568, na Baixada do Glicério. Você não pode perder. Temos culto em 3 horários, todos os horários. Sempre tem um homem cheio do Espírito Santo, uma mulher cheia do Espírito de Deus, pregando a palavra do Senhor. E você não pode ficar indiferente, não sofra mais, ouvinte de casa, venha buscar um milagre para você e para toda a tua família. Jesus Cristo te ama, a Igreja Deus e Amor e a diretoria, a nossa presidente, a irmã Irene Miranda, a vice-presidente, cantora Débora, pastor Lorival, presbítero Davi, toda a diretoria está de braços abertos, aguardando por você e pela tua querida família. Não perca, venha buscar um milagre para você e para toda a tua casa. Dobramos nosso joelho e oramos ao Senhor. Creia na tua vitória, quando o salmista Davi dizia: o Senhor é o meu pastor e nada me faltará. Deus não vai permitir que nada falte na tua vida, porque Ele vai suprir, Ele vai abençoar você e a tua querida família. Creia na tua vitória em nome de Jesus. Oramos ao Senhor. Senhor, meu Deus e meu Pai, não tenho palavra de gratidão. Graças, graças, graças pelas maravilhas. Graças pelo teu grande amor, pela tua misericórdia. Senhor, nós te damos graças, meu Deus, por tudo que o Senhor tem feito. Não temos palavra de gratidão, Pai. Te damos graça pelo perdão dos nossos pecados. Senhor Jesus, ainda que não merecemos a tua misericórdia, mas fomos alcançados, Pai, pela tua misericórdia. Pai, graças, graças, Senhor Jesus, que o Senhor, meu Deus, estenda as tuas mãos, ó Pai. Lembra do teu grande amor, meu Deus. Alcança aquela alma perdida, meu Pai. Aquela alma ferida, meu Deus. Aquela alma que olha para um lado e olha para o outro. Pai, não tem mais uma direção, já não tem mais uma casa, não tem onde reclinar a sua cabeça, meu Pai. Alcança esta alma agora, meu Deus. Vai de encontro derramando a tua graça soberana. Pai, ajuda, Senhor, como é lindo, meu Pai, como está escrito na tua palavra, no livro de Isaías. Eis que eu te tomo pela tua mão direita e te digo, não temas, Senhor. Alcança essas almas, toma elas em tuas mãos. Senhor Jesus, vai abençoando agora. Ah, Senhor, lembra daquele empresário, aquela empresa que está a ponto de falir, meu Pai. Repreenda pelo poder do teu sangue a falência daquela empresa, meu Pai. Abre uma nova porta, dá uma direção, Senhor. Não permita que aquele pai de família venha perder o seu trabalho, meu Pai. Senhor, a tua palavra, ela é tão clara. Eis que diante de ti eu pus uma porta aberta. A porta que o Senhor abre, ninguém pode fechar. Pai, abençoa aquela empresa para manter o pão daquele pai de família. Abençoa agora de uma maneira especial. Vai derramando a tua graça, Senhor. Vai abençoando todas as empresas, as microempresas, Jesus querido. Vai derramando a tua graça soberana, meu Pai. Alcança também o homem da lavoura, no sítio da fazenda, meu Pai. Alcança aquele trabalhador, meu Deus, que muitas vezes não é visto pelo homem, mas reconhecemos que através das mãos deles é que chega o fruto sobre a nossa mesa, Pai. É através do trabalho deles que chega o nosso pão de cada dia, Pai. Alcança o homem da lavoura, meu Pai. Alcança aqueles que estão enfermos, muitas vezes trabalhando com dor, sem recurso humano, mas a tua palavra, Pai, ela é tão clara, quando ela diz que é o Senhor que nos sara. Pai, vai de encontro, meu, agora, leva saúde para aquela pobre alma, Senhor, estenda tuas mãos e abençoa. Vai de encontro, meu Deus, os motoristas, os caminhoneiros, meu Pai, livra de toda tragédia de aqueles trabalhadores, meu Pai. Alcança, Senhor, pela tua misericórdia, aquela vida solitária, meu Pai, trabalhando para levar o pão, Senhor, para dentro do lar. Pai, abençoa de uma maneira especial. Guarda aquele motorista de ônibus, Jesus querido. Quantas vidas, Senhor, que estão sobre Pai, o comando dele, meu Pai. Livra, livra de toda tragédia. Livra de todo acidente, meu Pai. Alcança, Senhor, agora, por amor do teu nome. Pai, vai de encontro também dos marinheiros em alto mar. Pai, livra, livra aquele navio, Jesus querido. Lembra que eles também têm uma família. E muitas vezes aguarda eles voltar para dentro do lar. Senhor, abençoa os marinheiros em alto mar. Alcança também, meu Pai, cada piloto, meu Deus. Estenda tuas mãos, Senhor, sobre cada avião, meu Pai, cada missionário que está levando a tua palavra para outros países, meu Deus. Livra de uma tragédia, meu Pai. Livra por amor do teu nome, meu Deus. Repreenda pelo poder da tua palavra. Repreenda toda investida do inimigo no ar. Repreenda pelo poder do teu sangue. Guarda, guarda e livra, Senhor. Lembra do teu grande amor, meu Pai. Vai ter derramando a tua graça soberana, vai derramando o teu Espírito Santo, vai derramando, Jesus querido, lembra da tua misericórdia. Eu creio que tu és, Senhor, soberano, rica lama tuni, rica lama siriric lama. Pai, abençoa agora de uma forma especial. Abençoa os guardas que trabalham, Pai, pela madrugada. Livra teu filho, livra, guarda aquela empresa, meu Pai. Guarda aquele pai de família, aquele trabalhador da madrugada. Pai, alcança, Senhor, dando a eles a grande vitória esperada. Ah, como é lindo meditar na tua grandeza, meu Pai. Estenda tuas mãos sobre a polícia militar, a polícia civil, meu Pai. Quantas vezes eles enfrentam perigo para o bem-estar da humanidade, meu Pai. Abençoa teu filho, guarda eles, Pai. Livra eles de toda tragédia, de todo confronto com o inimigo, meu Pai. Livra pelo poder da tua palavra. Guarda, guarda, Senhor. Acampa teus anjos naquela portaria, meu Pai. Naquele prédio, meu Deus, acampa teus anjos. Na entrada de cada casa, Senhor, acampa teus anjos com espadas desembainhadas para guardar o teu filho e a tua filha. Guarda, guarda, Pai, livra, meu Deus. Abençoa os condutores de três e trem, Jesus querido. Guarda, encobre-lhes com teu sangue. Livra eles de toda tragédia, Pai. Ah, Senhor, tu és soberano, tu és grande, Pai. Acampa teus anjos, Senhor. E abençoa a família Miranda, meu Pai. Guarda todos eles, proteja, Pai. Livra, Senhor, de todo laço, de toda armadilha. Livra pelo precioso sangue derramado lá na cruz do Calvário, Pai. acampa teus anjos na entrada das igrejas. Senhor, dá o grande livramento, meu Deus. Guarda, encobre com teu sangue agora toda creche, toda escola, todo colégio, meu Pai. Alcança, Senhor, as professoras, meu Pai. Quanta investida do inimigo, Jesus querido, repreenda pelo poder da tua palavra, repreenda esse demônio sanguinário, repreenda pelo poder do teu sangue. Vai derramando a tua graça soberana, meu Pai. Livra, Senhor, a vida daquele médico. Livra enfermagem, as enfermeiros, meu Pai. Livra os hospitais, Jesus querido. Estenda as tuas mãos, meu Pai. Abençoa também o país de Venezuela. Senhor, que haja uma restauração, meu Pai. Consola aqueles que choram, meu Deus. Consola aqueles que perderam a sua família. Vai de encontro de Venezuela, meu Pai. Livra os venezuelanos, Jesus querido. Livra de outros tremores e terra, Pai. Livra a pátria brasileira, meu Pai. Pai, humildemente nós te pedimos, Senhor, ajuda-nos a se humilhar e reconhecer que somos dependentes da tua misericórdia, somos dependentes de ser guardado por ti, meu Pai. Somos dependentes do teu grande amor, meu Pai. Livra a nação brasileira, Pai. Livra de uma tragédia, de um tremor de terra. Pai, livra das tempestades, Jesus querido. Livra, livra pela tua misericórdia. Pai, estenda tuas mãos, Senhor, sobre todas as nações da terra, meu Pai. Alcança as nações, Jesus querido. Alcança pela tua misericórdia, Pai. Alcança a grande Ásia, Senhor. Lembra da tua misericórdia, Pai. Alcança o Oriente Médio, a Oceania. Alcança a grande Europa, meu Pai. Alcança, Senhor, a grande África, Senhor. Vai derramando a tua graça soberana, meu Pai. Alcança nossos irmãos na América Central, América do Norte, América do Sul, meu Pai. Guarda teu povo que clama pelo teu nome. Guarda, Senhor, pela tua misericórdia. Livra, livra, Senhor Jesus. Senhor, a Bíblia me revela que viria dias maus e difíceis sobre a terra. Pai, esse tempo é chegado, meu Pai. Em nome de Jesus te suplicamos a tua misericórdia, o teu grande amor, meu Pai. Lembra da tua promessa, Senhor. Vai derramando a tua graça soberana, meu Pai. Vai derramando o Espírito, meu Pai. Guarda teu povo, guarda a tua igreja. Guarda teu filho, tua filha que clama pelo teu nome, Pai. Muitas vezes nos falta palavra, mas nossas lágrimas, Senhor, fala mais do que mil palavras, meu Deus. Suplicamos o teu grande livramento, Pai. Livra pela tua misericórdia, Pai. Livra por amor do teu nome, Senhor. Joga por terra, meu Pai, todo levante, toda adversidade. Senhor, joga por terra, meu Pai, o adversário na nossa alma, Senhor. Lembra do teu grande amor, meu Pai. Senhor, aquele lar que o inimigo está destruindo com enfermidades, com contenda, Jesus querido, coloca amor no coração daquele filho. Senhor, estenda as tuas mãos, meu Pai, abençoa teu povo, a tua igreja, abençoa de uma maneira especial, vai derramando a tua graça, reclama, tu me reclama, reclama, tu me reclama, reclama. Eu creio que o Senhor é o guarda fiel. Desperta teu povo, repreenda toda apostasia, todo desânimo, todo desgaste, Jesus querido, vai derramando a tua graça soberana, meu Pai. Fortaleça nossa vida espiritual, fortaleça cada manhã, meu Pai, fortaleça aquele pastor, aquele presbítero, Pai, coloca amor no coração dos

renova o vigor daquele que não tem. Renova, meu Pai, derrama a tua graça, Senhor. Vai abençoando, vai derramando o teu Espírito. Vai dando a eles fortaleza, Pai. Eu creio, rica, lamatuni, rica, lamacirica, a rica, lamatuni, rica, lamacirica, lama, a rica, lamacirica, lama. Ai, que coisa maravilhosa, meu Pai. Eu já sinto a tua mão estendida, meu Pai, tocando neste ouvinte, restaurando, meu Pai, dando força, dando graça, dando unção, renovando, meu Pai. Estenda as tuas mãos agora, Pai. Renova, Jesus querido, e dê a eles a tua vitória. Pai, abençoa de uma maneira especial aquele jovem, meu Deus, na faculdade, dando-lhe sabedoria, meu Pai. Alcança as faculdades, Senhor. Alcança a escola teológica, meu Pai. Alcança teus filhos que estão estudando, meu Pai. Derrama sobre eles a tua graça, Senhor. Derrama, meu Pai, cada dia mais sabedoria em todos os cursos bíblicos, meu Pai. Olha que coisa linda, meu Deus. A tua igreja preparando obreiros para a batalha. Pai, como é lindo, meu Deus. Estenda as tuas mãos, Senhor. Abençoa teu filho que trabalha com tanto amor. Pai, derrama sobre eles a tua graça, teu poder. Derrama teu Santo Espírito, Pai. Ajuda eles a vencer as lutas, ajuda eles a vencer os desafios, meu Pai. Ajuda por amor do teu nome, Pai. Repreenda agora, Senhor, o espírito da morte que está lutando com aquela vida em coma, meu Pai. Repreenda pelo poder da tua palavra, em nome de Jesus Cristo. Repreendemos todo espírito de morte, toda obra maligna e satânica, todo espírito do inferno, o Senhor te repreenda, Satanás. Saia, saia, saia desse lar agora. Saia da saúde deste homem, desta mulher, pelo poder que há no sangue da cruz, pelo poder que há no sangue de Jesus, meu Pai. Na saúde, Pai, ajuda esta alma a vencer esta batalha, esse desafio. Pai, é tão lindo ver alguém falando: eu fui na igreja e Deus me curou. Pai, eu creio que o Senhor é Deus que cura. O Senhor é Deus de perto e Deus de longe. Alcança aquela alma desenganada agora, aquele paralítico, meu Pai. Levanta ele da cadeira de roda, aquele cego, restaura a visão, meu Pai. Dê saúde, meu Pai. Repreenda toda mudez, toda surdez, meu Pai. Repreenda todo atrofiamento nos nervos, todo atrofiamento de ossos, meu Pai. Vai queimando pelo poder do teu sangue toda chaga maligna, todo câncer de pele, meu Pai. Repreenda a lepra, Senhor, a tuberculose, meu Pai. Repreenda o coronavírus.

0: Senhor, repreenda bem que Jesus querido, eu creio, meu Deus, que Tu és soberano, alcança essas almas agora, vai derramando sobre eles a Tua graça, Senhor, vai derramando o Teu poder de uma forma especial, vai derramando do Teu Espírito Santo, alcança para a Tua glória, Pai. Confirma Teu grande milagre, meu Deus. Eu creio que Tu és soberano. Pai, lembra de cada concentração anunciado. Pai, de cada ginásio está sendo preparado. Pai, envia as almas para a Tua glória. Pai, usa Teus ministros, Senhor. Abençoa de uma forma especial, abençoa Jesus querido, usa Teu filho e a Tua filha, usa, Senhor, é para a Tua glória. Pai, abençoa aquelas que adoram o Teu nome. Pai, todo, Senhor, que louvam a Ti, ó Pai, em nome de Jesus, Senhor, alcança, Senhor, agora as bandas, as orquestras, alcança o pequeno Galileu, alcança, Senhor, os adolescentes, os jovens, alcança para a Tua glória. Confirma Teu grande milagre, meu Pai. Vai derramando a Tua graça soberana, meu Pai. Usa Teu cílio e a Tua... Porque eu creio num grande milagre. Eu creio num grande avivamento, Senhor. Derrama do Teu Espírito Santo e confirma a Tua vitória. E desde já, Papai, eu Te agradeço pela Tua resposta. Em nome de Jesus. Amém. Amém.
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3: Uma hora.
4: Eu cumprimento o povo de Deus na paz do Senhor Jesus. Meu nome é Lúcia, sou da cidade de Joinville, Santa Catarina. Eu quero contar um testemunho como foi a minha conversão. Eu, quando não era crente, né, eu tive uma enfermidade muito grave. Fiquei 1 mês e 8 dias no hospital, 8 dias, né, em coma, sem conhecer ninguém. E o médico não achava a minha enfermidade. Então, aí eu fui para minha casa, né, eu pedi alta, né, por conta própria. Minha mãe foi assinando um termo de responsabilidade porque o médico não achou a minha enfermidade. Enfim, aí minha mãe levou eu a um centro de macumba, de todos os recursos, né, que ela podia encontrar, me levou, mas não teve nenhuma solução. E assim, então, uma serva do Senhor, né, falou para mim da palavra do Senhor, da Igreja Pentecostal Deus e Amor, o qual eu fui fazer uma visita e o qual eu fui revelada pelo Espírito Santo de Deus, que era uma obra de macumba, que foi feita para mim morrer, né, seca numa cama. Eu estava bem assim, entre a pele e o osso. E graças a Deus, pela misericórdia do Senhor, daquele dia em diante eu fui curada, né, o Senhor me curou daquela enfermidade. Eu voltei novamente na medicina depois de 3 meses e contei para o médico, né, o que tinha acontecido, e ele mesmo, né, afirmou que só podia ser um milagre mesmo o que Deus fez na minha vida. Então é esse testemunho que eu vou deixar gravado aqui. E você que está aí no seu lar, na sua casa, me ouvindo, muitas das vezes você vai no médico e às vezes a enfermidade é espiritual, né, não é para a medicina. Assim como foi o médico meu era um profissional. Mas Deus é médico dos médicos e Ele, né, que teve a cura da minha enfermidade. Então eu agradeço essa oportunidade. Que Deus abençoe a todos e que vocês façam a mesma coisa que eu fiz. Vai na Igreja Pentecostal Deus e Amor, porque ali eu tenho certeza que você vai encontrar a solução do seu problema. Amém?
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3: 1 hora e 3 minutos.
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2: Muito bem, queridos ouvintes, 1:06 na capital dos Bandeirantes. Sejam muito bem-vindos a mais de 600 emissoras transmitindo o programa da Voz da Libertação, e nós estamos no quadro A Madrugada do Socorro de Deus. E é claro, eu não estou sozinho, está comigo na técnica de som nosso amigo Márcio, levando aí essas ondas sonoras, levando aí o que há de melhor até o seu lar, até o seu dial, até o seu receptor. Também aqui ao meu lado, o nosso irmão e amigo, Diácono Sidney. Queridos ouvintes, nós vamos até as 5 horas da manhã com oração, pregação, quadros totalmente relevantes para a minha vida, para a sua vida. E nós queremos te atender, é isso mesmo. Nós estamos aqui dispostos e apostos para te atender, para orar por você. Você pode entrar em contato conosco através do nosso WhatsApp, é isso mesmo. DDD 11 982 92 3392. É isso mesmo, DDD 982 92 3392. Esse é o WhatsApp, você vai entrar em contato conosco, vai deixar o seu pedido de oração, nós vamos estar orando por você daqui a pouquinho, às 2 horas, ou se você estiver aí angustiado, oprimido, precisando de uma oração, você pode também entrar em contato conosco através do nosso fixo, telefone fixo, 3208-2743. É isso mesmo, DDD 11-3208-2743. E nós estamos com um ouvinte amigo na linha e eu digo, alô, bom dia!
3: Bom dia!
2: A paz do Senhor, com quem eu falo?
3: Maria de São Paulo de Parnaíba.
2: Irmã Maria de Parnaíba. Irmã Maria, no que nós podemos te ajudar? Qual é o pedido de oração, minha irmã?
3: Então, irmã, eu estou com um problema na garganta. Eu estou sentindo assim como se tivesse alguma coisa na minha garganta. Eu engulo, parece que eu estou ficando entalada, sabe?
2: Certo, mas a irmã está com alguns sintomas gripal?
3: Não.
2: Nenhum nada, sintoma nada, gripal?
3: Não.
2: Tá, nós vamos orar agora pela senhora. Amém? Coloca a mão sobre o seu coração, minha irmã.
3: Já, sim, coloquei.
2: Soberano Deus, eterno Pai, visita agora a nossa irmã Maria, meu Deus. Alcança a tua serva nesta madrugada com a tua mão de misericórdia, porque reconhecemos, Pai, a tua autoridade e cremos em um Deus que cura enfermidades, seja de ordem patológica ou seja de ordem espiritual. Senhor, toca na garganta da tua filha agora. Arranca, meu Deus, toda a sensação, meu Pai. Ah, meu Deus, de incômodo. Meu Deus, opera um milagre na vida da tua filha agora e glorifica o teu nome e todo o mal, em nome de Jesus, saia. Em nome de Jesus, saia. Amém. E graças a Deus. Respira aí, minha irmã. Inspira e expira. Vê aí se o peso foi embora, porque a minha parte é orar. Mas quem faz o milagre é Jesus Cristo. Tá bom? Tome posse da sua vitória. A senhora tem algum pedido especial para fazer, para nós estarmos orando daqui a pouquinho às 2 horas da manhã?
3: Rosária, Maria Rosária, é uma prima, tá?
2: Maria Rosária.
3: Né? Lucimar.
2: Lucimar.
3: Paulo.
2: Paulo.
3: Mônica.
2: Mônica.
3: Getúlio.
2: Getúlio.
3: Walter.
2: Walter.
3: E toda a família.
2: Amém, minha irmã. Daqui a pouquinho estaremos orando, tá bom?
3: Em nome de Jesus, eu creio.
2: Amém. Toma posse da sua vitória, viu?
3: Em nome de Jesus, eu creio. Amém, amém.
2: Fique na paz.
3: Amém.
2: É isso mesmo, querido amigo ouvinte, querido amigo internauta, faça como a nossa irmã Maria, que nos ligou, entrou em contato conosco, recebeu aí a oração. Nós também estamos aqui com o WhatsApp aberto. E a nossa irmã Eliá, ela diz: a paz do Senhor, bom dia. Gostaria de oração por mim, estou com desconforto abdominal e não consigo dormir com essa dor. Amém, minha irmã. Daqui a pouquinho estaremos fazendo aquele clamor a Deus pela sua vida, em nome de Jesus, e cremos que o Senhor irá operar o milagre. A nossa irmã Tatiane Silva, ela nos ouve lá do Japão, olha aí. Está nos ouvindo lá do Japão. Ela diz aqui: Tatiane, peço oração pela minha vida espiritual e para a vida do meu filho, Caleb, que completou ontem 17 anos e ele fala que não acredita em Deus. Oh, meu Deus, sim, estaremos orando. Obrigado, Deus abençoe, amém. Olha aí, pessoas nos ouvindo dos quatro cantos da terra, pessoas nos ouvindo do norte, do sul, do Iapoque ao Chuí. Faça que nem os nossos irmãos, entre em contato conosco, deixe seu pedido de oração. Estaremos clamando pela sua vida. Você pode entrar em contato conosco através do telefone fixo DDD 11-3208-2743 ou pelo WhatsApp DDD 11-98292-3392.
4: Meu nome é Denis, eu falo de Brasília, DF. Fiquei desempregado, entrei em situação de desespero muito forte, né? E clamei ao Senhor Jesus e pedi também para que os irmãos aí da sede mundial me ajudassem em oração. Quando vê que não, Deus abriu 3 portas para mim, sendo que eu pudesse escolher a que eu acharia melhor. E já estou empregado, já estou ganhando dinheiro e acreditando mais no Senhor Jesus e mais feliz com o Senhor Jesus. Eu agradeço a oportunidade aí, viu, meus irmãos?
2: Glória a Deus, que benção. Olha o servo de Deus aí relatando testemunho, né? A sua porta de emprego, Deus deu vitória para ele e hoje ele está aqui entrando em contato conosco para testificar daquilo que o Senhor fez em sua vida. Ei, não seja um roubador de bênção. A Bíblia diz que 10 homens leprosos foram curados, mas apenas um, pastor Sidney, retornou para agradecer. Não seja um roubador de bênçãos, seja grato a Deus. Qual é a forma de gratidão, pastor? A forma de gratidão é testemunhando, é falando daquilo que Deus fez em sua vida. Queridos ouvintes, a palavra do Senhor, ela nos diz no livro de Salmos, de número 46, e o versículo 1 diz assim: Deus é o nosso refúgio e fortaleza, socorro bem presente na angústia. Ei, meu irmão, você que está nos ouvindo aí nesse caminhão, na boleia desse caminhão, que está angustiado, dias na estrada, angustiado, triste, ei, o Senhor, ele é socorro bem presente na hora da angústia. Nós estamos aqui para ser a sua companhia nesta madrugada, então fique conosco, fique aí que daqui a pouquinho teremos oração, teremos testemunhos de cura, de milagre, em nome de Jesus. Ligue aqui para nós, queremos te atender, queremos orar por você. A nossa irmã Camila Alves também entra em contato conosco e diz: a paz do Senhor, peço oração, Camila Souza, para Deus entrar com um milagre urgente na minha vida sentimental e tirar todas as dificuldades, abençoar também minha vida profissional e restaurar a minha saúde. Pede oração também pelo Paulo Ricardo, providência em todas as áreas da vida. Amém, minha irmã? Daqui a pouquinho estaremos clamando a Deus pela sua vida e nós temos ouvinte amigo e eu digo: alô, bom dia, a paz do Senhor Jesus.
5: Bom dia, paz do Senhor, pastor Mariano.
2: A paz do Senhor, Jesus, meu irmão, com quem eu falo? Eu digo alô, bom dia, paz do Senhor.
5: Alô.
2: Com quem eu falo?
5: Aguinaldo, que sobe da Padrona Gerais.
2: Paz do Senhor, irmão Aguinaldo, de onde o senhor nos ouve?
5: Paz do Senhor, Lago da Prata, Minas Gerais.
2: Minas Gerais. Irmão Aguinaldo, aqui seu amigo em Cristo, presbítero Israel Martins. Seja muito bem-vindo, meu irmão. Qual é o seu pedido de oração?
5: Na área de saúde mesmo, da família, seu pastor Mariano.
2: Amém. Nós vamos estar orando. Pedido específico é pela família, né? É isso, meu irmão?
5: Oi?
2: O pedido de oração é pela família, é isso?
5: Isso, e na área da saúde.
2: Também. Na área da saúde, tá bom. Daqui a pouquinho, às 2 horas, estaremos orando pela sua vida, tá bom?
5: Tranquilo.
2: Que Deus abençoe.
5: Amém.
2: É isso aí, querido amigo ouvinte, é isso aí. Vamos de quadro, nós vamos ouvir uma palavra de Deus, vamos ouvir. Uma palavra de Deus, nós vamos com o quadro Pão Diário, com o pastor Lorival de Almeida, com o tema Autoajuda ou Ajuda do Alto?

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1: Autoajuda ou ajuda do alto? Olha, ouvintes, a Bíblia fala, eu tenho uma tradução da Almeida, século 21, e curam superficialmente a ferida do meu povo, dizendo, paz, paz, mas não há paz. Jeremias 8, versículo 11. Preciso falar um pouquinho da situação de Judá, né? Já que estou falando do capítulo 8 de Jeremias, a situação desse povo era uma situação pecaminosa, era uma situação de desastre, distanciamento de Deus completo. O profeta do Senhor olha para a nação e vê o que? Iniquidade, iniquidade, iniquidade. Cheiro de destruição e cheiro de morte. E Deus o convoca, olha, você vai advertir esse povo. Mas parece que o povo não estava disposto a dar ouvidos ao que o profeta falava. Pelo contrário, a gente vê que o pecado havia endurecido o coração das pessoas, havia petrificado o coração daquela gente. Pessoas que passaram a amar mais o erro do que o acerto, do que a verdade. Pessoas que gostavam de ouvir coisas que lhes faziam bem, não é? O que não é diferente nos dias de hoje. As pessoas gostam de ouvir o que faz bem para o seu próprio ego, não é? As pessoas gostam de ouvir o que parece ser a verdade, que vão ser abençoadas sempre, que estão bem, vocês são tremendos, olha, vocês haverão de prosperar, olha, esperem para ver o que Deus fará, será uma coisa tremenda, pode ficar sossegado, Deus, as pessoas gostam de ouvir isso, mesmo sabendo que estão em pecado, mesmo sabendo que estão completamente caminhando na direção do desastre, né? Por viver uma vida de iniquidade, mas parece que gostam de ouvir, em muitos casos, mentiras, não é? Aparece Jeremias e fala de juízo. Vêm os que não são de Deus e falam de vitória, e falam de bênçãos, não é? Jeremias vem e fala, minha gente, olha, era o mesmo que se João Batista pudesse falar com aquele povo, falaria, arrependei-vos, basta dessa vida de religiosidade, essa vida de fachada, essa vida de festividades vazias, vocês precisam trilhar os caminhos do arrependimento. Não ouviam. O profeta dizia, olha o que está acontecendo, Deus está permitindo, porque Deus quer que vocês abram os olhos. Deus quer que vocês saiam dessa vida errada que vai conduzir vocês cada vez mais para o profundo da miséria. Isso não é paz. Aí apareciam os profetas da autoajuda, não da ajuda do alto. Os profetas que só pregavam o triunfalismo, né? E viam, não, está tudo bem, está tudo certo, vocês vão ser abençoados. Pode ter certeza que vocês estão tomando posse das bênçãos de Deus. E uns diziam, não, Jeremias é um salgadão, Jeremias é um salgado, Jeremias é um alienado, vamos fazer o seguinte, deixa Jeremias para lá porque ele é da geração antiga, vamos pegar um negócio aqui que está mais suave para nós, não é? Olha, ouvintes, não existe coisa pior para um povo, não existe desgraça maior do que religião que as afaste de Deus. Isso está acontecendo em nossos dias. É preciso falar um pouquinho mais a respeito do arrependimento. É preciso falar um pouquinho mais a respeito da humilhação, do juízo. João Batista apareceu dizendo, arrependei-vos, Jesus veio, arrependei-vos. A Bíblia Sagrada fala já, até através de Paulo, né, sobre o arrependimento. Não temos condições de viver uma vida dissimulada como estamos vivendo. Eu, sinceramente, ouvintes, entendo que muitas pessoas parecem que se a pregação não for aquela pregação tipo vamos triunfar, é apenas um estimulante, eis que coisas boas e tremendas vão acontecer, as pessoas não gostam do culto, não é? As pessoas hoje gostam de ouvir isso, não, vocês já são mais que vencedores, acabou, não tem para ninguém, não é? É claro que quando se está com Deus, podemos falar isso. Mas quando as pessoas parecem não prestar atenção ao que está acontecendo à sua volta, vivem uma vida totalmente em pecados, em iniquidades, totalmente fora do projeto de Deus, o que é preciso? É preciso pregação de arrependimento com sinceridade? Ou você quer continuar ouvindo essa questão das festinhas daqui e dali, os louvorzões, vigilhões, essa coisa que não leva quebrantamento para o coração, palavras de falsos profetas que pronunciam a vitória enquanto a derrota está te consumindo, pronunciam aí prosperidade enquanto você morre na sua miséria, pronunciam aí, eu diria, tanta coisa que não estão essas coisas acontecendo e você continua acreditando nessa falsidade profética. É hora de abrir os olhos. É hora de nós pararmos um pouco com tantas festas. Festas que eu digo são festas que não levam a nada, a não ser a uma bagunça, a não ser a uma distorção teológica, não é? É hora de parar com tantas festividades pensando que podemos iludir Deus dessa forma e pedirmos a Deus para vir para o nosso lado, nos arrependermos dos nossos erros e recebermos dele tudo que nós precisamos. A verdadeira religião é descobrir a vontade de Deus e enquadrar-se nela. Mesmo que isso nos faça mudar radicalmente a nossa vida. Tem muita gente que pensa, não, o evangelho é um chamado para eu ser rico, o evangelho é um chamado para eu ser feliz eternamente, o evangelho é um chamado para eu ser a pessoa mais bem-sucedida de todo o planeta, o evangelho é um chamado para que eu nunca mais sofra, eu não vou sofrer mais, chega disso. Olha, ouvinte, o evangelho pode passar por isso sim, não resta a menor dúvida, mas o evangelho é um chamado para andarmos com Deus, o evangelho é um chamado para tomarmos a nossa cruz de cada dia. Se nós olharmos por toda a extensão da palavra de Deus, o homem é chamado a se ajustar à vontade de Deus. Evidente que anúncios de coisas boas podem acontecer para o povo de Deus. Evidente que nós, como povo de Deus, e sempre digo isso, como povo de Deus, nós temos direito de assentarmos à mesa. Então nós podemos desfrutar de verdadeiros banquetes. O que nós não podemos é continuar pregando ou ouvindo coisas para trazer popularidade para nós mesmos, sem falarmos da verdadeira vontade de Deus, sem falarmos da expressão máxima, eu diria, da vontade do Senhor, sem sermos profetas do engano, sem sermos profetas do triunfalismo e da prosperidade, eu diria, às vezes mentirosa, não é? Devemos sim ouvir a palavra de Deus e entender que Deus tem muitas coisas boas para nós, sim. É bom ouvir coisa boa, sim. Mas não é só isso. Devemos ouvir o que Deus realmente está falando conosco. Não é? Devemos ouvir o que é e saber o que é que o nosso Deus quer da gente. Se não cedo ou tarde, teremos de pronunciar a triste sentença que está ainda no livro de Jeremias, no próprio capítulo 8. O tempo da colheita passou, o verão findou e nós ainda não estamos salvos. É isso que você quer pronunciar? Ou seja, a oportunidade veio, não houve conserto, continuamos perdidos. O juiz está mais próximo agora e continuamos perdidos. É isso que você quer falar? É isso que você quer ouvir? Não, não é. Então acerta a sua vida com Deus, viu? Acerta a sua vida com o Senhor. Eu tenho certeza que Deus tem muitas coisas boas para todos nós, não é? Mas tenho certeza que a palavra de Deus, em momentos que precisamos dessa terapia, dessa palavra que é terapêutica, mesmo passando pelo processo da disciplina, ela nos é boa. Nos é boa. Nós não vamos de forma alguma varrer para baixo do tapete os nossos pecados, as nossas iniquidades e morrer perdidos das nossas transgressões. Pelo contrário, nós queremos que o nosso Deus faça com que enxerguemos todas as nossas situações que precisam de mudança e que passemos a viver as exigências morais e espirituais que Deus propõe a todos nós. E não essa vida proposta por falsos profetas, enganadores, profetas do triunfalismo, enfim, coisas dessa natureza. Muitas pessoas estão pensando de forma equivocada a respeito de Deus. Deus é santo, continua sendo santo, e Deus exige do seu povo santidade. Sede santo, diz o Senhor. Eu sou santo. Então, ouvintes, olha, a coisa da superficialidade está aí. A questão desse triunfalismo que se quer dizer, dessa prosperidade que tanto se fala, sem nenhum embasamento, sem nenhum tipo, eu diria, de estrutura bíblica. Isso não existe. Então examine-se diante de Deus e acerte a sua vida com Ele. E Deus vai te abençoar, sim. Nós podemos falar das coisas boas de Deus e Deus tem coisas muito boas. Mas nós temos que ver que a nossa ferida, ela tem de ser curada para que tenhamos paz. Os nossos pecados têm de ser perdoados para que tenhamos paz. Para isso, nós devemos ouvir o que Deus está falando. Para isso, nós temos que erradicar completamente os pecados que nós estamos vivendo. Senão, estaremos caminhando, infelizmente, na direção do desastre. E às vezes, para muitas pessoas, esse desastre acaba sendo um desastre sem volta. É uma realidade. Volte-se para Deus e Deus certamente vai te abençoar sim e vai te abençoar muito.
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Cumprimento a todos com a paz do Senhor Jesus. Meu nome é Luzia Júlio. Quero expressar a minha gratidão pela cura divina que o Senhor fez na minha vida. Em 2022, eu fui diagnosticada pela medicina que eu estava acometida com LLC, que é leucemia leucócita crônica. A medicina me desenganou, dizendo que ia me medicar com os medicamentos paliativos, que eu não teria cura. Mas o Senhor, Ele pelejou por mim. Estou aqui para contar este testemunho, dizendo que Deus, Ele é maravilhoso e que Ele faz milagres. Hoje, aqueles que estão desenganados também, como um dia eu fui, tenha fé que o Senhor tudo pode fazer por nós. Como Ele fez na minha vida, Ele vai fazer na tua vida. Basta somente crer, que assim a palavra do Senhor nos diz, que tudo é possível àqueles que creem. E a mesma medicina que disse que eu não teria cura, meu médico, ele disse que tudo aquilo que a leucemia me causava já não estava causando mais, e que eu já estava curada para a glória de Deus. Então, amada igreja, eu digo para vocês, não desista, não pare de orar, busque a presença do Senhor, que eu disse para o Senhor, se o Senhor me curar, o Senhor é o meu Deus, se o Senhor não me curar, continua sendo o meu Deus, porque o maior milagre já tinha acontecido na minha vida em 2012, que foi a minha salvação e o meu nome escrito lá no céu, no livro da vida. E antes de eu descobrir que estava com esta enfermidade, o Senhor tocou no meu coração para louvar hinos de cura. E um deles era o 510, que é a cura divina. E eu comecei a louvar. E depois de um tempo, eu fui ao médico e fui diagnosticada que estava com esta enfermidade. Mas o Senhor me sustentou e, para a glória de Deus, eu estou aqui curada, contando esse testemunho para aumentar a sua fé, meu irmão, a sua fé, minha irmã. Vai orando, vai buscando o Senhor enquanto o milagre não chega, porque o milagre um dia vai chegar nas tuas mãos como chegou na minha.

0: É isso aí, querido amigo ouvinte, 1:34. Olha aí que testemunho poderoso. A nossa irmã Luzia relatando o que Deus operou em sua vida. Estava aí com câncer em seu sangue, estava aí com leucemia, praticamente desenganada pela medicina, mas creu, perseverou. E o Senhor operou um milagre em sua vida. E ela retornou aqui, ligou para contar aí o milagre que ela recebera da parte do Senhor. Ei, você pode ser o próximo, querido amigo ouvinte, a estar gravando o seu testemunho ou nos ligando para contar aí o que o Senhor fez em sua vida. Pastor, mas aonde que fica localizada essa igreja? Nós ficamos no coração de São Paulo, é isso mesmo? No coração de São Paulo, Avenida do Estado, 4568, com entrada para veículos e pedestre, pela Avenida Prefeito Passos, número 10. Vem buscar ao Senhor. Nós temos cultos diariamente, 5 cultos diários, já iniciando o culto às 7 horas da manhã, 7 da manhã, às 9 horas, 11:30, às 15 e também às 19. Vem buscar ao Senhor, vem se encher da presença de Deus, você que pode, você que tem saúde. Olha aí a nossa irmã vindo até, ligando, entrando em contato conosco para relatar aí o milagre que ela recebeu. Mande-nos o seu pedido de oração, faça como a nossa irmã Marta Miranda, que já entrou em contato conosco, e diz assim: a paz do Senhor, sou de Fortaleza, Ceará, e peço oração pela proteção divina e para minha família. Nós estamos com um ouvinte amigo e eu digo alô, bom dia. Eu digo alô, bom dia, paz do Senhor Jesus, com quem eu falo?
1: A paz do Senhor Jesus, pastor.
0: Com quem
1: fala
0: eu
1: falo? Com Éder.
0: Ô, irmão Éder, a paz do Senhor Jesus. Ouve de que lugar do Brasil?
1: Franco da Rocha, pastor.
0: Irmão Éder de Franco da Rocha. Eu, aquele famoso ouvinte assíduo.
1: Sim, pastor. Tem que tá constantemente nessa rádio, que é uma rádio de bênção, é uma rádio de oração.
0: Sim, que bênção, meu irmão, que bênção. Que Deus abençoe. Irmão Éder, deixa aí os seus pedidos de oração, nós vamos estar anotando para daqui a pouquinho fazer aquele clamor pela sua vida e pela sua família.
1: Sim, pastor, quero oração pela minha saúde, que eu estou em fase final de recuperação de uma cirurgia, graças
0: okay.
1: a Deus.
0: Certo.
1: E quero colocar o nome dos meus filhos.
0: Filhos?
1: Iago.
0: Ok.
1: Tatiana.
0: Certo.
1: Leonardo.
0: Ok. Leonardo.
1: E também colocar o nome do meu vizinho aqui, que congrega comigo também, na Deus e Amor aqui de Franco da Rocha, o irmão Luiz.
0: Certo, Luiz.
1: Isso, e para todos vocês aí, que Deus abençoe essa rádio, que é uma rádio de bênção, uma rádio de vitória, em nome de Jesus.
0: Amém, meu irmão, foi um prazer te atender, que Deus te abençoe, até daqui a pouco.
1: Amém, meu pastor, até daqui um pouco, Deus abençoe.
0: Paz. É isso aí, querido amigo ouvinte, entre em contato conosco, é isso mesmo, entre em contato conosco, DDD 11-3208-2743, e nós estamos com ouvinte amigo, eu digo alô, bom dia, a paz do Senhor Jesus. Eu digo alô, bom dia, a paz do Senhor Jesus Cristo. É isso aí, meu irmão. Persista, ligou, caiu a ligação, insista, porque Deus te dará a vitória. Eu digo, alô, bom dia, a paz do Senhor Jesus.
2: A paz, a paz.
0: Com quem eu falo?
2: Alô.
0: Alô, com quem eu falo?
2: É Moacir.
0: Ô, irmão Moacir, a paz do Senhor Jesus, um ótimo dia.
2: Um ótimo dia. Pastor.
0: Sim.
2: Estou necessitando muito de uma oração.
0: O que está acontecendo com o irmão?
2: Pastor, Eu tô reformando aqui a minha casa.
0: Uhum.
2: E um pouco doente também, né?
0: Sim.
2: E nada também tá indo pra frente. Parece que tá amarrado.
0: Nós vamos orar pela sua vida, sim, agora, agora. Coloca a mão aí no seu coração, meu irmão. Pastor Sidney, ele está aqui ao meu lado. Ele vai fazer um clamor a Deus pela sua vida, tá bom?
2: Tá bom, pastor.
3: A paz do Senhor Jesus, pastor Israel, a paz do Senhor, nosso irmão Moacir. Vamos orar. Coloque a mão no seu coração, meu querido. Vamos orar pela sua vida. Eu creio que Jesus ele vai ao encontro agora e concedendo um grande livramento para a sua vida.
2: Amém.
3: Senhor, meu Deus, meu Pai. Jesus, neste momento nós oramos, Senhor, em favor do nosso irmão Moacir, Deus. Senhor, ele pede oração em favor da sua saúde e para que o Senhor possa, meu Pai, abrir os caminhos e conceder a grande vitória sobre a vida dele, Senhor. Em nome de Jesus, ó Deus, eu peço agora, Senhor, que o Senhor possa, Pai, conceder um grande milagre sobre a vida dele. Visitando, ó Deus, a sua saúde, a sua casa, a sua família, concedendo, ó Deus, o grande livramento e a restauração sobre a sua vida. Pai, neste momento, Senhor, nós cremos, Senhor, no poder da oração e do clamor e da intercessão. Eu peço a Ti, Senhor, que neste momento, ó Pai, o nosso irmão Moacir já possa sentir, meu Deus, a sua mão agindo sobre a sua vida e o milagre acontecendo, ó Deus. Nós cremos, Senhor, na grande vitória. Abençoe o teu filho agora, Senhor. Em nome de Jesus. Amém.
2: Amém, Pai.
0: Que Deus abençoe, irmão Moacir. Fique conosco aí. Eu creio que Deus já operou o milagre em sua vida. Fique na paz do Senhor.
2: Eu creio que já estou curado.
0: Nome de Jesus. Toma posse da sua vitória, viu?
2: Amém.
0: Deus abençoe.
2: Amém.
0: É isso aí, querido amigo ouvinte. Uma hora com 41 minutos. É madrugada do socorro de Deus. Você, meu irmão, que está aí, talvez você entrou aqui no rádio, nessa, né? Entrou agora. Não foi por acaso. Isso aqui é um encontro com o próprio Deus. E nós estamos com um ouvinte amigo e eu digo, alô, bom dia, paz do Senhor Jesus.
4: Bom dia, na paz do Senhor Jesus.
0: Com quem eu falo?
4: Você fala com João Batista aqui de Parelheiros.
0: Irmão João Batista de Parelheiros, minha terra. Zona Sul de São Paulo.
4: Correto.
0: Meu irmão, qual é o seu pedido de oração?
4: Meu querido, queria pedir pro irmão se teria como o irmão fazer uma oração por mim agora.
0: O que tá acontecendo com o senhor?
4: Muita dor, irmão. Eu carrego um câncer e agora eu não sei o que tá acontecendo, que tá doendo o corpo todo.
0: Amém? Coloca a mão aí na sua cabeça agora. Nós vamos orar por você agora, agora.
4: Amém, meu
0: Amém. Filho. Soberano Deus, eterno Pai, Senhor, visita o corpo do teu servo agora. Meu Deus, visita as células, visita os glóbulos vermelhos, os glóbulos brancos. Meu Deus, arranca toda dor. Arranca dor que a morfina não tira. Arranca dor que o psicotrópico não pode tirar, Senhor. Oh, meu Deus, toca agora no corpo do teu servo, arranca todo peso. Arranca, meu Deus, toda dor. Nós lembramos de uma pessoa que tinha o mal, que o dinheiro, que o recurso humano não poderia resolver. Aquela mulher que a tua palavra nos diz que ela tinha um fluxo de sangue e ela já tinha gastado todos os seus haveres. Mas ela foi no lugar certo, no lugar onde estava Jesus, e ela tocou na orla do teu vestido e recebeu o milagre. Toca no teu servo agora, meu Deus, e opera o milagre, e opera a cura, para que o teu servo venha ligar, testificar do que o Senhor fez em sua vida. Muda a história do teu servo, meu Pai. É o que eu te peço e já te agradeço. Em no nome de Jesus, você pode dizer amém, meu irmão?
4: Amém.
0: Levante as suas mãos e diga, a vitória é nossa.
4: A vitória é nossa.
0: Pelo sangue de Jesus.
4: Pelo sangue de Jesus.
0: É isso mesmo. Toma posse da vitória e tenha uma noite abençoada de descanso, viu, meu irmão?
4: Sim, pastor.
0: Em no nome de Jesus. Pode tomar posse.
4: Anota o nome da minha esposa aí, por
0: sim, favor. Anoto sim. Fala aí, pode falar.
4: Lélia Barbosa.
0: Perdão, pode falar novamente?
4: Lélia Barbosa.
0: Lélia Barbosa.
4: Isso.
0: Okay.
4: Raquel Barbosa Muniz.
0: Raquel Barbosa Muniz.
4: Priscila Barbosa Muniz.
0: Priscila Barbosa Muniz, certo, tá anotado.
4: E Micaías Barbosa Muniz.
0: Micaías Barbosa Muniz.
4: Sou ouvinte assíduo do programa, tô todas madrugadas com vocês, amado.
0: Que benção. É um culto no lar, é isso mesmo, meu irmão?
4: É verdade, é uma maravilha.
0: Que benção, que benção. Que Deus te abençoe. Até daqui a pouquinho, às 2 horas da manhã, estaremos clamando a Deus pela sua vida.
4: Estarei orando com os irmãos.
0: Que Deus abençoe.
4: Que Deus abençoe o irmão e a família.
0: Amém. É isso, querido ouvinte. 1h45. Faça como nossos irmãos, entre em contato conosco ou mande-nos mensagem pelo WhatsApp DDD 11 98292-3392. Entre em contato conosco, diga de que lugar você fala, de qual estado, de qual país, porque tem pessoas agora nos ouvindo de vários países através do aplicativo. Você também pode baixar aí o aplicativo da Igreja Pentecostal Deus e Amor. Vai lá na ferramentas aí do seu celular, no Play Store, vai lá e digita lá Igreja Pentecostal Deus e Amor e você vai baixar aí o aplicativo e vai poder nos ouvir. Nós estamos com mais um amigo ouvinte. Eu digo, alô, bom dia, a paz do Senhor Jesus.
5: A paz, meu amado. Eu estou ligando para pedir a oração do socorro de Deus.
0: Amém. Mim. Com quem eu falo?
5: A irmã Marta Miranda, aqui do Ceará. Do
0: irmã Marta Miranda, do Ceará. Qual lugar, irmã, do Ceará?
5: É aqui de Fortaleza.
0: Fortaleza.
5: Da sucursal do Canidezinho, que é a Igreja Deus e Amor.
0: Glória a Deus. Glória a Deus. Qual é o seu pedido de oração, minha querida?
5: Meu amado, eu tô precisando. Aliás, né? Nós estamos todos, né? Precisamos, né?
0: Sim, com certeza. Precisamos do socorro dele.
5: Eu estou pedindo a oração pelo socorro de Deus nessa madrugada para minha filha, para a Francisca Juliana Miranda.
0: Juliana Miranda.
5: Passando por um processo, sabe? Assim,
0: sim, sim.
5: Precisando de muita oração.
0: Precisando de um milagre da parte de Deus, não é verdade?
5: Um milagre, uma porta aberta, sabe?
0: Sim. Amém.
5: Então, travando assim as vendas dela, que ela é corretora. Nunca mais entrou uma venda na vida.
0: Não, nós vamos orar daqui a pouquinho. Às 2 horas nós vamos fazer aquele clamor. Eu creio que esse impedimento cairá por terra. Eu já ouvi uma história parecida com a dela. A palavra do Senhor nos diz que um homem, por nome chamado Pedro, ele pesca a noite toda, pastor Sidney. Pesca a noite toda e a Bíblia diz que ele já está lavando as redes, minha irmã. Sabe o que significa lavar as redes? Lavar as redes significa desistir. Desistiu daquele dia de pesca. Ele já tinha desistido, mas o Senhor entrou no barco dele e falou, afasta o seu barco e vai para o alto mar. Vai para o alto mar. Quando ele foi para o alto mar, a Bíblia diz que o Senhor falou, joga para o outro lado. Ter direção de Deus, irmão, é coisa linda. Porque às vezes não basta apenas ter um currículo bonito, não basta apenas ter um mestrado, um doutorado, precisa-se de uma direção de Deus.
5: É verdade.
0: Precisa-se de uma direção de Deus. E nós vamos orar e eu creio que Deus irá falar com elas. Pedro não estava no culto, Pedro estava pescando, mas Jesus entrou ali e entrou no barco dele.
5: Aleluia.
0: Talvez ela não vá para a igreja, talvez ela não esteja, mas assim como Pedro não estava no culto, ele só estava voltando de um dia cansativo de pesca. Mas Jesus decidiu entrar no barco de Pedro. Tu crê que Jesus vai entrar no barco dela?
5: Eu Eu creio, meu irmão. E ainda tem mais uma causa que ela está pelejando para passar na OAB.
0: Olha aí.
5: Fez o curso e ainda não passou, mas...
0: Nós vamos orar. Eu creio que Deus vai fazer o milagre e a irmã vai ligar aqui para contar o que Deus fez na vida da sua filha. Tu crê?
5: Aleluia, eu creio, meu irmão.
0: Então já toma posse já, minha irmã.
5: Ai, se eu não crer, eu morro.
0: Já toma posse, que eu creio que Deus vai entrar com providência na vida da Juliana Miranda, em nome de Jesus, tá bom? É só, tem

0: Foi um prazer falar contigo, viu? Que Deus abençoe, minha irmã.
1: Muito obrigado.
0: Paz do Senhor.
1: Foi bem, viu? Todo mesmo.
0: É isso aí, querido ouvinte. Uma hora com mais 50 minutos. E nós estamos com mais um amigo ouvinte. Eu digo, alô, bom dia, a paz do Senhor Jesus.
2: Bom dia, paz do Senhor Jesus.
0: Com quem eu falo?
2: Com Roberta.
0: Irmã Roberta, a irmã nos ouve de que lugar do Brasil?
2: Catanduva.
0: Catanduva, qual é o estado, irmã?
2: É aqui no estado de São Paulo.
0: São Paulo mesmo, né?
2: Sim.
0: Então tá bom. Qual que é o seu pedido de oração, minha irmã?
2: É, irmã, eu tô passando por um problema muito sério, tá?
0: Sim. Irmã, eu vou pedir só pra irmã não expor, né? Se for uma situação muito delicada, só diz que é um problema complicado pra não expor a irmã, né, irmã? Nós sabemos que estamos aí pro Brasil e pro mundo, tá bom?
2: É, sim, sim.
0: Porque Deus conhece o seu problema. Só para a irmã não expor a sua vida, né? Alguém conhecer, de repente... A senhora me entende?
2: Não, certo. Mas não é nada assim que possa...
0: Sim.
2: É, o meu
0: então pode
2: filho,
0: falar.
2: O meu filho faleceu em janeiro, dia 5 de janeiro. E devido à morte dele, eu tive um distúrbio intestinal.
0: Okay. Sim.
2: Certo?
0: Certo.
2: E devido a isso, fazem 5 meses que eu estou tipo, evacuando água.
0: Meu Deus!
2: E eu fui ao médico, certo? E ele falou que eu estou nessa situação porque eu perdi toda a minha flora intestinal devido ao meu emocional.
0: Sim, sim.
2: E nós temos que repor essa flora intestinal. Eu, se eu tomar um copo d'água, eu vou ao banheiro. Se eu tomar um copo
0: Meu
2: de
0: Deus.
2: Chá, eu vou ao banheiro. Nada segura. E até então, pra mim, era normal.
0: Uhum.
2: Né? Mas ele falou que, como eu estou sofrendo, né?
0: Uhum.
2: Devido à morte do meu filho,
0: Sim.
2: mexeu com o meu emocional, o quê? O intestino.
0: Aham. Uhum.
2: Eu sofro e estou sofrendo, porque é muito recente.
0: Meu Deus. A palavra então, do Senhor, a palavra do Senhor diz assim, Atos 28, 8, que Paulo, ele entra na casa de um homem por nome de Públio, que estava doente com febre e disenteria, e uma doença intestinal que podia causar um problema sério. E a palavra do Senhor diz que Paulo entrou na casa dele e orou. O que, que eu entendo com isso? Eu entendo que Deus, ele cura tanto problemas pequenos como problemas grandes. Então, assim, minha irmã, eu creio que Deus vai operar um milagre em sua vida. A irmã está com um problema sério. E eu gostaria de fazer uma oração pela irmã agora. Minha irmã, coloque a mão sobre a sua barriga agora, que nós vamos orar por você agora.
2: Em nome de Jesus, irmão, porque eu já tô perdendo a força.
0: Sim.
2: Eu não aguento mais.
0: Vamos orar agora. E leve o seu pensamento a Deus. Coloque as suas mãos sobre a sua barriga agora, sobre o seu abdômen. Nós vamos orar. Senhor, visita agora a cada célula do organismo da tua filha. Eu lembro um dia que o Senhor deu uma visão para o profeta Ezequiel. E nessa visão, o Senhor levava ele em um vale de ossos que estavam sequíssimos. E o Senhor perguntava para Ezequiel, Ezequiel, porventura esses ossos poderão reviver, Ezequiel? E ele disse, Senhor, Tu o sabes. Senhor, restaura agora a flora intestinal da Tua serva. Meu Deus, opera um milagre, porque ela precisa de saúde para te servir. A tua palavra diz que o Senhor entrou na casa da sogra de Pedro e ela estava acamada, ela estava na cama com febre. E quando o Senhor a curou, ela se levantou e serviu a todos que estavam ali. A tua serva precisa de saúde para servir. Oh, meu Deus, eu te peço nesse momento

0: Começa a restaurar, meu Deus, agora, a saúde, a flora intestinal da tua filha, para que ela venha gravar esse testemunho e o teu nome seja glorificado. Que ela não lembre do meu nome, porque o meu nome não é importante, mas o importante é o Senhor, que é o dono do milagre. Opera o milagre na vida da tua serva. É o que eu te peço, é o que pedimos. Em no nome de Jesus Cristo. Amém, minha irmã?
1: Amém.
0: Toma posse do milagre, viu?
1: Eu tomei posse.
0: Toma posse. Tu crê que tu vai ligar aqui para contar o testemunho?
1: Em nome de Jesus.
0: Então,
1: eu não sabia, irmão, que ia causar tudo isso na minha vida devido à perda do meu filho.
0: Sim. A situação emocional, o emocional, ele atinge todas as áreas da nossa vida, minha irmã. O emocional é algo muito complexo. Então, mas toma posse da sua vitória aí nesta madrugada, tá bom? Daqui a pouquinho, daqui a alguns minutinhos, estaremos fazendo aquele clamor da madrugada. Que Deus te abençoe. Foi um prazer lhe atender.
1: Amém. Deus abençoe.
0: Amém. Paz do Senhor Jesus.

Muito bem, querido amigo ouvinte, 1:57. Nós vamos de prefixo das emissoras e retornamos com aquele clamor da madrugada.

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4: Uma hora e 59 minutos.

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1: Soberano Deus, eterno Pai, entramos, meu Deus, nesta madrugada, clamando, meu Deus, por cada ouvinte, meu Deus, que nos ouve do sítio, da fazenda, do campo. Visita nesse momento o jovem Kaique, que nos mandou aqui uma foto, meu Deus, de uma fratura em sua mão, meu Deus. Senhor, opera um milagre na vida do Kaique Cavalcante. Meu Deus, visita nesse momento o teu servo, guardando, dando livramento, repreendendo toda a fúria do inimigo, meu Deus. Ah, Espírito Santo, eu apresento, meu Deus, nesta hora de oração. Visita os nossos irmãos que deixaram seus pedidos de oração, meu Deus, aqui pelo WhatsApp, pelo telefone fixo. Visita o irmão Aguinaldo, meu Deus. Ah, Senhor, lá de Lagoa da Prata, que pede oração pela saúde, que pede oração pela Maria do Rosário, meu Deus, pela sua família. Visita o teu servo, visita também, meu Deus, a nossa irmã Maria do Rosário, lá de Santana de Parnaíba, que está com dor de garganta, opera um milagre na vida dela. Visita, meu Deus, a Eliá, que está com dor abdominal, opera um milagre na vida da tua serva, meu Deus. Espírito Santo de Deus, eu apresento nesse momento de oração, meu Deus, esse ouvinte que está aí nesta portaria, que está aí, meu Deus, neste condomínio, vai guardando o teu filho, meu Pai, do sequestro, da bala perdida. Visita, meu Deus, nessa hora de oração, meu Deus, aqueles que estão aprisionados, aqueles que conseguem nos ouvir do sistema penitenciário, do, meu Deus, do semiaberto. Salve essa alma, meu Deus, para que ao sair desse presídio, ele não venha retornar, meu Deus, a cometer as mesmas atrocidades, os mesmos delitos. Eu apresento nesse momento de oração, meu Senhor. Visita, meu Deus, nesta hora de oração, meu Pai. Ah, esse amigo caminhoneiro, esse amigo taxista, esse amigo motorista de Uber, visita nesse momento de oração, meu Pai. O nosso amigo pastor Evaldo Lara, ali no litoral sul de São Paulo, meu Pai. Visita o jovem Natan, visita a esposa do teu servo. Eu apresento nesta madrugada o nosso amigo, meu Deus, na mesa de comunicação, o nosso amigo Márcio, o seu lar, a sua casa, os seus projetos, a sua saúde. Visita, meu Pai, nesta madrugada de oração. Sim, meu Deus, visita agora. Ah, meu Deus, esse homem que está aí nos ouvindo, aí, meu Deus, desta cama de hospital, quantas pessoas agora acamadas, quantas pessoas agora hospitalizadas, quantas pessoas precisando, meu Deus, de um milagre. Quantas pessoas agora precisando, meu Deus, de uma provisão. Visita nesse momento de oração, meu Deus. Meu Deus, o filho do teu servo, que completou, meu Deus. Meu Deus, mais uma primavera em tua presença, o jovem Lucas. Toma, meu Deus, esse jovem em tuas mãos. Que ele cresça, meu Deus, um jovem cheio da tua presença. Tira do caminho dele os embaraços. Tira do caminho dele as barreiras. Eu apresento nesta madrugada esse lar que está desfragmentado. Esse lar, meu Deus, que está destruído por conta do adultério, por conta dos vícios, meu Pai. Visita nessa hora de oração, meu Pai. A todo campo ali, meu Deus, Damazei. Cada pastor, cada presbítero, que o Senhor venha visitar os teus filhos agora. Visita, meu Deus, nesta madrugada. Visita nesta madrugada de oração, meu Deus, a vida de cada pastor, a vida de cada presbítero, a vida de cada diácono. Vai ao encontro agora, meu Pai, a vida dos teus servos, guardando, livrando, dando força para a glória, meu Deus, do teu santo nome. Para a glória do teu santo nome eu apresento, nesse momento de oração, Pai querido, esta alma que está aflita, que está angustiada, esta pessoa que já se drogou, que já usou entorpecentes, para ver se tira esta angústia, para ver se tira esse vazio, mas nada preenche esse buraco, esse, meu Deus, esta ferida que está na alma dessa pessoa. Meu Deus, semelhante àquele jovem de Gadara, que vivia de dia e de noite, andando no sepulcro, se ferindo, se cortando. Quantas pessoas agora que estão se mutilando, que estão se cortando, meu Deus, eu apresento, meu Pai, esse jovem, esta moça, esse moço, liberta essa pessoa dessas grades que o maligno colocou nela. Meu Deus, eu apresento agora, nesta madrugada, aquelas pessoas que foram para outros países tentadas, ah, meu Deus, por uma proposta irresistível de emprego. Pessoas, meu Pai, que foram enganadas e hoje estão vivendo em situações análogas à escravidão. Meu Deus, pessoas que estão trabalhando por um prato de comida. Pessoas que estão trabalhando, meu Pai, apenas pelo banho e comem do resto que sobra. Meu Deus, salva essa pessoa desse cativeiro. Meu Deus, essa pessoa que está agora de joelho, clamando. Essa pessoa que não tem, meu Deus, oportunidade nem de pegar um celular para falar com alguém, porque não lhe é permitida. Mas ela está agora conectada ao Senhor, em oração, de joelhos dobrados. Visita essa mulher, esse moço agora, com a tua mão de cura, com a tua mão de restauração. Usa, sim, meu Pai, o teu servo nesta madrugada.
2: Em nome de Jesus, neste momento de oração, ó Deus, nós a te clamamos, Senhor, pela vida de cada ouvinte, Senhor. Desses milhares de ouvintes, meu Pai, que neste exato momento estão em oração juntamente conosco, Senhor. Pedindo ao Senhor, meu Pai, que nesta madrugada o Senhor possa conceder um milagre. Um milagre tão esperado, um milagre tão querido, ó Deus. Pai, visita, eu te peço, Senhor, esta pessoa que também está com a sua mão sobre a enfermidade, pedindo ao Senhor, meu Pai, suplicando a cura, o milagre. Pai, em nome de Jesus Cristo, eu peço a ti, Senhor, entra neste lar, nesta casa, que neste momento o Senhor está passando por uma adversidade, por um momento difícil, ó Deus. Eu peço a ti, ó Pai, que o Senhor possa entrar, meu Pai, com a resposta, com a restauração, com a restituição familiar. Que o Senhor possa entrar com a cura, meu Pai, tão desejada, Senhor. Deus, nós oramos, Senhor, por cada ouvinte, ó Pai, que nos deixou os pedidos de oração. Senhor, nós oramos, meu Pai, pelo filho da Tatiane, ó Deus. Oramos, meu Pai, pelo nosso irmão Éder, de Franco da Rocha, pelos filhos Tiago, Tatiane, Leonardo e pelo vizinho Luiz. Ó Deus, que o Senhor possa alcançar, meu Deus, a cada vida, Senhor, agora. Eu peço a ti, Senhor, alcança aquela pessoa, ó Pai, que neste exato momento está passando por pensamentos, meu Pai, de suicídio, ó Deus. Essa pessoa que pensou em dar cabo da própria vida, Senhor, mas neste momento está com os ouvidos, meu Pai, ouvindo esta oração. Deus, eu peço a ti que o Senhor possa alcançá-lo agora, Senhor, e mudar essa história. Que ele possa ter um encontro agora com o teu Espírito Santo, Senhor, e aquela decisão, meu Pai, de tomada, de tirada de vida. Que neste momento, ó Pai, ele possa mudar a sua mente. Que ele possa tomar outra decisão, que é se render ao Senhor, Pai. Senhor, tu és o dono da vida. E eu peço a ti, meu Pai, aonde a morte estava reinando, Senhor, que a vida possa entrar agora. onde havia dor, tristeza, angústia, medo, solidão, que o Teu Espírito Santo possa entrar agora, ó Pai, e trazer, meu Pai, a alegria que essa pessoa perdeu há muito tempo, ó Deus. Trazer, meu Pai, a esperança que havia ido embora, Senhor. Em nome de Jesus Cristo, ó Deus, eu peço a Ti, alcance essa pessoa que está no leito de enfermidade. Essa pessoa, meu Pai, que está neste momento, ó Pai, acometida, meu Pai, de uma doença. Essa pessoa que foi desenganada pela medicina humana, mas ela crê, Senhor, no poder da oração. Pai, a distância, meu Pai, não impede, Senhor, o milagre de acontecer, porque nós andamos por fé, Senhor. Então nós oramos ao Senhor nesta madrugada pedindo, Pai, alcance essa vida. Que o Senhor possa restaurar a saúde dessa pessoa que crê, Senhor. Senhor, eu peço a Ti em nome de Jesus Cristo, ó Pai, concede o Seu grande milagre agora sobre essa vida. Senhor, em nome de Jesus Cristo, visita o nosso irmão João Batista, meu Pai, que agora há pouco, ó Pai, nos pediu oração, que ele está cometido de um câncer, Senhor, mas nós cremos que o Senhor é um Deus que também cura o câncer. Pai, em nome de Jesus Cristo, Senhor, eu peço a Ti, Deus, que esta pessoa que está ouvindo esta oração agora, meu Pai, ela possa sentir o efeito, meu Pai, da Tua presença, do Teu Espírito Santo, quando Ele chega numa vida. Pai, que ela possa sentir, meu Pai, a Tua presença ao lado dela aí. Em nome de Jesus Cristo, ó Deus, eu peço a Ti, Senhor, cura, meu Pai. Retire essa dor, meu Pai, que essa pessoa está sentindo agora. Essa enfermidade no estômago. Essa enfermidade nos rins. Essa enfermidade que tem assolado essa vida há anos, meu Pai. Senhor, em nome de Jesus Cristo, ó Deus, eu Te peço, Senhor amado, concede o Seu grande milagre agora, Pai. Que esta pessoa, meu Pai, possa contemplar o Seu mover sobre a vida dela. Que essa família possa ser restaurada, Senhor. Meu Deus, eu peço a Ti, liberta agora este homem, este jovem, meu Pai, que está preso nos vícios, ó Deus. Já passou por diversas internações, ó Pai. E neste exato momento, Senhor, está sofrendo, meu Deus, com a dor, Pai, com o efeito da abstinência. Pai, em nome de Jesus Cristo, eu peço a Ti, ó Pai, que essa pessoa venha a ser liberta. Que essa pessoa possa ter a sua vida restaurada, Senhor, neste momento. Que esta família que passou pela destruição, meu Pai, do efeito terrível que as drogas causam, que essa família possa ser restaurada agora em nome de Jesus Cristo. Que este pai de família possa ter o seu filho de volta restaurado. Que essa dona de casa possa ter o seu filho, o seu esposo de casa em casa novamente, com a família restaurada, Senhor. Deus, em nome de Jesus Cristo, ó Pai. Esta pessoa que há muito tempo teve a sua alegria roubada, que hoje ela possa ser restaurada pelo Seu poder e pela Sua misericórdia, Pai. Olha aí, meu Deus, esses milhares de ouvintes, meu Pai, que estão agora orando, Pai, ligados, conectados agora. E nós estamos na mesma fé, Senhor, orando a Ti, ó Deus, crendo, Senhor, que o milagre é certo pelo poder da Tua palavra. Nós oramos agora, meu Pai, convictos e certos, meu Pai, de que nós somos mais do que vencedores. Em nome de Jesus, ó Deus, eu peço a Ti, Senhor da glória, visita esta mulher, meu Pai, que está com a mão sobre a sua cabeça agora, porque não está suportando, meu Pai, a dor dessa enxaqueca. Essa pessoa que há dias, meu Pai, não consegue dormir, Senhor, não consegue ter um sono tranquilo, meu Pai, porque não consegue ter paz. Em nome de Jesus Cristo, ó Pai, que após esta oração, meu Deus, essa pessoa, ela possa ter um encontro com o Senhor. E que ela possa, meu Pai, ter a sua saúde restaurada, o seu emocional restaurado, o seu espiritual restaurado, Senhor. Pai, em nome de Jesus Cristo, alcança, meu Pai, esta pessoa, meu Deus, que neste exato momento, ó Pai, ela pensou em ir embora de casa, Senhor, devido às lutas, devido às discussões, devido à falta de entendimento, ó Pai. Em nome de Jesus Cristo, ó Deus, eu peço a Ti, meu Pai, que esse mar, essas águas agitadas na vida dessa pessoa, meu Pai, possa ter um encontro com o Senhor. E assim como o Senhor repreendeu aquele vento, ó Pai, no barco, que o Senhor possa, Pai, nesta madrugada repreender este vento que essa pessoa está passando, ó Pai. Deus, porque a luta é tão grande, ó Deus, que ela não enxerga, meu Pai querido, a saída. Ela não enxerga, meu Pai, o escape. Em nome de Jesus Cristo, ó Deus, eu peço a Ti, meu Pai, que neste momento a Tua luz, meu Pai, possa resplandecer nesta escuridão. Que neste momento, ó Pai, a Tua luz, meu Pai, ela possa resplandecer aonde até hoje, meu Pai, havia escuridão. E que esta pessoa que estava cega espiritualmente, ó Pai, ela possa ter os seus olhos abertos. Em nome de Jesus.
1: Sim, meu Deus. Em concordância com Teu Filho, visita, meu Deus, e opera o Teu milagre, e que o enfermo seja curado, e que o oprimido seja liberto, em no nome de Jesus Cristo.

0: Muito bem, querido amigo ouvinte. 2:22. Você que orou conosco, você que clamou a Deus conosco, você que está afastado dos caminhos do Senhor. É isso mesmo, você que se afastou. Talvez faz meses, talvez anos que você não vem para a igreja, mas a igreja foi até você nesta madrugada. A voz do Senhor ecoou dentro do seu lar, ou dentro aí dessa biqueira onde você está aí, esperando, está num plantão aí, está aí, né, como diz no mundo, trabalhando, talvez aí num ponto de droga, mas o Senhor te encontrou aí, através desta programação, através da rádio. E hoje é o dia, aquele dia que você sempre falava, um dia, quando o Senhor me chamar, eu voltarei para a casa de Deus. Pois é, essa é a madrugada do socorro de Deus. É o dia que o Senhor preparou para mim e para você. É o dia de você voltar para Cristo. Você que está em lágrima, talvez se drogou, talvez fez coisas terríveis, mas a droga não pôde preencher o seu vazio. Posso te contar um segredo? O vazio que há dentro da sua alma é do tamanho de Jesus Cristo. Por isso que você não encontra entorpecente, não encontra nada para preencher esse vazio. E nesse momento eu te convido a aceitar a esse Jesus. A voltar para a casa do Pai. Curve a sua cabeça, você que pode. E repita comigo: Senhor Jesus, perdoa os meus pecados. Sim, e escreve o meu nome no livro da vida e sela com teu sangue até o dia do arrebatamento. Seja muito bem-vindo à família Deus e Amor, porque mais do que uma igreja, nós somos uma família.
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1: Carlos Alberto da Silva Correia. A benção foi meu benefício de volta, irmão, que estava cessado desde 2011. Estava passando por uma dificuldade financeira com meus filhos, minha família. E hoje eu estou alegre porque foi ativado esse benefício. Já estou recebendo a minha vitória, meu salário. De novo na minha irmão. Retornou de volta, irmão. Estou muito alegre e agradecido a Deus, né? Na campanha da prosperidade, Deus usou o servo na revelação, né? E Deus confirmou essa grande vitória. Estou muito alegre e agradecido a esse Deus. Quilômetro 35, Brado Verde, Carlos Alberto da Silva Correia.
2: Olá, eu sou o Gabriel Miranda. E o episódio de hoje é da mulher do fluxo de sangue. Então vamos abrir nossas Bíblias em Lucas, capítulo 8, versículo 43 e 44. E estava ali certa mulher que havia 12 anos vinha sofrendo de hemorragia e gastara tudo o que tinha com os médicos. Mas ninguém pudera curá-la. Ela chegou por trás dele, tocou na borda do seu manto e imediatamente cessou sua hemorragia. Aqui nós podemos ver da mulher do fluxo de sangue que fazia 12 anos que ela sofria com essa hemorragia. E ela chegou diante de Jesus e tocou nele e foi curada. Eu imagino ali na cabeça dela que ela já tinha gastado tudo que ela tinha, todos os recursos de todos os médicos que ela foi. E ela gastou todo o dinheiro que ela tinha. E ela sabendo que Jesus estava ali, ela sabia que ela podia ter uma esperança. Na verdade, ela tinha uma esperança. Então, ela foi diante de Jesus e tocou nas vestes dele.
3: E foi curada.
2: Então, às vezes, você está passando por uma situação o qual há muito tempo você sofre com alguma ansiedade.
3: Às vezes, uma depressão.
2: Ou, às vezes mesmo, você recebeu um diagnóstico ruim de um médico. Mas saiba que, assim como essa mulher teve a cura dela, você também
3: pode ter sua cura.
2: Mas ela teve fé. Vamos continuar a leitura do verso 45 ao 48. Quem tocou em mim? Perguntou Jesus. Como todos negassem, Pedro disse, Mestre, a multidão se aglomera e te comprime. Mas Jesus disse, Alguém tocou em mim. Eu sei que de mim saiu o poder. Então a mulher, vendo que não conseguiria passar despercebida, veio tremendo e se prostrou aos seus pés. Na presença de todo o povo, contou por que tinha tocado nele e como fora instantaneamente curada. Então ele me disse, Filha, sua fé a curou. Vá em paz. E aqui nós podemos ver que depois de um toque, ela teve medo. Ela tinha medo porque ela tinha passado 12 anos naquela situação e ela era considerada impura por conta da sua enfermidade. Então ela não queria se expor, mas mesmo assim ela não se importou com nada que estava perto dela e ela se prostra aos pés de Jesus. E após ela ter tocado em Jesus, Jesus percebeu que dele saiu o poder. Só que ele perguntou ali, quem te tocou nele? A mulher de fluxo de sangue, ela tinha um medo, um receio, porque ela tinha passado 12 anos naquela situação. E por passar 12 anos naquela situação, ela era considerada impura. Ela não podia se expor, ela não podia se aproximar das pessoas por conta da enfermidade dela. Mesmo assim, ela não se importou, ela foi e se prostrou aos pés de Jesus. E ela foi curada. Às vezes você está passando por alguma situação na sua vida, como eu falei anteriormente, às vezes uma ansiedade, ou alguma enfermidade, ou algo que você pode estar passando na sua vida que pode ser diferente disso. Mas eu quero que você saiba de uma coisa. Em Lucas capítulo 18, fala que é impossível para os homens, mas é possível para Deus. Muito obrigado por ter acompanhado esse episódio. Que Deus te abençoe e até a próxima.

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2: Muito bem, 2:37. Eu sou seu amigo em Cristo, presbítero Israel Martins. Você ficou aí com essa bela canção. E agora nós vamos de testemunho, sim, testemunho da nossa irmã Sônia, que vai testemunhar o que o Senhor fez em sua vida. Seja edificado por esse belo testemunho.
3: Meu nome é Sônia de Freitas Soares. Eu queria contar uma bênção maravilhosa que Deus fez na minha vida. Eu, quando tinha 18 anos, eu tinha uma depressão muito forte. E ali nessa depressão, assim, eu me sentia assim que não era ninguém, porque sentia muito mal, assim, que é uma coisa muito assim. Eu não sentia assim que não tinha ninguém perto de mim, que eu ficava assim, ninguém ligava pra mim, que eu achava assim, eu passava na rua e via as pessoas rindo assim, achava que as pessoas estavam rindo de mim. E ali passou tempo, eu fumava também, o Senhor me libertou do vício do cigarro. Passou uma vez assim que eu pedi pra Deus que Ele fosse fazer uma obra na minha vida, né? Porque ali eu passava duas jovens na minha frente, aquela jovem brilhava assim na minha frente. Assim, eu falei, Senhor, eu queria ser como ela, Senhor, como elas brilham, é diferente. E ali Deus me resgatou, me levou ali, me trouxe para a igreja, me chamou, eu fui ali para a igreja. E graças a Deus, Deus me curou dessa depressão. E ali eu comecei a ficar junto com os jovens, louvado com os jovens. E prosseguindo, né, na presença do Senhor. E aí Deus preparou para mim também um esposo maravilhoso, né? Preparou também assim, o meu casamento, preparou a minha filhinha, que hoje eu falo para os irmãos que o que Deus me deu foi uma bênção maravilhosa, né? Que eu falei para Deus, que era assim, para mim era difícil, mas para Deus não era, né? E ali eu cheguei e falei para o Senhor, entrei no meu quarto, fiz aquela oração, pedi para Deus, Senhor, tenha misericórdia de mim, Senhor, eu necessito dessa bênção. Eu fui no médico, o médico falou, olha, para você vai ser difícil, porque você tem uma idade muito avançada, vai ser difícil você ter um filho. Eu ali entrei no meu quarto e falei para o Senhor, Senhor, me prepara para mim um filho, Senhor. Aí, quando foi 2015, o Senhor me preparou essa bênção, Miriam Vitória, que hoje está aqui com 4 meses. E ali, até os médicos mesmo falaram para mim, assim, que foi um milagre, né? Porque a minha filha veio perfeita, com saúde, e eu sou grata a Deus, que eu falei para o Senhor Jesus que eu ia contar essa bênção. E a Miriam é uma menina assim, que o Senhor me deu ela, que eu creio que foi para alegrar o meu coração, né? E assim eu agradeço a oportunidade, em nome de Jesus.
2: É isso aí, queridos ouvintes. Milagre, milagre, milagre só Jesus pode fazer. Olha que testemunho tremendo da serva de Deus, que totalmente depressiva, complexo de inferioridade, Deus mudou o quadro dela quando ela veio para a presença do Senhor. Deus mudou a história dela após a libertação e a superação aí de uma depressão. Ela tinha um sonho. O sonho dela era poder gerar. O sonho dela era poder ter um filho. E Deus lhe concedeu aí a querida Miriam Vitória. Milagre de Deus. Esse Deus é tremendo. Querido ouvinte, você aí, você, minha irmã, que sonha em ter um filho, sonha em gerar, faça como a nossa irmã, coloque sua fé em prática, venha em um dos cultos nosso aqui na Igreja Pentecostal Deus e Amor, Avenida do Estado, 4568, vem buscar a Deus, vem se encher da presença de Deus. Avenida do Estado 4568, com entradas para veículos e pedestres pela Avenida Prefeito Passos, número 10. Nós temos cultos diariamente, vem buscar a Deus, vem se encher de Deus, vem buscar a face do Todo-Poderoso. Nós vamos agora, querido ouvinte, de quadro, e nós vamos com Bíblia em Foco com o pastor Júlio Souza. Com o tema Sal da Terra.
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5: A paz do Senhor, ouvintes do programa A Voz da Libertação. Aqui é o seu irmão em Cristo, pastor Júlio Souza. Estamos juntos para mais um momento de reflexão na Palavra de Deus. O tema de hoje é: os cristãos são o sal da terra. A leitura está no Evangelho de Mateus, capítulo 5, e o versículo de número 13. Diz assim a palavra do nosso Deus: vós sois o sal da terra, e se o sal for insípido, com que se há de salgar? Para nada mais presta, senão para se lançar fora e ser pisado pelos homens. Preste atenção no que nos ensina a palavra de Deus. O sal nos tempos bíblicos tinha muitas aplicações. Esta fala de Jesus, usando o sal como exemplo, fala da grande avaliação que o sal tinha naquele contexto, naquela cultura, enfim, naquela época. O sal ia além de dar sabor. Jó até fala sobre isso no seu livro, capítulo 6, versículo 6. O sal também conservava os mantimentos. Lembrando que era um tempo em que não havia refrigeradores, né, como temos hoje, as geladeiras, freezers. O sal era usado para isso, ele mantinha os alimentos durante um tempo maior, né, sem decomposição, sem se estragar. Usava-se até o sal em cerimônias religiosas, conforme Levítico capítulo 2, versículo 13. E houve-se um tempo também que o sal era utilizado até como uso monetário, né? No entanto que a palavra salário, ela é derivada de sal, né? Presta atenção, salário vem de se pagar com sal, o que era feito em um dado período. O sal, ele tem diversas funções. Assim como o cristão, assim como o cidadão do reino de Deus, ele tem a sua função ou suas funções. Os crentes são como uma coibição da corrupção do mundo. O mundo só não está pior porque a igreja ainda está aqui. Sabemos que este mundo é terrível e está cada dia pior. Mas poderia estar muito e muito pior se não fosse a ação da igreja. Se a igreja não fosse a pregoeira da verdade, a mantenedora dos bons costumes, do bom padrão, se a igreja não fosse a propagadora dos valores corretos da família, se a igreja não fosse a propagadora e a mantenedora dos valores corretos para a juventude, pode ter certeza, este mundo já teria muito, muito, muito, muito piorado. Mas a igreja está aqui. A igreja está agindo, está atuando, está sendo sal. A consciência moral do mundo, ela deve ser influenciada pela conduta cristã. Sim. Porque o mundo deve se sentir confrontado pela índole da igreja. Este mundo mau, este mundo pecador, ele tem que se sentir desconfortável quando ele olhar para a igreja. Seria mais ou menos quando alguém que de repente está há muito tempo sem tomar banho, sem cuidar da sua aparência. Estou dando um exemplo. De repente a pessoa está de um aspecto muito, eu diria, desagradável. E se ela estiver com pessoas do mesmo jeito do que ela está, pessoas não limpas, sem banho, sem o cuidado, né, o asseio pessoal, se ela estiver com pessoas como ela, ela vai se sentir normal, não vai ter nenhum constrangimento. Agora, se ela entrar num ambiente onde todas as pessoas estiverem limpas, cheirosas, bem não direi nem bem arrumadas, mas era o aspecto mesmo do asseio pessoal, a limpeza, né, tudo bem direitinho. Essa pessoa, ela vai se sentir até mal no meio dos demais, porque ela vai ver que só ela ali está com aquele aspecto. Assim é a igreja no mundo. O mundo que é sujo, o mundo que é impuro, quando ele olhar a igreja, e quando eu digo igreja, eu me refiro a cada um de nós que somos representantes da igreja. Vale a gente lembrar que ninguém sozinho é igreja, mas cada um de nós representamos a igreja onde quer que nós vamos. Então, este mundo que é mau, que é pecador, que é mal cheiroso no aspecto espiritual, este mundo que vive no pecado, na vaidade, no engano e no orgulho, quando eles olharem para nós, eles têm que se sentir confrontados. Eles têm que se sentir mal ao olharem para nós e dizer que há alguém ainda nos dias de hoje que preserva valores, que preserva modéstia, que preserva pureza. E por que não dizer que preserva a doutrina? Sal existe para salgar. Esta é a finalidade do sal. Cada coisa existe para um propósito. E se este objeto deixa de cumprir seu propósito, ele não serve mais para nada. Um relógio existe para informar a hora, né? Se o relógio para de funcionar, para que serve? Para alguns vai servir como enfeite, né? Eu já vi história de pessoas na rua, de repente precisar perguntar a hora para alguém, que estava com um relógio no braço, e de repente a pessoa dizer, não sei. Olha, eu acho que é quase meio-dia. Porque aquele relógio ali estava só de enfeite no braço. Sal existe para salgar. Mas Jesus diz, o que vai ser feito desse sal, se ele se tornar insípido? Para nada mais serve, se torna inútil. Se isso pode acontecer quimicamente, é um assunto até controverso, pois o cloreto de sódio, que é o nome científico do sal, ele não pode perder sua salinidade, mas se admite que se houver impureza, como poderia haver naquele tempo no sal da Palestina, ele se tornaria insípido, perderia sua eficácia de salgar. É isso que Jesus está dizendo. O problema é a contaminação do sal, é o sal sendo diluído. E como eu sempre digo para a igreja, sempre digo aos irmãos, o inimigo nunca vai querer transformar diretamente sal em açúcar, mas a intenção e a estratégia do diabo sempre é de forma gradativa. É um trabalho pontual, calmo e tranquilo. Aos poucos ele vai tentando influenciar de forma

0: vivem em voltas de escândalos, em volta de escarnecer ou com escarnecedores, pessoas que vivem em duplicidade da sua vida cristã, estão sendo destruídos pelos costumes e valores da sociedade ímpia. Meus irmãos, tem um grande valor no testemunho cristão. Se os cristãos não se esforçarem para fazer um impacto no mundo, neste mundo que nos rodeia, qual será então nossa utilidade? O mundo não precisa mais de si mesmo, o mundo está cheio de si mesmo. Devemos impactá-los positivamente, como o tempero que dá o melhor sabor à comida. Se formos muito parecidos com os do mundo, não temos valor. Os cristãos não devem confundir-se com os demais. Paulo vai dizer que Timóteo deveria ser o exemplo até no meio dos fiéis, até no meio dos santos. Ele deveria ser exemplo, Timóteo. Primeira epístola a Timóteo, capítulo 4, versículo 12. Sal nos fala de essência e influência. Sal é sal onde estiver. E onde ele estiver, ele é o agente influenciador. Se você colocar o sal no arroz, é o arroz que fica salgado e não é o sal que fica arrozado. Se você colocar o sal no feijão, é o feijão que fica salgado e não é o sal que fica enfeijoado, né? Estou inventando essa palavra. Enfim, sejamos sal. Sejamos de uma essência pura da qual Cristo nos consolidou. E sejamos influenciador onde quer que estejamos. Não percamos o nosso teor. Não nos permitamos nos tornar crentes inúteis, mas que possamos cumprir com esta missão que Cristo nos deu, de influenciar este mundo mau, através do nosso bom testemunho, conforme a palavra de Deus.
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0: Muito bem, 2:56. Você ouviu aí essa bela canção e foi edificado aí pela essa bela canção. Nós estamos na madrugada do socorro de Deus. E eu quero te atender nesta madrugada, eu quero orar por você, quero ouvir aí a sua mensagem, mande-nos mensagem através do WhatsApp, é isso mesmo, DDD 11 98292-3392, é isso mesmo, DDD 11 98292-3392. Eu quero te atender, eu quero orar por você e com você daqui a pouquinho, às 3 horas da manhã, nós, às 3:40 da manhã, nós teremos aí o clamor por portas abertas. Eu quero clamar a Deus com você. Você pode também entrar em contato conosco através do fixo, telefone fixo, DDD 11-3208-2743. É isso mesmo, DDD 11-3208-2743. Faça como os nossos irmãos que estão interagindo conosco através do WhatsApp. Mande-nos uma mensagem, nós estaremos anotando seu pedido de oração e daqui a pouquinho estaremos clamando pela sua vida. Faça como a nossa irmã Marinete de Lima, que diz: bom dia, a paz do Senhor Jesus. Amém, meu irmão. Bom dia, a paz do Senhor Jesus. Que Deus abençoe o seu dia e daqui a pouquinho, irmã Marinete, estaremos clamando a Deus pela sua vida. Também interagindo conosco, nosso irmão Pedro, ele diz: peço oração. Pedro Toledo, pânico, ansiedade e insônia. Amém, irmão Pedro. Estaremos orando pela sua vida, em nome de Jesus. Daqui a pouquinho estaremos fazendo aquele clamor a Deus pela sua vida. E eu creio que o Senhor te visitará aí com as suas mãos de misericórdia. Faça como os nossos irmãos, interaja conosco. O nosso irmão também, Claudinei. Nosso irmão Claudinei, ele diz: a paz do Senhor Jesus. Meu nome é Claudinei. Peço oração pela saúde de minha mãe, Maria Nerilma Cassini. Pela saúde e proteção do meu irmão Cleidson. Livre ele do espírito do engano e de outros males. Livramento e saúde, Maria Júlia, Maria Luísa, Diego, Felipe e família. Amém, meu irmão. Estaremos orando, estaremos clamando a Deus pela sua vida. É, meu irmão, você que não está conseguindo dormir, que está aí com problema com insônia, a palavra do Senhor nos diz, o salmista ele diz: deitei e dormi, acordei, porque o Senhor me sustentou. Sono é um privilégio, é. Sono é um privilégio. Entre em contato, daqui a pouquinho estaremos clamando ao Senhor pela sua vida. Faça como nosso irmão Flávio Silva da Costa. Ele diz: a paz do Senhor. Ore pela Flávia Amanda, que se encontra internada. Quantas pessoas, pastor Sidney, agora nos ouvindo através dos hospitais, está aí com o seu celular, com fone, nos ouvindo, tendo um culto aí dentro do hospital, ouvindo, angustiado, pensando se vai ter alta ou não. Eu creio, pastor Sidney, que o Senhor nesta madrugada visitará esse querido ouvinte.
1: É isso aí, pastor Israel. São muitas pessoas que nesse momento estão conectadas, crendo aí no poder da oração. Que nesta madrugada estamos aqui num culto online e nós temos a plena certeza e convicção de que essas pessoas estão sendo impactadas pelo poder de Deus. São muitas pessoas que durante a madrugada têm passado por diversas adversidades, alguns não conseguem dormir ou estão passando por dores, estão doentes, mas nesta madrugada, em nome do Senhor Jesus Cristo, elas estão sendo alcançadas por Deus e sendo tocadas pelo Senhor.
0: Com toda certeza. É isso aí, querido ouvinte. A nossa irmã também nos nos manda mensagem, nossa irmã Adriana, ela diz: a paz do Senhor Jesus, peço oração pelo meu filho Lucas e Tiago, minha mãe, missionária Madalena, e minha filha Lohane e Sara, e pro meu, pro amor dela, o Rafael, o Rivael, ore por mim também. Amém, minha irmã, estaremos orando. É isso mesmo, queridos ouvintes, é isso mesmo, queridos amigos internautas. Madrugada de poder, madrugada de vitória. Vem conosco que nós vamos juntos com vocês até às 5 horas da... E agora nós vamos de prefixo das emissoras e já retornamos com oração com o pastor Lorival de Almeida.
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7: 3 horas e 3 minutos.
8: Na minha aflição clamei ao Senhor, gritei por socorro ao meu Deus. Do seu templo, ele ouviu a minha voz. Meu grito chegou à sua presença, aos seus ouvidos. Salmos capítulo 18, versículo 6.
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Prezado ouvinte, prepara o seu coração para uma palavrinha de oração com o nosso Deus. Grande Deus, poderoso Pai, nós estamos na presença do Senhor mais uma vez. Meu Deus, eu quero agradecer o Senhor de todo o meu coração por poder estar aqui, falando com os ouvintes, cumprindo a Deus a missão que o Senhor colocou em minhas mãos. Agradeço o Senhor pela vida, agradeço o Senhor pelo alimento, agradeço o Senhor por todas as bênçãos e também pelas lutas, Senhor. Afinal de contas, as lutas nos fazem, Senhor, pessoas melhores, pessoas mais experientes. Agradeço o Senhor pelo conforto, pelo consolo, pela alegria, também pelas tristezas, por tudo, Senhor. Muito obrigado. O Senhor certamente é o Deus do meu coração, o Deus da minha vida, bem como também, ó Deus, o Senhor é o Deus da vida desse ouvinte que está clamando o Senhor agora. É muita coisa boa que o Senhor tem feito, Senhor meu Pai, em favor da nossa pessoa, em favor dos nossos irmãos, dos nossos familiares, dos nossos ouvintes. O Senhor tem nos guardado, o Senhor tem nos livrado do mal, o Senhor tem nos abençoado grandemente. Então, Senhor, receba o nosso muito obrigado de todo o nosso coração. Senhor, estamos aqui também, ó Pai, para continuar a nossa conversa, queremos falar com o Senhor. E como sempre, ó Deus, parece que é até uma praxe nas nossas orações, mesmo porque reconhecemos também, não só a bênção nossa de cada dia, reconhecemos também, ó Deus, que precisamos do perdão nosso de cada dia, da misericórdia do Senhor a cada dia na nossa vida, no nosso coração, porque somos pecadores, Senhor meu Deus. Por isso, Senhor, nós queremos orar sabendo, ó Pai, que estamos sendo atendidos. Queremos orar, ó Deus, sabendo que a resposta à nossa oração já está acontecendo. Senhor meu Deus, Senhor meu Pai, obrigado, ó Pai, pelo socorro que o Senhor está sendo para essa pessoa que nesse momento, ó Deus, está clamando conosco, e depois de ter reconhecido a sua fragilidade, ter reconhecido a sua vida carente da misericórdia acima de tudo, agora está alinhada contigo, e sei que o Senhor está respondendo o clamor de cada um. Senhor meu Deus, Senhor meu Pai, o Senhor é um Deus vivo, Deus poderoso. Purifica-nos, Senhor, no sangue de Jesus, que foi derramado na cruz do Calvário, e lava-nos na Tua palavra. O Senhor mesmo fala, Senhor Jesus, já fostes lavados pela palavra. Lava-nos, ó Deus. Nós temos uma grande obra a realizar, e sabemos que essa grande obra, Senhor meu Deus, a realizar, ela vai acontecer a partir do momento, Senhor, que nós estivermos nos sentindo completamente abençoados, mediante, ó Deus, a nossa exposição a Ti, o nosso coração aberto ao Senhor. Deus de misericórdia, Deus poderoso, o Senhor tem as nossas vidas para operar, e nós temos tantas vidas para ganhar, vidas que serão alcançadas através das palavras que o Senhor haverá de colocar em nossa boca. Vidas, Senhor meu Deus, que serão alcançadas através do nosso testemunho, através, Senhor meu Deus, da nossa pregação. Por isso, Senhor, nós sabemos que sem o Senhor, sem a misericórdia do Senhor, nós não iremos a lugar nenhum, nós nada poderemos fazer. Deus de poder, em nome de Jesus, eu quero apresentar ao Senhor nesse momento pessoas, ó Pai, que estão atravessando nos mais profundos vales, que estão nos mais profundos abismos. Algumas já chegam a dizer que alcançaram até o fundo do poço, Senhor. Eu sei que o Senhor pode visitar nesse momento. Eu sei que o Senhor está ouvindo o meu clamor, o Senhor está ouvindo a minha oração, bem como o Senhor está ouvindo a oração de todas as pessoas que estão clamando a Ti nesse momento, com um coração sincero, com um coração aberto a Ti. Senhor, aqui estamos nós clamando. Sabemos que o Senhor é o Deus vivo, único, poderoso, verdadeiro, detentor das respostas para as nossas vidas. Senhor da glória, nesse momento eu apresento ao Senhor essa vida, Senhor, que está no mundo das drogas, essa vida que está no mundo do alcoolismo, essa pessoa, Pai, que está no mundo do crime.
pessoas, ó Pai, que talvez estejam ainda fora das prisões, algumas já recolhidas às prisões. Senhor, o Senhor é o conhecedor desse coração, conhecedor dessa vida, conhecedor dessa lágrima de pai, dessa lágrima de mãe, dessa lágrima, ó Deus, que rola em favor de pessoas, ó Deus, que a família esperava delas tanto, que a família esperava pelo menos, ó Deus, que fossem pessoas de bem, mas foram transviadas de alguma forma. De alguma maneira, Senhor, os falsos conselhos, falsos amigos, coisas, ó Deus, que o mundo apresentou, fizeram com que tantos se transviassem da sua verdade. Fizeram, Senhor, meu Deus, com que tantos deixassem o caminho do Senhor. Deus de poder, alguns nem chegaram a conhecer o caminho do Senhor. Mas na verdade, ó Deus, conheciam as sendas, direitas pelo menos, mas enganadas pelo adversário. Partiram, ó Deus, algumas delas drogadas, alcoolizadas, para essa vida de violência, para essa vida, ó Deus, de tristeza, essa vida onde todo dia, Senhor, é uma questão de sobrevivência apenas. Senhor, meu Deus, quantos já tombaram nos campos de batalha dessa vida? Quantos, ó Deus, poderiam estar vivos, mas não estão? Porque, infelizmente, Senhor, meu Deus, se deixaram levar pela violência do presente século, se deixaram levar pelas oportunidades do ganho fácil e, infelizmente, ó Deus, se enveredaram na rota da morte. Senhor, eu sei que o Senhor está ouvindo o nosso clamor agora. E sei, ó Deus, que muitos que entraram por esse caminho estão buscando uma oportunidade de sair. Estão buscando uma oportunidade, Senhor, meu Deus, de ver um caminho para a transformação. Que o Senhor se apresente agora, Senhor meu Deus, aliviando essa vida, repreendendo, Senhor meu Deus, toda forma, toda força maligna, repreendendo toda a força do inferno que está afetando esses corações, que está afetando essas vidas, essas pessoas. Eu creio no Senhor meu Deus agora, que o Senhor está aqui, meu Pai, agindo nessas vidas que estão enlaçadas, acorrentadas no caminho da morte, pessoas que estão na rota da colisão com o desaparecimento completo. Eu quero repreender, ó Deus, esse poder da morte, esse poder do inferno. Repreendo agora, meu Pai, e que essas vidas possam sentir a oportunidade de uma vez mais voltarem a ser verdadeiramente vidas. Senhor meu Deus, Senhor meu Pai, em nome de Jesus, quero apresentar ao Senhor também as pessoas que estão com enfermidades, que são consideradas pela medicina enfermidades incuráveis. São enfermidades, ó Deus, tantas. Eu sei, ó Pai, que dependendo do estágio que se encontra esse corpo, dependendo, ó Pai, das condições dessa vida, em alguns casos, realmente, a medicina já não tem mais nada a fazer. Sei também, ó Deus, que dependendo da situação, talvez a medicina ainda tenha algum poder para agir. Mas sei também, ó Pai, que para o Senhor não existem impossíveis. Sei também, Senhor meu Deus, que o Senhor é poderoso para curar aquilo que para o homem já não tem mais cura. Assim como também o Senhor é poderoso para curar aquilo, ó Deus, que talvez ainda reste uma pontinha de esperança. Deus grande e poderoso, são tantas enfermidades, ó Deus, são tantas dores que essa pessoa está passando, mas eu sei que o Senhor pode aliviar também. Eu tenho fé, ó Deus, e eu peço ao Senhor, dizendo ao Senhor que esse coração, que a nossa vida, ela apela também para a sua misericórdia. Nós permitimos, Senhor meu Pai, a sua misericórdia atuar na nossa vida. Se o Senhor não atuar em nossa vida, se o Senhor não atuar na vida dessa pessoa desesperada, se o Senhor não atuar na vida dessa pessoa desesperançada, é certo, Senhor meu Deus, que essa vida não alcançará a vitória que tanto precisa. É certo, Senhor meu Pai,
que essa vida, Senhor, não conseguirá sobreviver mais um dia. Mas eu peço ao Senhor, ó Pai, o Senhor é poderoso para fazer uma transfusão total nessa vida. O Senhor é poderoso não só para dar uma vida nova, o Senhor pode dar órgãos novos também. O Senhor pode, Senhor meu Deus, atuar grandemente, fazendo, meu Deus, com que essa vida experimente aquilo que nós chamaríamos de um verdadeiro milagre. Eu sei que o Senhor cura, meu Pai. Eu sei que o Senhor faz maravilhas. Sei que o Senhor faz milagres. Eu sei que nesse momento o Senhor pode fazer com que essa vida seja totalmente transformada lá dentro do seu interior. Aquela partícula, aquela molécula, Senhor, aquela coisa mais pequenina, talvez, meu Pai, até mesmo que não é muito nem falado pela ciência, pela medicina, eu sei que o Senhor pode ir lá detectar, ó Deus, o que está acontecendo nesse corpo, detectar, meu Deus, realmente o que está acontecendo nessa vida e realizar a cura que o Senhor pode realizar e realizar o milagre que o Senhor pode realizar. Realiza agora, meu Deus, o teu milagre. Realiza agora, meu Pai, a cura divina nesse corpo. Eu posso dizer ao Senhor, ó Pai, garanto ao Senhor, jamais, Senhor, eu vou requerer a mim, ou vou dizer que fui eu, porque eu sei, ó Pai, que a misericórdia do Senhor, é o amor do Senhor, é a mão do Senhor, quem faz, Senhor, a ação, é o Senhor quem cura, é o Senhor quem traz o milagre. Senhor, toda glória e toda honra é dada a Ti, Senhor. Toda glória e toda honra é tributada ao Senhor, porque o Senhor é o único Deus poderoso e verdadeiro. Cura agora essa criancinha, Senhor, que até mesmo, Senhor, a manifestação dela, diante da dor, da doença que está sofrendo, é uma manifestação indecifrável aos olhos dos pais. Sabem até que há alguma dor. Até medindo a febre, sabem que há alguma doença. Mas a criancinha não sabe se explicar. E o Senhor é poderoso, Senhor, para alcançar essa criancinha agora. Cura essa criança, meu Pai. Cura agora essa criança. Cura agora também, ó Deus, esse velhinho, esse adulto, esse jovem, esse adolescente. Pessoas que estão, Senhor, atravessando o vale da sombra da morte. Pessoas, Senhor, meu Deus, que estão em estado terminal. Pessoas, ó Pai, que já não há mais esperança para elas. Faça atuar a sua misericórdia, ó Deus. Eu peço ao Senhor misericórdia, Senhor. Tenha misericórdia acima de tudo, meu Deus. Eu sei que o amor do Senhor é grande em favor dessa vida. Eu sei que o amor do Senhor é grande em favor dessa família. Em nome de Jesus, meu Deus, eu repreendo toda a enfermidade que está levando essa pessoa a esse sentimento tão cercano de morte. Há poder no nome de Jesus Cristo. Eu te repreendo, enfermidade, sai agora. É para a glorificação do nome do meu Senhor. É para a glorificação do meu Deus. Na pessoa do Pai, do Filho e do Espírito Santo. Senhor meu Deus, também quero apresentar ao Senhor famílias que estão sendo, Senhor, sacudidas. Famílias, ó Pai, que estão sendo envolvidas pela contenda. Nós estamos presenciando, Senhor, famílias e mais famílias, lares e mais lares, que talvez, ó Pai, por falta de conhecimento, de vigilância, por falta de domínio, por falta de tudo, Senhor, essas famílias, infelizmente, sucumbiram diante das setas lançadas pelo inferno. No século das separações, quanta gente, depois de conhecer a sua palavra, tem se entregado a Deus aos processos mundanos, tem se entregado a Deus aos processos legitimados pela lei. Mas infelizmente, Senhor, através da sua palavra podemos refletir no descontentamento do Senhor pela separação de pessoas que vão criando lares, lares, famílias e famílias, confusões e confusões.
e decretando, ó Deus, uma sociedade totalmente misturada, diferenciada, separada, onde o ódio parece imperar, ó Deus, em tantas vidas que buscam levar a outras malefícios, males e até a morte. Senhor meu Deus, Senhor meu Pai, o Senhor é poderoso para guardar a instituição primeira, o decreto primeiro do Senhor. O Senhor é poderoso para preservar as famílias, para que também a sociedade, ó Deus, pare de apodrecer e a igreja também não se deteriore. Eu creio, meu Deus, que o Senhor é Deus poderoso agora para trazer acima de tudo compreensão. Também, ó Deus, doses de humildade, doses, Senhor, meu Deus, de bom senso, para que o inimigo não declare vitória sobre esse lar, sobre essa casa, sobre essa família. Eu creio, Senhor meu Deus, eu creio no agir do Senhor agora, para guardar também a minha família, para guardar também, Senhor, a minha esposa, os meus filhos, os meus familiares, para guardar, ó Deus, os meus irmãos, os meus pais, para guardar, Deus, também a minha sogra, os meus cunhados, a diretoria da nossa igreja, os meus primos, tios, Senhor meu Deus, os nossos amigos. Senhor, se o Senhor não nos guardar nesse século onde a violência, Senhor, tem tomado conta das cidades, eu tenho certeza, Senhor meu Pai, que não haverá sobreviventes. Guarda-nos, ó Deus, guarda-nos nas Tuas mãos, proteja as nossas vidas, bendiz a Sua palavra, guarda-me do homem mau, livra-me do homem violento. Senhor, o Senhor é poderoso para guardar também aqueles que fazem o Seu trabalho para a manutenção da lei e da ordem. Pai de poder, em nome de Jesus, se não for a ajuda do Senhor, o socorro do Senhor, como estaremos, ó Deus, nós tranquilos? Não há condições, Senhor meu Deus, mesmo porque, ó Pai, o inimigo, de noite e de dia, maquina o mal contra nós, maquina o mal contra mim, maquina o mal contra o ouvinte. Senhor, dai sabedoria e direção para a diretoria da nossa igreja. Todos nós, ó Deus, que procuramos dentro do nosso entendimento o melhor para a Sua obra. Sabemos, ó Pai, que a obra é grande. Sabemos, ó Deus, que a satisfação completa é quase que impossível. Mas sabemos também, ó Deus, o quanto nós temos nos esforçado para alcançar almas, para alcançar também cuidar, Senhor, daqueles, ó Deus, que estão atravessando momentos difíceis mesmo dentro da igreja. Senhor, ajuda-nos, ó Deus, a ajudar outras pessoas. Esteja sobre nós, Espírito Santo da verdade. Esteja sobre a nossa casa, sobre a nossa família. Eu repreendo as setas malignas, diabólicas e satânicas. Eu repreendo no nome de Jesus todo o poder das trevas, Senhor, que tem lutado para tirar a nossa paz. Não conseguirá e não prosperará, porque nenhuma arma forjada contra nós haverá de prosperar, porque maior é o que está conosco. Meu Deus, o Senhor é um Deus vivo, e eu sei que o Senhor é um Deus vivo e que está conosco para nos guardar, para ser socorro presente no momento da angústia. Seja o nosso escudo, a nossa torre forte. Meu Deus, meu Pai, eu repreendo todo o poder do mal, todo o poder da mentira. Meu Deus, eu sei que o Senhor é poderoso para trabalhar através da oração dos Teus servos que estão interligados conosco, de coração para coração, e sei que o Senhor está ouvindo o clamor dessas pessoas que estão orando comigo, e nós estamos, ó Deus, pedindo nada mais, nada menos do que a atuação da Sua misericórdia, nada mais, nada menos, ó Deus, pedindo que o Senhor guarde, que o Senhor ajude, que o Senhor proteja, que o Senhor continue nos usando para alcançar vidas, e pedindo ao Senhor que o Senhor destrua a fortaleza do adversário, destrua a fortaleza do inimigo, destrua o foco, Senhor meu Pai, onde ali, ó Pai, está imperando
os processos da desonestidade, os processos da mentira, os processos do pecado, do engano. Senhor meu Deus, eu creio no Senhor, eu creio no agir das Tuas mãos, eu creio no agir da Tua misericórdia agora. Pai de poder, em nome de Jesus, ó Deus, em nome de Jesus, Senhor, eu creio no Senhor, eu creio na mão do Senhor, fazendo maravilhas agora, eu creio, ó Pai, eu creio, Senhor, que o Senhor está atuando poderosamente, agora também onde estão os presidiários, eu creio que o Senhor está atuando, curando esse coração, esse rim, esse pulmão, eu creio que o Senhor está agindo também nas cadeias públicas, sei que o Senhor está abençoando os seus pastores que militam nessa causa com legitimidade. Cura agora o câncer, Senhor, cura agora, Senhor meu Deus, essa enfermidade da boca, do nariz, da garganta, essa enfermidade pulmonar. Lava-nos na Tua palavra, perdoa os nossos pecados, Senhor, cura agora esse reumatismo, cura agora essa enfermidade no fígado, cura essa enfermidade agora que atinge, Senhor, os pulmões, essa enfermidade que atinge o cérebro e o coração. Senhor meu Deus, o Senhor é um Deus grande, poderoso, misericordioso. Eu creio no Teu poder agora, desde as plantas dos pés até o alto da cabeça. Toda virose, toda bactéria, todo mal que está atingindo essa vida, todo mal que está atingindo esse coração, eu repreendo agora. Todo mal que atinge esses ossos, toda inflamação, toda artrite reumatoide, todas as enfermidades infecciosas, todo tipo de paralisia, parestesia, meu Deus, eu repreendo toda enxaqueca, toda dor, toda enfermidade que a medicina considera, Senhor, que pode se ir levando, mas a cura nunca mais virá. Em nome de Jesus, saia desse corpo, saia dessa casa, todo mal. Senhor, eu repreendo, Senhor, toda enfermidade considerada natural, toda enfermidade também espiritual que atinge esse corpo, essa vida. Pai de poder, Pai de misericórdia, em nome de Jesus Cristo, que o Senhor esteja também com aqueles, ó Deus, que foram declarados autoridades responsáveis por cidades, estados e nações, que sejam pessoas sábias e acima de tudo honestas, para que a população possa desfrutar daquilo que contribui, para que, Senhor meu Pai, haja consciência e para que seja vencido todo o processo de corrupção. Senhor meu Deus, em nome de Jesus, o Senhor vai abençoar sim os cultos ora anunciados, o Senhor vai abençoar as campanhas, o Senhor vai trazer, ó Deus, as pessoas que precisam da salvação. Quanta gente precisa de salvação, meu Deus, quanta gente, Senhor meu Pai, desviadas dos seus caminhos, quantas pessoas estão longe de Ti, o Senhor pode trazê-las, ó Pai, o Senhor pode recuperá-las, Senhor meu Deus, em nome de Jesus Cristo, recupera essa vida, meu Pai, recupera essa vida, meu Deus, em nome de Jesus Cristo, eu creio em Ti, meu Pai, eu creio na força do Seu poder, o Senhor é Deus poderoso, recupera essa vida agora, meu Pai, eu estou ciente da Tua resposta, eu estou certo do Seu poder na minha e na nossa vida, Senhor, em nome de Jesus Cristo, que a bênção do Senhor, que a proteção do Senhor, que a presença do Senhor esteja conosco de hoje para todo sempre, amém, Senhor, amém.

0: Deus foi você, viu? Programa Voz da Libertação, sou o pastor Luival de Almeida. Nossa igreja está na Avenida do Estado, 4568, na Baixada do Glicério. Igreja Pentecostal, Deus e Amor, uma igreja de todos e para todos. Até a próxima oportunidade, fique com Deus.
1: Filipenses 3, 20 e 21. Pois a nossa pátria está nos céus, de onde também aguardamos o Salvador, o Senhor Jesus Cristo, o qual transformará o nosso corpo de humilhação para ser igual ao corpo da sua glória, segundo a eficácia do poder que ele tem de até subordinar a si todas as coisas.
2: 3 horas e 30 minutos.

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2: Cumprimento os irmãos capazes do Senhor Jesus, meu nome é Daniela, sou da cidade de São Gonçalo do Pará, moro na comunidade da Prata de Cima, Minas Gerais. Meus irmãos, no ano de 2020, descobri minha terceira gestação. Me alegrei muito em saber que o Senhor tinha me dado mais um filho. Quando eu fui fazer o primeiro ultrassom, deu que a criança tinha uma hidropisia fetal. O corpo da criança estava todo inchado, a cabeça dele tinha muita água. O médico olhou para mim e disse: olha, mãe, para essa criança não tem jeito. Para essa criança aqui, ele não vai nascer. Não tem jeito, tá muito inchado. Isso, quando acontece essa hidropisia, não passa de 10 dias e você já tá tendo sangramento. Não vai passar de 10 dias. Daqui 10 dias você volta ao meu consultório. Mas se pode acontecer o coração parar de bater, essa água vai pro coração ou vai pro pulmão. Não tem jeito, não tem como essa criança resistir. Você se acalma e já se prepara, porque para isso aqui não tem solução. Foi essas palavras que eu ouvi da boca do médico. Na hora, né, eu me desesperei e chorei, mas a minha confiança ficou no Senhor. Fiz um voto com Deus, pedi os irmãos em oração na igreja, o meu pastor me ajudou em oração na nossa igreja. Nossa igreja é pequenininha, mas tem um povo que ora e que clama. Fiz um voto com o Senhor. Falei: Senhor, se o Senhor me entregar essa criança no meu braço, com saúde e vida, Pai, eu vou contar esse testemunho na sede mundial, vou levar meu filho e vou testemunhar das maravilhas que o Senhor faz, que o Senhor é o mesmo, o Senhor não mudou. Eu creio no meu milagre. Meus irmãos, passaram os 10 dias, foram se passando os meses, a criança foi se desenvolvendo no meu ventre, mas toda vez que eu ia no médico, toda vez que eu passava por um ultrassom, eles falavam assim: olha, ele está desenvolvendo sim, mas essa criança vai nascer com algum problema, vai ter um problema, essa criança vai nascer enferma, não tem como, não tem jeito. E isso eu ouvi até no dia que essa criança veio a nascer. No dia que a criança veio a nascer, estava eu e a minha irmã. A minha irmã me acompanhou no meu parto. Aí o médico olhou para ela e falou assim: vocês já estão esperando uma criança especial? Olhou para ela, ela falou assim: não. Nós estamos esperando uma criança perfeita, porque tudo é para a glória de Deus. Quando meu filho nasceu, foi um parto cesárea, eles se admiraram porque a hidropisia, ele tinha muita água, o corpo todo inchado e tinha muita água na nuca dele, tinha um caroço muito grande. Quando ele nasceu, já não tinha mais nada. Meu filho nasceu perfeito, meu filho nasceu sadio. Meu filho não é para andar, meu filho anda. Meu filho não é para conversar, meu filho conversa. Meu filho é um milagre do Senhor, uma criança inteligente. Para a glória de Deus, Deus me deu meu filho nos meus braços da forma que eu pedi para ele. Os médicos não acreditam até hoje. Até hoje, aonde que eles me mandam levar meu filho, eu levo. Mas tudo é para a glória de Deus. Meu filho não toma medicação nenhuma. Meu filho vai para a escola. Ele é super inteligente e tudo é para que o nome do Senhor seja exaltado e glorificado. Não era para ele andar, ele anda, ele corre, ele brinca. Não era para ele conversar, ele fala de tudo. Mas tudo é para que o nome do Senhor seja exaltado e glorificado nas nossas vidas. Hoje eu carrego o meu testemunho. Hoje eu cumpro com o meu testemunho que eu fiz ao Senhor naquele dia. Que se o Senhor me entregasse meu filho, sadinho nos meus braços, que eu testemunharia na sede mundial. E eu estou tendo essa rica oportunidade de contar, de glorificar o nome do Senhor juntamente com os meus irmãos. Assim eu agradeço a minha rica oportunidade, em nome de Jesus.
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4: Meu nome é Claudir de Moura, moro em Indaial, Santa Catarina, e o testemunho que eu tenho para relatar para os amados é que quando eu tinha 11 anos de idade, a minha irmã tinha 9 anos, e uma madrugada minha mãe acorda e nota que a minha irmã estava completamente gelada na cama. A mãe, apavorada, já chamou os vizinhos, pegaram o carro, já levaram para o hospital. Chegando no hospital, os médicos fizeram todo o procedimento que deveria ser feito e chegaram à conclusão que o caso da minha irmã não tinha mais solução. Aí correi para lá, para cá, e a minha mãe insistindo com os médicos, até que chegou um doutor lá e falou para minha mãe: ó, a tua filha não tem mais o que fazer. E a minha mãe disse: mas faz alguma coisa, doutor. O doutor disse: não, não tem mais o que fazer, a tua filha não tem mais solução para ela. Se por acaso ela voltasse à vida, que coisa que ela não vai voltar, ela vai ser uma pessoa totalmente paralítica, dependente, mas isso é um caso que não vai acontecer. Aí o médico saiu da sala do quarto, a minha mãe ficou lá, ela e a minha irmã. Aí virou meio-dia, a minha mãe passou o dia sem comer. Quando chegou pela tarde, veio mais uma enfermeira, falou para minha mãe comer. Minha mãe disse: não, eu, enquanto a minha filha não sair daqui com saúde, eu não saio daqui. Minha mãe, acreditando em Deus, a enfermeira virou as costas, saiu do quarto. A minha mãe saiu da beira daquele leito onde estava a minha irmã, constatado pelos médicos que não tinha mais solução. A minha mãe foi até a janela do hospital e fez um propósito com Deus, um voto com Deus, dizendo assim com Deus: ó Deus, eu faço esse voto e vou cumprir lá na igreja pentecostal Deus Amor, mas eu quero a minha filha de volta, com vida e com saúde, assim como o Senhor me deu. A minha mãe fez esse voto com Deus, voltou, sentou à beira do leito. Não demorou 5 minutos, a minha irmã sentou naquele leito daquele hospital. Aí minha mãe abraçou a minha irmã, feliz com a honra e a glória de Deus que desceu sobre aquele lugar, operando grande milagre. E a minha irmã, sem entender nada, ela pergunta para a minha mãe: o que que aconteceu, mãe? Que nós estamos nesse lugar? Aí a pouco os médicos chegam na sala, a minha irmã sentada, conversando com a minha mãe, ficaram apavorados: o que que aconteceu? A minha mãe disse: olha, o meu Jesus curou a minha filha e eu vou para casa. O médico disse: não, agora nós vamos ter que ver o que que aconteceu. A minha mãe disse: não, o Senhor falou que não tinha solução, mas Jesus curou a minha filha e eu estou indo para casa. O médico ficou sem palavras, disse: então se o teu Jesus curou, pode ir. Minha mãe foi para casa com a minha irmã e até hoje, com vida, com saúde, tem uma família, tem 2 filhas, perfeito. Tudo para a glória de Deus, para nós ver como Jesus, ele operou no passado e opera no presente maravilhas através da fé, através do propósito que nós colocamos nossos corações diante do Senhor. Esse é o meu testemunho para a honra e a glória do Senhor Jesus Cristo. Você que tem uma causa impossível, entrega nas mãos de Jesus, faz um propósito com o Senhor que você vai ver com os teus próprios olhos a mão de Deus, a mão do Senhor Jesus operando na tua vida, no teu lar, na tua família, assim como Deus fez no meio da minha família. Maravilha, o Senhor fará também para que o nome dele mesmo seja glorificado através do teu testemunho que você mesmo vai contar que o Senhor fez na tua vida, no teu lar e na tua família. Meu nome é Claudir de Moura, moro em Indaial, Santa Catarina.
5: Senhor, Tu és o nosso refúgio sempre, de geração em geração. Salmos, capítulo 90, versículo 1.
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4: Paz do Senhor, eu sou a Elaine Ferreira, aqui de Quirinópolis, no Goiás. Eu amo o programa, um abraço para todos os ouvintes.
5: A paz do Senhor para todos, aqui quem fala é Carmelita Ferreira de Santana, da cidade Luiz Eduardo Magalhães, Bahia. Não perco o programa, gosto muito, há mais de 20 anos que eu ouço esse programa. Que Deus abençoe todos vocês.
6: Paz do Senhor, estou na escuta do seu programa todos os dias, aqui é Abel, de Itambé, Bahia.
7: Paz do Senhor Jesus Cristo, é uma bênção ouvir esse programa, que é o irmão Paulo de João Pessoa, Paraíba. 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
8: A paz do Senhor, meus amados, aqui quem vos fala é o irmão Tiago, da cidade de Fortaleza, do estado do Ceará. 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
9: Pai do Senhor, eu me chamo Artenise, sou daqui de Belém, e eu ouço esse programa e acho muito bom. 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
14: 3 horas e 48 minutos.

0: Inclusive de Igreja Evangélica Pentecostal Deus e Amor. E ali dentro do cárcere, eu tive uma experiência com Deus. Eu voltei para os caminhos do Senhor. Eu me reconciliei com Deus. Desde 1992, massacre no Carandiru. Aconteceu uma rebelião e os presos começaram a quebrar a cadeia. E nesse inteirinho, a tropa de choque invadiu o pavilhão 9, deram rajada de metralhadora no portão, subiram para o segundo andar, terceiro andar, quarto andar, quinto andar, tiraram dezenas e centenas de vida. Todos os presos foram obrigados a ficarem nu, do jeito que nasceu, tanto crentes como ladrões. Os policiais vinham cantando: o choque chegou, vocês pediram, Fleury mandou, e davam rajada de metralhadoras. E nesse inteirinho, meus queridos irmãos, você ouvia gritos, você via mortos caindo no chão, presos que estavam vivos se fingindo de mortos, e carregando os cadáveres, se escondendo debaixo dos cadáveres, e cada um fazia o que estava dentro da sua as possibilidades para sobreviver. Mas o milagre aconteceu foi no quinto andar do pavilhão 9, onde era os crentes que moravam naquele local. 350 irmãos nu, deitado no chão com a mão na cabeça. Eu era um deles. 38 9mm fuzil apontados para nossas cabeças. Quando os policiais foram apertar os gatilhos daquelas armas para matar os crentes no quinto andar do pavilhão 9, para a honra e glória do nome do Senhor, nenhum crente morreu, nenhum crente desceu à sepultura, a igreja ficou intacta e o nome do Senhor foi glorificado naquele local. Com 15 dias, chegou o carcereiro na minha cela e disse: quem é o senhor Francis Insa? Ele: sou eu. Abriu a porta da minha cela, me deu uma requisição e falou: a tua advogada quer falar com você. Quando eu cheguei na sala dos advogados, a minha advogada olhou para mim e falou: Francis, eu não sei o que aconteceu. Houve um mover de Deus lá no fórum e a juíza da vara de execuções criminais do estado de São Paulo assinou teu alvará de soltura. E a partir daquele dia eu saí dali sem dever nenhum dia para a justiça e hoje eu já estou em liberdade há 16 anos e hoje eu sou uma nova criatura e eu agradeço essa riquíssima oportunidade em nome de Jesus.
1: Para a sua vida mudar, é preciso que haja uma concordância total e completa entre você e a sua fé. Mas como saber se tenho fé suficiente para que haja essa concordância? Não basta apenas crer em Deus de uma forma sentimental e emotiva, mas é preciso acreditar nele de uma forma totalmente consciente. E isso só é possível através de sua palavra. As Escrituras Sagradas não nos deixam dúvida ao dizer: a fé vem pelo ouvir e ouvir a palavra de Deus. Para tocar o coração de Deus, é preciso que Ele veja em cada um de nós como estamos o servindo, qual a nossa crença para com Ele. Se você começar a crer em Deus hoje, de uma maneira consciente, ouvindo e crendo em Sua palavra, tenha certeza de que sua vida nunca mais será a mesma. 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

0: 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Ah, mas hoje eu trabalho, nesse dia eu trabalho, não vai dar. 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Meu Deus, como as crianças gostam do Galileu. 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E Jesus abraçando todas elas, né? Imagine a alegria de Jesus. 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
1: Crianças, todas vocês agora de pé, para louvarmos juntos ao nosso Deus, pois Ele merece, Ele é muito maravilhoso.

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0: 4:01.
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7: Ansiedade noturna. Saiba o que é, sintomas, causas, tipos e tratamentos. A ansiedade noturna é quando se tem dificuldade para relaxar e dormir. Isso acontece porque pensamentos intermitentes começam a interpelar a pessoa, como as demandas que devem ser feitas no dia seguinte e medos e preocupações com a família e o futuro. Essa condição provoca diferentes níveis de insônia, isso desde a demora para dormir até despertares noturnos constantes. Como consequência, tem-se uma sobrecarga física e emocional com maiores possibilidades para o desenvolvimento de estresse crônico e outras condições. A ansiedade noturna desencadeia sintomas físicos e emocionais, como taquicardia, o coração acelera sem um motivo aparente, suor excessivo, sensação de formigamento, músculos tensionados, tremores ou sensação de frio e problemas gastrointestinais. De fato, a ansiedade pode piorar à noite e isso acontece por algumas razões, como menos distração, uso de celulares e alimentação inadequada. Assim como a ansiedade diurna, o tratamento mais apropriado para a ansiedade à noite é a psicoterapia. Então, se você, há muito tempo, tem dificuldade para dormir por conta de pensamentos acelerados e inquietação, procure um psicólogo. Você pode estar sofrendo de ansiedade ou depressão sem saber ou estar com dificuldade para gerenciar o seu estresse. Uso intencional de redes sociais pode reduzir impactos na saúde mental. Não é preciso abandonar as redes sociais para proteger a saúde mental, mas a forma de uso faz toda a diferença, segundo um estudo da Universidade do Canadá. A pesquisa mostra que tanto a abstinência total quanto o uso intencional podem trazer benefícios, mas em dimensões diferentes. Parar de usar redes sociais reduziu sintomas como ansiedade e estresse, enquanto aprender a usá-las de maneira mais consciente diminuiu sentimentos de solidão e o receio de estar perdendo algo, também conhecido pela sigla, em inglês, FOMO, que significa medo de ficar de fora. Outro fator relevante é a intensidade do uso. Quanto maior o tempo gasto nas plataformas, mais intensa pode ser a sensação de perda de controle, o que pode contribuir para a piora do bem-estar. Os efeitos sobre a saúde mental estão diretamente ligados ao modo de uso. A comparação social é um dos principais fatores envolvidos. No entanto, é bom ter em mente que o controle nunca é absoluto. Mesmo após ajustes, os algoritmos continuam sugerindo conteúdos que podem reacender comparações ou distrações.
0: Quatro.
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9: 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Havia me dado erisipela e me deu infecção no sangue. 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Depois saí, coloquei um propósito no meu coração. Eu disse, eu vou fazer um voto. E eu saí dali direto para a setorial de Belém do Pará. E eu dobrei meu joelho ali, chorei muito, orei e fiz um propósito com Deus. Para a honra e glória do Senhor, com uma semana eu já senti a diferença. Deus, Ele me deu vitória. E eu honro e glorifico o nome do Senhor pela sua misericórdia, pela sua compaixão.
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0: Muito bem, queridos ouvintes, 4 horas da manhã com 10 minutos na capital paulista. Sejam muito bem-vindos, em nome de Jesus, você que está nos acompanhando pelas mais de 600 emissoras transmitindo o programa da Voz da Libertação. Eu sou seu amigo em Cristo, Presbítero Israel Martins, e claro, não estou sozinho. Comigo na técnica de som, o nosso amigo Márcio na técnica de som, levando aí as melhores ondas sonoras até o seu lar, até o seu daio, até a sua casa. E aqui ao meu lado,
1: Diácono Sidney.
0: É isso mesmo, muito bem-vindo, muito bom dia. Você que está nos ouvindo aí no metrô, você que está nos ouvindo também aí no transporte público, você que está nos ouvindo aí no ônibus, no metrô, com fone no ouvido, indo trabalhar, na melhor audiência, na melhor companhia, conosco aí, ouvindo a Rádio Voz da Libertação. Você que seguiu aí a madrugada ouvindo essa programação maravilhosa, a madrugada do Socorro de Deus. Seja bem-vindo. Hoje é sábado, é isso mesmo, hoje dia 11 de julho, e hoje nós temos às 9 horas da manhã aqui na Sede Mundial aquele círculo de oração poderoso, nossa irmã Rose pregando a palavra juntamente com as mulheres de fé ali, adorando o nome santo do Senhor, e às 15 horas aquele culto poderoso com o pastor George Tenório pregando a palavra e trazendo aquele ensino poderoso, e lembrando que hoje às 19 horas nós temos a Santa Ceia da União, é isso mesmo? Claro, nós estaremos aqui, todos os pastores da Grande São Paulo, ABCD, DMR, estaremos aqui juntos, unidos, ceando com você, participando ali daquele momento maravilhoso do partir do pão e pregando a palavra, Presbítero Davi Miranda Neto.
2: Não é demérito algum se humilhar perante os pés do Deus Altíssimo, afinal Ele é o Criador de todo o universo. Você já parou para pensar na grandeza do nosso Deus? Você já parou para analisar o quão poderoso Ele é, o quão grande, o quão infinitamente maior do que nós Ele é? Se nós vemos o universo que é infinito, a terra é como um grão de areia no universo e nós somos infinitamente menores do que a própria terra. Foi Ele que criou tudo isso. Ele que criou o oceano que é tão gigantesco. Ele que criou todas as florestas, todas as coisas desta terra, e Ele que criou você. E se Ele criou você, Ele está te chamando porque Ele ama você. Ele quer você erguido, Ele quer você devoto, Ele quer você entregue como um servo do Deus vivo, do Deus Altíssimo, que quer todo o bem para todos nós.
0: Olha aí, nosso diretor, Presbítero Davi Miranda Neto, pregando a palavra. Olha aí, que palavra poderosa, só apenas um trechinho aí do que Deus tem feito, né, na nossa Santa Ceia, através do nosso irmão, Presbítero Davi Miranda Neto, pregando a palavra de Deus. Você não pode ficar de fora, pegue aí pegue sua condução, pegue aí seu ônibus, seu metrô, você que vem de transporte próprio, vem cultuar conosco. Deus, Ele tem uma palavra poderosa para a sua vida. E lembrando que hoje também nós temos vigília, hoje nós temos vigília dos obreiros, vem buscar ao Senhor. Lembrando também que domingo, a partir das 9 horas da manhã, famílias em busca do Espírito Santo, e às 11h30 da manhã, culto de Santa Ceia, e pastor Kleber Costes de Oliveira pregando a poderosa palavra de Deus.
3: É por isso que o maligno luta
1: para você não alimentar, para você não cultuar. Ele quer ver você perecer nesta terra. Ele vai colocar mil e uma coisa no teu queixo, garganta abaixo, para você dizer: eu tenho tudo, eu não preciso de Cristo, eu não tenho que ir na igreja, eu não preciso congregar, a minha vida está completa. Não está. A tua alma está sinalizando e o Espírito de Deus está te revelando que se você não tem fé, você não está vivendo o que Deus quer e nem o que Deus projetou para a sua vida.
0: É isso, querido ouvinte, palavra poderosa pregada aí pelo nosso pastor, o pastor aqui da Sede Mundial, pastor Kleber de Oliveira, pregando a poderosa palavra. Lembrando que sábado e domingo é dia de Santa Ceia, é dia do partir do pão aqui mesmo, na nossa Sede Mundial. Querido ouvinte, estamos caminhando aí para o 32º aniversário da Fundação Reviver. É, você já está preparado aí com a sua caravana? Já está preparado? 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É, procure aí o seu pastor, aí do seu estado, aí de onde você mora, procure o seu pastor, fala: pastor, o pastor estava anunciando aqui pela manhã, na rádio de Deus é Amor, pregando a palavra, falando 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nossa presidente, a nossa irmã Ereni Miranda, a nossa irmã também, cantora Débora Miranda, a nossa irmã evangelista Eliana Miranda, evangelista Maria Lourene, diretores da IPDA e todos cantores da MC 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
5: Paz do Senhor Jesus. Eu me chamo Franciele, sou aqui de Belo Horizonte. Quero testemunhar sobre a vida do meu filho. Ele nasceu de 26 semanas e um dia, pesando apenas 735 gramas. E ele no hospital, incubado, até completar um peso certo para sair. Eu orava muito, jejuava muito, fazia muitos votos com Deus na vigília. E o Senhor foi cuidando dele. Chegou um certo tempo que ele pegou um peso certo. E aí ele saiu em 2021, no meio de março. Chegou no mês de abril, ele pegou uma bronquiolite forte. E acabou que ele precisou de aparelhagem para respiração para melhorar. E aí ele foi para casa. E chegou no mês de junho, ele deu uma bronquiolite com pneumotórax. Ele ficou internado até agosto. E os médicos falavam ali, ficou muito tempo incubado. O que a gente vai precisar fazer é fazer uma traqueostomia nele. E, irmãos, eu orei muito, eu chorei muito, não na frente dos médicos, a gente é forte, mas fiz um voto com o Senhor, peguei um voto do livramento, coloquei debaixo da cama dele e fiz um voto com o Senhor. E ali, irmãos, fui orando, fazendo mais vigílias, pedindo a Deus para cuidar do meu filho. E quando o médico falou comigo: olha, se você não fizer a tráqueo nele, ele não vai comer, não vai falar, ele não vai fazer praticamente nada com a gargantinha dele. Aí chegou um tempo que o médico chegou para mim e falou: olha, você e seu marido já tomaram a decisão. E aí eu falei com o médico, eu falei assim: eu tomei a decisão. A gente não vai fazer a traqueostomia nele. Aí o médico me colocou contra a parede, sem certeza, e ali eu falei que não. e pronto, né, irmãos? Passou uma semana, trocaram de plantão de médico. E aí, quando pensa que não chego, eu vejo meu filho desincubado, sem aparelhagem, né? Só mesmo aparelhos mesmo para medição. E eu fiquei muito feliz com o Senhor. Ele ficou um tempo ainda no hospital, né, para amamentar novamente, porque a incubação atrapalha um pouco, mas assim, ele conseguiu mamar, né, os médicos ficam surpreendidos, e eu fiquei muito feliz com o Senhor, muito feliz, peguei o meu voto e agradeci muito a Deus. E antes que eu saísse do hospital, a médica falou: olha, teu filho surpreendeu a medicina, surpreendeu a todos nós aqui, e sem ele saber que a gente serve a um Deus fiel. E quando buscamos, quando oramos, quando fazemos votos, o Senhor lhe cuida dos nossos. Assim agradeço a minha oportunidade, em nome de Jesus.
0: 4:21, olha aí, que testemunho. A nossa irmã Franciele, testemunhando do milagre do seu filho recém-nascido, que foi aí acometido por uma pneumonia, e além da pneumonia, que é uma grave, ele foi cometido também de um pneumotórax, uma patologia que ocorre quando entra ar dentro da cavidade pulmonar, e uma situação grave e muito perigosa, mas ela não se rendeu a essa enfermidade sobre o seu filho, mas ela fez um voto com Deus. Ela fez um voto com Deus, ela teve ousadia, ela creu, ela perseverou, e Deus honrou a fé da nossa irmã Franciele. Ei, meu irmão, não se renda a essa condição clínica, a esta condição psicomotora do seu filho. Talvez os médicos já desenganaram, falaram que não vai andar, falaram que não tem mais jeito. Ei, a última palavra, ela é do Senhor. Creia no Deus que te chamou, no Deus que entregou a sua bênção. Não se entregue a essa situação complexa que você está vivendo. Faça como a nossa irmã Franciele. Ouça a voz do Senhor, faça um voto com Deus. E eu tenho certeza que Deus irá honrar a sua fé. A palavra do Senhor, ela nos diz sobre uma mulher por nome de Ana. Ela não podia gerar. Ela tinha uma condição clínica, ela tinha um diagnóstico médico. Qual era o diagnóstico dela? Ela não podia gerar. A Bíblia diz que ela vinha de ano em ano para Jerusalém fazendo votos com Deus. Ela fazia votos, sacrifícios ao Senhor, mas o intuito dela, pastor Sidney, era, a preocupação dela era: eu preciso mostrar para Penina que eu sou uma serva de Deus. Ela precisa ver que eu sou uma serva de Deus. Porém, quando ela mudou a oração, quando a oração dela foi: Senhor, se o Senhor me der, ele não será meu, mas ele será do Senhor. Ha. Aí o Senhor, ele ouviu a oração dela e lhe deu não só um filho, mas um profeta, um homem de Deus. Ei, querido, as bênçãos do Senhor não são para nós esfregar na cara dos nossos irmãos. As bênçãos do Senhor não é para ostentarmos, mas é para o nome do Senhor ser glorificado. Talvez você ainda não recebeu a sua bênção, porque não é porque você não quer, mas porque a sua motivação está sendo errada. Faça como a nossa irmã Franciele, coloque a sua confiança no Senhor e faça o voto com Deus: Senhor, se o Senhor me der esta bênção, se o Senhor me der esta cura, eu irei lá na igreja pentecostal Deus e Amor testemunhar, gravar o meu testemunho, para que o nome do Senhor seja glorificado.
6: Escrito está na palavra de Deus.
7: Só Ele cura os de coração quebrantado e cuida das suas feridas. Salmos 147:3.
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8: Minha irmã, seu nome?
9: Maria Lúcia.
8: Eu recebi uma bênção muito grande nas mãos do Senhor. Eu fui adorado câncer no intestino e fui curado na hora. Eu estava com o esôfago fechado, eu estava com problema no sangue, eu estava com problema de respiração, eu estava com problema de coração, estava me tendo começo de infarto. E Jesus, usando o pastor, eu fui curado de todas as enfermidades, em nome de Jesus.
9: Meu nome é Raquel. A bênção é que quando eu estava gestante de 6 meses, eu peguei Covid. Assim que eu peguei Covid, eu logo fui entubada. Fiquei entubada 1 mês na UTI. Aí o médico precisou tirar minha filha, aí o médico enganou eu e minha filha. No último momento que era para desligar o aparelho, Deus fez a obra e eu reagi. A minha mãe veio aqui na campanha de sexta-feira. Ela começou a fazer campanha aqui. Deus chegou na hora e fez um milagre.
10: Faz uns 6 meses, 7 meses que eu tô entrevada dessa perna.
11: Qual perna? As direita e esquerda? Duas pernas? Mas mata tá andando?
10: Agora, graças a Deus.
11: Agora, mata andando.
10: Tô andando, louvado seja Deus. Eu tava com tanta fé de vir aqui para receber essa bênção.
8: Ontem eu estava com uma dor nas costas e no peito, muito forte. Quando eu cheguei aqui no culto, Jesus, usando o pastor, revelava que eu estava com problema no pulmão. E me curou na hora. Na hora. Cheguei em casa, não senti mais nada.
12: Me deu uma enfermidade. Me doía toda essa parte do meu pescoço. Doía o ouvido, doía tudo. Eu falei, Senhor, será que eu estou com câncer? E eu passava a mão no fundo da minha língua. Eu senti algo. E eu fui revelada que nas minhas cordas vocais, aleluia, tinha um calo. E o Senhor me revelou. E eu falei, eu posso falar de agradecimento ao Senhor. Amém?
6: Senhor, Tu és o nosso refúgio sempre, de geração em geração. Salmos, capítulo 90, versículo 1.
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0: Muito bem, 4 horas com 29 minutos. 4 horas com 29 minutos. Você pode também interagir conosco pelo telefone DDD 11 98292-3392. É isso mesmo, WhatsApp DDD 11 98292-3392. Faça como o nosso irmão João, que ele nos manda mensagens. Paz do Senhor, aqui João Batista, peço oração pela minha saúde e pela minha família aqui no Maranhão. Amém, meu irmão? Daqui a pouquinho, daqui a alguns minutos, estaremos fazendo aquele clamor por portas abertas para que o Senhor venha aí abrir as portas para você. Está aqui também o nosso irmão Newton Moreira. Ele diz, bom dia, a paz do Senhor Jesus Cristo. Ore por mim e pela minha família. Pequei contra Deus, estou sendo atacado pelo maligno em todas as áreas. Por favor, ore por mim, por libertação e para minha família. Amém. Um ponto é muito importante, a sua humildade, não é mesmo? De estar se humilhando diante de Deus, diante do homem, aí reconhecendo a sua fraqueza, o seu pecado. Isso é muito importante. Também está conosco nosso irmão César. Ele diz: a paz do Senhor. Eu sou César de Botucatu. Peço oração e ajuda, porque eu estou com a pressão muito elevada. Amém, meu irmão. Estaremos orando por você. Queridos ouvintes, nós vamos agora de quadro Eu e Mais Um com a nossa irmã, cantora Débora Miranda, trazendo aí uma palavra do coração de Deus para os nossos corações, é isso mesmo, com o tema O Reino de Deus no Futuro.
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19: Aqui estamos chegando com mais um ensino através desse espaço Eu e Mais Um. É um projeto de discipulado da Igreja Deus e Amor. Estamos através do rádio, estamos indo até você, levando a palavra de Deus. Você que é novo convertido, talvez não tenha uma pessoa para lhe ensinar, um discipulador para lhe apoiar. Então você vai mandar depois a sua mensagem para que nós possamos enviar uma pessoa perto de você para lhe acompanhar nesses primeiros passos, na nova caminhada, podemos dizer assim, nesta nova etapa da sua vida, você conhecendo a Cristo, você que agora já é um novo convertido, um filho de Deus. Estamos falando sobre reino de Deus. Vemos muito isso na palavra, na Bíblia Sagrada, também conhecida como reino dos céus. Também é a mesma coisa, não tem diferença nenhuma. Estamos falando de como se manifesta o reino de Deus hoje. Falamos também como se manifestou o reino de Deus no passado. E hoje nós vamos falar como se manifestará o reino de Deus no futuro. Talvez você não tenha ouvido o que, que é reino de Deus. Eu vou definir mais uma vez para que você possa entender a nossa aula de hoje. O reino de Deus pode ser definido como o domínio eterno de Deus em todas as eras, exercendo a sua vontade, a sua soberania sobre o universo, sobre nós, sobre todas as coisas. E quando falamos de reino, este reino tem de ter um governo e tem de ter os seus servos. Nós somos os servos deste rei, que é Jesus Cristo, que governa sobre nós, que tem a sua soberania sobre nós. Então, hoje eu vou falar um pouquinho desta manifestação do reino de Deus no futuro, porque no passado nós já falamos como se manifestou o reino de Deus. No presente, o reino de Deus, ele é manifestado através do Senhor Jesus, né? E não é um reino político, material, que é transitório e passageiro, mas de uma poderosa transformação e eficaz operação da presença de Deus através do seu povo. E no futuro? Durante o milênio, que foi predito pelos profetas do Antigo Testamento, Jesus Cristo vai reinar, literalmente falando, né? Na terra, durante 1000 anos. Você quer ler isso? Apocalipse 20, versículo 4 em diante. E a igreja também vai reinar juntamente com Jesus sobre todas as nações. Isso é lindo, Mateus 25, 34. O reino milenal de Cristo vai dar lugar ao reino eterno de Deus, que será estabelecido na nova terra, a nova Jerusalém. E os habitantes deste reino são os redimidos do Senhor de todos os tempos, ou seja, todos aqueles que aceitaram a Cristo com o Senhor vão reinar com Ele sobre todas as nações. Que alegria, né? Somente de falar isso, nosso coração se inunda de alegria, se aquece de saber isso. E esta promessa, ela não falhará. E, em outras palavras, no reino de Deus, a vontade do Pai, ela é conhecida e praticada por amor. Nós não estamos aqui servindo a Deus por obrigação. O verdadeiro servo de Deus que entende o Evangelho, ele serve a Deus neste reino por prazer, com submissão, com gratidão, fazendo continuamente a vontade de Deus. E neste reino deve ser a nossa maior prioridade, não importando os obstáculos, porque que por muitas tribulações nos importa entrar no reino de Deus, é realmente cumprir a sua justiça. O que é a sua justiça? É a sua vontade. O reino de Deus e sua justiça devem ser o nosso anseio e alvo principal. O reino de Deus é estabelecido pela graça soberana de Deus, e suas bênçãos devem ser recebidas como dons desta graça. Então, você aprendeu nesta aula que reino dos céus e reino de Deus são palavras sinônimas, ou seja, são iguais. Aprendeu também que os aspectos do reino de Deus são para o presente, são para o futuro, e também as manifestações deste reino de Deus, que no passado tinha também essa manifestação, no presente estamos tendo, e também teremos este reino de Deus manifestado no futuro. Se você tem alguma dúvida sobre estas três aulas que falamos sobre o reino de Deus, fique à vontade para você mandar o seu comentário, a sua pergunta para este WhatsApp. 11 982 92 33 92. Por hoje é só. Tenham hoje um ótimo dia na presença de Deus. Se despede Débora Miranda, na paz do Senhor Jesus.
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0: 4:38, alguns minutos, 2 minutos, antecedem aí aquele grande clamor, o clamor por portas abertas. Já vai pegando aí o seu copo com água, já vai se preparando aí que nós vamos fazer aquele clamor, nós vamos orar por você e com você. É isso mesmo, vamos orar por você e com você. Não só ouça essa oração, mas ore conosco. 2 minutos antecedem desse grande clamor. Já deixa aí no WhatsApp aqui da rádio os seus pedidos de oração. Pastor, qual que é o número? DDD 11 98292 3392. Deixa aí seus pedidos de oração. Nós vamos estar clamando a Deus pela sua vida. Vamos estar clamando ao Senhor pela sua vida, e eu tenho certeza que Deus irá operar o milagre em sua vida. Pessoas já estão deixando aqui seus pedidos de oração. 1 minuto antecede aí para aquele grande clamor. O nosso irmão Paulo André, ele já deixou aí o seu pedido de oração. Bom dia, a paz do Senhor Jesus. Me chamo Paulo André, de Florianópolis. Fiz um propósito com Deus dia 2/7 para Deus abrir uma porta de emprego. Ontem, dia 10/7, comecei a trabalhar. Glorificado seja o nome do Senhor. Ô, glória! Que Deus abençoe a sua vida, irmão Paulo André, por ser aí grato. Vim aqui agradecer através das mensagens. Que Deus te abençoe nesse novo emprego e que você dê muitos frutos para a glória de Deus. 4:40. Se posicione. 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
0: Soberano Deus, eterno Pai, eu apresento, meu Deus, nesta manhã, esse irmão, esta irmã, meu Deus, que está, Senhor, desempregado, esta pessoa que tem acumulado, meu Deus, dívidas. Senhor, tenha misericórdia, abra esta porta de emprego. Olha essa pessoa que até mesmo foi ameaçada de despejo desta casa, desse condomínio, meu Deus. Senhor, abre essa porta para esta mãe que cuida dos filhos sozinha, meu Deus. Senhor, abre as portas, repreenda o migrador, o devorador. Eu apresento nesse momento de oração, ó Deus querido, olha esta pessoa que precisa de uma porta, meu Deus, na área da saúde. Esta pessoa que está aguardando uma cirurgia dos rins, meu Pai. Meu Deus, que o Senhor prepare essa cirurgia, porque o Senhor tem multiformas de trabalhar. O Senhor não está limitado ao nosso conhecimento, Pai. O Senhor, meu Deus, não está limitado ao nosso tempo. Ah, Espírito de Deus, eu apresento em Tuas mãos nessa hora de oração, ó Pai eterno. Pai, visita nesse momento de oração esta pessoa que nesse momento levanta aos céus esses documentos, esses projetos, esses processos jurídicos, esses processos trabalhistas, pedindo para o Senhor entrar com a providência. Entra com a providência, meu Pai. Olha essa mulher que está agora nesse transporte público, ouvindo esta oração. Esta pessoa que está com o coração fechado, angustiado, que já não tem mais vontade de trabalhar nesta empresa. Esta mulher que tem sido humilhada, esse homem que tem sido humilhado nesta empresa. Pai, repreenda esse espírito maligno. Eu apresento esse homem que tem sido assediado nessa empresa, nesse local de trabalho, e ele tem pedido misericórdia. Guarda o teu filho, corta o laço sobre a vida do teu filho, sobre a vida da tua filha. Sim, meu Deus, dá o grande livramento para esse homem, para esta mulher. Eu apresento nesse momento de oração, meu Pai, esta pessoa que está ansiosa, hoje nem conseguiu dormir, meu Pai, porque ainda hoje há uma previsão dela ser liberada desse hospital, receber alta. Toca nesta pessoa, essa pessoa, meu Pai, que está, meu Deus, há meses internada. Oh, meu Deus, abre esta porta, esta mulher que está com saudade de casa, que está com saudade dos filhos, que está com saudade, meu Deus, de sua família. Eu apresento, meu Deus querido, nesta manhã, Senhor. Oh, meu Deus, esse amigo maquinista, esse amigo motorista de ônibus, esse amigo caminhoneiro que me ouve agora. Meu Deus, toma o nosso dia em Tuas mãos. Que estejamos, ou que tenhamos um dia produtivo, um dia de vitória, um dia de livramento. Guarda os nossos pés, Pai, porque a Tua palavra diz que os pés, ou que os passos de um homem bom são guiados pelo Senhor. Recebe, meu Deus, nesta hora de oração, o nosso clamor, a nossa oração, que as portas se abram e que o enfermo seja curado e que o oprimido seja liberto, em no nome de Jesus Cristo. Amém e graças a Deus.

0: 4:46. É, querido ouvinte, é uma bênção. Isso é um culto em seu lar. Você que está aí nos ouvindo, indo trabalhar, você que está indo para a roça, você que está indo para o sítio, você que está indo cuidar aí dos seus animais, seja muito bem-vindo, um ótimo dia! Um ótimo dia, sinta-se aí abraçado pelo Espírito Santo de Deus. Eu sou seu amigo de toda manhã, seu amigo em Cristo, Presbítero Israel Martins. Seja bem-vindo, você está sintonizado na rádio Deus é Amor, é isso mesmo. Mais que uma igreja, nós somos uma família. É isso mesmo, nós vamos agora de bloco de notícia, Saúde em Foco.
1: Saúde em Dia. Atividade física reduz risco de doenças crônicas e melhora a qualidade de vida. Um estudo recente da OMS, que é a Organização Mundial da Saúde, revelou que a prática regular de atividades físicas reduz de forma significativa o risco de doenças crônicas como diabetes tipo 2, doenças cardíacas e certos tipos de câncer. Essa pesquisa, que analisou dados globais, destaca que atividades como caminhar, pedalar e praticar atividades físicas, mesmo de forma moderada, são eficazes na prevenção dessas condições e no fortalecimento do sistema imunológico. Então, além dos benefícios físicos, a OMS também destacou os efeitos positivos da atividade física na saúde mental. Exercícios regulares ajudam a reduzir os sintomas de depressão e ansiedade. Isso graças à liberação de endorfinas, substâncias químicas que promovem o bem-estar emocional e diminuem o estresse. O estudo também enfatizou a importância de manter um estilo de vida ativo desde a infância até a terceira idade. A prática contínua de exercícios pode aumentar a longevidade, melhorar a qualidade de vida e prevenir o envelhecimento precoce. Trabalho remoto e os benefícios. Pesquisa revela benefícios do home office para produtividade e bem-estar. Uma pesquisa feita pela Universidade de Stanford em parceria com grandes empresas de tecnologia revelou que o trabalho remoto pode aumentar tanto a produtividade quanto o bem-estar dos funcionários. Durante a pandemia, esse estudo mostrou que os trabalhadores que estavam em home office eram, em média, 13% mais produtivos do que aqueles que trabalhavam no escritório. Isso foi atribuído à redução do tempo de deslocamento e ao ambiente mais confortável em casa. O home office também trouxe benefícios significativos para a saúde mental dos trabalhadores. Muitos relataram menores níveis de estresse e uma maior sensação de equilíbrio entre a vida profissional e pessoal, especialmente devido à eliminação do deslocamento de casa até o trabalho e que, além de economizar tempo nesse deslocamento, isso reduz o estresse relacionado à questão de enfrentar o trânsito. No entanto, a pesquisa também apontou alguns desafios do home office, como a dificuldade de estabelecer limites claros entre o trabalho e a vida pessoal, além da falta de interação social que pode gerar uma sensação de isolamento.
2: Quatro horas e 50 minutos.
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7: A paz do Senhor Jesus, amados irmãos. Eu gostaria de registrar aqui o meu pequeno testemunho.

0: membra de corpo presente, mas que fosse sincera ao Senhor. E eu comecei a escutar a Rádio Deus e Amor, né? A Rádio Itaí, aqui de Porto Alegre, da onde eu moro. E comecei a cultuar a Deus novamente na Igreja Deus e Amor. Passei para o Ministério Deus e Amor e o Senhor Jesus me curou. Eu passei por toda a parte medicamentosa do tratamento, fiz quimioterapia, radioterapia, passei por cirurgia e o Senhor em todo o tempo foi comigo. E agora, quando eu passei pela cirurgia, 10 dias depois, eu voltei à médica e ela disse: olha, tu não tem mais a doença, e o que tu tinha não estava enraizado, tu não tem nenhuma metástase. E eu creio que foi Deus que me curou através da equipe médica, né? Usou eles. E eu sigo firme com Jesus, graças a Deus. Hoje estou muito feliz. Deus restaurou a minha vida espiritual, que precisei passar por esta provação para enxergar o quão distante eu estava de Deus, mesmo congregando em outra igreja, mesmo congregando, né, que eu nunca fiquei parada na fé, mas eu não estava firme na presença de Deus, e Deus me despertou para buscá-lo novamente. Hoje estou alegre, estou feliz, já voltei para aos braços do Senhor, fazendo a obra dele, né, novamente no Ministério Deus e Amor. E eu estou muito feliz com Cristo por esta cura. O meu nome é Fernanda Bachinski Dias, eu congrego na Congregação Monte Cristo, aqui em Porto Alegre, Rio Grande do Sul.
1: Muito bem, olha aí, milagres que o Senhor tem operado. A nossa irmã Fernanda nos relata e de um câncer de mama que ela foi acometida. Ela estava afastada, ou melhor dizendo, ela estava congregando em outro lugar, porém estava fria na fé. Mas, como nós sabemos, o nosso Deus, ele tem uma forma didática de fazer nós compreendermos ou se rendermos a Ele. E muitas das vezes, uma das formas didáticas de Deus é o sofrimento. Levou aí, permitiu que a nossa irmã Fernanda passasse por um momento difícil de sua vida para que viesse ter a sua fé ativada novamente. Ela recebeu o seu milagre, ela voltou a congregar na Igreja Pentecostal Deus e Amor, voltou a viver uma vida de oração e o Senhor respondeu com fogo. O Senhor aí permitiu ela ser curada, não é verdade? Através de tratamentos medicamentosos, e o nome do Senhor foi glorificado. Hoje não tem sequelas nenhuma daquele câncer super agressivo que estava aí afetando os órgãos da nossa irmã. Para a glória de Deus, ela testemunhou daquilo que o Senhor operou em sua vida. É isso mesmo, o nosso Deus, ele é tremendo, querido amigo ouvinte. Querido amigo ouvinte, nós estamos caminhando para o final. Estamos caminhando já para o final desta programação abençoada. Eu sou seu amigo, presbítero Israel Martins, e deixa eu te falar uma coisa. Você aí da zona norte de São Paulo, Cachoeirinha, Jardim Peri, Jardim Brasil, você do Jaçanã, eu sou o pastor Israel Martins, o atual pastor da sede setorial Avenida Mazei, 1183. É isso mesmo, Avenida Mazei, 1183. Nós temos cultos diariamente, lembrando que aos sábados, daqui a pouquinho, às 8h40, a igreja já está aberta, consagração, círculo de oração. Vem ser abençoado, vem buscar a face do Senhor. Lembrando que todas as quartas-feiras nós estamos na quarta do grande mover de Deus. É isso mesmo, você não pode ficar de fora. Venha ser impactado, você que mora aí na zona norte, adjacências, às 14 horas, às 19 horas, nós estamos na quarta do grande mover de Deus. Novamente, Avenida Mazei, 1183, é isso mesmo. Eu quero orar por você, quero clamar a Deus

0: pela sua vida. Lembrando, jovens, é isso mesmo, jovens, lembrando que agora, dia 26, Pastor Cid, nós estamos aqui com nosso terceiro pastor ali, conselheiro do Expansão. Lembrando, Diácono Sidney, que dia 26 agora nós temos algo todo especial.
1: Isso mesmo. Dia 26, às 9 da manhã, manhã em ignição com o Ministério da Expansão Jovem, ali na nossa sede setorial do Mazei. Você é o nosso convidado especial, está ali adorando a Deus conosco. Será uma manhã de bênção, toda a Zona Norte reunida ali para adorar e glorificar ao nome do Senhor Jesus. Convide a sua família, leve seu filho, sua filha, seus amigos. Vamos todos juntos ali, numa só fé, adorar ao nome do Senhor Jesus Cristo.
0: É isso, vem adorar conosco! Muito bem, foi um prazer estar contigo, entrar aí dentro do seu dial, entrar aí dentro do seu receptor, entrar aí dentro do conforto do seu lar. Que Deus abençoe a sua vida, Deus abençoe o seu lar. Eu vou ficando por aqui, que Deus abençoe!

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3: Paz do Senhor Jesus, meus irmãos. Quando falamos sobre os fundamentos de fé da nossa igreja, muitas pessoas imaginam que estamos tratando apenas de um conjunto de regras ou de um documento oficial. Mas, na verdade, os fundamentos de fé são as convicções que sustentam tudo aquilo em que nós cremos. Eles representam os princípios essenciais da nossa fé. São verdades que também orientam a nossa maneira de pensar, de viver, de nos relacionarmos com Deus e com o próximo. Portanto, a Igreja Pentecostal Deus e Amor declara, por meio do seu conselho deliberativo e de sua diretoria executiva, que crê na Bíblia Sagrada, a Palavra de Deus, como única regra de fé e prática. Isto significa que tudo aquilo que cremos, ensinamos e vivemos deve estar fundamentado nas Escrituras. A Bíblia não é apenas um livro para ser consultado em momentos difíceis. Ela é a nossa referência diária. É nela que encontramos direção, correção, sabedoria, esperança para enfrentar os desafios da vida. Utilizar os fundamentos de fé no cotidiano é permitir que aquilo em que cremos transforme a maneira como trabalhamos, tratamos a nossa família, nos relacionamos com as pessoas e enfrentamos cada situação da vida. Porque a verdadeira fé não se limita ao templo, ela se revela nas atitudes, nas escolhas e no testemunho diário. Por isso, mais do que conhecer os fundamentos de fé, somos chamados a vivê-los. E se você deseja conhecer todos os fundamentos, acesse o nosso site ipda.com.br e faça o download do arquivo completo. Que Deus abençoe a todos.
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5: Meu nome é Ana Paula da Silva Batista, minha filha. 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Aí passou mais exames, só que eu fui na igreja e a irmã, usada por Deus, revelou que a minha filha ia ser curada e que Deus ia confundir os médicos. E para honra e glória do Senhor, a profecia se cumpriu. Quando voltamos até o médico, ela já estava curada, não havia nem anemia, nem nenhum outro problema de saúde. Para a honra e glória de Deus Pai, Deus e Deus Espírito Santo, irmãos, essa igreja é uma bênção, a Igreja Pentecostal Deus é Amor.
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6: Eu cumprimento meus irmãos com a santa e gloriosa paz do Senhor Jesus. Meu nome é Silvana, eu falo de Congonhas, Minas Gerais. Quero deixar o testemunho que lindo que Jesus fez na vida do meu pai. Estava em casa, na madrugada de sábado para domingo, em oração e louvor ao Senhor. 1h40 da manhã, eu escutei um barulho muito forte. Levantei, fui no quarto dos meus pais, cheguei lá, meu pai tinha caído no banheiro. Começou com vômito, um vômito preto, uma borra preta. E eu liguei para minha filha Ana Carolina e meu genro Aguinaldo. Nós levamos meu pai para a FOB. Lá na FOB levaram ele para a enfermagem. Na enfermagem a pressão dele estava 7x4. E eles me tiraram de dentro da enfermagem. Falaram que ia levar ele para o CTI, que eu não podia ficar mais lá dentro da enfermagem. Aí eu estava vendo aquela correria de médico para lá, enfermeiro para lá e para cá. O coração do meu pai ficou 6 minutos parado, sem funcionar, sem bater nem nada. Aí eles entubaram meu pai, levaram meu pai para o CTI. Lá no CTI o vinho do meu pai parou. Eles foram fazer o exame nele, ele teve uma infecção generalizada devido ao vômito ter caído no pulmão, teve pneumonia, teve parada cardíaca no CTI também, teve muito ruim meu pai. A médica chegou a liberar a visita para nós. Aí eu fui com a minha filha Ana Carolina lá pedindo aos irmãos para me ajudar em oração, e nós em oração, em oração, em oração. E eu fui lá com a minha menina, entrei no CTI com a minha menina e já pensando, agora é o fim mesmo, né, do meu pai. Aí chegou lá, fiz uma oração ao Senhor. Falei, Senhor, eu vou fazer um voto com o Senhor. Tá minha filha aqui, o meu pai e eu. Eu faço um voto com o Senhor. Se o Senhor curar meu pai todinho, eu faço o voto que eu vou todos os dias na igreja e vou dar o meu testemunho, toda a igreja, Deus é amor. Eu vou dar o testemunho e vou louvar o santo nome do Senhor. Eu sou curar meu pai todinho. Ô irmãos, para honra e glória do Senhor Jesus, com 3 dias, o meu pai voltou tudo ao normal. Anteontem, tiraram o tubo do meu pai. Meu pai está todo perfeito. O Senhor Jesus curou meu pai. Deus fez um milagre lindo, Jesus Cristo fez um milagre lindo, perfeito na vida do meu pai. É só louvar e engrandecer o santo nome de Jesus pela linda maravilha que o Senhor fez na vida do meu pai e cumprir com o meu voto. Breve vou dar o meu testemunho, amém, amados? Eu agradeço a rica oportunidade, em nome do Senhor Jesus. E um grande abraço a vocês, né? Da Deus é Amor. Que o Senhor Jesus abençoe cada um poderosamente.
1: Senhor, Tu és o nosso refúgio sempre, de geração em geração. Salmos, capítulo 90, versículo 1.
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8: A paz do Senhor, irmãos. Eu quero estar contando a bênção, né, de um grande livramento. Ontem eu estava passando mal, sentindo queimores no braço, parecia que eu iria infartar. Algo ruim estava sentindo, e aí entrei com os irmãos na oração, repreendendo todo o mal, repreendendo o espírito da morte. E para a glória do nome do Senhor, tomei posse do grande livramento do Senhor na minha vida. Graças a Deus. Que Deus em Cristo abençoe a vida de todos os irmãos intercessores. Amém? Eu me chamo Luciene de Betim. Deus abençoe a paz do Senhor.
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10: A paz do Senhor. Aqui é o Dário Rocha, de Ouro Branco do Sul, Mato Grosso. Estou aqui sempre na escuta do programa Deus é Amor. E Deus tenha me abençoado. E Deus e nosso Senhor Jesus Cristo abençoa vocês e vossas famílias. A paz do Senhor.
11: Paz do Senhor Jesus. Aqui é o irmão Mauro, de Cuiabá, Mato Grosso. Sou ouvinte do programa desde o ano de 94. Muito bom ouvir o programa. Que Deus abençoe. Felicidade a todos.
12: A paz do Senhor Jesus. Meu nome é Jaqueline. Eu sou de Porto Alegre. Sempre escuto vocês neste momento. Sempre que eu tenho oportunidade, eu escuto, porque este programa é uma bênção de Deus. Obrigado pela oportunidade.
13: A paz do Senhor. Sempre é muito bom estar na escuta do programa, ouvindo tudo de bom. Eu sou Raimundo Gomes, aqui de Águas Lindas, Goiás. Que Deus abençoe vocês, em nome do Senhor Jesus. Um abraço, fica com Deus.
14: 5 horas e 14 minutos.
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16: Ô glória! De pé começamos, pega a tua Bíblia, por favor. Livro de Juízes. Livro de Juízes, capítulo 6. Ô glória! Juízes, capítulo 6. Leremos o versículo 12. Juízes, capítulo 6, versículo 12. Quantos acharam, diz um amém. Você de casa, você ouvinte, acompanhe conosco o texto sagrado. Juízes, capítulo 6, versículo 12. E então o anjo do Senhor apareceu a Gideão, e ele disse: o Senhor está com você, poderoso guerreiro. Ah, Senhor, Gideão respondeu, se o Senhor está conosco, por que aconteceu tudo isso? Onde está todas as suas maravilhas que os nossos pais nos contam? Quando dizem, não foi o Senhor que nos tirou do Egito? Mas agora o Senhor nos abandonou e nos entregou nas mãos de Midian. O Senhor se voltou para ele e disse, com a força que você tem, vá libertar Israel das mãos dos midianitas. Não sou eu quem está enviando. O Senhor se voltou para ele e disse, 14, com a força que você tem, vá libertar Israel das mãos de Midian. Não sou eu quem o está enviando. Oh glória, levanta tua mão, levanta tua Bíblia. Oh glória, quem está ansioso pela palavra de Deus? Levanta a mão, levanta a Bíblia, isso, bem alto, bem bonito, olha que coisa linda, Bíblia levantada. Senhor Deus, acabamos de ler a tua poderosa palavra. Fala conosco, Senhor, o teu povo está ansioso para ouvir a tua palavra. Usa-me, Senhor, uma vez mais, meu Deus, que as palavras que sairá da minha boca, que vai, meu Deus, ao encontro desta pessoa, que possa penetrar o coração dela. E só a tua palavra tem esse poder para penetrar o coração do homem, divisa, medula, alma e espírito. O Senhor tem esse poder. Meu Deus, eu creio e te peço em nome do Senhor Jesus. Amém. E você senta glorificando a Deus. Isso, para Jesus pode ser melhor, não pode? Tem glória a Deus também? Tem? Tem glória a Deus aí no meio da multidão? Tem? Tem glória a Deus? Você pode glorificar Deus por esta oportunidade de estar aqui adorando a Ele? Você pode estar, você pode levantar a mão e glorificar Deus? Você pode levantar a voz e glorificar Deus? Você pode exaltar Deus? Você pode rasgar teu coração e dizer glória? Irmãos, lemos aqui livro de Juízes, capítulo 6. Um dos juízes que julgou a Israel. Mas antes, quando olhamos para o livro de Juízes, nós podemos encontrar uma característica que é bem comum no livro de Juízes, que você lê o capítulo 6 do seu início, você vai encontrar várias vezes essa frase se repetindo: de novo os israelitas fizeram o que o Senhor reprovava. Você vai encontrar essa frase por muitas vezes no livro de Juízes: e os israelitas fizeram o que era mal diante dos olhos do Senhor. É o livro de Juízes. Quando olhamos para o livro de Josué, nós vemos que é um livro de conquista, um livro em que o povo, a história vai nos narrar e dizer que o povo avança conquistando, seguindo a promessa, vivendo a promessa, conquistando terreno, conquistando batalhas, vencendo desafios. Quando olhamos para o livro de Josué, nós temos aqui algo extraordinário e muito diferente do livro de Juízes. Porque quando olhamos o livro de Josué, nós observamos que o líder convoca, chama a atenção do povo a fidelizar a sua aliança com Deus, a afirmar o seu propósito, o seu pacto, a sua aliança com o Senhor. E se você quiser fazer essa anotação no livro de Josué, capítulo 24, nós temos uma biografia, um resumo do livro de Josué. E Josué chama toda a liderança, chama toda a gente, chama todo o povo, chama todo Israel para poder formalizar este pacto, para poder renovar esta aliança. E nós observamos que enquanto Josué está à frente do trabalho, em frente da nação, liderando o povo segue avançando, o povo segue crescendo, o povo segue conquistando, embora tenha desafios, embora tenha Jordão, embora tenha Jericó, embora tenha muralhas, embora tenha inúmeros desafios, mas era o Senhor quem disse para Josué: ser forte e corajoso, e aonde você estiver, eu estarei com você, Josué. Por onde você passar, eu também vou passar. Aonde você ficar, eu vou ficar. Ser forte
17: forte, valente e corajoso, e eu estarei com você. O livro de Josué, nós podemos encontrar essas características. As promessas de Deus, ou a promessa de Deus, está se cumprindo. O povo crescendo, o povo avançando, o povo se estabilizando, e o nome do Senhor, o nome de Deus sendo glorificado. E a fama de Israel, ou melhor, a fama do Deus de Israel percorre por toda a nação, porque enquanto nós temos uma aliança formada com Deus, é Deus dizendo, como disse para Gideão: quem está te enviando sou eu, Gideão. Quem está te levando sou eu, Gideão. Quando nós temos uma aliança com Deus, é Deus dizendo: quem vai te levar sou eu, quem vai te conduzir, quem vai operar sou eu, quem vai livrar sou eu, quem vai fazer sou eu. Primeiro, nós precisamos ter uma aliança com Deus. Mas agora nós estamos no livro de Juízes, e não lemos Josué para pregar Juízes. E quando chegamos em Juízes capítulo 6, nós vamos falar de um juiz que neste exato momento, por 7 anos, pastores, ouvintes, internautas, estão sendo subjugados pelos midianitas, estão vivendo uma vida escravizada, estão vivendo uma vida deplorável, estão vivendo uma vida em decadência, enquanto o livro anterior é uma vida de crescimento, uma vida de avanço, o livro de Juízes é um livro de regresso, é um livro de decadência. Enquanto o livro anterior é um livro de conquista, o livro seguinte é um livro de perda, é um livro que tem registro de perdas, destruição. E quando olhamos para Gideão está no lugar complicado para não passar fome, e a sua família não passar fome, e também era um lugar estratégico para que os midianitas não pudessem ver. Gideão estava no largar malhando trigo para não passar fome. Pois bem, largar não é lugar de malhar trigo, largar é lugar aonde extrai o suco da uva. Como era possível Gideão malhar o trigo, separar a semente da palha no lugar aonde não era propício? Quem conhece aqui sabe que eu estou falando. É preciso de um lugar aberto, é preciso de um lugar que tem espaço, a fim de que faça o trabalho, não com dificuldade, mas que faça o trabalho com espaço, a fim de quando levantasse a palha, ou jogasse a palha se espalhasse com o vento e caía só o trigo. Mas quando olhamos para Gideão está numa espécie de um tanque, malhando trigo, paredes à sua volta, escondido dos midianitas, fazendo o impossível para tentar se manter. Mas de repente quem aparece não é alguém da sua família, quem aparece não é nada menos, nada mais do que o próprio Senhor. E o Senhor aparece para Gideão e começa a conversar com Gideão e dizer: o Senhor é contigo, varão valoroso, o Senhor é contigo, guerreiro poderoso. Eu vim falar com alguém aqui, quem sabe você tentou o impossível, como Gideão, você no lugar errado tentando fazer o certo, e quem sabe você está aqui hoje desanimado, mas sabe quem mandou trazer um recado para ti aqui hoje? É o Senhor dizendo: o Senhor é contigo, o Senhor é contigo, o Senhor é contigo. O Senhor Deus mandou trazer um recado para alguém aqui, e ele manda dizer para você: o Senhor é contigo, o Senhor é contigo. Quantos crê nisso? Levanta a mão, dá um grito de glória. Gideão malhando trigo no lagar, o lugar certo é na eira, onde tem a possibilidade, quando joga a palha cai, só cai o grão. Agora está Gideão no lugar aonde extrai o suco da uva, fazendo o impossível para levar o sustento da sua casa. Gideão então responde o Senhor: se o Senhor é comigo, por que tudo isso aconteceu? E é justamente porque o Senhor é com você. Se o Senhor não fosse com você, Midian já tinha acabado com você. Se o Senhor não fosse com você, Midian já tinha acabado com a tua vida. Se o Senhor não fosse com você, seria o último ano da sua vida. E é por isso que você está aqui, o Senhor está dizendo, Ele é contigo, Ele é contigo, Ele é contigo, Ele é contigo. É por isso que você está aqui, você não está entendendo nada, né? É Deus dizendo, o Senhor é contigo. Quem sabe você está aqui dizendo, porque tudo isso aconteceu, se o Senhor é comigo, é por isso que Ele é com você. Se Ele não fosse, já estaríamos mortos. Escute, é interessante a conversa de Gideão com o Senhor. Olha só a conversa. Se o Senhor é comigo, por que tudo isso aconteceu? Porque o Senhor nos abandonou. A impressão que temos, e quando lemos esse texto, nós percebemos que Gideão quer colocar a responsabilidade em Deus. Gideão está transferindo a responsabilidade de tudo o que aconteceu de ruim com ele, com a sua família, com a sua tribo, com a sua nação, na conta de Deus. Pois bem, só que Deus não vai responder Gideão nessa primeira parte. Deus só vai enfatizar que ele é com Gideão. Deus só vai reforçar e dizer, Gideão, na força que você tem, eu serei contigo. Só que Gideão se esqueceu que o povo só está nessa situação, escute bem, ouvinte, o povo só está nessa situação porque o capítulo 6, o versículo 1 vai revelar o porquê o povo está nesse motivo, o porquê o povo está sofrendo, por causa da quebra da aliança, e o povo fizeram o que era mal diante dos olhos do Senhor. E no livro de Josué 24, o final dele, o Senhor Deus, através de Josué, vai dizer, olha, se vocês quebrarem a aliança, eu entregarei vocês na mão do inimigo. Se vocês quebrarem o pacto, eu vou entregar vocês na mão do inimigo a fim de que você seja subjugado por eles. E é neste momento, nesta troca de conversa, neste diálogo, Gideão não entendeu que ele só está desta forma, não apenas...

Alins aqui hoje, nós vamos voltar a uma vida de adoração. Nós vamos voltar a uma vida formalizada, nós vamos voltar a uma vida de adoração, porque quando nós formarmos a aliança com Deus, é Deus dizendo: eu vou contigo, eu vou contigo, eu vou contigo, eu estarei contigo, eu pelejarei por você. Sendo a glória a Deus por isso. O Senhor então vai animar Gideão e vai dizer: Gideão, eu estarei contigo, eu sou contigo. Eu vou pelejar por você, Gideão. Vou pelejar pela nação e através de você eu vou te usar, Gideão. Gideão, se o Senhor é comigo, confirma esta palavra. Se o Senhor é comigo, como é possível? Todo esse tempo eu estou aqui no lagar, malhando trigo para não passar fome. Eu estou aqui vivendo essa vida, eu estou aqui vivendo desta forma. Deus dizendo para alguém aqui: nessa força que você tem, como você chegou aqui, eu vou te usar para fazer a diferença na tua casa. Eu vou te usar para você ser canal na tua família. Eu vou te usar para você ser o canal no meio da tua casa. Eu vou te usar para mudar a história da tua vida. Eu vou te usar para mudar a história do teu bairro. Eu vou te usar para mudar a história da tua igreja. Eu vou usar você para mudar a história da tua casa. É nessa força que você tem. Tem alguém aqui que sentado você disse: hoje é o último dia, hoje não tem mais jeito, não tem mais o que fazer. Mas Deus encoraja alguém aqui dizendo: você vai viver a multiplicação, você vai sair desta miséria, você vai sair dessa decadência espiritual, vai ser um ano marco da tua vida, você não será mais o mesmo, você viverá algo novo da parte de Deus. Tem alguém que crê nisso, joga a mão lá em cima, faz um barulho de glória. Eu estou falando como aqueles que têm força, eu estou falando como aqueles que o Senhor está encorajando aqui hoje, dizendo: pode ser difícil, mas eu estarei com você, oh glória. Quem sabe tinha alguém olhando para você dizendo: é mais um que vai morrer no lagar. Quem sabe alguém da tua casa estava olhando para você dizendo: é mais um improvável. É mais um que vai morrer nadando, vai nadando, vai nadando, vai nadando e não vai sair da praia. Mas quando pensar que não, vai ver você de pé recebendo algo novo. Vai ver você, oh glória. Eu estou falando com alguém aqui que tem compromisso com a palavra de Deus, tem compromisso com Deus. Alguém que quer viver algo novo, alguém que quer viver uma transformação, alguém que quer sair dessa vida medíocre, alguém que quer sair do raso, alguém que quer viver o extraordinário. Eu estou falando com alguém aqui hoje que saiu decidido a viver uma vida diferente, saiu decidido a viver algo diferente. Ô Gideão, o Senhor é comigo? O Senhor vai comigo? E é Deus dizendo: eu serei contigo. Então, só relembrando, que a gente já vai caminhando para finalizar. Só relembrando, Josué é um livro de conquista. Enquanto o povo tem aliança firmada com Deus, é Deus dizendo: eu compro as suas batalhas, eu compro as suas guerras, eu compro as suas pelejas, eu estarei com você. Mas quando a gente quebra a aliança, é Deus dizendo: você está sozinho, você peleja sozinho, você quebrou o acordo. Eu não quebro acordo com ninguém, eu não quebro pacto com ninguém, eu não quebro aliança com ninguém, eu não deixo de cumprir com a minha promessa. Mas quando nós formalizamos a nossa aliança, e custando o que for, a gente permanece com a nossa aliança, Deus dizendo: nesta peleja não tereis que pelejar. Parai, está em pé e vede o livramento do Senhor para convosco. Oh glória, mistura a glória com essas palmas aí, meus irmãos. Escute, nós temos aqui uma grande guerra à frente, nós temos aqui uma grande guerra já instaurada. Gideão
agora é encorajado pelo próprio Senhor. O próprio Senhor encoraja a Gideão. O próprio Senhor anima Gideão. O próprio Senhor envia Gideão. E o texto que diz, não sou eu que estou te enviando, Gideão. O próprio Deus envia Gideão para essa batalha. Só que nós temos aqui, antes desta batalha, antes de travar a guerra, antes de travar a peleja, nós temos três fatores importantes que vai marcar a história e essa guerra de Gideão. Nós temos aqui algumas orientações de Deus para a vida de Gideão, para que ele pudesse ter sucesso contra os midianitas. Eu pergunto para alguém aqui, a pergunta até irônica, cadê os que querem ter sucesso aqui? Cadê os que querem vencer aqui? Pois bem, a primeira orientação de Deus para Gideão, escuta aí, lá vai, o Senhor Deus orienta Gideão dizendo, Gideão, o altar de Baal que foi levantado, você vai derrubar, Gideão. Vai lá, Gideão. Pega os homens de confiança que você tem, Gideão. E derruba o altar de Baal, Gideão. E no lugar do altar do Baal, você vai levantar um altar de adoração para mim. Eu não divido a minha glória com ninguém, Gideão. Você quer vitória? Você quer vitória para a tua casa? Escute bem. O Senhor Deus está dando as diretrizes. Ele está dando para nós as orientações. Orientações gratuitas, e é para pessoas inteligentes que vai receber. Estou olhando para pessoas inteligentes, e a primeira orientação de Deus para alguém aqui é:

Espírito. E se você quiser viver uma vida extraordinária e ver o mover de Deus na tua vida, é Deus dizendo: quebra o altar de Baal, quebra o altar de Baal, quebra o altar de Baal. A orientação foi clara. No lugar do altar de Baal, você vai levantar um altar ao Senhor, ao único Deus autêntico e verdadeiro, a um Deus verdadeiro, autêntico, ao Deus que fez a promessa ao patriarca Abraão, dizendo que faria dele uma grande nação. Pois bem, fez. Ah, cumpriu a promessa que levaria a terra prometida. Pois bem, agora o altar é somente meu. Você vai levantar um altar de adoração a mim. Sabe qual é a terceira coisa? A primeira coisa, o altar de Baal seja derrubado. A segunda, levanta o altar a Deus. Terceira coisa, Gideão é cheio do Espírito Santo de Deus. Oh, glória. Eu vou falar de novo que alguém não entendeu. Gideão derrubou o altar de Baal. Segundo, estabelece um altar de adoração ao Senhor. Terceiro, Gideão é cheio do Espírito de Deus. Eu vim falar com alguém que cheio do Espírito Santo de Deus vai vencer a guerra. Vai vencer a batalha, vai vencer os demônios, vai vencer o pecado, porque só cheio do Espírito Santo a gente vence o pecado, só cheio do Espírito Santo a gente vence o sistema, só cheio do Espírito Santo a gente vence os demônios, só cheio do Espírito Santo. Tem alguém que quer ser cheio? Tem alguém que quer mais? Tem alguém que quer mais? Enquanto eu cheguei, pastor Humberto Ramos orava e dizia: batiza, Senhor, enche, Senhor. Tem alguém que quer mais? Ele está aqui dizendo: firma aliança comigo e você será cheio, cheio do Espírito Santo, cheio da minha presença, cheio, cheio você vence, cheio você vence os desafios, cheio você vence as tempestades, cheio você vence os problemas, cheio a igreja avança, a igreja triunfa, cheio a igreja chega ao alvo. Derruba o altar de Baal. 1 Coríntios capítulo 6, versículo 19. O nosso corpo é santuário do Espírito Santo. A nossa vida é o altar de Deus. Nós somos templos e morada e habitação do Espírito Santo. Ele habita em nós. E não pode haver divisão. Se quer ter sucesso, não tem como servir dois. Não tem como servir dois. Se eu quero vencer batalha e ver o mover de Deus na minha vida, eu tenho que tomar uma decisão. Ouvinte de casa, você que me ouve, preste atenção. Nós temos que tomar uma decisão, e a decisão é hoje e agora. Se você quiser atravessar com vitória e no final dizer: até aqui me ajudou o Senhor, até aqui fui abençoado, até aqui cheguei, Deus moveu, Deus abençoou, Deus multiplicou. O primeiro passo aqui hoje é uma aliança formalizada e firmada com Ele. É uma aliança com Ele. Você vai quebrar o altar de Baal. Vai levantar um altar de adoração ao Senhor, e consequência, o Espírito Santo de Deus vai descer sobre a vida de alguém. O Espírito de Deus. Escute isso. Quando lemos que o próprio Senhor falou com Gideão: na força que você tem, vai, e você livrará os israelitas da mão dos midianitas. Escute isso. Não tem no texto, não está na Bíblia. Mas se tem forte, significa que tem fraco. Escute isso. Se tem alguém forte, significa também que tem alguém fraco. Sabe o que enfraquece crente? Só existe uma coisa: pecado. E o Senhor Deus quer tratar com alguém aqui. O Senhor Deus está falando com alguém: você não vai virar uma vida fracassada, porque eu vou te fortalecer. Eu vou fortalecer alguém. Quem sabe o inimigo das suas almas está dizendo: você vai morrer no lagar tentando. Mas o Senhor Deus está aparecendo para alguém dizendo: eu vou tirar você do lagar. Eu vou tirar você do lagar. Eu vou tirar você do lagar. E eu vou te usar para fazer a diferença nessa terra. Eu vou te usar para ser a diferença.
Só os que querem vencer, levanta a mão, dá um grito de glória. Tá fraco, faz um barulho de glória, faz um barulho de glória. Deus está falando com alguém aqui, Deus está renovando a força de alguém. Quem sabe você tá fraco, desanimado, não tem força para encarar.

Está encorajando alguém dizendo, eu vou te fortalecer, e nessa força que eu vou lhe dar, você vai vencer, você vai atravessar, você vai conquistar, você vai chegar. Quantos querem chegar? Levanta a mão, dá um grito de glória. Quantos querem chegar? Levanta a mão, dá um grito de glória. A questão é, enquanto Gideão, ou melhor, enquanto a história de Juízes, o povo se voltava contra Deus, Deus permitia que o povo passasse um período sofrendo. Deus literalmente o entregava ao povo para ser escravizado, massacrado. Mas toda vez que o povo clamava a Deus por misericórdia, Deus estava atento para ouvir o clamor do povo, e Deus levantava um juiz. Toda vez que o povo errava, Deus permitia isso. Você vai achar várias vezes no livro de Juízes. O povo errava, o povo clamava, Deus ouvia, levantava um juiz. Escute isso. E enquanto o povo estava na presença de Deus, era uma vida de paz, era uma vida de bonança. Era uma vida tranquila, embora teria suas guerras, os seus desafios, mas era Deus dizendo, eu estou com você, eu pelejo por você, eu caminho com você, e aonde você estiver eu estou, aonde você passar eu passo, aonde você ficar eu fico. A questão é, a nossa aliança vai ser com Deus. A nossa aliança vai ser com Deus. Se queremos vitória para a nossa vida, viver a multiplicação de Deus, a nossa aliança será com Deus. O Senhor Deus está falando com alguém aqui. O Senhor Deus está chamando alguém para renovar o pacto. O Senhor Deus está falando com alguém, convite de casa, internauta. Deus está chamando você. Deus está convidando você. Você quebrou a aliança e Deus está disposto a renovar a aliança. Quem sabe você fraquejou, você se frustrou, você deixou, você caiu, você fracassou. O Senhor está lhe dando uma oportunidade dizendo, vem, porque a partir de hoje será diferente. A partir de hoje vai ser vida nova. A partir de hoje você viverá o mover de Deus na sua vida. Como havia dito, vou repetir. Se tem alguém forte, significa que também tem os fracos. E o que enfraquece crente, deixa crente fraco, é pecado. Pecado enfraquece crente. Pecado não deixa crente orar. Pecado impossibilita crente congregar. Pecado não deixa crente jejuar. Pecado não deixa crente participar da ceia. Crente fraco não ora, crente fraco não jejuma. Será que crente fraco iria participar da guerra? É Deus dizendo para alguém aqui hoje, eu marquei data de hora, eu vou te fortalecer aqui. Os midianitas estão prontos, preparados, são muitos, mas é Deus dizendo, eu te enviei e você vencerá esta batalha. Fica de pé você que quer vencer esta batalha. Fica de pé você que quer vencer esta guerra. Fica de pé você que quer vencer esta peleja. O Senhor Deus está renovando crentes aqui. O pecado não vai te sucumbir. O pecado não vai te matar. Você não será mais um que tentou e tentou e morreu, não, muito pelo contrário. Hoje você será mais um em que será registrado nas histórias ou na história da sua vida alguém que tentou e Deus levantou, enviou, fez e aconteceu. Oh glória, oh glória. E eu quero convidar a primeira pessoa que você vai formar uma aliança com Deus. Eu quero convidar a primeira pessoa. Você passou um ano, foi um fiasco. Você viveu um ano terrível, um ano complicado, um ano difícil. E eu quero convidar você, Jesus está lhe convidando para uma aliança. O Senhor está convidando alguém, pastor, eu quero reconciliar com Jesus, não dá para viver deste jeito, vem para frente. O Senhor está convidando você para sair do teu banco e vem para frente. Já tem duas pessoas a caminho do altar, cadê você? Sai do banco e vem para frente. Pastor, eu quero aceitar esse Jesus, sai do banco, vem para frente. Pastor, eu quero viver algo novo, sai do banco, vem para frente. Oh glória, já tem quatro pessoas aqui, cadê aqui? Quinta pessoa, você não vai morrer no lagar, Deus vai tirar alguém do lagar, você não será mais um improvável, glória, cadê você? Deus está tocando o coração de alguém, Deus vai te levantar, Deus vai te

0: Sai do banco e vem.
1: Hoje é o dia de você tomar uma decisão para a tua vida.
0: E hoje é o dia da maior decisão da sua vida. Quebrar o altar de Baal.
1: Oh, glória.
0: Sai do teu banco e vem. Sai do teu banco e vem. Sai do teu banco e vem. Pastor, eu pequei, eu me afastei. Faz tanto tempo que eu estou longe da ceia. Faz tanto tempo que eu não congrego. Hoje o Senhor está renovando a aliança contigo. Sai do teu banco e vem. Sai do teu banco e vem. Você é ouvinte de casa. Você é internauta. Está aí no link na tela. Eu quero aceitar Jesus. E já já eu quero orar por você. Eu vou orar por você juntamente com a igreja. Deus vai renovar a tua força. Que você não vai morrer desse jeito. Você não vai ficar desse jeito. Ô, irmão.

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olha quanta gente tem aqui na frente renovando um pacto com Deus hoje. Glória. Você dá glória a Deus por isso. Levanta a tua mão para cá, levanta a mão para cá. E nesta oportunidade nós iremos orar pelos ouvintes que agora estão aceitando a Jesus. Pelos ouvintes que estão entregando a sua vida para Cristo, retornando para Cristo. Em favor dos internautas que estão aceitando Jesus, entregando sua vida para Jesus. Meus irmãos.

Aleluia! Que Deus abençoe vocês. Deus abençoe. Agora eu quero aqui só aqueles que estão entregando a sua vida para Jesus. Estão reconciliando. Estão entregando a vida para Jesus. Estão voltando para casa hoje. Tem uma aqui, dois, três, quatro.

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1: Senhor, Tu és o nosso refúgio sempre, de geração em geração. Salmos, capítulo 90, versículo 1.
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4: 6 horas.

0: pro Brasil e pro mundo inteiro. Hoje, 11 de julho, o clima tá bem, tá bom demais. O clima não tá nem frio demais e nem quente demais. Hoje, sábado, não é segunda-feira. Sábado, 11 de julho, aqui no programa Sertão Evangélico, na oração do amanhecer. Isso mesmo, já quero dizer para você que estava pelo canal Direto com Deus, português, espanhol, e pelo rádio Deus e Amor, Instagram, Facebook e YouTube, sejam todos bem-vindos à oração do amanhecer. E sem muita delonga, sem muita converseiro, nós já vai o quê? É buscar a presença do Senhor, porque Ele merece a honra, a glória e todo o louvor. E você aproveita agora, já compartilha aí no grupo, já compartilha a programação para que mais pessoas possam ser edificadas, serem abençoadas por Deus na oração do amanhecer da rádio Deus é Amor. Oh, maravilhoso Deus, estamos aqui, ó Pai, mais uma vez. Neste sábado, ó Deus, para buscar, para pedir a Ti a Sua bênção. Estamos aqui, ó Deus, juntamente com esta equipe maravilhosa, ó Deus. É, Papai, que sempre dá o Seu melhor, que sempre, ó Deus, todos os dias estamos aqui, ó Deus, para levar o Evangelho, a boa palavra, levar a semente. Senhor, é o momento de oração aqui dentro do programa Sertão Evangélico, ó Deus. Aqui, ó Deus, pela rádio Deus e Amor. Meu Deus, que o Senhor nesta manhã, o Senhor, ó Deus, conceda o grande livramento. Eu oro juntamente com esta pessoa que, ó meu Deus, está aflita, angustiada. Ontem, ó Deus, no, na sexta-feira, essa pessoa passou o dia todo preocupado. Ainda nem dormiu, meu Deus, mas está acordada ainda. Mas que o Senhor, nesta manhã, o Senhor venha, ó Deus, seu socorro bem presente na hora da angústia, na vida destas pessoas. Sim, Senhor, seja socorro bem presente na angústia desta mulher, na angústia destes homens, na angústia desta pessoa que tem orado tanto, pedido ao Senhor. Quantas pessoas que, neste exato momento, têm pedido, é, meu Deus, assim como o salmista tem falado na tua palavra, dito, eleva os meus olhos para os montes, de onde virá o meu socorro? Ele sabe, ó Deus, que o socorro dele vem do Senhor, que fez os céus e a terra. É, meu Deus, eleva os meus olhos, é para os montes, meu Deus, é do alto que vem o nosso socorro. Oh, meu Deus, seja socorro bem presente na hora da angústia. Seja socorro, oh Deus, socorre agora essas pessoas que estão te pedindo misericórdia. Meu Deus, que o Senhor nesta manhã, manhã de sábado, que o Senhor venha cortar os laços, quebrar, oh Deus, jogar os carros nos fogos e mostrar que o Senhor é Deus na terra dos viventes. Meu Deus, quantas pessoas que no dia de hoje, elas sairão para fazer o mal. Quantas pessoas que no dia de hoje, eles farão ali, ó Deus, menção a tantas coisas ruins. Adorarão a deuses, a ídolos, ó Deus, mas a igreja, Deus Amor, está aqui clamando. É, meu Pai, a igreja, Deus Amor, está aqui intercedendo. A igreja, Deus Amor, está aqui, ó Deus amado, de portas abertas, Papai do céu, 24 horas, para orar, para interceder em favor do Brasil e do mundo, pedindo ao Senhor que o Senhor venha derramar a sua unção, pedindo ao Senhor que o Senhor venha derramar o teu grande mover. Oh, aleluia, meu Pai. Neste exato momento, eu oro em favor e juntamente, ó Deus, com esse amado irmão ouvinte que estão sintonizados, ó Papai, lá no interior, sim, aqueles que estão na cidade, aqueles que estão trabalhando dentro de um carro de aplicativos, quantos taxistas, quantas pessoas, ó Pai, que trabalham no transporte, esse trabalho com cargas, meu Deus, com fretes, aqueles que trabalham com transporte de passageiros, aqueles que neste exato momento estão ali conduzindo um trem, um metrô, um ônibus, uma carreta, Pai, um trator, quantas pessoas que neste exato momento, Deus, estão passando agora por São Paulo, estão sintonizados na programação, e eles, ó Pai, que o Senhor venha abençoar, proteger e livrá-los de todo mal, livra-os de prejuízos, livra-os de assaltos, livra-os do roubo, do furto, do homem, da mulher mal, livra, Senhor, de todas as ciladas, sim, Senhor, aqueles ciladas que tentam entristecer, papai, quantas avô, Deus, vô, que eles oram pelos seus netos, pelos seus filhos, meu Deus, quantos pais estão agora intercedendo, pedindo, clamando ao Senhor, que o Senhor venha nesse exato momento acampar os teus anjos ao redor deste povo, desta família que tanto necessita. Olha esta família, meu Deus, que estão te pedindo tanto, esta família que está passando pelo vale da morte, quantas pessoas que agora estão passando pelo vale, meu Deus, socorre elas, socorre essa família, meu Deus, não deixa que essa família venha fracassar. Não deixe, oh Deus, que esta casa venha fracassar. Não deixe, oh Deus, que este casamento venha fracassar. Não deixe, meu Deus, que esta empresa venha falir. Meu Deus, quantas pessoas já estão em uma situação tão precária, caótica, vida financeira só um caos. Meu Deus, a luta, lutas e mais lutas, meu Deus. As lutas apertaram. É lutas financeiras, financeira, é lutas na área espiritual, é lutas na área sentimental, é lutas na área psicológica, é lutas, oh Deus, em todas as esferas da vida desta pessoa. Mas essa pessoa está agora aqui conosco, clamando, pedindo. Meu papai amado, olha para aí, olha para esta família que está vivendo um caos, o barco tem balançado tanto. Meu Deus, olha, tem misericórdia. As ondas, os ventos têm sido tão fortes. Essa pessoa já está quase sem forças para suportar. É no trabalho, é na rua, meu Deus, é em casa, é os filhos. É uma luta travada, meu Deus, mas o sangue do meu Jesus tem poder, sim, para repreender e também sustentar as mãos dessas pessoas. Meu Deus, nós oramos também juntamente com esta pessoa que está fraco espiritual. Quantas pessoas que hoje já não tem mais vontade de orar, já não tem mais vontade, ó Deus, de te buscar, já não ora mais, já não vai mais para a tua casa, essa pessoa já se acomodou, meu Deus, ela já não tem mais aquela convicção de salvação, já não tem mais essa convicção que ela necessita, sim, ir para a tua casa. Antes essa pessoa tinha maior alegria, meu Deus, ela tinha alegria de ir para a tua casa, mas hoje os compromissos já são mais importantes, hoje trabalha demais, hoje essa pessoa já é uma pessoa, pode dizer, tão procurada que não tem mais nem tempo para ir para a tua casa. Senhor, restaura as forças espirituais, meu Deus, que essa pessoa possa ter novamente o primeiro amor, que ela possa voltar a ter esse amor, esse sentimento que tinha pelo Senhor, de antes, que te adorava em todas as circunstâncias e que nada impedia dela ir para a tua casa te adorar. Quantas pessoas que hoje já não dão mais prioridade às coisas do reino, quantas pessoas que hoje, ó Deus, os compromissos pessoais vêm em primeiro lugar. Meu Deus, que o Senhor venha nesse exato momento restaurar estas forças. Que o Senhor, nesse exato momento, o Senhor vinha, ó Deus, mostrar a essas pessoas de onde foi que o Senhor tirou. Mostrar a essas pessoas o que o Senhor tem feito, ó Pai. ali os benefícios, meu Deus. Oh, aleluia, meu Pai. Ensina-nos a ser fiel à Tua palavra. Ensina-nos, oh Deus, a Te buscar verdadeiramente. Ensina-nos, oh Deus, a ser um homem, uma mulher verdadeiramente fiel a Ti. E que nós, oh Pai, possamos buscar a santificação. Sim, Senhor. Que nós venhamos buscar a santificação no Senhor em todos os aspectos de nossas vidas. Que nós tenhamos aquela vontade, a sede de Te buscar a santificação no falar, no agir, no ofertar, no pensar. É, meu Deus, em todos os momentos de nossas vidas. Que sim, ó Papai amado, que nós tenhamos a santificação em Ti e que os nossos olhos possam estar sempre fitos para ver aquilo que o Senhor quer, ó Pai, e que os nossos ouvidos possam sempre estar gravados para ouvir a Sua voz. Ó, meu Deus, e que os nossos pés possam sempre estar, oh Deus, em oração aos passos conforme a Tua vontade. Meu Deus, estende as Tuas mãos de misericórdia. Misericórdia sobre esta igreja. Misericórdia sobre esse pastor. Misericórdia, oh Deus, sobre sim esta igreja que aos poucos estão perdendo ali, oh Deus, ali aquela vontade, a centralidade de Cristo, oh Deus, que o Senhor venha resgatar ainda, meu Deus. Oh, aleluias. Meu Pai, eu peço a Ti neste exato momento em favor desta pessoa que acaba de ser socorrido às pressas. Quantas pessoas que num dia de hoje, ou uma noite de hoje para ontem para hoje, oh Deus, está na UTI, foi socorrido às pressas. Olha essa família em desespero, ali, oh Deus eterno, preocupado com o quadro clínico desta pessoa que foi ali, pode até dizer, sofreu um acidente, sofreu uma tentativa de homicídio. Olha para esta pessoa, oh Pai, que se encontra agora em desespero, clamando pela vida do seu próximo, clamando pela vida do seu parente, oh Pai. Mas a igreja, Deus amor, está agora clamando, meu Pai. Oh, aleluias, que o Senhor venha trazer vida na UTI. Traz vida, oh Deus, nessa CTI. Traga vida, oh Pai, neste leito do hospital. Que este hospital venha ser inundado pela vida, sim, Senhor. E que o Senhor venha repreender estes espíritos de morte. Oh, meu Deus, quantas mães, quantos pais que neste exato momento estão chorando pela morte dos seus filhos. Quantas pessoas que neste exato momento estão ali, oh Deus, em lágrimas, clamando. Estão enlutados, meu Deus. Oh, Papai. Que o Senhor venha consolar. Consola essa família que chora. Consola essa pessoa que chora pela... Perdeu o seu amigo, o seu parente. Perdeu ali, oh Deus, essa pessoa que tanto essa pessoa amava, gostava. Oh, aleluias! Que o Senhor, neste exato momento, o Senhor venha consolar estas lágrimas, meu Deus. Oh, Papai amado, tenha de misericórdia, olha para aí, meu Deus, essa mãe inconsolável, esse pai inconsolável, essa família inconsolável que perdeu o seu parente ali, oh Deus, de forma tão prematura. Oh, meu Deus, tenha de misericórdia, misericórdia desta família que se encontra agora sem chão, desesperados. Oh, meu Deus, só o Espírito Santo de Deus que pode consolar. Oh, Espírito Santo, abraça cada um deles, ore por eles, consola cada um deles, que esses gemidos e lágrimas o Senhor possa converter e levar até o trono de Deus. Meu Deus, eu oro também em favor desta pessoa que teve um resultado de exames, oh Pai, que não foi nada bem, essa pessoa que agora se encontra totalmente desesperado. É, Papai, é um resultado tão ruim, é um resultado que acaba totalmente a vida dessa pessoa, essa pessoa que foi diagnosticada com HIV, que foi diagnosticada com câncer, com a lepra, com a AIDS, nós repreendemos agora, meu Deus, olha esse tumor maligno, essa pessoa que foi sentenciada, dizendo, olha, vai para tua casa, é, faz o que tu acha bom, porque tu não vai viver muito tempo, essa pessoa que foi sentenciada, meu Deus, pelo médico. Oh, meu Deus, nós repreendemos agora, que toba seta, que toba sentença maligna, que venha cair por terra, oh Deus, porque a última palavra não vem do médico, não vem do advogado, não vem do juiz. diz, a última palavra vem do nosso Deus, que fez os céus e fez a terra. Oh, aleluias, meu Deus, olha para esta pessoa que ora agora com este resultado nas suas mãos. É, meu Deus, quantas pessoas que agora ela está convicta, ela tem a certeza que o Senhor sim irá mudar a situação dessa pessoa. Oh, meu Deus, essa carga viral neste sangue vai ser repreendido agora. Essas células cancerígenas vão ser repreendidas agora. Essas células que levaram essa pessoa à anemia, meu Deus, à fraqueza, essas células malignas, nós te repreendemos agora em nome do Senhor Jesus Cristo. Quantas pessoas, oh Deus, que nesse exato momento necessita de uma restauração por completa. Quantas pessoas que neste exato momento são sentenciadas, oh Deus, a tomar todos os tipos de medicamentos para dores, para tantas enfermidades, mas estão libertas, estão livres, em nome do Senhor Jesus Cristo, meu Deus, eu oro neste exato momento em favor, ó Deus, destas pessoas que trabalham dentro de uma fábrica, operando tantas máquinas perigosas, meu Deus. Olha para essa pessoa que está agora trabalhando em uma máquina de costura, em uma fábrica, meu Deus. Aqueles que estão na cidade, estão lá no campo, sim, Senhor, estão trabalhando no administrativo, que trabalha, meu Deus, é um trabalho tão essencial, mas é tão perigoso, meu Deus. É, papai, essa pessoa que sai de casa todos os dias e fica preocupada, será se vai retornar à sua casa novamente? Essa pessoa que todos os dias vai trabalhar e tem um sentimento que não vai voltar para sua casa. Olha para essa pessoa que tem esse sentimento de morte iminente, que a qualquer momento ela pode infartar, ela pode morrer. Está repreendido esses sentimentos malignos, oh Deus. Oh, papai, quantas pessoas agora que sentem tantos problemas, problemas que a medicina não consegue diagnosticar. Essa enfermidade que essa pessoa sente com tantas dores, é tantas enfermidades. Olha para aí, meu Deus, olha para essa pessoa que já fez tanta tomografia, ressonância, exame de sangue, tantos exames e o médico não consegue diagnosticar. Nós sabemos que é espiritual. Nós sabemos que é uma enfermidade que não é para a medicina, não é para o homem, não é para a mulher, é sim para o Senhor Jesus. Oh, aleluias! Se porventura, Deus, esse câncer, essa enfermidade, essa pessoa que está com a baixa imunidade, essa pessoa que todos os dias tem perdendo peso, mais peso, essa pessoa que todos os dias tem ficado com seu corpo debilitado, olha para essa pessoa que não consegue mais nem andar direito, não consegue mais nem raciocinar direito, olha para essa pessoa que sente tonturas constantemente, tudo que come, meu Deus, não consegue digerir, essa pessoa, Pai amado, que tem um problema gastrointestinal, nós repreendemos agora em nome de Jesus Cristo. Olha, essa enfermidade seja repreendida no baço, essa enfermidade gastrointestinais, enfermidade no intestino, enfermidade na pele, nos ossos, nas articulações, no nervo, no sangue, em nome do Senhor Jesus Cristo. Oh, meu Deus, enfermidades crônicas, enfermidades autoimunes, nós que repreendemos agora, enfermidades que se encontram neste corpo alojada, achou que ia ficar, está repreendido em nome do Senhor Jesus Cristo. É a oração do amanhecer, é a oração, meu Deus, aonde a igreja está reunida, é a oração do amanhecer, aonde a igreja, Deus amor, está clamando, meu Deus, está repreendendo sim enfermidades espirituais, enfermidades físicas, enfermidades psicológicas, enfermidades, Senhor, meu Deus, sim, Senhor, na alma, em nome do Senhor Jesus Cristo, meu Deus. Olha o clamor desta mulher, olha o clamor, meu Deus, desse ouvinte da programação. Essa pessoa que está em lágrimas agora, de joelhos, essa pessoa que se encontra agora, meu Deus, já recebendo um milagre, essa pessoa, oh Deus, já está sentindo o toque do Teu Espírito Santo, essa pessoa que precisa sim ser renovada, precisa que suas forças venham ser restabelecidas, meu Deus. Oh, aleluias, meu Pai, usa os pastores, a nossa igreja Deus e Amor. Usa, Senhor, os diáconos, os presbíteros, os cooperadores, meu Deus, os missionários, aqueles que se encontram agora pregando a boa palavra lá no interior. Interior do Nordeste, do Norte, aqui da parte Sudeste, do Centro-Oeste, do Sul. Meu Deus, que o Senhor neste exato momento, o Senhor venha usá-los todos os dias. Usa na palavra, usa nos dons, usa na profecia. Usa, Senhor, para que mais almas venham vir para o Teu reino, para a Tua casa. Oh, aleluias, meu Pai. Eu oro neste exato momento, juntamente com esse irmão e com este internauta que está em outros países. Olha para aí, meu Deus, largou tudo, deixou a sua cidade, o seu bairro, o seu estado, o seu país. Ele pegou sua família, agora está em outro país, uma cultura totalmente diferente. É, meu Deus, longe de todo mundo, posso dizer. Mas lá está ele, evangelizando, com a Bíblia na mão, falando do Teu amor. Oh, meu Deus, que o Senhor venha guardar cada missionário, guarda cada evangelista, guarda a família, guarda os parentes, livra-os de assaltos, livra-os de acidentes, livra-os da traição, livra-os, ó Pai, de todas as armadilhas malignas satânicas. É, Papai, que eles possam ganhar almas para o Teu reino, que todos os levantes do inimigo, é, Papai, as calúnias que venham cair por terra. Quantas pessoas agora estão sofrendo calúnias, perseguições, fazendo-me mesmo assim, lá estão eles, levando a palavra, levando a boa semente, mesmo eles sofrendo calúnias, mesmo eles sofrendo difamações, mesmo essa pessoa sofrendo ali, oh Deus, lá está ele, não se acovardando, pregando a boa semente, levando o evangelho aos cativos, levando a semente do evangelho àqueles que estão precisando e necessitados, meu Deus. Oh, aleluias, meu Pai, aqui estamos nós reunidos mais uma vez. É uma manhã de comunhão, é uma manhã de santificação, é uma manhã aonde a igreja se reúne, ó Pai amado, para uma manhã de avivamento. Sim, Senhor, aqui daqui a pouco em nossa igreja, o ciclo de oração vai estar em oração, sim, em favor de todo o Brasil e o mundo, meu Deus. Então usa, Pai, usa os pregadores de hoje, usa os pastores, usa, Senhor, aqueles que estarão ministrando a palavra no dia de hoje, durante a semana, Pai, aqueles que realmente têm te buscado verdadeiramente, aqueles que têm se ajoelhado, meu Deus, e têm te pedido misericórdia. Aleluias, meu Deus. Pai, eu oro neste exato momento em favor da nossa diretoria, da Igreja Pentecostal, Deus e Amor. Sim, Senhor, aqueles que estão na liderança, sim, nossa presidente, nossa irmã, é nossa irmã Irene Miranda, nossa irmã Débora Miranda, o nosso irmão Davi Miranda Neto, sim, meu Deus, o pastor Milton de Almeida, Marco Magno, pastor Osmar, pastor Wilson, meu Deus, o pastor Jerry, abençoa cada um deles, meu Deus, abençoa nossa irmã Josefina, aqueles que um dia já estiveram na nossa diretoria, oh, meu Deus, aqueles que são representantes, os assessores, os secretários, aqueles que trabalham lado a lado com a nossa igreja pentecostal, Deus e Amor, abençoais, ó Deus, aqueles que trabalham, Deus, no operacional, sim, meu Deus, oh, aleluias, sim, meu Deus, que o Senhor neste exato momento, o Senhor venha estender as Tuas mãos de misericórdia, abençoando cada um deles, concedendo um grande livramento, usando-os todos os dias, para que possam ouvir e ter os seus ouvidos atentos para ouvir a Tua voz, a Tua palavra, oh, aleluias, meu Pai, abençoa cada um que neste exato momento estão trabalhando na Tua casa. É, Papai, aqueles que estão já na igreja, Deus e Amor, de portas abertas, tanto aqui em São Paulo, quanto no Brasil e no mundo inteiro. Oh, meu Deus, lá estão eles, com a igreja, Deus e Amor aberta, para poder receber essa pessoa oprimida, essa pessoa que precisa ser liberta. Abençoa cada um deles, meu Deus, desde os porteiros, aos obreiros, aos diáconos, às diaconisas, os obreiros, à tua igreja, na tua casa, aos pastores. Abençoa cada um deles, meu Deus. A igreja clama, a tua igreja te pede, a tua igreja, meu Deus, ela acredita piedosamente que o Senhor tem este poder, papai. Continua conosco, permanece conosco, meu Deus. Assim eu te peço, te agradeço, em nome de Jesus. Amém e amém, Senhor Jesus Cristo. Amém. Querido, você que orou conosco nesta oração do amanhecer, é o momento onde o Senhor preparou esta oportunidade para que você tenha mais intimidade com Ele. Todos os dias, a Igreja Deus e Amor, ela tem se empenhado, orado por você, para que você tenha a sua vida espiritual renovada, a tua saúde fortalecida. Mas agora eu quero falar com você que quer tomar a decisão de aceitar a Jesus como teu Salvador, ou você quer se reconciliar. Ora assim comigo: Senhor, aqui estou na tua casa, na tua presença, meu Deus. Senhor, aqui estou eu, arrependido pelos meus pecados, iniquidades, pelo que eu falei, pelo que eu pensei e pelo que eu pratiquei. Meu Deus, escreve o meu nome lá no céu, no teu livro, e sela com teu sangue. Amém. Eita glórias! Você que tomou esta decisão, olha, entre em contato conosco. Nós temos duas formas para você entrar em contato com a Igreja Deus e Amor. Primeiro, quero aceitar Jesus, @ipda.com.br. Quero aceitar Jesus, @ipda.com.br. Este é o nosso e-mail, entendeu? O nosso e-mail, quero aceitar Jesus, @ipda.com.br. E nós temos também o nosso WhatsApp, que é 119-594-4645. Este é o nosso WhatsApp para você mandar essa mensagem de texto, de áudio, falando o seu nome, cidade e estado de onde você está aceitando ou se reconciliando, e um pastor que agora está de plantão vai te retornar o contato e vai te direcionar para o pastor mais próximo aí onde você mora, viu? Esse pastor vai te orientar, vai marcar a data do seu batismo, ou mesmo para você aceiar com Cristo na Igreja Pentecostal Deus é Amor. Isso mesmo, Igreja Deus é Amor está de portas abertas para te receber. E vamos que vamos, meu povo! Olha aqui, ó, você que está sintonizado no rádio Deus e Amor. Nós temos hoje, sabe quem operando hoje aqui, ó, lá no rádio Deus e Amor, nosso amado irmão Jonatas Galdério. Deus abençoe no rádio Deus e Amor. Sertão Evangélico, hoje temos os melhores momentos. Os melhores momentos. Você está pela rádio Deus e Amor, vai continuar com a programação aí. E que está pela live, ó, pelo YouTube, Facebook, Instagram, iremos continuar com os melhores momentos do programa Sertão Evangélico. Isso mesmo, Sertão Evangélico, que vai ao ar todos os dias de 6 da manhã até as 7h30, de segunda a sexta, e no sábado a oração do amanhecer, e também com os melhores momentos da programação. Aqui hoje, Daniel Universal, nosso amigo, irmão em Cristo, Jonatas Galdeiro, Caliel de Megion, Eberson Henrique, nosso Lucas Robson, Beatriz, Lé Lopes, todo mundo aqui reunido, Valdir, todo mundo reunido, contente com Jesus. Rádio Deus e Amor é mais do que igreja, que somos uma família. Gente, fique agora com os melhores momentos do Sertão Evangélico.
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5: 6:30.
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7: Me chamo Cirlei Cardoso Duarte. Fiz um propósito para Jesus, para Deus, me curar, que eu descobri que eu tinha mioma. 3 miomas no útero, na parede do útero, né? Então, daí fiz campanha, no momento não estava incomodando. Mas é um ser estranho dentro da gente e sabe que um dia ou outro vai incomodar, né? Campanha fiz de 13 sexta-feira e Jesus é tão bom, tão maravilhoso, tão perfeito, que faz 2 meses que eu fiz o exame, fiz aquela trans, né? Aquele exame que a mulher faz. A médica falou que não viu mioma mais, que sumiu, desapareceu. Eu tenho os exames na minha casa que não constou nada, nada.
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10: 6:33 em São Paulo. Que Deus abençoe o seu lar, a sua vida, a sua família. Aceite a gloriosa paz de nosso Senhor e Salvador Jesus Cristo, do seu irmão e amigo, presbítero Rafael Gonçalves. Hoje é sábado, dia 11 de julho de 2026. Muito obrigado pela sua audiência. Vamos juntos até o 12:30, ouvindo belíssimas canções, depoimentos de fé, quadros que edificam a sua vida e, é claro, convidando você e toda a sua família para que juntos possam participar das grandes concentrações que ainda hoje serão realizadas em todas as nossas igrejas Deus e Amor. Muito bem-vindo, seja bem-vindo a uma manhã de bênçãos, milagres, vitórias, Manhã com Deus, na programação da Rádio Deus e Amor.

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1: Gostaria de convidar você e a sua família para que juntos possamos fazer a leitura da Palavra de Deus. 1 Coríntios, capítulo 11, versículo 24, que nos diz: "Fazei isto em memória de mim." Amigo ouvinte, eu gostaria de falar com você hoje a respeito de algo maravilhoso, a respeito da Santa Ceia. Quando nós falamos da Santa Ceia, falamos de um memorial, o memorial do sacrifício de Jesus na cruz do Calvário. Ao comer o pão e beber o cálice, lembramos de seu corpo partido e sangue derramado para o perdão dos pecados. É um momento de profunda introspecção, gratidão, renovação da nossa aliança com Deus e, é claro, com o próximo. Quando lemos "fazer isto em memória de mim", estamos falando de gratidão. É o momento de focar na obra redentora de Jesus e agradecer pelo imensurável amor que ele demonstrou ao entregar a sua vida por nós na cruz do Calvário. É claro que nós devemos fazer um autoexame. A Bíblia nos orienta, a Bíblia nos ensina a examinar nosso coração antes de participar. Isto está registrado em 1 Coríntios, capítulo 11, versículo 28. É a oportunidade para conhecer nossas falhas, arrepender-se e buscar o perdão para iniciar um novo ciclo com a consciência limpa. Queremos que você busque a comunhão com Deus e alcance dele o perdão, porque a mesa do Senhor é o lugar da unidade. Partilhar o pão simboliza que somos um só corpo em Cristo. E é claro, isso exige que perdoemos quem nos ofendeu e busquemos viver em paz com todos. Hoje é sábado, dia 11 de julho, e aqui em nossa sede mundial, nós teremos a primeira celebração da Santa Ceia do Senhor. Logo mais, às 18 horas, no Auditório Renascense, Presbítero Davi Miranda Neto, com uma equipe de presbíteros, diáconos, juntos neste momento memorável, onde você, que está em comunhão com o Pai, o Filho e o Espírito Santo, com a Igreja, poderão se assentar à mesa e juntos participarem da Ceia do Senhor. Não só aqui em São Paulo, capital, mas na maioria de todas as nossas igrejas, em todo o Brasil, teremos a celebração da Santa Ceia. É claro, se você não conseguir participar da Santa Ceia hoje sábado, amanhã domingo, às 11 da manhã, Pastor Kleber de Oliveira estará celebrando a segunda Santa Ceia deste mês. Um momento glorioso, um momento maravilhoso, onde vamos trazer à memória aquilo que Cristo fez por nós. Participe da Santa Ceia. Volte a ter comunhão com Deus. Volte a ter comunhão com a Igreja. Procure o pastor ainda hoje e diga: "Eu quero voltar a ter comunhão. Eu quero voltar a participar da Santa Ceia do Senhor." Conforme diz a Bíblia Sagrada, em 1 Coríntios 11, 24, "Fazei isto em memória de mim." Esta foi a reflexão do dia.
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1: 6:40. Muito obrigado a você que sempre tem nos enviado a sua mensagem. Maria Rita nos ouve do Rio de Janeiro. Muito obrigado pela sua audiência, pela sua participação. Carlos Eduardo nos ouve no interior de São Paulo, Sorocaba. Ana Maria nos ouve do litoral paulista, Guarujá. Anderson Ribeiro nos ouve aqui mesmo, na capital paulista. Muito obrigado pela audiência. DDD 11 982923392. Como está o seu dia? Hoje é sábado. Eu quero orar, quero clamar por você. Daqui a pouquinho, às 8 da manhã, vamos fazer aquele grande clamor, o clamor do renovo. Talvez você não tenha forças para ir à igreja, já não tenha forças para orar, para jejuar, para buscar a presença de Deus. Pastor, esse fim de semana é Santa Ceia em minha igreja e não me encontro em uma situação em que eu possa participar, mas eu quero receber este clamor. Eu quero não só receber esta oração, mas quero clamar também. Eu preciso ser renovado, tocado por Jesus. Então, nos envie a sua mensagem, nós queremos ouvir você. Eu quero mencionar o seu nome, quero receber o seu pedido de oração e às 8 horas vamos clamar ao nosso Deus. Através da oração, muitas pessoas têm sido curadas, renovadas, transformadas, através da atitude de fé, em virem à igreja Deus e Amor, vidas são transformadas. E uma dessas pessoas nós vamos ouvir agora. Vamos aumentar a sua fé através deste lindo testemunho.
0: Meu nome é Lindomar Rosa de Oliveira, eu sou da cidade de Jaraguá, estado de Goiás. Eu quero contar a minha conversão em Cristo Jesus por intermédio desta igreja tão maravilhosa que é a Igreja Pentecostal Deus e Amor. Antes, meus irmãos, usuário de droga, eu vivi uma pessoa que bebia, usava bebida alcoólica, tinha o vício do cigarro também, eu era um jovem, eu andava só no mundo da perdição. Eu confesso para os irmãos, como eu tenho, glória a Deus, por todo lugar que eu passo, até na igreja até mesmo que eu congrego, eu não deixo, eu sempre faço memória disso. Eu não vivia, eu posso dizer para os amados irmãos, os ouvintes também, para todos ver, glória a Deus, que a partir do dia que eu tive um encontro com Deus, a minha vida mudou totalmente. Eu era um jovem, podemos dizer, eu não posso falar que eu era ruim materialmente dizendo não, glória a Deus, porque a parte material, ela não traz a paz no nosso coração. Então, eu tinha uma vida triste, vazia, sem Deus. Eu, para caçar uma alegria, eu ia na droga, para caçar uma alegria, ia na bebida alcoólica, mas não se encontrava. Eu usava maconha por 5 anos nas drogas e a bebida alcoólica foi por mais tempo que eu comecei pelo cigarro e depois e pela bebida alcoólica junto. Mas eu confesso para os ouvintes que eu era uma pessoa que não tinha alegria, não tinha paz. Eu fazia um passeio, não tinha alegria, mas a minha alegria foi a partir do dia que eu encontrei Jesus na Igreja Pentecostal Deus e Amor. Eu chegando na Igreja Pentecostal Deus e Amor, na cidade de Jaraguá, qual é a nossa sede hoje, sucursal, né? Ali tinha um servo de Deus, um jovem, pregando a palavra de Deus. Eu achei muito lindo, como era jovem, né? Tinha um jovem lá pregando a palavra de Deus também. E eu estava uma pessoa, né? Estava no mundo, estava até sujo com as coisas do mundo, barbudo. Estava aquele jovem assim, que só Deus sabe. Então, meus irmãos, que eu quero dizer aos irmãos que quando eu olhava para o altar, porque eu tinha um orgulho dentro de mim, uma soberba dentro de mim, que isso não me deixava eu chorar, eu sentia vergonha de chorar, mas quando eu olhei para o altar, dentro da Igreja Pentecostal Deus e Amor, ali eu não resisti à glória de Deus, ali, glórias a Deus, eu tive um encontro muito grande com Deus, ali eu abaixava a cabeça para não olhar para o altar, porque dentro de mim estava chorando como uma criança, glórias a Deus, aleluia, e aquele dia, glórias a Deus, quando eu vi, já tinha erguido a minha mão, eu havia aceitado Jesus como salvador da minha alma, e hoje eu confesso, confesso que eu vivo e Deus me levantou na sua obra, glória a Deus. Hoje eu faço parte até do obreiros da obra do Senhor Jesus e amo esse ministério, que é um ministério que eu nasci nele, eu vivo nele. Sim, eu tive um encontro com Deus nesta igreja pentecostal, Deus Amor, e prometo diante de Deus viver nela até o fim da minha vida, judando o zelado da doutrina e ganhar almas. E eu tenho certeza que você, meu irmão, você drogado, você que usa droga, que não tem prazer, que pensa, que já tem, talvez até já tentou, já procurou recurso em vários lugares e não encontrou, eu quero dizer para você que a partir do dia que você procurar uma igreja pentecostal, Deus é amor, graças a Deus, e abrir o coração para Deus, você vai ter um encontro com Deus e a sua vida vai ser mudada como Deus mudou também a minha vida. Lindomar Rosa de Oliveira. Eu moro na cidade de Jaraguá, Goiás.
1: Deus abençoe, irmão, por esse maravilhoso testemunho de fé. Chegou à igreja sendo usuário de drogas, fumando. Segundo as suas palavras, uma vida triste, sem Deus, vazia. 5 anos nas drogas. Começou pelo cigarro e passou para o vício em drogas. Frequentava a igreja, mas com aquele coração soberbo, achando que não precisava de Deus. Cultuava, aparentemente estava bem no culto, mas por dentro estava chorando. Até que um dia ele entregou a vida para Jesus. Depois de tanto sofrimento, ele levantou as mãos no momento do apelo, se arrependeu dos seus pecados e hoje vive uma vida transformada. Hoje ele é um obreiro, hoje ele é um pastor, hoje ele auxilia nos cultos que são realizados na sua igreja. Ele relata em seu testemunho a transformação que Cristo fez em sua vida. Olha, você está na mesma situação que um dia esteve o nosso irmão Lindomar? Visite ainda hoje uma de nossas igrejas Deus de Amor. O mesmo Deus que mudou a vida dele é o mesmo Deus que também pode mudar a sua vida. Talvez você se encontre bem, mas conhece uma pessoa que está nesse estado, drogado, no vício do cigarro, do alcoolismo. Venha buscar, a favor desta pessoa, a libertação. Hoje é sábado e daqui a pouquinho, no Templo da Glória de Deus, às 9 da manhã, teremos a primeira concentração do dia, o Círculo de Oração. Uma mulher de Deus estará pregando e orando por vidas que estarão aqui no Templo da Glória. Logo mais às 3 da tarde, culto de ensinamento da Palavra de Deus com o pastor Jorge Tenório. E encerrando o dia, às 19 horas, a Santa Ceia do Senhor no Auditório Renascense, na ministração do presbítero Davi Miranda Neto. Uma agenda completa. Você vem e só sai do Templo da Glória de Deus no último culto, no culto da noite. Lembrando que às 19 horas teremos um culto de comunhão, onde estaremos buscando a presença do Espírito Santo, trazendo à memória o sacrifício vivo de Cristo Jesus na cruz do Calvário. Uma oportunidade para você, como o nosso irmão Lindomar, uma oportunidade para que você se volte para Deus. Rua Prefeito Passos, número 10, a entrada de pedestres e veículos aqui da nossa sede mundial. O mesmo Deus que mudou a vida dele é o mesmo Deus que também irá mudar a sua vida.

0: Paulo Vitor, solta o cabo da nau. Você gostou desta canção? Você pode acessar agora o ipdaplay.com.br e você vai encontrar esta linda canção sendo cantada pelo Paulo Vitor através de um lindo clipe musical. No IPDA Play você também vai encontrar outros clipes, mensagens que edificam, transmissões ao vivo dos cultos que são realizados diretamente em nossa sede mundial. 6h54, Deus está operando maravilhas na vida dos pequeninos, na vida das crianças. Vamos ouvir esse depoimento de fé.
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2: Eu mandei uma mensagem aí pra rádio pedindo para que os irmãos viessem assim orar em favor do Davi, para que o Senhor viesse restaurar a pele do rosto dele. E quando ele nasceu com um tipo de uma espinha no rosto dele, e aquilo foi aumentando na pele, aumentando, aumentando. Já tinha tomado os dois lados do rosto. Aí eu liguei para ir para pedir que orassem a favor dele. E quando a pele dele fosse restaurada, eu voltaria para poder mandar uma mensagem. E aqui eu estou mandando a mensagem para a honra e glória do Senhor. Já faz 2 meses que a pele dele foi restaurada. Não tem mais nada. Está lisinha, lisinha. Como se nunca tivesse tido nada no rosto dele.
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0: Lindo testemunho de uma mãe que entrou em contato conosco porque o seu filho Davi nasceu com uma espinha na pele, no rosto, e essa espinha começou a crescer. Ela entra em contato pedindo orações para que o Senhor pudesse restaurar o rosto do Davi. E de fato foi isso que aconteceu. Através das orações, essa espinha desapareceu e o rosto da criança foi restaurado. Ouvintes, não importa o que esteja acontecendo dentro do seu lar, qual o problema que aflige esta criança, ou este jovem, ou este adolescente, talvez esta criança foi diagnosticada com uma enfermidade que não tem cura. Talvez esta criança vive mais no hospital do que na escola ou em casa. Deus nos orientou para que pudéssemos levantar uma campanha especial com o seguinte tema: a unção sobre a nova geração. Uma campanha que tem como intuito orar e ungir com óleo todas as crianças. E neste domingo, às 15h, pastor Marco Magno estará pregando a palavra de Deus e orando pelos excelentes dons do Espírito Santo. Com ele estará sua esposa e demais presbíteros ungindo todas as crianças com óleo. Pastor, eu tenho um filho, eu tenho um neto, eu tenho um sobrinho. Então, neste domingo, participe desta campanha. Vamos estar no segundo dia deste propósito, orando por todos. Será um domingo maravilhoso na presença de Deus. Não importa o seu credo religioso, a igreja que você frequente, todos são os nossos convidados para estarem conosco neste domingo, nessa campanha especial, a unção sobre a nova geração. Assim como Deus agiu na vida do nosso irmão Davi, através das orações, Deus também vai agir na vida desta criança. Porque domingo, não só estaremos orando, mas também estaremos ungindo com óleo. 6h58, você já nos enviou a sua mensagem? DDD 11 982923392. Daqui a pouquinho, às 8h, vamos fazer um grande clamor a favor das crianças, a favor da sua família.

0: É o clamor do renovo. Deus, nesta manhã, quer te renovar. Talvez você acordou triste, desanimado, sem forças para ir à igreja, sem forças para orar. Hoje, Deus quer te levantar. Nos envie a sua mensagem. Diga o seu nome, a cidade que você nos escreve, faça o seu pedido de oração, porque daqui a pouquinho vamos orar por você. O nosso irmão, o William, de Uberaba, Minas Gerais, nos envia sua mensagem, nos pedindo orações, já está ansioso para o momento do clamor. A nossa irmã Ana Cláudia nos ouve de Belém do Pará, também ansiosa para o clamor das 8 da manhã. Ela já nos enviou diversos nomes e já estamos incluindo no clamor que vamos fazer daqui a pouquinho. O nosso irmão Anderson, do Maranhão, Imperatriz Maranhão, também nos envia sua mensagem, dizendo: pastor, um ótimo dia na presença do Senhor, incluo meu nome, o nome da minha família, nas orações. Vamos orar sim, em nome de Jesus. 11 982 92 3392. Daqui a pouquinho vamos clamar juntos pelo renovo do Senhor. 6h59, vamos ao prefixo, a identificação das emissoras, e já já voltamos com todos vocês.
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0: Em São Paulo, vamos ao bloco informativo, vamos falar de finanças.
1: E chegou o momento de informação, aqui na Rádio Deus é Amor. Crédito rotativo do cartão. Entenda como funciona e quais os riscos. Às vezes fica difícil, né, manter as contas em ordem, e nesses momentos é muito comum recorrer ao uso do cartão de crédito. E muita gente acaba optando por pagar o mínimo da fatura. As consequências financeiras de acionar o crédito rotativo podem, por exemplo, ser negativas. Aliás, o crédito rotativo é aquele acionado quando você não faz o pagamento integral do cartão até a data de vencimento. Pagar o valor mínimo da fatura é uma das formas de entrar no rotativo, mas não é a única. Sempre que o valor quitado é menor do que a conta total do cartão, esse tipo de crédito é contratado automaticamente. De acordo com as estatísticas monetárias e de crédito divulgadas pelo Banco Central, mesmo com novas regras que visam reduzir os custos do rotativo do cartão de crédito, a taxa de juros dessa modalidade de crédito chegou a 451,5%, isso ao ano, em setembro de 2025. O cartão de crédito, quando bem utilizado, é um excelente aliado na organização das finanças do dia a dia. É preciso, porém, tomar cuidados para evitar o crédito rotativo. E para manter o pagamento das faturas em dia, as principais dicas são: estabeleça um teto de gastos para o cartão que seja inferior ao limite total. E cuidado com as parcelinhas no final do mês. A soma de todas elas pode comprometer grande parte da renda mensal. Reserva de emergência, como começar a sua do zero? Olha, esse é um assunto muito importante, por mais difícil que seja começar uma reserva de emergência, você pode sim começar a sua do zero. Como você lidaria hoje, por exemplo, com uma despesa inesperada? Você conseguiria resolver essa questão com tranquilidade ou precisaria pedir dinheiro emprestado? Um problema de saúde, um conserto urgente na sua casa ou até uma queda repentina de renda podem acontecer quando a gente menos espera e imagina. E muitas vezes esses imprevistos acabam virando dívidas. É o que mostra o Índice de Saúde Financeira do Brasileiro. Segundo esse estudo, apenas 32,4% dos brasileiros conseguiriam pagar uma despesa inesperada grande sem se endividar. Além disso, 67,2% não se sentem seguros em relação ao próprio futuro financeiro. Esses dados mostram uma realidade comum. Muitas famílias vivem no limite e sem nenhuma proteção. A reserva de emergência é um dinheiro que a gente guarda e deixa rendendo em uma aplicação para usar exclusivamente em situações inesperadas. Ela serve de proteção quando algo foge do controle e você precisa de um fôlego financeiro para pagar as contas até achar outro emprego ou desembolsar um valor para consertar um eletrodoméstico, por exemplo. A boa notícia é que não é o valor que faz a diferença no início, e sim o hábito de guardar pouco, mas guardar sempre, é o que constrói uma reserva ao longo do tempo. Pequenos valores, quando repetidos com constância, crescem mais do que parece. Na maioria das vezes, a reserva não nasce de grandes cortes no orçamento pessoal ou doméstico, mas de pequenos ajustes. Reduzir pedidos de delivery, rever assinaturas pouco usadas ou diminuir gastos do dia a dia já podem abrir espaço para você começar a sua reserva.
4: Sete horas e cinco minutos.
0: 7:05, bom dia. Estamos de volta com todos vocês. Eu sou o presbítero Rafael Gonçalves. E esta é a rádio Deus e Amor. Manhã com Deus, até o meio-dia e 30, levando belíssimas canções, depoimentos de fé e, é claro, tudo o que acontece em nossas igrejas Deus e Amor. E nesse momento, vamos continuar ouvindo aquilo que marca esta programação. Testemunhos de fé. Queremos trabalhar a sua fé, para que nesse fim de semana você seja abençoado.
5: Silene. Irmão, eu quero contar uma bênção que aconteceu com meu filho, um livramento de morte muito grande. Irmão, ele saiu para se alistar no último dia de alistamento e ele saiu 4 horas da manhã de casa, saiu com o carro e ele saiu muito rápido, ele ia correndo 120 km por hora e o carro quebrou a macinete. E o carro se jogou no muro, derrubou o muro, se jogou num poste, arrancou o poste, se jogou numa muralha de broco e o carro bateu de volta no portão de 10 metros, um portão de ferro, derrubou o portão no meio da avenida e o carro caiu emborcado de pneu para cima no meio da avenida. Irmão, até aí o carro já tinha voado todas as peças, já tinha saído o capô, as portas, a frente, tudo, só tava mesmo o chassi e o teto do carro. E meu filho dentro do carro, ele e um amigo dele dentro do carro com esse rebuliço todinho, irmão. E aí, irmão, quando o carro caiu no meio da avenida de pneu para cima, esse carro parou, né? Ficou parado de pneu para cima. Ele saiu de dentro do carro, irmão. Ele não sofreu um arranhado. Ele e um amigo nele, o menino ficou assombrado, o amigo dele, saiu correndo pro telefone para avisar a mãe dele. E o meu filho pegou a Bíblia, ele estava dentro do carro, ficou na calçada em pé, lendo a Bíblia. E eu estava em casa, irmão, e o Senhor mandava eu orar. Deus mandava eu levantar e orar, ajoelhar e orar. E eu ajoelhei na beira da cama e estava orando, né? Aí deitei de novo, o Senhor mandou de novo eu orar. Aí eu fui orar. Aí eu peguei a Bíblia, abri a palavra, saiu em Isaías. E no momento que ele saiu do carro, ele desligou a bateria para o carro não acendiar. Ele tirou uma palavra, saiu a mesma palavra que Deus me deu em casa. E naquele momento bateu na minha porta, era de madrugada, meu esposo não estava em casa, ele tinha que trabalhar. Eu abri a porta, era dois moços, falou assim, a senhora é crente? Eu falei, sim, graças a Deus. O que foi que aconteceu que vocês estão aqui? Ele falou, o seu filho Kleber teve um acidente muito terrível, o carro só está os pedaços, só voou todos os pedaços, só está os pneus para cima e o teto no chão, e teu filho está em pé, lendo a Bíblia na calçada, não tem um arranhado sequer, a senhora só pode ser crente. Aí eu falei, oh meu Deus, aí fui lá, acordei meu outro filho que estava dormindo, fiz ir com ele, meu filho foi para lá, irmãos, e lá já tinha um bombeiro, já lá tinha polícia, já lá tinha ambulância, já tinha procurando os corpos dentro daquela fábrica, onde o carro rebentou o muro, rebentou o poste, roubou o poste e rebentou o portão de volta, um portão de ferro de 10 metros, e meu filho não sentiu um sequer um arranhão. A ambulância pegou e jogou dentro da ambulância ali, pôs numa máquina e jogou e saiu voando pro hospital. E meu filho que foi lá, né? O meu filho estava em casa, foi lá, me ligou e eu fui também no hospital. Cheguei lá, já tinha passado uma ressonância para ver se tinha quebrado o osso, alguma coisa, nada. Não aconteceu nada. Deus operou um milagre tão grande, irmão, tão grande. E é para eu contar sempre esse testemunho, mas hoje chegou a hora exata, né? A hora certa, porque foi um milagre de Deus, um livramento de Deus tão grande, irmão, que só Deus pode fazer, só Deus.
0: Deus abençoe, irmã Silene, pelo seu maravilhoso testemunho de fé. Que grande livramento o filho da irmã recebeu. Ouvintes, a nossa irmã Silene estava em casa e ela sentiu naquela noite, naquela madrugada, que ela deveria orar. O filho sai de casa às 4 da manhã, em alta velocidade, perde o controle e agora houve um grave acidente. Ela não sabia de nada, apenas sentiu no momento do acidente que deveria orar, clamar a Deus. O acidente acontece e ele sai do veículo, do carro, sem nenhum problema, sem nenhuma sequela, sem nenhum corte, sem nenhuma fratura, lendo a Bíblia Sagrada. E duas pessoas chegam até o seu portão e dizem para ela que aconteceu esse gravíssimo acidente, mas que o filho estava vivo. Estava sentado na calçada, lendo a Bíblia, meditando na palavra de Deus, na mesma palavra que a sua mãe havia meditado no momento que ela ora pelo filho. Ouvintes, esse é o poder da oração. O filho da nossa irmã Silene foi alcançado pelo poder da oração. Você que é mãe, você que é pai, você que é avó, você que é tia, continue orando pelos netos, bisnetos, sobrinhos, pelos seus filhos. Continue clamando a favor da sua família. E é claro, venha buscar a presença de Deus para a sua família nesse domingo, amanhã, às 3 da tarde. Nós queremos aqui segurar esta tecla. Queremos continuar incentivar, convocando você para esse domingo especial, segundo dia da campanha, a unção sobre a nova geração. Oração e unção com óleo em favor das crianças. É claro, não vamos apenas orar e ungir as crianças. Claro que o foco são as crianças, mas vamos orar e ungir todas as pessoas que estiverem presentes. Todos os presbíteros da nossa igreja estarão aqui, clamando e intercedendo pela sua família. Na Bíblia, a unção com óleo representa, simboliza o Espírito Santo, a separação para uma missão. O Antigo Testamento orienta sobre o óleo sagrado para consagrar sacerdotes, enquanto o Novo Testamento recomenda a unção por presbíteros junto à oração da fé pelos enfermos. Nós vamos ungir a sua família neste domingo. O apóstolo Tiago um dia instrui: se alguém está doente entre vós, chame os presbíteros da igreja, orem por ele, unge esta pessoa com azeite em nome do Senhor. E neste domingo vamos ungir você. Conforme está escrito em Salmos 23, ungir a cabeça com óleo representa o cuidado, a provisão e o refrigério oferecido por Deus. Rua Prefeito Passos, número 10, aqui no centro de São Paulo, prosseguimento da campanha especial A Unção sobre a Nova Geração. 7:13, espero que o testemunho da nossa irmã Cibele tenha aumentado a sua fé e você esteja conosco neste domingo aqui no Templo da Glória de Deus. Vamos dar uma pausa na nossa programação, mas aquela pausa maravilhosa aonde aumentamos o volume do nosso rádio para ouvirmos os clássicos de PDA, aqueles louvores que marcaram época, de volta na programação da rádio Deus e Amor.
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0: 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Voltamos em breve com mais louvores que atravessaram gerações. 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
2: 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Nós vamos ensinar as crianças bem na linguagem dela, para ela entender o que são as pedrinhas do reino, que é o tema da nossa festa, da nossa Escola Bíblica de Férias, da nossa EBF, aqui na nossa sede mundial. 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Então, vale todo o esforço do mundo. Vale a pena você cancelar seu compromisso. Vale a pena qualquer coisa para você edificar o seu filho. Bom, já deixo uma pergunta aqui. Qual foi a última vez que seu filho ouviu, ou acompanhou, ou orou, ou cantou, ou ouviu uma história com um aprendizado bíblico? A alma dele precisa de comida, né? Então, nesse dia, nós vamos fazer o possível, tudo, desde a decoração, desde as brincadeiras, das músicas, tudo vai ter um ensino. Cada criança é uma pedrinha preciosa nas mãos do rei. Quem é esse rei? Quem é esse reino? Vai ser tudo explicado na história para as crianças. É uma criança sendo uma pedrinha lapidada para brilhar e fazer diferença neste mundo. Então, tudo isso será explicado a ela. Eu vou estar contando a história, cantando com as crianças, juntamente com todas as professoras da Escola Bíblica O Pequeno Galileu. Também teremos a participação do coralzinho. Então, nós queremos que você traga seu filho, traga os amiguinhos dos seus filhos, chame a família, venha fazer parte desta grande festa de alegria, de fé e descobertas. Estamos esperando você para viver momentos maravilhosos na nossa Escola Bíblica de Férias, dia 25 de julho. Olha, tudo de graça, não precisa pagar nada. Vai ter lanchinhos. E após a ministração das 3 às 5, onde vão ter histórias, brincadeiras, vamos ter aquele momento onde as crianças vão usar o tobogã, vão ter os lanchinhos aqui no estacionamento da igreja. Gente, tem uma coisa melhor? A gente tem falado com as mães e elas falam, Débora, minha filha, meu filho nunca teve uma oportunidade de participar de uma festa assim. Então, se você vai estar trabalhando no dia, arranje alguém para trazê-lo. tá? Você pode então adiar esse compromisso e vir com seu filho? A sua participação junto com o filho é uma maneira de que seu filho entenda o quão importante essa festa é para ele. Puxa, minha mãe veio comigo. A minha avó veio comigo. Traga toda a família, traga a avó, tio, prima, traga todo mundo. Pode vir os adultos, pode vir os pais, os avós. Traga a criançada da comunidade. Você pode alugar aí uma van. Ah, mas eu não sou professora. Não tem importância. Aluga aí uma van. Traga a criançada da vizinhança. Traga uma criança não crente. Traga a criança da creche. Traga todo mundo. Dia 25 de julho, dá tempo de vocês se organizarem. Das 3 às 5, aqui na nossa sede mundial. Rua Prefeito Passos, número 10. Rua Prefeito Passos, número 10. Será uma festa de arromba para a glória de Deus. E a criançada aprendendo de Jesus. Não percam, estamos aqui aguardando vocês.
3: Olá, que Deus abençoe você. Hoje eu vou compartilhar com os irmãos o fundamento, a dupla natureza de Jesus Cristo. Cremos que Jesus Cristo é o Filho unigênito do Pai. Sendo plenamente Deus, não foi criado, e sim gerado. Assumiu a plenitude dos tempos, a natureza humana. Dessa forma, Jesus é plenamente Deus e plenamente homem. Como o homem padeceu as mesmas aflições que nós, submetendo-se à obediência da lei, e por sua vida e morte, satisfez a justiça de Deus, expiando os pecados de todos aqueles que nele creem. Aleluia! Sendo ressuscitado por Deus, como prova de todos os que tiverem fé nele. Não serão retidos pela morte, aleluia, mas terão vida em abundância e vida eterna, a salvação. Portanto, a salvação é obtida exclusivamente por meio de Jesus Cristo e por meio dele que contemplamos a santidade, a justiça, a perfeição e o amor de Deus por sua criação. Aleluia! Continue nos acompanhando, pois iremos compartilhar com vocês todos os fundamentos de fé.
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4: 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Salmos, capítulo 90, versículo 1.
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0: Ângela Gonçalves, Ainda o Louvarei. 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
1: Andressa, então, o meu filho nasceu de 7 meses por erro médico, e quando eu fui ter ele, aí os médicos viram que ele não conseguia respirar. Aí pegou e mandou para a UTI. Nisso ele ficou 1 mês na UTI. Lá na UTI ele teve problema no coração, no pulmão e no rim. Ele teve 3 paradas cardíacas e os médicos desenganou, falou que se ele sobrevivesse ia ter sequelas. Aí fez 7 testes de pezinho, 7 testes deu que ele tinha uma doença, foi mandado para Belo Horizonte. E depois foi fazer o exame, ele não tinha essa doença. Essa doença era tratamento para a vida inteira, não tinha cura. Aí foi ver, ele não tinha essa doença, era um falso positivo que tinha dado. Então eu fiz um voto com Deus, porque os médicos falavam que ele não ia sobreviver, que se ele saísse de lá bem, com saúde, que eu ia vir contar o testemunho aqui na sede. Hoje ele não tem sequela, não tem nada. Ele tem 4 anos, é um menino perfeito. Andressa Lima Mendes Teodoro, de Jacareí, do bairro Bandeira Branca 2.
0: 7h45, o filho da nossa irmã Andressa nasce de forma prematura, nasce com 7 meses, sem respirar, tendo 3 paradas cardíacas, desenganado pela medicina. A mãe faz um voto com Deus: se o Senhor o curasse, se o Senhor o resgatasse, ela iria gravar esse testemunho para o aumento da minha, da sua e da nossa fé. E de fato, o milagre aconteceu. A criança teve a sua saúde restaurada pelo Senhor. Ouvintes, estamos falando hoje, no programa desta manhã, a respeito da oração. Como a oração move o coração de Deus, as mãos de Deus ao nosso favor. Ouvimos não só o testemunho da nossa irmã Andressa, como também o testemunho da nossa irmã Silene, onde ela recebeu o livramento para o filho em um gravíssimo acidente que poderia ter lhe tirado a vida. Nosso Deus, ele age por meio da oração. E eu gostaria aqui de enfatizar que nesse fim de semana nós temos grandes concentrações aqui em nossa sede mundial. É claro, hoje, às 18 horas, culto de celebração da Santa Ceia, pastor Davi Miranda Neto celebrando a Santa Ceia no Auditório Renascense na noite de hoje. E amanhã, às 11 da manhã, a segunda celebração com o pastor Kleber de Oliveira. E às 3 da tarde, este culto maravilhoso, esse culto de oração e unção com óleo em favor das crianças. Será a segunda etapa da campanha A Unção sobre a Nova Geração. Pastor Marco Magno, uma equipe de presbíteros, pastores, estarão orando e ungindo todas as crianças. O apóstolo Tiago instrui: alguém que está entre vós, está doente, chame os presbíteros da igreja, orem sobre ele, unja com azeite em nome do Senhor. Ouvinte, o nosso foco nesse domingo estará na cura, na oração da fé, reforçando aquilo que disse o apóstolo Tiago no livro que leva o seu próprio nome, Tiago, capítulo 5, versículo 15. Nós vamos orar e vamos ungir todas as crianças. Se o seu filho está enfermo, o seu neto, o seu sobrinho, talvez está desenganado pela medicina, está sofrendo muito. Olha, ouvimos um testemunho instantes atrás da mãe do Davi. Ele nasceu com uma espinha que crescia. Ela entrou em contato conosco, pediu orações. E qual foi o resultado? A pele da criança foi restaurada. A espinha que crescia desapareceu. Tudo isso através da oração. Rua Prefeito Passos, número 10. Aguardamos você neste domingo para que você possa viver grandes milagres, não só na sua vida, mas também em toda a sua família. 7h49, vamos àquele quadro edificante Mulheres que Edificam. A nossa irmã Érica Xavier traz o seguinte tema: Para onde você tem olhado? Vamos ouvir.
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3: Para onde você tem olhado? Quando observamos Gênesis capítulo 13, vemos que Abraão e Ló estavam escolhendo uma terra para possuir, para habitar, para ver nela cumpridos os propósitos do Senhor. Ló, ele se encanta com a terra de Sodoma e Gomorra, que lhe agradou os olhos, que para ele era como se fosse o jardim do Senhor. E é para lá que Ló escolhe seguir. Porém, a Bíblia nos revela que a terra de Sodoma e Gomorra era uma terra pecaminosa, aonde o pecado era tão grandioso que exalava mau odor às narinas do Senhor. E futuramente, lá no capítulo 19 do livro de Gênesis, podemos ver o próprio Deus destruindo essa terra com fogo e com enxofre. Ló foi guiado pelos seus olhos. Ele deixou que os seus olhos o guiassem. Mediante aquilo que é físico, aquilo que era aparente. E por causa disso, sofreu consequências terríveis. Em contrapartida, Abraão, ele não era guiado tão somente pelos seus olhos, tão somente por aquilo que o seu olhar carnal contemplava. Abraão era guiado por Deus. Abraão seguia a direção de Deus. Estamos falando de uma época em que não havia GPS, mapas, satélites, SOS e nem algum meio de busca, localização tão tecnológicos como temos nos dias de hoje. Mas ele desde o princípio ouviu a voz do Senhor que dizia: sai da tua casa, da tua terra e da tua parentela e vá para a terra que eu te mostrarei. É baseado na fé que Abraão vai. É baseado na orientação do próprio Deus que Abraão vai seguindo o seu caminho de peregrinação e Deus sempre foi com ele. Fica então uma pergunta, amados ouvintes, para cada um de nós. Para onde temos olhado? Ou melhor, para quem nós temos olhado? Será que não temos focado muito com aquilo que é material, que é físico, que é carnal, que é terreno? Temos que tomar muito cuidado, pois as consequências podem vir sobre a nossa vida. Mas o homem que é guiado pelo Senhor, o homem que tem como guia o dominador de todo o universo, esse pode ter certeza que os passos de um homem bom são abençoados pelo Senhor. Como já diz o ditado, nem tudo que reluz é ouro. Por isso temos que tomar muito cuidado e nos policiar para que nós não venhamos tomar decisões precipitadas, apenas guiado por aquilo que está diante dos nossos olhos. Salomão bem deixou escrito: há caminho que para o homem parece direito, mas o seu final é morte. Que o Senhor continue falando ao seu coração. E quem se despede é a sua irmã em Cristo, Érica Xavier.
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0: A nossa irmã Alessandra nos envia sua mensagem pedindo orações para toda a família. O nosso irmão Vinícius, do estado do Paraná, também nos enviou a sua mensagem pedindo orações para sua família. O nosso irmão Carlos Vinícius também nos envia sua mensagem. Ele nos ouve aqui mesmo no interior de São Paulo, nos pede orações. 11-982-923392, nesta manhã, Deus quer te renovar, Deus quer te levantar. Pastor, eu acordei doente, eu acordei muito mal, eu creio que através desta oração, Deus pode me visitar, Deus pode me curar. Pastor, é fim de semana e na minha igreja tem Santa Ceia, e eu quero renovar a minha aliança com o Senhor. Daqui a pouco, às 8 da manhã, vamos orar, vamos interceder, e você terá a oportunidade de entregar a sua vida para Jesus, procurar o pastor ainda hoje, para que você volte em comunhão, se assente à mesa e participe do corpo e do sangue de Cristo. Santa Ceia, momento de união. Santa Ceia é momento de nós trazermos à memória o sacrifício de Cristo Jesus na cruz do Calvário. Ao comer o pão e beber o cálice, lembramos de seu corpo partido, o seu sangue derramado para o perdão dos nossos pecados. É um momento de reflexão, é um momento de profunda introspecção, gratidão e renovação da nossa aliança com Ele e com o próximo. Hoje é sábado e daqui a pouco em nossa sede mundial, às 9 horas da manhã, temos o culto do Círculo de Oração. Às 3 da tarde, pastor Jorge Tenório no culto do ensinamento da palavra. E logo mais, às 18 horas, a nossa fé se volta para a primeira celebração da Santa Ceia do Senhor nesse mês de julho. Pastor, não consigo estar na sede mundial na noite de hoje. Então amanhã, domingo, às 11 da manhã, aguardamos você aqui e toda a sua família para esse momento especial de celebração da Santa Ceia. 7h56, vamos ao bloco informativo, vamos falar de bem-estar e atividade física.
1: E vamos ao momento de informação aqui na Rádio Deus é Amor. Praticar a gratidão, segundo a neurociência, é indispensável. A neurociência tem revelado descobertas fascinantes sobre o impacto dos sentimentos em nosso corpo, especialmente quando se trata de propósito e gratidão. Estudos demonstram que esses dois elementos são capazes de liberar ocitocina, o hormônio do amor e do vínculo. Esse processo bioquímico cria uma sensação de bem-estar, promovendo não apenas a felicidade, mas também a formação de laços mais profundos e saudáveis. O simples ato de praticar o bem e expressar gratidão ativa circuitos no cérebro que fortalecem a nossa saúde mental e emocional, proporcionando uma sensação de paz e de conexão. Quando praticamos a gratidão, o nosso cérebro ativa o circuito dopaminérgico, que está diretamente ligado à sensação de prazer e recompensa. Isso significa que, ao expressarmos agradecimento, seja por grandes ou pequenas coisas, estamos fortalecendo a nossa felicidade e, de forma indireta, melhorando a nossa resiliência. A melhor maneira de experimentar os benefícios dessa descoberta neurocientífica é, muitas vezes, começar por algo simples. Agradecer por uma pequena conquista, como ter completado uma tarefa ou reconhecido um esforço pessoal. Isso pode gerar uma sensação imediata de gratidão e de felicidade. Saúde mental e coração. Como as emoções impactam na saúde cardiovascular? Você sabia que cada vez mais os médicos estudam o papel das emoções no bom funcionamento do nosso coração? Pois é, o estresse, o luto e até a solidão podem atuar de forma decisiva na saúde do seu coração. Existe até uma condição chamada Síndrome do Coração Partido, que simula um infarto e enfraquece o coração após um evento de profundo estresse. As doenças cardiovasculares são responsáveis por cerca de 30% das mortes aqui no Brasil e no mundo. E os problemas emocionais agora

0: são considerados um fator de risco tão significativo quanto o tabagismo, segundo a Sociedade de Cardiologia do Estado de São Paulo. A solidão foi identificada como causa do aumento de 5 proteínas no sangue e que podem explicar parte da associação entre o sentimento e o maior risco de mortalidade e eventos cardiovasculares. Uma dessas proteínas está ligada à regulação de hormônios do estresse e do hormônio do amor, e seus níveis mais altos foram associados a um menor volume de regiões cerebrais importantes para a percepção do estado corporal. O tratamento de transtornos mentais como a depressão e a ansiedade em pacientes cardíacos pode reduzir em até 75% o risco de novas internações e, além de aumentar o controle e a adesão ao cuidado cardiológico e ao bem-estar físico.
1: Sete horas e 59 minutos.
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4: 8 horas em ponto da capital paulista. Muito obrigado pela sua audiência. Você que nos enviou a sua mensagem. Você que nos deixou o seu nome e também o seu pedido de oração. Nós vamos ao prefixo, a identificação das emissoras e já já nós voltaremos com aquele clamor, com a oração do renovo e também em cadeia nacional e internacional, a voz da libertação. Eu sou o presbítero Rafael Gonçalves e esta é a Rádio Deus e Amor.
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1: 8 horas e 1 minuto.
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4: Deus é Amor. 8 da manhã e 3 minutos na capital paulista. Muito obrigado pela sua audiência, agora em rede nacional e internacional para todo o Brasil. Estamos transmitindo da Central de Produção Internacional para mais de 400 emissoras. Um ótimo dia para você. Eu sou o presbítero Rafael Gonçalves. Vamos juntos até às 8:30 da manhã, naquela cobertura especial e total de tudo o que vai acontecer em nossa igreja Deus e Amor, não só aqui em nossa sede mundial, mas em nossas igrejas de todo o Brasil. Continue conosco, muito obrigado pela sua companhia, é um prazer estar com você no dia de hoje, hoje sábado, dia 11 de julho de 2026.
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4: Em Porto Alegre, Rio Grande do Sul, o sol se esconde sobre as nuvens e a máxima por lá, 17 graus, a mínima, 12 graus. 66% de probabilidade de chuva. Florianópolis, Santa Catarina, por lá chove muito. A máxima, 20 graus, a mínima, 11 graus e a probabilidade de chuva, 77%. Curitiba, Paraná. O sol se esconde sobre as nuvens, portanto, o tempo por lá está nublado. A máxima, 23 graus, a mínima, 10 graus, 0% de chuva. climatempo.com.br.
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0: 8:09. Ouvintes, há instantes atrás estávamos apenas transmitindo a programação da Rádio Deus e Amor aqui em São Paulo e estávamos recebendo inúmeras mensagens. Pessoas que nesta manhã nos pediram orações. E chegou o momento do clamor, o clamor do renovo. Quantas pessoas estão doentes, desenganadas pela medicina, fracas na fé. Quantas pessoas que neste sábado não têm forças nem para se levantarem da cama. Na maioria de nossas igrejas, inclusive aí, no seu estado, na sua cidade, neste fim de semana, é a Santa Ceia do Senhor. E quantas pessoas já não têm aquele prazer em estar na casa do Pai, trazendo à memória o sacrifício que Cristo Jesus fez na cruz do Calvário. Eu quero orar por você. E ainda hoje, após esta oração, procure o pastor e diga: eu quero voltar em comunhão. Eu quero participar da Santa Ceia. Eu quero ter comunhão com Deus. Feche os olhos. Vamos orar. É a oração do renovo.
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0: Maravilhosíssimo Deus e Eterno Pai, aqui estamos em Tua santa e maravilhosíssima presença para suplicar o Teu perdão, a Tua graça, a Tua infinita bondade e misericórdia. Perdoe-nos, ó Deus. Perdoe-nos por tudo que fizemos e praticamos, que não foi do Teu agrado, não foi da Tua vontade. Reconhecemos as nossas falhas, reconhecemos as nossas transgressões, reconhecemos que o Senhor é Deus e que não existe outro nem no céu ou debaixo do céu, no fundo do oceano. Tu és digno de toda a honra, de toda a glória. Seja coroado, seja glorificado. Ó Deus, que antes do princípio já existia, que nos criou a sua imagem e semelhança, nesta manhã rendemos a Ti a nossa adoração. Queremos que neste momento, em nome do Teu Filho amado Jesus Cristo, o Senhor venha nos tocar. Toque agora na vida desta criança. Toque agora na vida deste adolescente. Toque agora na vida deste jovem, deste ancião, desta pessoa que antes pregava, orava, louvava e hoje já não fazem mais, porque estão fracas, vazias. Meu Deus, aonde há um vazio nesse coração, venha preencher agora com a Tua presença. Dê ânimo, dê forças. Esta pessoa se arrepende, esta pessoa se humilha, esta pessoa se apresenta diante de Ti, com o coração quebrantado, com o coração contrito, voltado ao Senhor agora, para que seja cheio, cheio do Teu Espírito. Meu Deus, aonde há um vazio nesta vida, preencha agora com a Tua presença. Que esta pessoa volte a orar, que esta pessoa volte a jejuar, que esta pessoa volte a se consagrar ao Senhor, que esta pessoa volte a se sujeitar à Tua boa e agradável vontade. Quantas pessoas, ó Deus, que chega o momento da Santa Ceia, Semana da Ceia, fica em dúvida se participa ou não. Quantas pessoas, ó Deus, que quando é chegado o momento da celebração da Santa Ceia, não sabem se participam ou não, se vão à igreja ou não. Muitas vezes se encontram envergonhadas. Muitas vezes, ó Deus, o acusador continua a jogar setas na mente, no coração, para condená-las de algo que elas fizeram. Mas eu olho para a cruz, Senhor, e vejo esse sacrifício tão lindo que o Senhor fez por nós, cravando o nosso escrito de dívida, dizendo que as nossas dívidas estão pagas. Ó Pai, obrigado por esta graça que nos salvou. Obrigado por esta obra redentora. Obrigado por esse sacrifício vivo que nos permite arrependimento. Nós nos arrependemos agora. Esta pessoa se arrepende. Esta pessoa se humilha e deseja muito voltar a ter comunhão plena com o Senhor. Aparentemente esta pessoa está bem. Aparentemente esta pessoa, olhando para ela, todo mundo vê. E aparentemente esta pessoa está em comunhão com o Senhor. Mas só o Senhor sabe. E esta pessoa também sabe se de fato está em comunhão ou não. Mas agora esta pessoa pede perdão. E ainda hoje vai procurar o pastor da igreja. E com o coração arrependido, vai dizer ao pastor: eu quero voltar em comunhão. Eu quero voltar a participar da Santa Ceia. Eu quero voltar a ter comunhão com a igreja. Visite estas pessoas agora, meu Pai. Levante estas pessoas agora. Perdoe estas pessoas agora. Que em nome de Jesus sejam abraçadas pelo Senhor. Que em nome de Jesus sejam renovados pelo Senhor. Eu oro e tenho a plena certeza que o Senhor ouviu a nossa oração. O Senhor ouviu o nosso clamor. E esta multidão, estas milhares e milhares de pessoas que nos ouvem através do rádio, já estão sendo abençoadas pelo Senhor Jesus. Amém e amém. E graças a Deus.

0: 8:18, você que orou conosco, tenha plena certeza que Deus abençoou grandemente a sua vida. Chegou o momento de você tomar a decisão e dizer para si mesmo: hoje eu vou para a igreja, vou participar da Santa Ceia do Senhor. Senti o renovo de Deus. Agora a minha comunhão com o Senhor é restaurada. Hoje em nossa sede mundial é Santa Ceia, às 18 horas, presbítero Davi Miranda Neto, pregando e celebrando a Santa Ceia do Senhor. Amanhã, domingo, às 11 da manhã, celebração com o pastor Kleber de Oliveira. Procure o pastor aí na sua cidade, no seu estado, e pergunte qual o horário e o dia da Santa Ceia. Volte a ter comunhão com Deus, volte a ter comunhão com a igreja. Levante as mãos onde quer que você esteja e diga comigo: Senhor Jesus, muito obrigado por este momento de oração. Eu entrego a minha vida ao Senhor. Perdoe os meus pecados, as minhas transgressões. Escreva o meu nome lá no céu, no livro da vida. Sele com teu precioso sangue. Abraça-me, Senhor. Aceite-me de volta. A tua palavra diz que o Senhor é ainda o pai do filho pródigo. Diga amém. Que Deus te abençoe, amigo ouvinte. Seja muito bem-vindo à vida. Seja muito bem-vindo à Igreja Deus e Amor. Quando você vier a São Paulo, procure a nossa sede mundial. Faça-nos uma visita. Rua Prefeito Passos, número 10. Nós temos um amplo estacionamento. Temos aqui o Auditório Renascense. Temos também o Memorial do Saudoso Missionário Davi Miranda. Temos o Santuário de Oração, que é aberto 24 horas por dia. Vai ser um prazer receber você e a sua família. 8:21, obrigado pela sua audiência. Vem aí a meditação do dia, a Palavra de Deus, com o pastor Lourival de Almeida, com o tema Detalhes. Vamos ouvir.
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2: E nós vamos refletir na nossa reflexão falando sobre detalhes, né? Detalhezinhos. Não sei se já aconteceu com você, mas às vezes acontece, nós temos alguma coisa que está engripada, né? Tipo, alguma coisa que enferrujou, coisa assim. E eu conto a história do cadeado, né? O cadeado, normalmente quando você deixa ele exposto, chega um ponto que... É quem tem ferramenta, eu sou um grande fã de ferramentas, né? Então quem tem ferramenta sabe que às vezes você precisa tomar alguma atitude, porque enferruja, às vezes você não lubrifica direito e tal. Mas cadeado de portão é campeão, não é? E uma determinada pessoa chegou num determinado local, tinha ali aquele cadeado velho, exposto ao sol, tentou colocar a chave para abrir o cadeado, nada. O cadeado estava totalmente engripado, totalmente enferrujado e não, vou comprar um outro cadeado, quando alguém disse não. Não. Tente um desengripante. Aqueles... Tem outros, né? Mas a gente se lembra do mais conhecido, o tal de WD-40, né? A gente usa muito na questão do som, né? E eu também gosto muito de som. Então, a pessoa vai, compra o produto, pega o produto e joga tudo em cima do cadeado, e a chave entra, a chave sai, a chave roda, e o que estava emperrado fica desemperrado, aquilo que estava ressecado fica agora completamente lubrificado. E isso acontece não só com cadeado, às vezes nós temos em casa aqueles parafusos que parecem que não vão sair de jeito nenhum, né? Tá tudo cheio de... Vai, como é que vamos fazer com isso aqui agora? Taco, desengripante, de repente tá o parafuso fora. Facilita a vida de todo mundo. Quem tem cadeado, quem não tem... Fica perfeito, dá para usar um simples produtozinho ali, uma aplicação, ou talvez uma aplicação, deixa um pouquinho, depois passa mais uma, enfim. E uma grande diferença. Quantas coisas nós desengripamos, nós limpamos, usamos algum produto, e aquilo que parecia já ser um lixo, né? Se transforma e nós podemos usar por tantos anos. É a diferença que faz, facilita a vida das pessoas. É aquela frase célebre, né? Os pequenos detalhes são sempre os mais importantes. É o que diz Sherlock Holmes, claro que é fictício. Talvez a gente saiba disso. Afinal de contas, os detalhes fazem parte do nosso dia a dia. Você vai numa padaria, vai comprar, sei lá, um doce, talvez o detalhe seja a castanha do Pará lá em cima. Vai comer um mousse de maracujá, a semente de maracujá lá em cima. Você vai comprar uma camisa, sei lá. Ah, a diferença, a mulher principalmente, aquele botão diferenciado. São as pequenas coisinhas que fazem a diferença. E quando nós nos deparamos com uma falta de detalhes, nós achamos tudo normal, tudo igual. E aí nós percebemos a importância dos detalhes. Você vai comprar um automóvel, até automóvel agora, tem o pacote não sei o quê, tem o pacote AMX, tem o pacote DXM, que é o que dá a diferença no carro. Não, aquele detalhezinho na roda, não sei o quê, o motor, tem aquela pinturazinha, não sei, e aí vai. Detalhes. Nós pertencemos a Deus e nós também somos chamados para fazer a diferença por meio das nossas atitudes, que podem ser os detalhes. Ser sal e luz na vida das pessoas, como as pessoas conhecidas, bem como também as desconhecidas. Quantas pessoas, por intermédio do nosso testemunho, podem ser abençoadas. Em Colossenses 3:23, nós vemos uma grande verdade, numa linguagem bastante atual: tudo o que fizerem, façam de todo o coração como para o Senhor e não para os homens, sabendo que receberão do Senhor a recompensa da herança. É a Cristo, o Senhor, que vocês estão servindo. Então tudo inclui detalhes. Os pequenos gestos que podem causar um grande impacto na vida de alguém. Aquelas coisas que parecem tão, não é? De repente está num ônibus, cedeu lugar para uma pessoa grávida ou um idoso, ajudar a carregar as compras de alguém. No trânsito, às vezes nós somos tão duros, né? Alguém está ali querendo entrar, dá lugar. Cuidar de uma criança inquieta, pegar aquele lixo que alguém jogou no chão. Na igreja, ajudar na limpeza, presentear alguém sem motivo, aquele elogio, não é? Dizer à pessoa que você ama: olha, eu te amo. E por que não dizer apenas um sorriso? Quanta diferença faz. Coisas aparentemente insignificantes e que são percebidas aos olhos das pessoas, mas são as coisas que Deus nos pede para fazer de todo o nosso coração. E nessas coisas Ele será glorificado. Nos detalhes teremos incríveis oportunidades de testemunhar e alegrar o Senhor. E essas coisas serão mais importantes do que aquelas que pensamos ser importantes e que parecem aparentes e grandes. Eu moro num local onde várias pessoas residem ali, um prédio. E existe uma pessoa que parece que essa pessoa nasceu com uma nuvem na cabeça. É de difícil sorriso, é uma pessoa que você dá bom dia. Bom dia, mas vai chover à tarde, é assim. Uma certa ocasião, na garagem, vi a dificuldade de tirar as compras e levá-las ao elevador. E embora essa pessoa não seja uma pessoa de fácil trato, me aproximei e disse: você quer uma ajuda para levar as suas compras até o elevador? A pessoa foi desmontada pelo detalhe. E a partir daquele dia se transformou completamente, pelo menos para comigo e para com a minha família. Talvez Deus nos dê sempre oportunidades de entrarmos com os detalhes. Mas posso dizer a você com toda certeza: se um dia você estiver liderando multidões, pregando, discipulando, ensinando, cantando, sendo uma pessoa de grande projeção, saiba que tudo começou nos detalhes. Então entenda que as oportunidades estão aí para você fazer a diferença. E essa diferença começa com detalhes. E esses detalhes, sem dúvida alguma, o levarão a coisas notáveis, a coisas que realmente tirarão você do anonimato, porque você está fazendo com amor. E as coisas que parecem tão pequenas, que às vezes ninguém quer fazer, são as coisas que você está fazendo e conduzirão você por um caminho muito grande, muito amplo. Coloque-se à disposição e o Senhor dará a você oportunidades incríveis de semear alegria por onde quer que você passe. Talvez com coisas grandes, mas é bem provável que seja com os detalhes.

0: Olá, paz do Senhor. Hoje eu vou compartilhar com os meus irmãos o fundamento do Deus Triuno. Cremos que é somente um único Deus, vivo, que é eterno. Não teve início e não terá fim. O Criador dos céus e da terra. Cremos que Deus é o Triuno, sendo o único Deus, que subsiste em três pessoas distintas. O Pai, o Filho e o Espírito Santo, que são coeterna, coiguais, da mesma natureza. Portanto, esse Deus é a fonte de toda a vida. Sua relação com a criação é amorosa, pois Deus é amor e Ele a ama incondicionalmente. Continue acompanhando, pois iremos compartilhar com vocês todos os fundamentos da fé da nossa igreja. Que Deus abençoe.
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0: 8:35.
1: 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Então vale todo esforço, pena você cancelar seu compromisso, vale a pena qualquer coisa para você edificar o seu filho. Bom, já deixo uma pergunta aqui. Qual foi a última vez que seu filho ouviu, ou acompanhou, ou orou, ou cantou, ou ouviu uma história com um aprendizado bíblico? A alma dele precisa de comida, né? Então, nesse dia, nós vamos fazer o possível, tudo, desde a decoração, desde as brincadeiras, das músicas, tudo vai ter um ensino. Cada criança é uma pedrinha preciosa nas mãos do rei. Quem é esse rei? Quem é esse reino? Vai ser tudo explicado na história para as crianças. 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Então, tudo isso será explicado a ela. Eu vou estar contando a história, cantando com as crianças, juntamente com todas as professoras da Escola Bíblica O Pequeno Galileu. Também teremos a participação do coralzinho. Então, nós queremos que você traga seu filho, traga os amiguinhos dos seus filhos, chame a família, venha fazer parte desta grande festa de alegria, de fé e descobertas. 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Olha, tudo de graça. 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Vai ter lanchinhos. E após a ministração das 3 às 5, onde vão ter histórias, brincadeiras, vamos ter aquele momento onde as crianças vão usar o tobogã, vão ter os lanchinhos aqui no estacionamento da igreja. Gente, quer uma coisa melhor? A gente tem falado com as mães e elas falam, Débora, minha filha, meu filho nunca teve uma oportunidade de participar de uma festa assim. Então, se você vai estar trabalhando no dia, arranje alguém para trazê-lo, tá? Você pode, então, adiar esse compromisso e vir com seu filho? A sua participação junto com o filho é uma maneira de que seu filho entenda o quão importante essa festa é para ele. Puxa, minha mãe veio comigo. A minha avó veio comigo. Traga toda a família, traga a avó, tio, prima, traga todo mundo. Pode vir os adultos, pode vir os pais, os avós. Traga a criançada da comunidade. Você pode alugar aí uma van. Ah, mas eu não sou professora. Não tem importância. Aluga aí uma van. Traga a criançada da vizinhança. Traga uma criança não crente. Traga a criança da creche. Traga todo mundo. Dia 25 de julho, dá tempo de vocês se organizarem. Das 3 às 5, aqui na nossa sede mundial, Rua Prefeito Passos, número 10. Rua Prefeito Passos, número 10. Será uma festa de arromba para a glória de Deus. E a criançada aprendendo de Jesus. Não, não percam, estamos aqui aguardando vocês.
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3: Quem fala é a Helena, de São José dos Campos. O meu filho sofreu um acidente no dia 17 de janeiro de 2020. E ele teve fratura craniana, quebrou o maxilar, quebrou o dente, quebrou a perna. Aí fiz uma coisa que é muito difícil para uma mãe fazer. Botei o joelho no chão e pedi para o Senhor. Ou ele curasse o meu filho, ou ele levasse de uma vez. E já fazia uns 6 meses que ele estava tomando medicamento para convulsão. Aí, quando foi um dia, pela honra e glória do Senhor, já vai fazer 1 ano que meu filho não toma mais medicamento, não teve mais convulsão. Hoje meu filho está curado de tudo aquilo que os médicos falaram que não ia ter cura. Que o nosso médico é Deus. O médico dá o diagnóstico dele, mas a cura quem dá é o nosso Deus.
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5: Oito da manhã e 42 minutos, já estamos de volta com todos vocês. Eu sou o presbítero Rafael Gonçalves e hoje é sábado, hoje 11 de julho de 2026. Muito obrigado pela sua companhia, vamos juntos até o 12h30, ouvindo belíssimas canções, a palavra de Deus e testemunhos de fé. Quantas pessoas curadas, libertas, transformadas por Jesus. Vamos ouvir aquilo que marca esta programação, pois o Senhor está operando todos os dias, não só aqui em nossa sede mundial, mas também em todas as nossas igrejas.
6: Paz do Senhor, irmão. Eu gostaria de contar meu testemunho. Eu me chamo André Vitor, sou aqui da cidade de Lins, interior de São Paulo. Há mais ou menos 1 mês atrás, eu estava trabalhando aqui na empresa que eu trabalho à noite. Quando foi por volta de 2h40 da manhã que eu estava trabalhando aqui, eu trabalho mexendo com o computador, monitorando as câmeras da empresa. Quando de repente eu senti uma pressão aqui na minha cabeça, aqui do lado esquerdo, e eu senti também um mal-estar, que eu estava sentado, eu senti aquele mal-estar e aquele aperto na minha cabeça. E aí eu levantei assim, para ver se o mal-estar passava. E aí quando eu levantei, do meu lado esquerdo, aqui o meu corpo todo do lado esquerdo adormeceu. O braço esquerdo e a perna esquerda adormeceu, ficou dormente. E eu quase caí, porque isso nunca aconteceu comigo. Ficou todo dormente meu braço esquerdo e minha perna. É como se não existisse, na verdade. É uma coisa terrível. Eu só senti o lado direito, a perna direita e o braço direito. E aí eu fui tentar chamar a ajuda do enfermeiro aqui na empresa, mas aí a minha língua estava enrolada. A minha língua enrolou de uma maneira que eu não conseguia falar nada. Nunca aconteceu isso comigo, não tem explicação. E aí parece que falou na minha mente, clama o sangue de Jesus. Parece que eu ouvi isso, eu não sei explicar, mas eu pensei e falei baixo. Eu falei, sangue de Jesus tem poder, tem misericórdia. Falei 1, 2, 3 vezes e aí foi aí que eu voltei a sentir meu braço minha perna normalmente. Eu voltei a sentir tudo normal. E eu fiquei preocupado, isso foi por volta de 2h40 da manhã, e aí eu fiquei pensando, meu Deus, o que, que aconteceu comigo? O que, que é isso que eu senti? E aí eu fui sair 6 horas da manhã, fui embora para minha casa, cheguei em casa por volta de 6h30, e aí eu deitei para dormir, descansei, acordei por volta de 12h, passei o dia normal. Na quarta-feira, eu fui na igreja Deus é Amor, aqui em Lins. E aí eu teve o culto normal, cheguei na igreja 7h30. Quando acabou o culto, um pastor falou assim, quem quiser oração, vem aqui na frente que vamos estar orando. E aí eu pensei, eu vou lá receber oração, e aí eu fui. Aí quando eu cheguei lá na frente, ele colocou a mão na minha cabeça assim, e orou, começou a orar, e falou assim para mim, irmão, eu não sei na onde você trabalha, mas Deus te deu um livramento de um derrame lá no seu serviço. Só falou isso. E aí eu falei, meu Deus, o que aconteceu comigo no meu serviço? Eu tive um derrame. E olha o que o pastor falou aqui agora. Mas graças a Deus eu não tenho nada, tudo normal, mexo meus braços, minha perna. Graças a Deus eu não fiquei assim com sequela. E eu estou contando meu testemunho para glorificar o nome do Senhor.
5: Graças a Deus, irmão André Vitor, que testemunho maravilhoso relatado no programa Voz da Libertação. Ouvintes, o nosso irmão André estava no trabalho e exatamente às 2h40 da manhã ele sente um mal-estar, um aperto na cabeça. Ele se levanta, mas a enfermidade, o mal persiste. Adormece o braço, a perna esquerda, a língua fica enrolada, não consegue chamar, clamar por alguém, pedir socorro. Então veio a sua mente. Chegou o momento de clamar pelo sangue de Jesus. E é isso que ele faz. Naquele momento, a língua desenrola, o braço, a perna volta ao normal. Naquele momento, ele não sabia o que de fato havia ocorrido. Até que ele vai na igreja. Na quarta-feira, ele participa do culto, vai à frente para receber as orações por imposição de mãos, e é revelado pelo Espírito de Deus, usando a vida do pastor, que no trabalho ele havia recebido um grande livramento de um derrame. Ele ficou impressionado com o cuidado, com o agir de Deus, como o Senhor cuidou da sua vida, impedindo que aquele derrame pudesse lhe tirar a vida ou deixar sequelas. Mas ele está bem, ele fala bem, ele relata em seu testemunho o livramento e diz, eu estou muito bem, não há nenhuma sequela, Jesus realmente me deu o grande livramento. Veja, ouvintes, a necessidade de estarmos na presença de Deus. Veja a importância de buscarmos a Deus. A morte não tem dia e nem hora. Uma situação parecida como esta, qualquer pessoa pode viver. Mas o importante é se esta pessoa está em comunhão com Deus. O importante aqui é se esta pessoa já entregou a vida para Jesus. Não era o momento nem a hora para o nosso irmão André Vitor, porque Deus estava cuidando da sua vida. O nosso corpo é frágil, vulnerável, mas quando servimos ao Deus vivo, que não dorme, Ele cuida de nós. E Deus cuidou do nosso irmão André Vitor, assim como Deus tem cuidado de mim, tem cuidado de você, tem cuidado da sua família. E o que nós temos feito para agradá-lo? O que nós temos feito para agradar a Deus? Você tem ido à igreja? Você tem congregado? Você tem buscado a presença do Deus vivo? Hoje é sábado. E quantas pessoas têm planejado o seu fim de semana, sem saber que este planejamento pode ser interrompido por alguma coisa? Planeje fazer o bem. Planeje cultuar. Planeje estar em comunhão com a igreja. Planeje estar em comunhão com Deus, com seus irmãos. Hoje, sábado, na maioria de nossas igrejas, temos o culto jovem, temos confraternizações, temos também a Santa Ceia do Senhor. Aqui em nossa sede mundial, daqui a pouquinho, às 9 da manhã, nós teremos o culto do Círculo de Oração. As mulheres de fé se reúnem para um momento de louvor, palavra e muita adoração ao nosso Deus. Às 3 da tarde, nós teremos o culto de ensino com o pastor Jorge Tenório. E às 19 horas, a Santa Ceia do Senhor, sendo celebrada pelo presbítero Davi Miranda Neto no Auditório Renascense. Você que mora em São Paulo, venha para a sede mundial. Não fique em casa. Quantos livramentos o Senhor te deu? O nosso irmão André grava esse testemunho como algo gratificante. Ele grava esse testemunho como forma de agradecer a Deus pelo livramento. E agora você me pergunta, será que ele deixou de congregar, de ir à igreja? Não, claro que não. Ele continua servindo a Deus, porque é grato por tudo que o Senhor fez em sua vida. Faça o mesmo. Venha para a igreja Deus e Amor no dia de hoje. Você está afastado? Não participa da Santa Ceia? Volte a participar da Ceia do Senhor. Se você não pode participar hoje, às 18 horas da manhã, às 11 da manhã. Pastor Kleber de Oliveira também pregando e celebrando a Santa Ceia do Senhor. E logo após a Santa Ceia, aquele culto maravilhoso das 3 da tarde. Campanha especial, a unção sobre a nova geração. Oração e unção com óleo em favor das crianças. Antes que eu fale um pouquinho desta campanha de domingo, vamos ouvir mais um depoimento. Vamos ouvir mais alguém que recebeu um milagre nas mãos do Senhor.
7: Saúdo a todos com a paz do Senhor Jesus. Meu nome é Vanessa Cunha. Quero relatar uma bênção que eu recebi das mãos do Senhor. Eu tinha um desejo muito grande no meu coração de tirar a minha CNH. Fui na autoescola, procurei uma autoescola. Cheguei lá, fiz todo o procedimento a qual eles me pediram, os exames que tenho de fazer, e fui para iniciar o curso teórico. Só que eu comecei a perceber, desde que quando eu comecei a fazer o exame psicotécnico e também o exame de vista, eu comecei a perceber uma dificuldade muito grande. Marcava a data para mim fazer o exame, já queriam desmarcar. Quando eu fui começar a fazer o curso teórico, eu vi que eles não me chamavam. Eu tive que entrar em contato, que a escola esqueceu de mim. Então, eu comecei a perceber que estava uma barreira muito grande e era algo espiritual. Que uma autoescola esquecer do aluno é algo muito grave, né? Eu liguei lá, reclamei. Inclusive, a minha instrutora falou assim, Vanessa, do tempo que eu estou no ramo de autoescola, é a primeira vez que eu escuto isso acontecer. Eu frequentando a Igreja Pentecostal Deus e Amor, eu fiz um propósito com Deus.

0: Senhor há de me entregar. Irmãos, pela misericórdia do Senhor, depois que eu fiz o propósito com o Senhor, eu percebi que tudo fluiu normalmente, como que deve ser com todos os alunos. Pela misericórdia do Senhor, eu estava na Igreja Pentecostal Deus é Amor, Deus usou um vaso dele dizendo que o Senhor estava me dando a minha carta para me cumprir com o meu propósito, que Deus é fiel, que o Senhor já estava garantindo esta vitória. Cumpri o meu propósito, dei o valor na igreja a qual eu prometi ao Senhor que daria para ajudar a casa e a obra do Senhor, e aqui estou cumprindo o meu voto. Hoje fiz o exame, passei de primeira, não tive nenhuma reprova, nada, e hoje estou habilitada para a glória de Deus. O meu nome é Vanessa Cunha, moro em Ribeirão Preto. Deus abençoe pela oportunidade.
1: Oito e 55, mais uma pessoa abençoada por Deus por meio da fé. A nossa irmã Vanessa tinha um desejo de tirar a sua carteira de habilitação, mas quando ia fazer os exames, ela sentiu barreiras, impedimentos. Ela sentiu que a própria autoescola não estava dando importância para ela. Então ela fez um voto que, se passasse na prova, ela ajudaria na obra de Deus e contaria o seu testemunho. Assim que ela fez o voto, as coisas começaram a fluir, os impedimentos caíram por terra. Ela obteve vitória. Ela não teve que gastar nenhum centavo a mais. Em todas as provas ela passou, tirou a sua CNH e veio para a igreja, habilitada, de carro, para cumprir o seu voto e gravar também o seu testemunho. Amigo ouvinte, é isso que Deus está fazendo, através da fé, na vida de milhares de pessoas que têm comparecido na igreja Deus e Amor. E nesse domingo estaremos em mais uma campanha. Estaremos em mais uma etapa da campanha especial A Unção sobre a Nova Geração. Não importa a sua idade, não importa o problema que aflige a sua vida e a sua família. Nesse domingo estaremos em oração e unção com óleo em favor das crianças. Na Bíblia, o azeite com óleo simboliza o Espírito Santo. A separação para uma missão, para um propósito. Você crê que Deus tem um propósito na sua vida, na sua família? Você crê que Deus tem um propósito na vida desta criança? No Antigo Testamento é orientado sobre o óleo sagrado para consagrar sacerdotes, enquanto no Novo Testamento é recomendado a unção por presbíteros, junto à oração da fé pelos enfermos. E neste domingo estaremos nesse propósito, ungirmos não só as crianças, ungirmos também os adolescentes. Nós vamos, em nome de Jesus, orar e ungir a todos que estiverem presentes nesse dia especial. Eu volto a dizer sempre o que disse o apóstolo Tiago: está alguém entre vós doente? O apóstolo Tiago orienta: chame os presbíteros da igreja, orem sobre este que está doente, unge com azeite em nome do Senhor. O foco neste domingo é o propósito que Deus tem na vida desta criança, para que, por meio da oração da fé, esta criança seja uma bênção. Nós vamos orar para que o Senhor jogue por terra todos os intentos do adversário, para que esta criança cresça com saúde, cheia do Espírito Santo, e viva segundo o propósito que Deus colocou no coração desta criança e dos pais, para que essa criança viva segundo o propósito de Deus. No Salmo 23, ungir a cabeça com óleo representa o cuidado, a provisão e o refrigério oferecido por Deus. Domingo, não perca esta oportunidade de estar conosco nesta campanha. Pastor Marco Magno e a sua digníssima esposa, ambos estarão no altar com os demais presentes.

0: presbíteros, ungindo todas as famílias. Avenida do Estado, 4568, na Baixada do Glicério. Ou você pode colocar no Waze, no Google Maps, o seguinte endereço: Rua Prefeito Passos, número 10. Entrada de pedestres e estacionamento. Uma porta que se abriu para abençoar o seu lar e a sua família. 8h59, obrigado pela sua audiência. Vamos ao prefixo, a identificação das emissoras. Em instantes, eu volto com todos vocês.
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6: Hora de mais um boletim de notícias. Rádio Deus é Amor. O que mudou este ano nos territórios palestinos? Guerra agrava restrições a cristãos na região. Com a guerra entre Israel e Hamas iniciada em outubro de 2023, a violência foi generalizada e não atingiu apenas os cristãos. Em Gaza, ao menos 33 cristãos morreram em decorrência dos conflitos. Na Cisjordânia, as limitações já impostas pelas autoridades israelenses foram endurecidas e todas as comunidades cristãs enfrentam mais restrições de viagem. Muitas famílias cristãs se mudaram para o exterior ou estão tentando sair da região. Cristãos de origem muçulmana enfrentam a maior parte da perseguição por parte da família e tornou-se mais difícil a conexão com as igrejas existentes. A guerra entre Israel e Hamas causou um enorme dano à comunidade cristã em Gaza, causando a morte de muitos e obrigando outros a fugirem da região. O termo tipo de perseguição é usado para descrever diferentes situações que causam hostilidade contra cristãos. Os tipos de perseguição aos cristãos nos territórios palestinos são: opressão islâmica, nacionalismo religioso, hostilidade étnico-religiosa, opressão de clã e paranoia ditatorial. Já as fontes de perseguição são os condutores, executores das hostilidades violentas ou não violentas contra os cristãos. Geralmente são grupos menores dentro do grupo mais amplo de adeptos de uma determinada visão de mundo. As fontes de perseguição aos cristãos nos territórios palestinos são parentes, oficiais do governo, líderes de grupos étnicos, líderes religiosos não cristãos, grupos religiosos violentos, cidadãos e quadrilhas. Igrejas não pagam impostos no Brasil. Entenda por quê e como funciona em outros países. Igrejas e templos religiosos são isentos de impostos aqui no Brasil porque se enquadram na chamada imunidade tributária prevista, inclusive, no artigo 150 da Constituição Federal de 1988. O texto garante que qualquer entidade de cunho religioso esteja imune a impostos cobrados por estados, municípios e a União. Fernando, que é advogado aqui no Brasil e na Europa, explica que pastores e padres geralmente são obrigados a pagar impostos sobre a renda ao governo dos Estados Unidos, independentemente de serem considerados funcionários comuns da igreja, conta própria, todos os ganhos, incluindo salários, ofertas e taxas recebidas por serviços ministeriais, estão sujeitos ao recolhimento do tributo. Mas, assim como no Brasil, os templos religiosos e igrejas dos Estados Unidos estão imunes à tributação. O especialista explica ainda que, conforme a legislação tributária dos Estados Unidos, uma entidade pode perder a imunidade tributária se fizer campanha político-partidária. Já na Europa, muitos países isentam as igrejas de impostos e, em alguns casos, as instituições chegam a receber o imposto religioso dos fiéis. França, Alemanha, Itália, Islândia, Suécia e Dinamarca são exemplos de países onde os cidadãos contribuem para a igreja por meio do imposto de renda. E, por outro lado, na Argentina, todos os templos religiosos, com exceção das igrejas católicas, são obrigados a pagar impostos.
7: 9 e 6.
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11: Confira a hora certa.
7: 9:07.

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3: Quanto sofrimento, desilusão, tristeza e angústia na sua vida, caro amigo ouvinte. Você vive chorando, pensando: Deus se esqueceu de mim. Deus me abandonou. Deus não quer mais nada comigo. Você está enganado. Deus te ama. Deus te quer bem. Deus quer abençoar a sua vida. Você está pensando em tirar a sua própria vida? Você pensa em fugir de tudo e de todos? Esconder-se e dizer: ninguém gosta de mim? Você está debaixo de uma depressão? Preste muita atenção. Deus te ama, porque de tal maneira Ele enviou seu único Filho para que todo aquele que nele crê não pereça, mas tenha vida eterna. Jesus, Ele morreu. Morreu pelos teus pecados em uma cruz de dor, sofrimento e angústia, para te dar a paz e a tranquilidade. Ele mesmo disse bem claro: eu sou o bom pastor, e o bom pastor dá a vida pelas suas ovelhas. Ele chegou a dizer mais ainda: vinde a mim todos que estão cansados e oprimidos, e eu vos aliviarei. Caro amigo ouvinte, lembre-se de uma coisa: Deus nunca vai te desamparar. Esforça-te, tem bom ânimo e venha participar de uma concentração na Igreja Pentecostal. Deus é amor e a sua vida não será mais a mesma. 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
3: 9:24.
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0: Agora são 9 horas com 27 minutos, 9h27, bom dia, mais um bom dia mesmo, meu querido e amado ouvinte, depois desse louvor maravilhoso, edificante, olha nós aqui para adorarmos juntos o nome santo do Senhor. É manhã com Deus, manhã feliz, manhã maravilhosa do dia 11 de julho de 2026, podemos dizer em alto e bom tom, até aqui nos ajudou o Senhor e continuará nos ajudando, nos sustentando, porque Ele é maravilhoso, não é mesmo? Deitamos e acordamos porque o Senhor nos sustentou. Este é um órgão informativo da Igreja Pentecostal Deus e Amor, essa igreja que foi fundada no ano de 1962 pelo nosso saudoso missionário Davi Miranda, e atualmente está sob a responsabilidade geral da nossa querida presidente Ereni Oliveira de Miranda.
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0: Sede Mundial na Avenida do Estado, 4568, bairro da Liberdade, São Paulo, capital. Nós temos também a nossa sede setorial em Fernandópolis, na Avenida Ângelo Del Grossi, 313, no bairro Boa Vista, a cargo do homem de Deus, presbítero Leandro Sanches. Eu sou sua irmã em Cristo, Vanessa Rodrigues. Estamos aqui mais um sabadão. Eu na comunicação e Rogério Marques Rossini na sonoplastia. Juntinho nós vamos até o meio-dia.
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0: Pai maravilhoso, Pai querido, Pai bondoso. Em Tua presença nos colocamos mais um dia e mais um amanhecer. Senhor, somos tão gratos por tudo quanto o Senhor tem feito na nossa vida. E mais do que isso, pelo que o Senhor é, pelo que o Senhor representa em nós. Agradecemos pela Tua presença, que é o que nós temos de mais importante nessa vida. Porque o homem pode ter tudo, as coisas mais belas deste mundo, mas sem a Tua presença não dá para viver. E o Senhor tem feito a Tua obra. O Senhor tem realizado tantos sonhos nossos. O Senhor tem abençoado, o Senhor tem sustentado, o Senhor tem guardado. Quantos livramentos este ouvinte recebeu das Tuas mãos? Quantos livramentos eu recebi das Tuas mãos, Senhor? Porque o Senhor é bom. O tempo todo o Senhor é bom. A Tua fidelidade dura para sempre, ainda que nós somos tão imperfeitos, tão infiéis. O Senhor continua tão maravilhoso. Senhor, eu peço agora, neste momento, que me usa como um canal de bênção nas Tuas mãos, para propagar o Teu Evangelho, para falar das boas novas da salvação. Usa o meu amigo Rogério Marques Rossini na mesa de áudio, na sonoplastia também. Meu Pai querido, seja feita a Tua vontade e o Teu querer na vida de cada ouvinte neste momento. Que a Tua paz venha chegar neste lar. Que a provisão, a providência, a harmonia, que estes vínculos que estão se rompendo agora, esse vínculo de afetividade, esse vínculo familiar, que possa ser fortalecido pelo Teu poder. Porque nenhum lugar permanece comum quando o Senhor chega. Chega agora, Senhor, visita essa casa, visita essa família e visita-nos aqui também. É o que eu te peço, apresento nossa manhã e apresento o nosso dia nas Tuas mãos. Em nome do Pai, do Filho e do Espírito Santo de Deus. Amém e amém, Senhor Jesus.
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0: E mais um dia é bom frisar, é bom ressaltar que Jesus está voltando. Essa é a nossa esperança, é isso que não pode morrer dentro de nós. A certeza de que Ele prometeu e Ele irá cumprir. Ele prometeu que Ele morreria, Ele morreu. Ele prometeu que Ele ressuscitaria ao terceiro dia, Ele ressuscitou. Ele prometeu que ele iria ao Pai e enviaria o Consolador. E ele envia o Consolador. Quando nós estamos nos momentos mais críticos da nossa vida, nós temos o Consolador. E ele prometeu que ele foi preparar a morada e que voltaria para nos levar. E eu tenho, você a certeza, você acreditando ou não, ele virá. E este louvor vai ressaltar sobre isso. É um louvor belíssimo da gravadora MC Music. Rafael Costa vem chegando para cantar O Rei Está Voltando.
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1: Queridos e amados ouvintes, eu quero dizer a vocês que hoje na nossa sede setorial de Fernandópolis, nós teremos Ceia do Senhor. É um evento especial, um dia diferente, atípico, onde nós adoramos o nome santo do Senhor na beleza da sua santidade. É um dia em que nós trazemos a lembrança, todo o sacrifício de Jesus naquela cruz do Calvário. É um dia especial, é um dia que nós não podemos perder. É o culto de Ceia do Senhor. Então você que é membro, você não pode perder. Você que não faz parte ainda, né? Você ainda não toma ceia, você ainda não é membro, você não batizou ainda. Você também pode participar. Este culto é para todos. É um culto diferenciado. É a união, é a comunhão dos irmãos. É uns irmãos que já vão fazer um culto desde casa, né? Pessoas que têm o hábito de, já no dia da ceia, oferecer um jejum ao Senhor. E todo o decorrer do dia está conectado com o céu. E quando chega na hora do culto, ele marca a presença. O nosso Deus poderoso. Então esteja presente hoje na Avenida Ângelo Del Grossi, 313, no bairro Boa Vista, onde está localizada a nossa sede setorial de Fernandópolis. Fica bem próximo ao terminal rodoviário. Não tem erro. Eu quero dizer a todos vocês que nós teremos um culto hoje abençoado na Igreja Pentecostal Deus é Amor da cidade de Cosmorama. É o segundo dia de uma poderosa campanha, Transbordando com o óleo da unção. É o nosso irmão presbítero Odair José quem vai ministrar a palavra do Senhor Jesus e vai orar por todos na rua Domingos Baggio, número 257, bem no centro da cidade de Cosmorama. E atenção, povo de Deus da cidade de Valentim Gentil, hoje é o dia de uma poderosa vigília. Vem Espírito Santo, é o tema dessa vigília, que vai começar hoje às 23h30. E vai acontecer, vai ter a participação de grupos de louvores, de Cosmorama, de Valentim Gentil. Vai ser um dia muito abençoado. E a gente sabe que quando a gente ora pela madrugada, os sinais, eles são muito evidentes. Porque Deus, ele trabalha, ele abençoa. Então esteja presente essa vigília que está sendo organizada. É o nosso irmão Diácono Leandro que vai estar presente, juntamente com a sua esposa Patrícia. E vai ser na rua Domingos Baggio, 257, bem no centro da cidade de Cosmorama. Melhor dizendo, não é em Valentim Gentil, é em Cosmorama que vai acontecer essa vigília hoje, às 23h30 da noite. Queridos, hoje na cidade de Votuporanga, no bairro São João, nós teremos das 18 às 19 horas o Ministério de Oração. É o nosso irmão cooperador Orivaldo Santiago quem vai estar com todos em busca de revestimento do poder de Deus. E você é o nosso convidado especial. Na rua Fioravante Poiani, número 2981, no bairro São João, em Votuporanga. Amanhã, meus queridos, amanhã na cidade de Cardoso, na nossa igreja pentecostal Deus e Amor, nós teremos um culto da família, onde a nossa irmã cooperadora Gabriela de Cosmorama, quem vai ministrar a palavra do Senhor e orar por todos. E é na rua Urias de Paulo e Silva, número 940, bem no centro de Cardoso. É o endereço da bênção, o endereço da vitória nessa poderosa campanha Portas Abertas. Hoje na Igreja Pentecostal Deus é Amor da cidade de Santa Fé do Sul, hoje às 19 horas nós teremos um culto abençoado, onde, aliás, Sebastianópolis do Sul. Isso mesmo, na Igreja Pentecostal Deus e Amor de Sebastianópolis do Sul. Hoje nós temos a presença confirmada do nosso irmão Sérgio Rosa, pregando a palavra do Senhor e orando por todos, às 19 horas, na rua Albino Salvione, número 451, bem no centro da cidade de Sebastianópolis do Sul. Hoje na Igreja Pentecostal Deus e Amor, da cidade de Votuporanga, sede regional, hoje às 19 horas nós teremos o culto de Ceia do Senhor, presença do presbítero Manuel de Moraes, ministrando a palavra, ungindo a todos e com certeza Deus garantindo a grande bênção e a grande vitória. Hoje então Ceia do Senhor e amanhã às 19 horas culto da família, com a presença do presbítero Odair José, da cidade de Jales, pregando a palavra do Senhor e orando por todos. Rua Tocantins, 3822, bairro Santa Elisa, está localizada a nossa Igreja Pentecostal Deus e Amor. Hoje, queridos, nós teremos um culto abençoado na Igreja Pentecostal Deus e Amor, de Populina. A nossa irmã cooperadora Nayara vai pregar a palavra de Deus no culto de gratidão. Vai acontecer num sítio, é o sítio Bom Jesus, Córrego do Perdido. Vai acontecer este culto às 19 horas. Você é o nosso convidado especial. Compareça, meus queridos e amados ouvintes, em uma de nossas igrejas Pentecostal Deus e Amor, e no decorrer desta programação, estaremos passando mais anúncios da obra do Senhor.
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6: 9:49.
7: Meu nome é Silvana Caldas Marques, eu moro em Suzano. Eu gostaria de estar relatando um testemunho muito forte, algo que aconteceu comigo. E para a glória de Deus, hoje eu estou aqui para testemunhar, é tremendo, irmãos. Foi diagnosticada uma depressão, os médicos ali, né, diagnosticou, coisa que eu não sabia, já vinha acontecendo comigo, a depressão, eu não sabia que era, mas eu tinha os sintomas. Então, a partir do momento que eu me deparei com algo muito forte, eu já, num processo quase de loucura, porque começou a muito choradeira, perda de apetite, entristecimento, porque eu não queria falar com ninguém. Eu fui me isolando devido à separação de um filho meu, né? Porque eu tenho muito apego com os meus netos e aquilo me entristeceu, vendo meu filho ir embora. Então eu entrei em depressão. Eu pesava 67 quilos. Cheguei aos 48 quilos. 48 quilos. E aí eu cheguei no fundo do poço com essa depressão, só chorando, emagrecendo, isolada na cama, não levantava para nada. E um detalhe, irmão, serva do Senhor, conhecedora do Evangelho 20 anos, minha família lutando por mim porque eu não tinha força para andar, eu caía. Se eu caísse, eu quebrava ossos, fraturava alguma coisa e eu já estava no estado de loucura. Eu não tinha noção de nada, eu andava descalça, eu não queria tomar banho, eu andava no sol e na chuva no quintal, se não tivesse ninguém para me pôr para dentro, eu ficava ali esperando, sentado o dia inteiro, queimando no sol, tomando chuva. Num estado tão grave de depressão que já tinha levado à loucura, minha memória sumiu, eu não conhecia ninguém. Quando passava as pessoas perto de mim, eu só me recordo que eu papava com as mãos e chamava de neném. Todo mundo para mim era neném, não tinha nome, não tinha cor, não tinha nada, tudo era neném. E assim eu fui perdendo minha voz, foi sumindo a voz e fiquei muda. Aí foi feita uma campanha muito forte de libertação, né? Os irmãos da Igreja Deus é Amor, Glória a Deus, Igreja Pentecostal Deus é Amor, que eu congrego ali no Badra 1, em Suzano. E ali uma campanha forte de oração e muito esforço, me trouxeram nas caravanas. E aí quando foi, em final de novembro, comecinho de dezembro de 2016, o finalzinho de novembro, início de dezembro de 2016... Eu já comecei a retomar minha memória, meu consciente foi voltando, a minha voz muito fraca foi voltando. Segundo os médicos, relataram que a voz que tinha sumido foi devido à fraqueza física e mental. Eu voltei a me alimentar aos poucos porque o estômago doía muito. Como eu perdi muito peso, mas Deus me novamente restaurou minha saúde, né? O Senhor Jesus pôs a mão, me livrou da morte. Porque, irmãos, resumidamente, o processo foi forte. Enquanto eu estava ali em cima da cama, magra, arrancava cabelo, porque eu não tinha noção do que eu fazia. Eu perdi a metade dos cabelos, porque eu arrancava com as mãos. Porque eu só sei dizer que eu sentia uma dor na alma. Eu sentia falta de muita coisa. Eu queria estar rodeada de gente. Quanto mais gente tivesse, melhor. Quando saíam de perto de mim, eu gritava, eu batia nas paredes. E eu arrancava meu cabelo devido à dor na alma. Porque eu estava sentindo falta de tudo aquilo que eu tinha antes e eu havia perdido, né? Mas eu sirvo a um Deus Todo-Poderoso, que é o dono da cura, que é o Senhor Jesus. Ele me curou, me tirou do fundo do poço, eu já estava com o pé na cova. Hoje eu tô feliz, hoje eu tô saudável, recuperei meu peso perdido, não tenho mais depressão, eu fui curada. E não foi com remédio não, irmãos, foi coração, campanha. E hoje eu venho com os meus próprios pés. Enquanto eu tava mal, tinha gente orando, lutando por mim, me carregando no colo. Hoje eu tô aqui testemunhando porque eu vim com meus próprios pés, pra glória de Deus. Tô feliz, agradecendo o nome santo do Senhor Jesus. Que se tiver alguém ouvindo esse testemunho, seja onde for, saiba que Jesus é aquele que resgata a nossa alma ali, ó, ainda que esteja para descer a sepultura, que o inimigo estiver dizendo no teu ouvido, nega Jesus para você morrer, como ele falou para mim, seja forte, tenha no seu coração um propósito. O meu Deus é o Todo-Poderoso, meu Jesus desceu lá no inferno e tirou a chave da morte das mãos do diabo e resgatou a nossa vida lá na cruz, para a glória do nome santo dele, amém? Eu estou aqui para testemunhar, agradecida ao Senhor Jesus, que eu conheço de verdade e provei esse milagre. Meu nome é Silvana Caldas Marques, moro em Suzano, na rua Sérgio Domingos Chacrameia.
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1: Louvado e engrandecido seja esse Deus, tão lindo, tão maravilhoso, que vai além da medicina. Ele cura depressão. Depressão é a doença dos séculos. Infelizmente tem atingido muitas pessoas. Muitos que me ouvem nessa manhã estão vivenciando esse período tão complicado e complexo. Eu quero dizer a você que ainda há chance, ainda há esperança. Por mais que você não vê saída, você não vê, não tem uma perspectiva de um futuro melhor, a sensação que dá é que cada dia mais você vai se declinar, cada dia mais você vai perecer.

0: Ele tem o poder de interpretar até mesmo as suas lágrimas. É importante o acompanhamento psicológico, psiquiátrico, com certeza. Mas é importante também unirmos em fé. Porque existe um médico dos médicos que pode mudar a sua vida. Entrega o teu caminho ao Senhor, confia nele e ele tudo fará. Ele pode fazer por você aquilo que ele fez na vida dessa irmã que relatou que foi curada da depressão. Compareça em uma de nossas igrejas Pentecostal Deus e Amor. Receba também a sua bênção, o seu milagre em nome de Jesus.
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0: No livro de Ruth, capítulo 1, versículo 16 e 17, vai dizer assim: Disse, porém, Ruth: Não insista comigo que te deixe e que não te siga, porque aonde quer que fores, irei eu, e onde quer que pousares, ali pousarei eu. O teu povo é o meu povo, o teu Deus é o meu Deus. Onde quer que morreres, morrerei eu, e ali serei sepultada. Queridos, este versículo faz parte de uma declaração em que Ruth diz à sua sogra Noemi. É um exemplo de fidelidade. É um exemplo, Ruth é um exemplo de mulher sábia, de mulher valente, de mulher que honra aquilo que ela acha importante. E Deus, ele tem honra para a tua vida também, porque Ruth foi honrada por ela ter sido fiel à sua sogra. Ruth era uma moabita, ela era estrangeira, ela era viúva, sem perspectiva. O filho de Noemi, que era casado com Ruth, havia morrido. Ela tinha perdido o seu sogro também. Ela tinha perdido o seu cunhado também. E mesmo assim, ela escolheu permanecer ao lado de Noemi e confiar no Deus de Israel. A decisão de Ruth mudou completamente a sua história. Ela estava vivendo uma situação de luto, uma situação delicada, uma situação complicada. Noemi decidiu retornar à sua terra depois de ter perdido os seus filhos, o seu esposo. Ela estava dilacerada, ela estava triste, ela estava angustiada, teu coração em pedaços. E Deus levantou Ruth para caminhar com ela. Eu não sei o que você está enfrentando na sua vida, ouvinte, mas eu quero dizer a você que você nunca esteve sozinho. E você não está sozinho. Porque Deus, ele vai enviar pessoas, vai enviar Ruth para ser seu alicerce, sua amiga, seu ombro. Ruth estava vivendo também um momento de dor, mas ela guardou ali aquilo que ela estava sentindo, porque ela decidiu servir, mesmo em meio às dificuldades. Ela abriu mão da terra e do seu passado. Ela quis viver algo novo. A fidelidade de Ruth não dependia das circunstâncias, não. E Deus mudou a situação dela por conta disso. Seja fiel em tudo, às pessoas que te cercam, seja fiel ao teu Deus. Honre. Seja um braço, seja uma mão estendida nos momentos de dificuldades a alguém. Antes de Deus mudar a situação de Ruth, ele mudou a decisão de Ruth. Deus, ele procura pessoas comprometidas, mesmo quando ainda não vê um milagre. Mesmo quando está no momento de dificuldade, Deus, ele busca teu comprometimento. O teu povo é o meu povo. Ruth decidiu fazer parte do povo de Deus. Ela deixou de lado sua antiga

0: oportunidade para viver uma nova história. Às vezes a gente tem que se desvincular do nosso passado. Às vezes a gente tem que ter coragem para viver algo novo, aquilo que Deus tem para a nossa vida. Quem pertence ao povo de Deus também compartilha da promessa de Deus. Se a sua vontade é caminhar com Cristo, se a sua vontade é servir a Ele de todo o coração, trilhe por esse caminho, independente da circunstância. Quem pertence ao povo de Deus, com certeza viverá essa promessa. A comunhão, a aliança que foi fortalecida, o decorrer do caminho, fez Ruth ser uma mulher bem-aventurada. Ela seguiu a sua sogra, ela cuidou da sua sogra. Deus honrou, Deus deu a ela um casamento, deu a ela prosperidade, porque ela é um sinônimo de garra, de força, e ela deixou exemplo. Não foi apenas uma mudança de endereço, mas uma mudança de coração. Ruth escolheu servir a Deus, a um Deus verdadeiro, este Deus que nós servimos. E a conversão começa com uma decisão. Às vezes ela estava lá no caminho, Noemi estava indo embora, Noemi estava falando que era para elas voltar, as duas noras voltar de novo. Volta para trás que eu vou seguir sozinha. Era um momento que ela estava com dor, ela estava em sofrimento, ela tinha que decidir algo. E foi essa a decisão. A decisão foi caminhar, seguir em frente e deixar o passado. Tem pouco tempo que ainda nos resta. O que Deus tem para falar no nosso coração nesta manhã é: às vezes a gente tem que deixar o nosso passado e seguir em frente. Cuide das suas escolhas, que as suas escolhas possam ser respaldadas no Senhor, que as suas escolhas possam ser sempre fazer bem a alguém e agradar ao teu Deus, o Todo-Poderoso. Que Deus te abençoe.
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0: Agora são 10 horas com 3 minutos, 10 e 3. Nós vamos identificar as emissoras para os prefixos. Aliás, nós vamos com transmissão de rede nacional também. Voltaremos às 11 horas da manhã. Não saia daí. Já vai deixando sua mensagem de texto, já vai deixando o seu áudio. O telefone é o 17-3421-6357. 17-3421-6357. Até mais. Te espero. Tchau, tchau.
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0: 10:04.
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5: E chegou o momento de informação aqui na Rádio Deus é Amor. Abacate traz benefícios para a saúde cardiovascular. O abacate é uma fruta rica em gorduras monoinsaturadas, conhecidas por trazer benefícios para a saúde cardiovascular. Essas gorduras ajudam a reduzir o colesterol LDL, que é o colesterol ruim, e aumentar o colesterol HDL, que é o bom, contribuindo para a saúde das artérias e a prevenção de doenças do coração. Apesar de todos os benefícios, é importante lembrar que o abacate é uma fruta calórica. Consumir um abacate inteiro por dia pode não ser a melhor opção para todas as pessoas, especialmente para quem busca controlar o peso. O ideal é consumir o abacate com moderação, como parte de uma dieta equilibrada e um estilo de vida saudável. Algumas dicas para consumo é adicionar fatias de abacate em saladas, sanduíches e wraps. Tem um delicioso patê feito de abacate chamado guacamole, é uma iguaria aí mexicana muito comum e muito saborosa que você pode usar aí o abacate. E claro que o abacate serve ainda como base para smoothies e vitaminas, então é muito fácil substituir a manteiga por abacate em torradas e pães, também vai muito bem. O abacate é sem dúvida um alimento que pode contribuir para a saúde do coração. A chave para uma vida longa e saudável é a moderação e o equilíbrio. Ao incluir o abacate em sua dieta para contribuir positivamente na saúde cardiovascular, lembre-se de combiná-lo com outros alimentos nutritivos e hábitos saudáveis, como a prática regular de exercícios físicos. Uso de protetor solar. A importância do cuidado diário. Você já deve ter ouvido falar que o uso de filtro solar é indispensável. Mas você sabe quais são os motivos reais por trás desse hábito? Diferente do que muitos pensam, esse produto deve ser usado até mesmo em dias nublados ou quando você fica dentro de casa. O protetor solar, ele cria uma camada sobre a pele que evita que os raios ultravioleta alcancem a camada interna da pele e os raios ultravioleta alcancem a camada superficial da pele. O raio UVA é o mais perigoso e que mais gera preocupação. Ele contribui para o envelhecimento precoce, surgimento de manchas, alergias e até mesmo doenças. Já o raio UVB causa desconfortos na pele, como queimaduras, vermelhidão, e pode levar ao câncer de pele. Ao usar o protetor solar, você está prevenindo que a sua pele sofra com os danos causados pelos raios UVA e UVB. O motivo de se proteger, mesmo em ambientes fechados, é que os raios UVA representam a maior parte da radiação emitida pelo sol e conseguem chegar até mesmo em locais fechados e em dias chuvosos. Além de proteger contra doenças graves, o uso diário do protetor solar transforma a saúde e a aparência da pele de forma contínua.
0: 10:09.
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0: 10 da manhã e 8 minutos em São Paulo. Que Deus abençoe você, a sua casa, a sua família. Aceite a gloriosa paz de nosso Senhor e Salvador Jesus Cristo, do seu irmão e amigo, presbítero Rafael Gonçalves. Hoje é sábado, dia 11 de julho de 2026. Muito obrigado pela sua audiência. Estamos ao vivo para todo o Brasil, cadeia nacional e internacional, a Voz da Libertação. Você que nos ouve do norte ao sul do país, muito obrigado pela sua audiência. Vamos juntos até às 11 horas da manhã, transmitindo o melhor do rádio brasileiro, programa A Voz da Libertação. Você pode nos enviar a sua mensagem pelo DDD 11 982923392. Será um prazer ouvir você, será um prazer ler o seu pedido de oração. Estamos em rede e às 11h10, quando estivermos com a programação em São Paulo, você que nos deixar o seu pedido de oração, vamos clamar por você. No clamor do meio-dia, ou seja, na oração do meio-dia também, vamos clamar pela sua vida. Afinal, o programa Voz da Libertação tem como intuito ajudar você nos momentos que você mais precisa. E talvez o que você necessita ou precisa é de muitas orações. E é isso que vamos fazer. Nós vamos orar e apresentar a sua vida no decorrer da nossa programação. Mas antes, eu quero aumentar a sua fé com aquilo que Deus faz na vida de milhares de pessoas que têm comparecido em um de nossos templos em todo o Brasil. Há uma igreja Deus e Amor mais próxima da sua casa. Aí na sua cidade, aí no seu estado, procure ainda hoje o pastor e diga: eu quero aceitar Jesus como meu Salvador, eu quero ser membro desta igreja. Em alguns templos, neste fim de semana, teremos a Santa Ceia. Você pode dizer ao pastor: eu quero me reconciliar, eu quero estar novamente em comunhão com o Pai, o Filho, o Espírito Santo, a igreja, eu quero voltar a congregar. Você será muito bem-vindo, sinta-se abraçado por Jesus, sinta-se abraçado pela igreja. 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
1: Alô, irmãos, aqui quem está falando é o diácono Benjamino Messias, da cidade de Muniz Freire. Quero deixar meu abraço a todos os irmãos que ouvem essa programação da Voz da Libertação. E a paz do Senhor Jesus. Deus abençoe.
2: A paz do Senhor Jesus. Eu sou Malba Santos da Silva. Sou ouvinte do programa Voz da Libertação e amo, adoro esse programa Voz da Libertação. O rádio na minha casa não desliga. Só quando eu saio de casa para dar um descanso no rádio um pouquinho, mas quando eu estou em casa 24 horas no ar. 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
3: A paz do Senhor a todos os irmãos ouvintes do programa Voz da Libertação. Irmã Regiane, de São José dos Campos, São Paulo.
4: A paz do Senhor, irmãos da rádio Deus Amor, que é Shirley Adriano, de Sete Lagoas, Minas Gerais. Gostaria de deixar um abraço para todos os irmãos do mundo inteiro, principalmente os irmãos aqui do norte de Minas. Dizer que esse programa é um culto no meu lar. Deus abençoe.
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6: A paz do Senhor Jesus, eu me chamo Edna Salina, moro aqui no distrito de Carambé, cidade Itaporã, Mato Grosso do Sul. Eu estou enviando este áudio para cumprir um voto que eu prometi a Deus. Eu estava enferma e eu sofri 3 anos, estava tentando engravidar e não conseguia. Daí durante um ano eu passei com muita dor, eu ia no médico, eu tinha uma dor terrível na minha barriga e os médicos pediam exame, faziam exame e não parecia, não via nada. E aí ele suspeitou que eu estava com endometriose, disse que endometriose não aparecia em ultrassom, somente em ressonância. E fui, marquei pelo SUS, fiquei um ano esperando pelo SUS para fazer essa ressonância. Durante esse ano foi um ano de muita luta. Eu levantava com aquela dor terrível. Eu dormia, deitava para dormir, aquela dor era terrível. Chorava de dor. Só eu e Deus sabia a dor que eu sentia. Ia no médico, ele me dava remédio, tomava os remédios, mas já não estava fazendo efeito. Ele trocava de remédio, não fazia efeito. Aí durante este ano, eu esperando para fazer essa ressonância. E meu esposo sempre fazendo voto em meu favor, campanha em meu favor. Um dia veio uma irmã de Dourados. E essa irmã pregou a palavra de Deus, orou por revelação e disse que Deus estava me curando de um câncer. E passou mais uns meses, chegou o dia de me fazer essa ressonância. Eu fui para Campo Grande fazer essa ressonância. E foi ali o dia do milagre que Deus operou na minha vida. Saí daqui de casa 4 horas da madrugada, eu estava sentindo a dor. Chegando lá na clínica, ficamos esperando. Eu fui a última pessoa a fazer a ressonância. Só que antes de eu entrar na sala para fazer a ressonância, eu entrei no banheiro e ali eu escutei uma voz que orava por mim. E era 11h30 da manhã. E eu olhei para todos os lados, não vi ninguém. Aquele barulhão que estava lá dentro da clínica, de TV ligado, gente conversando. Mas ali dentro daquele banheiro, eu escutando aquela voz orando por mim, que era a voz do meu esposo. Eu conheci que era a voz dele orando por mim. Daí saí dali, só que saí dentro daquele banheiro, já saí aliviada. Logo me chamaram para a sala. Fiquei ali mais 40 minutos fazendo exame. Eu cheguei em casa, já não estava sentindo mais nada. E aí eu queria contar para ele, estava ansiosa para contar para ele o que eu tinha escutado. E aí eu não me aguentei, eu perguntei para ele assim: você orou por mim hoje? Ele disse: sim, eu orei. Falei: que hora? Ele falou assim: era umas 11h30, eu estava orando por você. Eu fiquei, falei: eu não estou sentindo mais nada, não sinto mais nada. E passou daquele dia, com 7 dias, veio o resultado do exame. O médico pegou o exame, olhou, falou para mim: ah, você não tem nada, não estou vendo nada aqui no teu exame. Ele falou: mas eu vou fazer outro exame, era para ter aparecido na ressonância, não apareceu nada. Aí eu saí daquela sala, ele falou assim: senti muita dor. Eu falei: doutor, eu senti a dor, graças a Deus não estou sentindo mais nada, porque Jesus já me curou. E dali eu saí, fui embora para casa, oremos a Deus. Eu disse: Senhor, se realmente eu fui curada nesse dia, que o Senhor permita que eu venha engravidar. O Senhor me presenteou com uma gravidez, uma menina linda, a minha linda Radassa, graças a Deus. Então aí está meu testemunho, cumprindo o meu voto que eu fiz com Deus. Para aquelas pessoas que estão sofrendo, estão esperando por um milagre, Deus faz maravilha na nossa vida. Basta a gente acreditar, confiar e não desistir. Continuar buscando, porque Deus, Ele é fiel. Que Deus abençoe os irmãos do programa Voz da Libertação. Nós estamos no Mato Grosso do Sul. Deus abençoa a todos. Fique na paz do Senhor Jesus.
0: Deus abençoe, irmã Edna, pelo seu testemunho de fé. Estava enferma, não conseguia engravidar, com dores no estômago. Sofreu muito. Segundo o seu testemunho, em suas próprias palavras, foi um ano de muita luta, muitas dores. Ela foi até uma igreja, a igreja Deus e Amor. E ali ela foi revelada pelo Espírito Santo que ela estava sendo curada de um câncer. Prestes a fazer uma cirurgia, era necessário fazer um exame para constatar um tipo de câncer, uma enfermidade que possivelmente ela teria no estômago, para que depois ela pudesse passar pelas mãos dos médicos. Ela viaja, chega até o hospital e no banheiro ela sente que o marido estava orando, intercedendo por ela. Naquele momento, as dores cessam. Ela faz novos exames para o preparatório, para a cirurgia, mas não constava mais nada. O exame que ela deveria ter feito para a cirurgia, qual foi o diagnóstico? ela estava curada. Não tinha mais dores. Ela voltou para casa glorificando o nome do Senhor. Uma irmã, uma senhora, uma mulher que não podia ter filhos, agora é mãe de uma linda menina. Tudo isso Deus fez na vida da nossa irmã Edna através de um clamor, através de uma oração, através da fé do esposo, não só do esposo, mas também dela mesma, em tomar a decisão de crer em Deus, de confiar no Senhor. A vitória chegou, o milagre chegou. Ouvintes, nesse fim de semana, se você está sofrendo e sofrendo muito, com dores no estômago ou qualquer que seja a enfermidade, luta para engravidar, mas é um problema de saúde que impede a sua gravidez, busque ao Senhor, recorra a Deus. As portas estão sempre abertas. O coração de Deus está sempre aberto para receber aquele que o busca com coração contrito, com coração sincero. Nesse fim de semana, todos os templos, todas as nossas igrejas, Deus e Amor, estarão de portas abertas para receber você. Há um pastor orando, pregando a palavra, intercedendo pela sua família. Por exemplo, aqui na sede mundial, daqui a pouquinho, às 15h, teremos o culto de ensinamento com o pastor Jorge Tenório. Logo mais, às 18h, aquele culto de comunhão e celebração da Santa Ceia do Senhor com o presbítero Davi Miranda Neto. E não acaba por aí. Amanhã, domingo, às 11h, teremos a segunda celebração da Santa Ceia com o pastor Kleber de Oliveira. E às 15h, como de costume, às 15h é aquele culto maravilhoso, voltado para a família, voltado para as pessoas que precisam urgentemente de um milagre. Você precisa de um milagre das mãos do Senhor? Amanhã, domingo, 15h, prosseguimento da poderosa campanha especial A Unção sobre a Nova Geração. A nossa querida irmã Hadassa nasceu. Um milagre aconteceu na vida da mãe, que sofria com dores no estômago, não podia engravidar. O pai orou, a mãe foi curada, não sentia mais dores. Deveria fazer uma cirurgia, mas não foi necessário, porque o poder da oração traz para nós alívio, alívio para o sofrimento, cura para as enfermidades. Quando oramos com fé, prodígios, sinais acontecem. Amanhã, domingo, oração e unção com óleo em favor de todas as crianças. As crianças serão ungidas. Todos os jovens adolescentes serão ungidos. Orações serão feitas, orações por explosão de milagres, curas divinas, libertações. Pastor Marco Magno vai estar pregando a palavra de Deus e com ele os ministros do Senhor ungindo todos com óleo. Como disse o apóstolo Tiago, está alguém entre vós doente? Chame os presbíteros da igreja, orem por ele, unja com azeite em nome do Senhor. E é isso que vamos fazer amanhã domingo, aqui em nossa sede mundial, Deus usando o pastor Marco Magno com muito poder e autoridade.
7: Continua com a sua fé pura, vai para cima mesmo, repreenda os demônios, ore pelos enfermos, glorifique a Deus, louve a Deus, faça obra, seja um servo de Deus, leia a palavra de Deus, faça a diferença no seu trabalho, faça a diferença na sua escola, faça a diferença na sua faculdade, seja um servo de Deus. Se Deus é por nós, quem será contra nós? Você nasceu de novo, o jeito de viver antigo acabou, morreu, agora é uma nova criatura, uma nova pessoa. Tem gente que não consegue entender isso, até aceita a palavra, presta atenção na palavra, mas quer levar algumas coisas de outrora, o que era antes ficou para trás. Mas tem gente que quer prosseguir com Jesus, e pegar as bagagens e ir levando tudo. Não, não vou largar isso que eu aprendi desse jeito. Para eu dar certo na vida, eu tenho que levar tudo isso. Ele leva aquelas bagagens todas. Vai tentando, mas o espinho está ali. Ele está tentando, mas o espinho está ali. A preocupação, não. Eu só vou dar certo na vida se eu fazer desse jeito que eu aprendi. Eu só vou prosperar na minha vida se eu fazer desse jeito que eu aprendi antigamente. Eu gosto de Jesus, eu amo Jesus, eu quero fazer com Jesus, mas eu quero juntar tudo, fazer tudo. Tem muita gente pedindo: Jesus, muda a minha vida, transforma a minha vida. Mas tem espinhos aí que deixam a palavra infrutífera. E hoje Jesus está falando comigo, está falando com você. Hoje é dia de abandonar. Hoje é dia de você deixar tudo de lado. Hoje é dia de Jesus mudar a sua vida. Você tira os espinhos, a sedução do mundo, você deixa tudo de lado e fala: Jesus, eu aceito, tá bom, eu quero ter a minha vida transformada. Jesus, eu quero que a tua palavra dê fruto na minha vida. Eu vou deixar tudo de lado que eu aprendi.
8: Meu irmão, seu nome?
9: Nestor.
8: Conte o que aconteceu na sua vida hoje, na quarta-feira, do grande mover de Deus.
9: Amém. Irmãos, eu fui operado no hospital, lá em Itapevi, e eu fiz duas cirurgias. E aí lá eu tinha que entrar na terça e sair na quarta. Não me liberaram só no sábado, fazendo vários exames que meu coração estava parando. E aí eu saí no sábado, era para ficar só um dia e meio, eu fiquei de terça até sábado internado. Quando eu cheguei em casa, e lá no hospital também, eu não conseguia comer, não conseguia beber, não conseguia me alimentar, eu não conseguia fazer mais nada. Aí eu falava: mãe, eu preciso ir na ceia de quarta-feira, tem um culto abençoado e Deus vai me curar.
8: Glória a Deus!
9: Aí
8: é quarta-feira,
9: a minha mãe,
8: do mover de Deus.
9: Aí eu falei assim: não, eu tenho que ir. Aí eu vim aqui hoje, graças a Deus, e vomitei, que todo mundo deve ter escutado, eu vomitando ali. É sobra maligna, graças a Deus, eu estou liberto para a honra e glória do Senhor Jesus.
8: Veio na quarta-feira e agora está saindo completamente curado.
9: Curado.
8: Glória a Deus. Explosão de milagre na quarta-feira do grande mover de Deus. Pastor Marcos.
0: Amanhã é domingo, dia 12 de julho. Não fique em casa. Deus tem um plano maravilhoso para você e para a sua família. Oração e unção com óleo em favor das crianças. Amanhã, prosseguimento da grande campanha especial A Unção sobre a Nova Geração. Você que é pai, você que é mãe, traga os seus filhos. Você que é avó, avô, traga os seus netos. Você tio, tia, traga os seus sobrinhos. Venha você e a sua família, não importa o seu credo religioso. Deus tem uma palavra poderosa ao seu coração. Aonde está a sede mundial? O Templo da Glória de Deus, Igreja Pentecostal Deus e Amor, aqui em São Paulo. É claro que nós estamos em todo o estado, nós estamos na Grande São Paulo também, estamos em todo o Brasil, porém a nossa sede mundial, onde ocorrerá este culto todo especial, está na rua Prefeito Passos, número 10. A entrada de nosso estacionamento e também de pedestres. Aí na sua cidade, aí no seu bairro, também há uma igreja Deus e Amor. E nesse fim de semana, na maioria de nossas igrejas, além de termos este culto especial de libertação, nós temos também aquele culto de comunhão. Aquele culto que trazemos à memória o sacrifício de Cristo Jesus na cruz do Calvário. O culto de Santa Ceia. Há quanto tempo você não participa da Santa Ceia? Há quanto tempo você está longe? Venha para a igreja, converse com seu pastor, fale com Deus, diga o quanto você está arrependido, fale com o Senhor. Deus abraçará você. Cristo não rejeita ninguém. A palavra de Deus diz que Cristo, o nosso Deus, ainda é o Pai do Filho pródigo. Venha para a presença do Senhor, se arrependa, volte a participar da Santa Ceia, volte a entrar em comunhão. Nós estamos de portas abertas, Deus de braços abertos para te abençoar. Procure uma de nossas igrejas e pergunte a alguém que ali está, qual é o dia da Santa Ceia. Marque um horário com o seu pastor e diga que você deseja ter um encontro com Deus. Diga que você deseja participar da Santa Ceia do Senhor. 10h28, esperamos que esse testemunho que você ouviu da nossa irmã Edna tenha aumentado a sua fé e que você procure ainda hoje um de nossos templos espalhados por todo o Brasil.
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0: 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Vamos àquele quadro especial. O quadro está escrito com o presbítero Davi Miranda Neto, que traz o seguinte tema: qual evangelho você tem vivido? Vamos ouvir e vamos ser edificados por Deus.
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2: Eu acho poderosíssima a carta que Paulo escreveu à igreja da Galácia, em capítulo 1 de Gálatas, a partir do versículo 6, onde diz o seguinte: admira-me que estejais passando tão depressa daquele que vos chamou na graça de Cristo para outro evangelho, o qual não é outro, senão que há alguns que vos perturbam e querem perverter o evangelho de Cristo. Mas ainda que nós, ou mesmo um anjo vindo do céu, vos pregue evangelho que vá além do que vos temos pregado, seja anátema. Assim como já dissemos, e agora repito, se alguém vos prega evangelho que vá além daquele que recebestes, seja anátema, ou seja, que ele seja amaldiçoado. Paulo estava falando sobre a essência do evangelho, o evangelho genuíno que ele havia ensinado. Para quem se lembra, Paulo, ele era um fariseu que, na verdade, perseguia os discípulos de Jesus. Ele perseguia os seguidores de Jesus Cristo. Quando Cristo veio à Terra, ele transicionou da aliança da lei para a aliança da graça. Então, quando Paulo recebeu uma visitação de Jesus no caminho para Damasco, onde ele estava indo para perseguir os discípulos de Jesus, Jesus apareceu para ele numa luz forte, clara, que o trouxe cegueira por 3 dias. Depois da sua cura, Paulo foi o maior pregador do Evangelho da Graça de Jesus Cristo. Paulo escreveu 75% do Novo Testamento, o maior pregador do Evangelho da Graça de Cristo. Ele está advertindo aos Gálatas, a igreja da Galácia, que ele mesmo havia implementado sobre viver o Evangelho genuíno de Jesus Cristo. O que que esses cristãos da Galácia estavam fazendo? Eles estavam querendo retomar os mandamentos da aliança da lei. Estavam querendo trazer a circuncisão, a guarda do sábado, tudo aquilo que Cristo já havia dado continuidade nessa revelação do evangelho genuíno. Quando eles começaram a fazer isso, Paulo os advertiu e se admirou que tão rapidamente, depois que ele havia pregado o evangelho genuíno da graça de Cristo, eles estavam agora pervertendo o evangelho genuíno da graça de Deus. O que eu quero dizer com uma reflexão que nos pergunta e nos questiona se é que temos vivido o evangelho genuíno de Cristo? Muitas pessoas hoje eu enxergo, até mesmo com muita fé em Deus e têm vivido uma vida piedosa na presença de Deus, fazendo parte de igrejas, frequentando cultos, são pessoas que não vivem segundo os fundamentos da nossa fé, pessoas que acreditam que serão salvas pelas suas próprias obras, pessoas que buscam uma justificação, que acham que vão ser boas o suficiente para ser salvas. Mas quando a gente lê, por exemplo, lá em Gálatas 2:16, a palavra de Deus diz o seguinte: sabendo, contudo, que o homem não é justificado por obras da lei, mas sim pela fé em Cristo Jesus. Temos também crido em Cristo Jesus para sermos justificados pela fé em Cristo, lei perfeita de Deus. A lei, os 10 mandamentos, os outros mandamentos que estiveram no tempo em que Moisés esteve aqui na terra, ela trouxe o caráter de Deus e mostrou o quão inalcançável são os padrões e a perfeição e a santidade do nosso Deus, para mostrar o quão corruptível, o quão corrompido está a natureza do ser humano que habita aqui na Terra. Estamos falando sobre viver o evangelho genuíno da graça, estamos falando sobre fundamentar a nossa fé no sacrifício perfeito que Jesus fez por nós. Ele pagou o preço, Ele pagou pelos nossos pecados. A ira e a justiça de Deus estava sobre Jesus naquela tarde de sexta-feira, lá na cruz do Calvário. Você consegue imaginar essa cena? Onde o Cordeiro de Deus, que tira o pecado do mundo, foi isso que João Batista falou sobre Jesus quando ele viu ele de longe no dia que ele foi batizado, naquela tarde de sexta-feira. Sobre Jesus estava todo o peso do pecado do mundo sobre os seus ombros. Estava toda a dor, toda a angústia, todo o sofrimento. O cálice da ira de Deus estava sobre ele para que eu e você pudéssemos desfrutar da vida em abundância aqui na terra. E um dia, a vida na eternidade com Cristo Jesus. Em Efésios 2:8, a palavra de Deus nos diz o seguinte: porque pela graça sois salvos, mediante a fé. Isto não vem de vós, é um dom de Deus. Não de obras, para que ninguém se glorie, pois somos feitura dele, criados em Cristo Jesus para as boas obras, as quais Deus de antemão preparou para que andássemos nela. O que é perverter o evangelho genuíno da graça de Cristo? É inverter a ordem. Eu quero te perguntar, por que será que nós somos chamados a obedecer a Deus? Por que você busca viver em obediência e em santidade? A palavra de Deus nos diz em Efésios 2:8 ao 10, a ordem correta disso tudo. Quando nós entendemos a justificação pela fé, a obra que Jesus realizou tão poderosa na cruz do Calvário, nós entendemos que o preço foi pago, que nós somos declarados justos e santos diante de Deus mediante a nossa fé em Jesus Cristo. Nós participamos do sacrifício perfeito do Cordeiro de Deus que veio ao mundo para tirar os nossos pecados e pagar pelas nossas iniquidades. A dívida está paga. Quando a gente vê em Efésios 2:8 ao 10, a gente entende que as boas obras, aquilo que Deus preparou de antemão para que andássemos nela, isso é a maior consequência da justificação pela fé. Eu diria que as pessoas que ainda não entenderam o evangelho genuíno da graça estão presas, quem sabe, a um ciclo vicioso, a um ciclo pecaminoso. Estão buscando a justificação pelas boas obras, não conseguem, tropeçam, caem, pecam e desanimam na sua caminhada da fé. Mas quando nós entendemos genuinamente o evangelho genuíno da graça, nós entendemos que uma vez que somos justificados pela fé, recebemos o Espírito Santo como esse dom, esse presente que Deus nos deu mediante o sacrifício de Jesus. O próprio Espírito Santo nos guia e nos leva a começarmos a viver as boas obras, a santidade que vem somente pelo Espírito Santo. Ou seja, qual é a causa da nossa salvação? A causa, certamente, é a nossa fé. Mas uma vez que tivermos fé genuína em Jesus Cristo e vivemos o evangelho genuíno da graça, as boas obras, como consequência, de uma forma natural, mediante a natureza do Espírito Santo que agora habita em nós, começamos a produzir boas obras. O fruto do Espírito é para a santificação e a santidade que Deus preparou para que andássemos nela. Paulo dá continuidade à sua carta aos Gálatas, no capítulo 2, a partir do versículo 21. Não faço nula a graça de Deus, porque se a justiça vem mediante a lei, logo Cristo morreu em vão. Eu quero te falar que se você de fato teve fé genuína em Jesus Cristo, quando Jesus expirou o sopro de vida e entregou o seu Espírito a Deus na cruz do Calvário, ele disse, tetelestai, está consumado. Eu quero te falar que Cristo não morreu em vão, porque aquilo que foi feito na cruz do Calvário, quando ele morreu e ressuscitou pelos nossos pecados, todo aquele que nele crê não vai perecer, mas vai ter vida em abundância e vida eterna com Cristo Jesus para toda a eternidade. Será que nós temos tornado a graça de Deus nula? Será que nós não temos contado com o sacrifício maior que Jesus fez por nós na cruz do Calvário? Jesus é suficiente para perdoar todos os nossos pecados e todas as nossas falhas se nós simplesmente tivermos fé genuína naquilo que a palavra de Deus nos diz. Mas algo que eu ouço continuamente, praticamente minha vida como um todo, enquanto eu prego o evangelho genuíno da graça, aliás, essa ênfase que eu sinto que o próprio Deus colocou e depositou sobre a minha vida para pregar o evangelho genuíno da graça. Eu ouço ao longo de toda a minha trajetória ministerial, de todos os momentos que eu prego o evangelho genuíno da graça. Ah, Mas se Jesus já pagou o preço, então eu não preciso obedecer. Ah, mas se já está tudo pago, se já está tudo consumado, por que que eu preciso andar em santidade? Paulo responde essa pergunta. Lá em Romanos 6, a partir dos versículos 1 ao 4, a Bíblia diz o seguinte: que diremos, pois? Permaneceremos no pecado para que abunde a graça? De modo nenhum, nós que já morremos para o pecado, como viveremos ainda nele? Ou, porventura, ignorais que todos quantos fomos batizados em Cristo Jesus, fomos batizados na sua morte? Fomos, pois, sepultados com ele pelo batismo na morte, para que com Cristo foi ressuscitado dentre os mortos pela glória do Pai. Assim também andemos nós em novidade de vida. Todos aqueles que se batizaram tiveram fé genuína em Jesus Cristo, crucificaram o velho homem com Jesus no seu batismo. As águas batismais representam como um ato público, como um ato de fé pública ao mundo, falando: olha, eu acredito nesse Jesus que morreu por mim há mais de 2000 anos atrás. Eu creio em tudo aquilo que ele fez por mim na cruz do Calvário. Esse sacrifício perfeito está sobre a minha vida. Eu tenho fé genuína nele. Assim, o nosso batismo representa que nós estamos crucificando o velho homem nas águas batismais, assim como Jesus foi crucificado na cruz do Calvário. E Paulo nos questiona: como continuaremos a viver no pecado? Como continuaremos vivendo por essa natureza corrompida que nós fazemos parte da nossa carne, da nossa carnalidade, aquilo que foi deturpado no Jardim do Éden mediante a desobediência de Adão e Eva? É nesse sentido que eu digo que quando nós estamos vivendo o Evangelho genuíno da graça, não tem como você permanecer mais no pecado. Mas você não está abandonando o pecado, crucificando o velho homem para ser salvo. Você faz isso como uma resposta de amor, porque Jesus nos amou primeiro. Eu quero te declarar aqui que Jesus já te amou, que o sacrifício já foi feito, que o preço já foi pago. Se você tem fé genuína em Jesus Cristo, isso é mais do que suficiente para crucificar o seu velho homem com Jesus, para que hoje você viva aquilo que Paulo continuou escrevendo em Gálatas capítulo 2, versículos 19 ao 20. Morri para a lei, a fim de viver para Deus. Fui crucificado com Cristo, assim já não vivo mais eu, mas Cristo vive em mim. Meu irmão, minha irmã, você que está me assistindo agora, eu quero te declarar que se você teve uma fé genuína em Jesus Cristo, se você está de fato vivendo na essência do Evangelho genuíno da graça, você não vive mais para você. Cristo vive no seu interior. Eu quero te convidar a refletir sobre a sua própria vida, para que a gente não viva um outro evangelho que Paulo nos advertiu para não vivermos. Eu quero te convidar a viver o evangelho genuíno da graça, onde nós sabemos que Jesus pagou o preço último, o maior sacrifício para os nossos pecados, para que eu e você hoje, mediante a nossa fé em Jesus Cristo, mediante o nosso batismo nas águas, vivemos pela nossa fé em Deus. Nós somos justificados pelo sacrifício do Cordeiro de Deus, que tirou todo o nosso pecado. E hoje somos nova criatura, preenchidos pelo poder de Deus, pelo Espírito Santo em nossas vidas. Nós temos novidade de vida, nós temos santidade, nós temos todo o direcionamento que Deus quer para a nossa vida aqui na Terra, para que a gente viva o Evangelho genuíno da graça.
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0: Dez da manhã e 51 minutos em São Paulo. Acabamos de ouvir o quadro Está Escrito com o presbítero Davi Miranda Neto. E a pergunta que fica: qual evangelho você tem vivido? Você guardou esta reflexão, esta palavra em seu coração? Então viva isto na sua vida e seja abençoado por Deus. Presbítero Davi, que na noite de hoje, às 18 horas, em nossa sede mundial, estará celebrando a Santa Ceia do Senhor. Para todos os membros da nossa sede mundial, da capital e também da grande São Paulo, você que é membro da nossa igreja, você é pastor, presbítero, vem estar conosco neste momento de comunhão e celebração em nossa sede mundial. Você que não pode participar da Santa Ceia hoje, você poderá participar amanhã, às 11 da manhã, com o presbítero Kleber de Oliveira. Será uma bênção nós nos reunirmos aqui para juntos trazermos à memória o sacrifício vivo de nosso Senhor e Salvador Jesus Cristo. Você que não mora em São Paulo, haverá também Santa Ceia na maioria dos nossos templos. Nesse fim de semana, nós temos cultos em todas as nossas igrejas. Nas capitais, por exemplo, os primeiros cultos ocorrem às 5 horas da manhã, o próximo culto às 9 da manhã, na sequência, meio-dia, 3 da tarde e às 19 horas, aos domingos. Aos sábados, normalmente acontece às 8 horas da manhã e às 18 horas. Em todo o Brasil, há uma igreja Deus e Amor. Visite-nos, leve a sua família. Será um prazer receber você neste fim de semana em uma das grandes concentrações realizadas em nossa igreja.
1: Senhor, Tu és o nosso refúgio sempre, de geração em geração. Salmos, capítulo 90, versículo 1.
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São Paulo. Muito obrigado pela sua audiência, muito obrigado a você que até esse prezado momento esteve conosco em cadeia nacional e internacional, a Voz da Libertação. Deus abençoe pastores, operadores, foi um prazer estar com você, lembrando que ao meio-dia estaremos em um grande clamor, não só pela rádio Deus e Amor, mas também estaremos por vídeo, pelo Instagram, YouTube, Facebook. Vamos clamar. Vamos voltar em rede nacional ao meio-dia para todo o Brasil. Muito obrigado pela sua audiência. Eu sou o presbítero Rafael Gonçalves e encerramos a rede de rádios que transmitem o programa Voz da Libertação, direto da Central de Produção Internacional.

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2: Brasileiros sabem o que é alimentação saudável, mas não praticam. A população brasileira tem consciência e repertório básico sobre o que é uma alimentação saudável. No entanto, entre a teoria e a prática existem grandes obstáculos para que isso de fato se transforme em bons hábitos alimentares. É o que mostra um estudo sobre comportamento alimentar. O estudo mostra ainda que existe uma tentativa generalizada de organização alimentar, como planejamento de compras, idas a supermercados e preparo de refeições, mas fatores como tempo, cansaço e preço dificultam a manutenção desse padrão. E claro, né, é sempre importante a gente trazer informações sobre o que foi estudado nos grupos e que ilustram essa dinâmica. Uma participante da capital paulista tem 37 anos, é da classe AD. Ela diz que enfrenta muita falta de tempo para fazer comida, o que a leva a cozinhar apenas quando sobra tempo à noite. Apesar de reconhecida como importante, a alimentação saudável é frequentemente associada à disciplina, obrigação e sacrifício. Essa percepção reduz aí o apelo e a distância de atributos como prazer e satisfação. Por outro lado, alimentos ultraprocessados e o fast food são vistos como opções que envolvem recompensa emocional, praticidade e custo mais baixo. De acordo com uma das pesquisadoras, a percepção de correria e a busca por praticidade aparecem de forma recorrente entre os participantes, independentemente da classe social. O custo dos alimentos é outro fator central. A percepção de que comer saudável é caro apareceu em praticamente todos os grupos, ainda que com impactos distintos entre as classes sociais. Tipo de sal que pode reduzir risco de infarto e AVC em até 15%. Quem tem hipertensão vive procurando substitutos ao sal para temperar a comida. Segundo um estudo brasileiro, optar por sal enriquecido com potássio pode ser uma boa opção. Seu uso foi associado a uma excelente aí, alternativa, e o uso foi associado também a uma redução de 10 a 15% no risco de complicações cardiovasculares ligadas à pressão alta, como infarto e AVC. Esse condimento consiste em uma versão na qual parte do cloreto de sódio, que é o sal comum, é substituída por cloreto de potássio, o que gera, inclusive, uma diminuição da pressão sistólica, que é quando o coração contrai, e a distórica, quando o coração relaxa, em pessoas com a pressão acima de 14/9. O estudo avaliou 4 ensaios clínicos randomizados que incluíram ao todo 1.430 pessoas, dos quais 725 consumiram sal enriquecido com potássio. Os participantes foram acompanhados por períodos que variaram aí de 2 semanas a 2 anos. Nesse escopo, observou-se que o uso do substituto ao sal pode reduzir a pressão arterial sistólica e a pressão diastólica. A revisão foi realizada por médicos e pesquisadores brasileiros de instituições nacionais da Argentina e dos Estados Unidos. Os especialistas alertam que mudanças alimentares significativas como essa devem ser discutidas com um médico de confiança. A adição de cloreto de potássio ao sal comum seria responsável por facilitar a redução da ingesta de sódio, mineral que eleva a retenção de líquidos e, segundo os pesquisadores, é uma forma mais segura de ingerir potássio no dia a dia, é optando por alimentos ricos no elemento.
3: 11:06.
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7: Confira a hora certa. 11:07.

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20: Agora são 11 horas com 18 minutos. 11 e 18. Bom dia, bom dia.
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20: Estamos de volta depois de transmissão de rede nacional. Agora estamos em programação local. Nesse sabadão, né, Rogério? Sabadão feliz, sabadão animado que o Senhor nos proporcionou. Hoje, dia 11 de julho de 2026, podemos dizer sempre em alto e bom tom, até aqui nos ajudou o Senhor. Ele nos ajuda mesmo e Ele vai te ajudar. Chegou um momento muito importante. Eu, Vanessa Rodrigues, na comunicação, Rogério Marques Rossini, na sonoplastia. Vamos aqui fazendo a hora do ouvinte. É um momento importante, um momento especial. Você interage conosco, você fala de onde vocês estão nos ouvindo, qual cidade. Você pode pedir aquele louvor belíssimo da gravadora MC Music que fala em seu coração. Fique à vontade, tá bom? Que Deus venha com certeza fazer que nós tenhamos uma manhã muito feliz na presença do Senhor. O nosso telefone...
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20: O nosso telefone é o 17-3421-6357. 17-3421-6357. Nós vamos atender agora o nosso querido irmão Paulo de Indiaporã, abrindo aqui a hora do ouvinte. Deus abençoe o irmão Paulo, ele sempre ligadinho conosco, sempre participando conosco. Que todos os nossos irmãos da cidade de Indiaporã sejam abençoados e tocados pelo poder do nosso Deus Todo-Poderoso. Ele mandou aqui, ó, paz do Senhor Jesus Cristo, irmã Vanessa, aqui é o irmão Paulo. Eu quero ouvir um louvor belíssimo de Débora Miranda, Escondida em Deus.
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2: O diabo não pode tocar, porque a nossa vida está escondida em Deus. Estamos debaixo das asas do Todo-Poderoso. Ele nos cobre, ele nos livra, ele nos faz aquilo que o homem não pode fazer por nós. E vamos seguindo aqui a nossa hora do ouvinte, agora atendendo o nosso irmão presbítero Adomiro Pereira Neres. Ele é de uma outra denominação, sempre está conosco, somos família, né, irmão Adomiro? Ele está mandando a paz do Senhor para você, Rogério, está pedindo oração para toda a família dele, pedindo oração para a esposa dele e falando sempre palavras edificantes de que Deus está no controle de tudo sempre e que Jesus Cristo nos ama. Tá pedindo também um louvor belíssimo da gravadora MC Music, de Débora Miranda, Abraça-me.
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3: Queridos ouvintes, hoje é culto de ceia do Senhor na nossa sede setorial de Fernandópolis. Presbítero Leandro estará presente, ministrando a ceia, ministrando a palavra, os membros todos presentes também, porque é um dia especial, é um dia em que trazemos à memória todo o sacrifício de Jesus naquela cruz do Calvário. Então, atenção, você que é obreiro, você que é membro, você que tem alguma função na igreja, você não pode perder de forma alguma, é imprescindível. É na Avenida Ângelo Del Grossi, 313, no bairro Boa Vista, está localizada a nossa sede setorial de Fernandópolis. Amanhã, às 19 horas, também teremos Ceia do Senhor na Igreja Pentecostal Deus e Amor da cidade de Urânia. É o nosso irmão, presbítero Pedro, quem vai ministrar a palavra do Senhor Jesus. O culto vai começar às 19 horas, na Travessa Bálsamo 376, no bairro Nossa Senhora de Fátima. Você é o nosso convidado especial. Queridos, nós teremos Ceia do Senhor também hoje na nossa sede regional de Votuporanga. Vai começar às 19 horas. É o presbítero Manuel de Moraes quem vai pregar a palavra do Senhor e orar por todos que se fizer presente. E hoje é ceia e amanhã o nosso irmão presbítero Odair José da cidade de Jares estará pregando a palavra do Senhor no culto que vai ter início às 19 horas. E o endereço é muito fácil, é fácil de encontrar, fica bem próximo à Praça São Bento, na Rua Tocantins 3822, no bairro Santa Elisa, em Votuporanga. Hoje nós teremos um culto de gratidão na Igreja Pentecostal Deus e Amor, os irmãos reunidos na cidade de Populina. Vai ser no sítio Bom Jesus, no Córrego do Perdido. É isso mesmo, Córrego do Perdido, no sítio Bom Jesus, na cidade de Populina, vai acontecer esse culto de gratidão, onde a nossa irmã cooperadora Nayara de Ouro Oeste vai estar pregando a palavra do Senhor e orando por todos no culto que vai dar início às 19 horas. Queridos, hoje na Igreja Deus e Amor da cidade de Sebastianópolis do Sul, teremos um culto abençoado, um culto de louvor, de adoração, onde nosso irmão, cooperador Sérgio Rosa, vai pregar a palavra do Senhor e orar por todos. Na rua Albino Salvione, número 451, bem no centro de Sebastianópolis do Sul. Nós teremos um culto abençoado, meus queridos, amanhã, às 19 horas, culto da família, na Igreja Pentecostal Deus e Amor, da cidade de Cardoso. A nossa irmã cooperadora Gabriela, de Cosmorama, quem vai pregar e orar em favor de todos. É uma poderosa campanha com o tema Portas Abertas. Pastor Edivaldo convida todos vocês na rua Urias de Paula e Silva, número 940, bem no centro, está localizada a nossa Igreja Pentecostal Deus e Amor, da cidade de Cardoso. Hoje na Igreja Pentecostal Deus e Amor do bairro São João, em Votuporanga, nós teremos ministério de oração das 18 às 19 horas. O nosso irmão cooperador Orivaldo Santiago vai estar com todos os irmãos para orar, para buscar por revestimento do poder de Deus. E você é sempre o nosso convidado especial. O endereço é fácil, Rua Fioravante Poiani, número 2981, no bairro São João, em Votuporanga. Também teremos ministério de oração das 18 às 19 horas na Igreja Pentecostal Deus e Amor do bairro das Paineiras, em Votuporanga. Será hoje, hein? Das 18 às 19 horas, Pastor Laércio convida todos vocês na Rua José Silva Melo, bairro das Paineiras, em Votuporanga. Hoje na Igreja Pentecostal Deus e Amor da cidade de Cosmorama, nós teremos um culto abençoado. É o segundo dia da poderosa campanha Transbordando com o Óleo da Unção de Deus. É o nosso irmão, presbítero Odair José, quem vai ministrar a palavra do Senhor no culto que vai dar início às 19 horas na Rua Domingos Baggio, número 257, bem no centro da cidade de Cosmorama. E olha só, nós teremos ainda hoje, às 23h30, uma poderosa vigília. É, lá na cidade de Cosmorama. Terminando o culto com o nosso irmão presbítero Odair, às 23h30 vai iniciar a poderosa vigília. Vai ter a participação do nosso irmão diácono Leandro de Fernandópolis, juntamente com a sua esposa Patrícia. Nós teremos a participação também do nosso irmão presbítero Odair José na vigília também. E é uma vigília em busca do Espírito Santo. O tema é Vem Espírito Santo, às 23h30, na Igreja Pentecostal Deus e Amor de Cosmorama, que eu repito o endereço, Rua Domingos Baggio, 257, bem no centro. Você não pode ficar de fora. Queridos, nós também teremos um culto abençoado de louvor e adoração. Teremos no próximo sábado, dia 18 de julho, na Igreja Pentecostal Deus e Amor da cidade de Estrela do Oeste. Então, é um culto onde nossa irmã Isabel, juntamente com seu esposo Fernando, estarão louvando ao Senhor, pregando a palavra e Deus fazendo aquilo que for necessário, né, para crescermos na graça, no conhecimento. Eu creio que vai ser um dia muito especial. E você é o nosso convidado, na Rua Mato Grosso, 509, bem no centro da cidade de Estrela do Oeste. Compareça, meus queridos e amados ouvintes, em uma de nossas igrejas Pentecostal Deus e Amor. Receba a sua bênção, receba o seu milagre, em nome de Jesus.
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7: Passei, irmã Vanessa, toca um hino aí pra mim, uma grande mar. Ofereço pra mão louca, ofereço pra você, ofereço pra minha mãe, pro meu pai. Que amanhã vai fazer assim, 41 anos de casamento. Deus abençoe.
3: Ah, não acredito. Gente, que surpresa. Minha mãezinha. Beijo, mãe. A paz do Senhor Jesus. Tá com a voz rouca, né? Pegou uma gripe que só Jesus vai ter misericórdia. E esse Rogério é terrível, gente. Eu falo logo, ele já acha alguma coisa pra incrementar. Que Deus abençoe, mãezinha. Eu te amo, viu? Melhoras. Que Deus abençoe. E vamos atender este louvor belíssimo, que é o hino preferido da senhora, da gravadora MC Music, Deus Abre o Mar.
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2: Mas Senhor Jesus, amados ouvintes do programa Voz da Libertação, falando com todos vocês, Simão em Cristo, presbítero Lucas, olha, passando aqui para convidar você e toda a sua família para amanhã, domingo, a partir das 18h30, está presente conosco na nossa Igreja Pentecostal Deus e Amor do bairro Palma Mininel. Lembrando que amanhã, a partir das 18h30, nosso irmão cooperador Luiz Henrique vai estar pregando a palavra de Deus, orando em favor de todos e Deus garantindo a bênção, Deus garantindo a vitória para a vida daqueles que creem e confiam no agido poder de Deus, pois Deus faz milagres e grandes maravilhas. Querido ouvinte, a nossa Igreja Pentecostal Deus e Amor do bairro Palma Ininel está localizada na Avenida da Saudade, 1916. 1916 é o endereço da bênção, é o endereço da vitória. Compareça e venha receber a sua bênção, venha receber a sua vitória. Irmã Vanessa, se possível, toca para nós um louvor abençoado por Deus. Quero aproveitar e oferecer também esse louvor para nossa irmã Josefa, né, que ofereceu um louvor para mim aí agora, né, que estamos ouvindo, e eu quero também oferecer um hino para ela, né, Amparo Espiritual, do cantor Elias Santos. Ofereço para nossa irmã Josefa, presbítero Manuel Moraes e para toda a família. Deus abençoe, em nome de Jesus.
3: Deus abençoe, presbítero Lucas, pela sua participação, aqui trazendo anúncios da obra do Senhor e este louvor belíssimo. E, Pai, o Senhor que está ouvindo também o programa Voz da Libertação, parabéns, né, para vocês, para este casal, pelos 40 anos de convivência, de união conjugal. Deus venha abençoar cada vez mais, que o amor venha sempre aumentar e que Jesus seja o centro de tudo. Vamos então com esta belíssima canção a pedido do presbítero Lucas, louvor Amparo Espiritual.
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2: A palavra do Senhor diz: tomai sobre vós o meu jugo e aprendei de mim, que sou manso e humilde de coração, e encontrarei descanso para a vossa alma. Sejamos imitadores de Jesus, meus queridos ouvintes. E imitar Jesus é, às vezes, as pessoas olhar para a gente e falar: ai, você é bobo, você é besta, olha isso. Ser imitador de Jesus é quando você está no meio de uma confusão, onde um está falando do outro, é apaziguar, ou se calar, ao invés de trazer mais contenda, mais conflitos. Ele diz: aprende de mim, eu sou manso. Não se frustra. Quem sabe você é uma pessoa muito nervosa, uma pessoa, quem sabe, que gosta do caos. Tem pessoas que são assim, você já viu? Alguém que parece que ama uma contenda. Ama ir colocando fogo em tudo. Tá todo mundo bem, de repente começa, solta assim aquela informação, uma contenda, porque fulano falou de não sei o que lá, e aí fica. E às vezes isso acontece na nossa família, no nosso trabalho, na nossa igreja, e a gente precisa se policiar em relação a isso. Então, se não for pra você, para você ser uma pessoa, se posicionar como uma pessoa do bem, saber que tem um prazer pela paz, não pela guerra, então a gente precisa rever as nossas condutas. Sejamos mansos. Não significa ser uma pessoa sem posição, uma pessoa neutra, porque a neutralidade também não agrada a Deus. A gente precisa... pode se posicionar. A gente pode se posicionar quando tiver que se posicionar, se silenciar quando precisar se silenciar. Isso tudo a gente precisa ir buscando direção do Senhor Jesus para a gente lidar com as situações. Então, aprenda, que eu venho aprender também, que nós aprendemos. Vier alguém falando de uma outra pessoa para você, calma. A moeda sempre tem dois lados. A gente não pode ficar propagando informações maldosas de destruição. Que sejamos mansos, mesmo num mundo onde as pessoas querem gritar cada vez mais alto. Mesmo num mundo onde as pessoas querem ser as donas de si, donos da razão. Então precisamos ser diferente a isso. Então, dá para você se posicionar, dá para você expor suas ideias, suas opiniões, mas seja manso. Não precisa de gritaria, de violência, não. Pessoas muito violentas. Quem sabe você está me ouvindo nessa manhã e precisa tomar partido de alguma situação, algo que você ouviu, que você falou: não, hoje eu vou chegar em fulano e eu vou colocar todo mundo frente a frente, vou gritar e vou falar isso, aquilo. Calma. Calma, seja manso, seja humilde também. Jesus fala: aprender de mim, porque eu sou humilde de coração. Ser humilde de coração, pessoas que confundem, acham que ser humilde necessariamente tem que estar com uma roupa toda rasgada e tal, uma vestimenta mais simples, mais humilde. Mas não, humildade é você reconhecer que você não é nada, que nós não somos nada, que Ele é. É reconhecer que a gente não pode pisar em ninguém, porque o mundo dá voltas e que nós colhemos tudo aquilo que nós plantamos. Ser humilde é saber se colocar no lugar do próximo, no lugar do outro, é estender as mãos. Ser humilde é, mesmo quando Deus coloca coisas grandes na sua vida, é não bater no peito, não se sentir o dono de si, mas ser humilde é reconhecer a dependência que nós temos de Deus. É reconhecer que nós somos seres totalmente dependentes de Deus. E sendo assim, se você fizer dessa forma, se você aprender, se eu aprender, se nós aprendermos ser mansos e humildes de coração, nós encontraremos descanso para a nossa alma. Então você está sofrendo tanto, às vezes, por ser tão nervoso, por não concordar, por querer sempre que é o dono da razão e você não conforma, de você estar sendo calma, tá? Porque aí você vai encontrar descanso na sua alma. Deus está cuidando de cada detalhe da sua vida. E a mensagem de Deus para o teu coração nesta manhã é: pense antes de falar, ore antes de agir, fique na presença do Senhor. E se for para causar mais conflitos, mais desavenças, mais destruição, nem abre a boca. Não. Seja Jesus. Seja como Jesus. Siga os passos de Jesus. Sejamos imitadores. Embora vivemos num mundo onde muitas vezes não somos compreendidos, mesmo assim, seja manso e humilde de coração. Deus abençoe.
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3: Paz, Senhor. Mais uma vez, quero contar um testemunho. Irmão, eu tinha problema na vista, nas duas vistas, duas enfermidades, cada uma era duas enfermidades. E graças a Deus, Deus fez um grande milagre na minha vida. Eu fui no médico, fiz tudo quanto é exame, o médico falou assim,

0: ia precisar de procedimento cirúrgico, enfim. Deus, ele fez conforme tudo, né, para ser o melhor, porque a vontade de Deus é sempre boa, sempre perfeita, e é tudo mediante a fé. Minha mãe tem uma fé que eu admiro demais. Eu falo, meu Deus, acrescenta a minha fé. A minha mãe, ela ora, ela pede e ela fica lá, acreditando no milagre. E é isso, é por isso que Jesus age, que ele faz aquilo que às vezes a medicina não pode fazer por nós. Vamos agora, nos últimos minutos que ainda nos restam de programação local, falar com o nosso Deus, o Todo-Poderoso.
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0: Senhor meu Deus, em tua presença nos encontramos mais uma vez. Pedimos licença, Senhor, para entrar na tua presença, te agradecendo pelo privilégio de aqui estar. Te agradecendo, Senhor, por essa oportunidade de estar comunicando com tantas pessoas. O meu pedido nesta manhã é que o Senhor venha atender as mais diversas necessidades destes ouvintes. Quantas pessoas estão sentindo dores no seu corpo físico neste momento? Dores terríveis. Cura, Senhor. Leva cura para este lar. Quantas pessoas me ouvindo, Senhor, que estão vivendo uma dificuldade para suprir as suas necessidades básicas, porque as portas de emprego estão fechadas. Essa pessoa não tem o que colocar à mesa para os filhos. Mantimento não tem. Senhor, entra com provisão. Abre portas onde não há porta. Ajuda essa pessoa, Senhor, a prosperar. Abençoa essa família. Meu Deus, quantos ouvintes agora está com algum membro da família hospitalizado? Quem sabe em ala psiquiátrica? Quem sabe esse familiar está detido no sistema prisional? Quem sabe esse familiar está atendendo apenas com auxílios de aparelho, está respirando com ajuda de aparelhos? O médico já desenganou. Mas foi por essas pessoas que o Senhor morreu na cruz. Que o Senhor venha abençoar, que o Senhor venha libertar, que o Senhor venha estender as tuas mãos. Senhor, nós não temos tempo hábil para citar nomes, mas eu peço que onde quer que a minha voz estiver chegando, que o Senhor abençoe essa família agora. Meu Deus, abençoe o pastor Leandro, juntamente com a sua esposa Marinalva, os seus filhos. Te agradeço pelo livramento que deste a Elisa, Senhor. Que eles continuem sendo abençoados e alcançados pelos teus milagres, ó Pai. Ajuda a mãezinha da Marinalva. Ajuda todos, ó Pai. Muito obrigado pelas mais variáveis bênçãos que o Senhor realizou na vida dos nossos ouvintes. Quando nós oramos unidos e o Senhor respondeu. Muito obrigada. Que onde a minha voz estiver chegando, chega a tua provisão. Abençoa este sábado, que seja lindo e maravilhoso, e que estejamos sempre na tua presença e aos teus pés, porque aos teus pés é o lugar mais alto que o ser humano pode chegar. Obrigada, Senhor. Obrigada. Amém.
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0: Ao som do Galileu, estamos aqui nos despedindo de mais uma programação local. Muita gratidão ao Senhor, muita gratidão a vocês ouvintes que estão sempre conosco. Gratidão ao meu amigo Rogério Marques Rossini, obrigada pelo profissionalismo, pela dedicação de sempre, por toda a criatividade, pela excelência. Queridos ouvintes, que o seu sábado seja feliz, leve e muito produtivo, tá bom? Que vocês possam estar sempre na presença do Senhor.

0: Se organize, vai em uma das nossas igrejas hoje e receba as bênçãos do Senhor. Não desliga o seu rádio, teremos agora transmissão de rede nacional, porque afinal essa programação é 24 horas. Comunicou contigo sua irmã em Cristo, Vanessa Rodrigues. Fiquem todos na santa paz do Senhor Jesus. Tchau, tchau.
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0: Meio-dia e três.
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5: Vamos juntos falar com Deus. Vamos entrar nesse exato momento no clamor do meio-dia. Maravilhosíssimo Deus e eterno Pai, aqui estamos mais uma vez em Tua santa e maravilhosíssima presença. Obrigado pela oportunidade que o Senhor nos dá para falarmos contigo em oração. Obrigado pela vida, obrigado pela nossa família, obrigado pelo nosso ministério, obrigado por tudo. Não temos palavras para agradecê-lo por tudo que tens feito por nós. Aqui estamos mais uma vez em oração, o clamor do meio-dia, para suplicarmos a Tua boa e agradável vontade. Senhor Jesus, queremos glorificá-lo, queremos exaltá-lo, queremos dizer o quanto amamos o Senhor. Ó Deus, Criador dos céus e da terra, Criador de todo o universo, ó Deus, que antes do princípio já existia, nos criou a Sua imagem, semelhança, o Senhor é o verdadeiro Deus. Seja coroado, seja glorificado, nós levantamos as mãos para te adorar. Aonde esta pessoa está, em casa, no trabalho, no trânsito, esta pessoa te glorifica, esta pessoa te exalta. Nós nos apresentamos diante de ti nesta tarde, com coração quebrantado, com coração contrito, disposto a te adorar. Obrigado, Senhor, não temos palavras para agradecer por tal privilégio. Eu oro, meu Deus, e clamo pela vida desta pessoa que nesse exato momento está se preparando para mais uma jornada de trabalho. Outras estão se preparando para voltarem para casa, para o merecido descanso. Eu peço ao Senhor o grande livramento. Livre estas pessoas no trânsito desta cidade. Livre este pedestre. Livre este ciclista, livre este motorista de aplicativo, livra, meu Deus, este motorista de ônibus, livre estas vidas agora, repreenda toda ação, todo planejamento do adversário contra as nossas vidas no dia de hoje. Eu apresento, meu Deus, esta pessoa que está hospitalizada, esta vida, meu Deus, que está desenganada. Quantas pessoas em pleno sábado estão nos hospitais acompanhando pessoas que estão prestes a passar por um procedimento cirúrgico. Ó Pai, destas pessoas o grande livramento. Livra da morte. Livra, meu Deus, de todo o intuito do adversário contra esta vida em uma mesa de cirurgia. Dê o grande livramento. Acima dos médicos está o Senhor. Faça um milagre na vida desta pessoa, para que o Teu nome venha a ser glorificado. Quantas, ó Pai, estão acamadas? Quantas estão na UTI, nas CTIs? Quantos não falam, não ouvem, não enxergam? Quantos sofreram com um AVC, um derrame, uma paralisia? Quantos, ó Pai, estão vivendo sequelas de alguma enfermidade que sofreram? Senhor, cure estas pessoas agora. Aonde quer que elas estejam, que a misericórdia do Senhor possam alcançar possa alcançar estas pessoas agora. Eu te peço em nome de Jesus, toque nessas vidas com o toque da cura. Quantas pessoas estão com fone de ouvido, conectado ao aparelho celular, orando, clamando. Há filhos que oram pelos pais, pais que oram pelos seus filhos, pessoas que estão acamadas e precisando urgentemente do auxílio do Senhor. Meu Pai, quantas pessoas que neste momento estão paralisadas, não andam, vivem assentadas ou deitadas, toque agora nessas vidas, Senhor, para que possam se levantar e o nome do Senhor ser glorificado. Quantas pessoas, ó Deus, que vivem em uma cadeira de rodas, se andam, andam apenas com andadores, muletas, toque nessas vidas, ó Deus, repreenda esta enfermidade agora. Eu creio que o Senhor tudo podes, e nenhum dos seus planos pode ser frustrado. Senhor Jesus, esta pessoa crê no milagre, por isso ora, por isso clama. Quantas pessoas que já bateram em tantas portas, mas nenhuma delas se abriu. Quantas pessoas fizeram ou participaram de tantos trabalhos, mas nada resolveu. Agora esta pessoa crê na soberania do Senhor. Esta pessoa acredita no milagre divino que vem do Criador, o Deus vivo. Ó Pai, honra a fé desta pessoa agora, que faz um voto em contar o seu testemunho após o milagre recebido. Honra a fé desta pessoa que ora e promete, fazendo um voto com o Senhor, em contar o seu testemunho após receber o milagre das tuas mãos. Repreenda agora este câncer, este tumor, repreenda esta cegueira, esta mudez, esta enfermidade no estômago, esta enfermidade na bexiga, nos rins, na coluna. Cure esta pessoa agora. Quantas pessoas na fila de atendimento nesta unidade básica de saúde? Quantas pessoas deitadas em uma maca, assentadas em uma cadeira, esperando o atendimento? Meu Deus, não permita que o inimigo ceife estas vidas através desta enfermidade. Eu creio que antes do atendimento médico, o Senhor possa visitá-las, o Senhor possa tocá-las, para que estejam bem. Quantas pessoas, ó Deus, que ouvimos os seus testemunhos na manhã de hoje, no decorrer do programa Voz da Libertação, pessoas que através da oração alcançaram grandes milagres, pessoas que estavam prestes a fazer uma cirurgia, mas oraram, clamaram ao Senhor, fizeram novos exames e não foi necessário fazer cirurgia alguma, porque foram curadas pelo Senhor. Eu creio, meu Pai, neste milagre na vida desta pessoa, e esta pessoa também crê. Meu Deus, que através desses exames possa ser comprovado a cura, não tendo mais necessidade de passar por intervenção do homem, pois esta pessoa já passou agora pela intervenção divina, a intervenção do Senhor. Cure agora esta criança, Jesus. Cure agora este bebê recém-nascido, prematuro, com risco de vida. Cure agora este adolescente, este jovem, este senhor, esta senhora, este ancião, esta anciã, que clama e procura, busca por um milagre. Aquilo que é impossível para os homens, é possível para ti, Senhor. Faça o impossível se tornar possível, e o nome do Senhor será glorificado através do testemunho que esta pessoa dará no programa Voz da Libertação, ou nos cultos presenciais que ainda hoje essa pessoa irá, para que outras vidas que estão na mesma condição ou situação possam ser alcançadas e também, pela atitude de fé, possam comparecer à igreja e receber do Senhor milagres maravilhosíssimos, como este que esta pessoa acaba de receber. Eu oro também, meu Pai, por estas pessoas que até o momento não dormiram, pessoas que estão acordadas desde a madrugada, sofrendo com insônia, perturbações malignas. Visite estas pessoas agora e repreenda a fúria do inimigo. Quantas, meu Deus, não têm conseguido dormir bem, porque o inimigo tem soprado o ouvido destas pessoas, dizendo que nada dará certo. Mas agora esta pessoa ora, colocando a sua esperança total no Senhor. A nossa esperança não vem do homem, a nossa esperança vem de Ti, ó Deus. Soluciona esse problema que esta pessoa vem vivendo, ou vem sofrendo. Meu Deus, aquilo que é possível, esta pessoa fez, e o impossível nós colocamos nas mãos do Senhor. Quantas pessoas não dormem porque estão endividadas? O credor bate a porta, o agiota tem ameaçado este lar, esta família. Dê estas pessoas o grande livramento. Não deixe que estas vidas percam seus lares, ó Deus. Quantas ameaçadas, quantas, ó Deus, que já têm recebido ameaças de morte, quantas, ó Deus, estão prestes a receber uma intimação para que sejam forçados a sair da casa que moram, porque não têm condições de arcar com os aluguéis, não têm condições de arcar com as suas dívidas, com seus compromissos, muito menos o pão sobre a mesa. Meu Pai, não permita que o inimigo venha tirar o lar dessas pessoas. Não permita que o inimigo deixe estas vidas na miséria, more nas ruas. Tenha misericórdia, Senhor. Dê o grande livramento. Eu peço a intervenção do Senhor, abrindo uma porta de emprego e dando o grande livramento. Senhor Jesus, abre esta porta. Quantas vidas, quantas famílias dependem de um recurso que agora não tem? Quantas crianças dependem de nutrientes, mas agora não tem? Eu creio que o Senhor pode abrir esta porta e dar a esta família o grande livramento. Abra portas de emprego, portas, ó Deus, de oportunidades. Não deixe que esta pessoa passe por necessidades, mas tenha misericórdia destas vidas agora. Tenha misericórdia desta mãe, cuja família depende desta fonte de renda. Senhor, tenha misericórdia deste pai de família. Tenha misericórdia destas vidas, ó Deus. Hoje é sábado e eu creio que ainda nesta semana esta pessoa terá uma excelente notícia. Meu Deus, quantos fizeram uma entrevista de trabalho, mas até o momento o telefone não tocou? Quanto, Senhor, meu Deus, nem entrevista fizeram, já entregaram currículos, e agora esta pessoa está aguardando o telefonema. Tenha misericórdia, meu Deus, entra com a Tua providência e abre esta porta. Repreenda todo intento maligno, todo poderio das trevas, que tem impedido das portas se abrirem. Meu Deus, joga por terra os embaraços, o gigante do desemprego, tudo aquilo que tem impedido destas pessoas prosperarem. Eu oro por este jovem que luta pelo seu primeiro trabalho, pelo seu primeiro emprego. Eu oro, meu Deus, por esse adolescente, este pequeno aprendiz, que também está orando, está clamando para que uma porta se abra para ajudar na família. Meu Deus, eu creio que nenhum dos seus planos podem ser frustrados. E eu sei que o plano que o Senhor tem para esta família é maravilhoso. Estenda as tuas mãos, ó Pai. Inclina os teus ouvidos para ouvir a oração do justo. Tenha misericórdia. Eu apresento esse dizimista, esse ofertante da tua obra. Acrescenta aquilo que é necessário para a sobrevivência dos teus filhos. Eu apresento a vida desse gestor, desse empresário, desse empregador, desse autônomo, desse comerciante. Meu Deus, não deixe que o inimigo venha decretar falência, muito pelo contrário, decrete a bênção, decrete a sua vitória, que as portas estejam sempre abertas, que esta empresa possa crescer, possa contratar novos funcionários. Eu creio, Jesus, que nada está perdido. Se colocamos uma causa nas tuas mãos, o Senhor é poderoso pela tua infinita bondade em nos dar vitória. Obrigado por este momento de oração, obrigado por este momento de comunhão. Eu creio que o Senhor já está visitando lares, vidas e famílias, principalmente aqueles lares que vêm sendo atacados pelo adversário. Meu Deus, quantas famílias sendo destruídas, quantas vidas vivendo um pé de guerra. Visita, meu Deus, esse casamento agora. Repreenda este mal que tem colocado a esposa contra o marido, o marido contra a esposa, os filhos contra os pais contra os filhos. Restaura, meu Deus, a comunhão deste lar, restaura a comunhão desta família para com o Senhor. Meu Deus, repreenda esta pedra de tropeço que se opõe à felicidade deste casamento. Meu Deus, quantas vidas, quantas famílias que não estão vivendo em plena comunhão. No almoço, no jantar, no café da manhã, em vez de se reunirem à mesa, alguns vão para a televisão, alguns vão para o quarto e ficam em frente ao computador, almoçando, jantando, tomando seu café, mas não se unem em comunhão à mesa. Ó meu Pai, ó meu Deus, venha tocar nestas vidas agora, venha tocar neste pai, nesta mãe, que conhece a Tua palavra e sabe a importância da comunhão. Toque nestas vidas agora, para convocar os seus filhos, toda a família, para que possam agradecer pelo pão, para que possam agradecer pela comida. Desperta esta família para os pequenos cultos domésticos, um culto de adoração, um culto de palavra, um culto aonde a família clama, invoca a presença do Senhor. Eu creio, meu Deus, eu creio. Repreenda agora todas as investidas do inimigo contra esta família. Não deixe que o diabo cause a separação, a destruição deste lar. Repreenda esse espírito da mentira, da violência, da confusão. Esse espírito maligno que tem entrado e atuado nas famílias através do vício. Quantos lares não têm prosperado devido a esse espírito do vício? Quantas vidas, ó Deus, têm caminhado para o abismo? Quantas pessoas não têm colocado ou investido aquilo que é pão, mas tem investido no vício? Meu Deus, quantas pessoas presas no vício da jogatina, quantas pessoas presas ao vício das drogas, ao vício do alcoolismo, tenha misericórdia, Senhor. Há pessoas que têm gastado com aquilo que não é pão, há pessoas que têm feito com que os filhos passem por privação de pão, a esposa, a família, liberte estas vidas agora. Quantos jovens, ó Deus, jovens que tinham uma boa profissão, jovens que tinham um bom trabalho, um bom emprego, foram levados pelos ventos contrários, pelas más companhias, e agora estão nas drogas, estão agora subtraindo dos pais aquilo que não lhes pertence, para se manterem no vício. Liberte estas vidas agora, Senhor. Restaure a vida deste jovem, desse adolescente. Não permita que o inimigo continue as escravizando. Muito pelo contrário, destas pessoas a libertação. Dê a estes jovens, ó Deus, o grande livramento. Liberte-os agora. Eu creio na restauração destas vidas, neste clamor que nós fazemos, no clamor do meio-dia. Abre portas de emprego. Abra, meu Deus, portas de oportunidades e liberte estas vidas agora. Eu clamo também pelos cultos que serão realizados no dia de hoje, em todas as nossas igrejas, Deus e amor. Meu Deus, usa o pastor Jorge Tenório, que na tarde de hoje estará pregando a sua palavra. Usa também o presbítero Davi Miranda Neto e demais presbíteros que na noite de hoje no auditório Renascense estarão celebrando a Santa Ceia do Senhor. Traga esta pessoa, meu Pai, que está fria na fé. Traga esta pessoa que não tem mais congregado. Traga esta vida para que ouça uma palavra transformadora, para que possa ser convidado a examinar a sua vida, se arrepender dos seus pecados e assim comer do pão e beber do suco, que consagrados serão transformados no corpo e no sangue de Cristo. Graças te damos, ó Pai, por esta oportunidade de trazermos à memória o sacrifício que o Senhor fez por nós na cruz. Traga esta pessoa, meu Deus, para que ouça esta palavra e sinta essa atmosfera de acolhimento, sinta essa atmosfera que nos convida o Teu Espírito. Ó meu Pai, que nesta noite, às 18 horas, aqui no templo da Sua glória, possamos sentir a Tua presença, possamos sentir o abraço do Senhor. Usa também o pastor Kleber de Oliveira, amanhã, às 11 da manhã, com os demais presbíteros, na segunda celebração da Santa Ceia do Senhor. Traga, meu Deus, a todos, traga a todos para este momento de comunhão, este momento de celebração. Obrigado, Jesus, por ter morrido na cruz do Calvário em meu lugar. Obrigado, Jesus, por ter se sacrificado pela minha vida, pela minha alma, pela nossa família, pela humanidade. Obrigado por ter cravado na cruz a nossa escrita de dívida. Meu Deus, as nossas dívidas eram impagáveis. O Senhor se sacrificou. O Senhor levou na cruz os nossos pecados. Se fez maldição por todos nós para que hoje pudéssemos ser bem-aventurados. Obrigado pela bênção alcançada. Obrigado pelo milagre da salvação. Obrigado por esta obra redentora na cruz do Calvário a favor da humanidade. Hoje, às 18 horas, amanhã, 11 horas, no templo da sua glória, faremos menção desse sacrifício. Glorificaremos o nome do Senhor. E onde quer que estejamos, vamos falar do teu amor, do teu sacrifício e da segunda vinda gloriosa do Senhor para arrebatar a sua igreja. Obrigado, Jesus. Obrigado. Usa também, meu Deus, o pastor Marco Magno, amanhã domingo, às 15h, no culto de oração, no culto de unção, a favor das nossas crianças. Meu Deus, eu apresento cada criança em tuas mãos, cada presbítero que estará nos auxiliando aqui no templo da sua glória, intercedendo pelas crianças que estão doentes, intercedendo pelas crianças que não vão bem na escola, intercedendo pelas crianças que vivem segundo o propósito do Senhor. Eu sei que o Senhor tem um plano na vida deste adolescente, na vida desta criança, e o inimigo luta para que este plano não venha a ser bem sucedido. Nós vamos interceder, ó Deus, pelas crianças amanhã domingo, e temos a plena certeza que o adversário será envergonhado, será derrotado. Todos os planos do inimigo contra esta família, contra esta criança, serão desfeitos, e o que vai prevalecer são os planos do Senhor a favor desta criança, a favor desta vida. Livra as nossas crianças, livra os nossos adolescentes, livra os nossos jovens. Usa o pastor Marco Magno, usa a nossa irmã Andréia Magno, usa esse casal com poder e autoridade. Amanhã domingo, toca na vida dos pais para trazerem os seus filhos, toque na vida dos avós para trazerem neste domingo seus netos, toque na vida dos tios, das tias, para trazerem, meu Deus, os seus sobrinhos, para que por meio da oração, da unção, vivam o propósito segundo aquilo que foram chamados e escolhidos pelo decreto do Senhor. Eu apresento também, meu Pai, as grandes concentrações que serão realizadas em todas as igrejas, Deus e amor, do Brasil e do mundo. Use os nossos pastores, use os nossos presbíteros com poder e autoridade. Use-nos, ó Pai, com uma palavra poderosa, uma palavra cristocêntrica, para que no mês de setembro, no mês de batismo, almas possam descer às águas, se cumprindo a justiça divina, sendo batizadas por imersão, em nome do Pai, do Filho e do Espírito Santo. Muito obrigado, Senhor, por este clamor, por esta oração, pela oportunidade que o Senhor nos dá. Glória ao Pai, ao Filho e ao Espírito Santo de Deus. Amém e amém. E graças a Deus. Amigo internauta, ouvinte do programa Voz da Libertação, você que orou conosco, tenha plena certeza que Deus alcançou o seu lar, a sua vida e a sua família. Eu quero convidá-lo agora a aceitar Jesus como único e suficiente Salvador da sua alma. Você afastado, quero convidá-lo a voltar para Jesus. Levante as suas mãos, caso você tenha oportunidade, queira fazer isso, e repita comigo estas palavras dizendo: Senhor Jesus, eu orei e senti no meu coração o desejo de aceitá-lo como único e suficiente Salvador da minha alma. Perdoe os meus pecados, as minhas transgressões. Escreve o meu nome agora no livro da vida e cele com teu sangue para a minha salvação. Amém e amém, e graças a Deus. Querido internauta, ouvinte do programa Voz da Libertação, procure ainda hoje uma igreja Deus e Amor mais próxima da sua casa e diga ao pastor que você entregou a sua vida para Jesus. Você será discipulado, será preparado para o batismo nas águas, sendo selado, cumprindo na sua vida a justiça divina. Mande-nos também o seu e-mail, queroaceitarjesus@ipda.com.br. Nos envie o seu e-mail. Um pastor vai atender você. No e-mail deixe o seu nome, o seu endereço. Nós vamos direcionar você à igreja mais próxima. Você também pode nos enviar a sua mensagem de WhatsApp, DDD 11 95094-4645. Repito, DDD 11 95094-4645. Um pastor vai entrar em contato com você e você será direcionado também à igreja mais próxima. Deus abençoe grandemente a sua vida. Muito obrigado pela sua audiência. Você que está no YouTube, continue no canal Direto com Deus. A oração é 24 horas por dia. Você, ouvinte do programa Voz da Libertação, ficará com o programa especial Mensagens Cantadas com o pastor Lorival de Almeida e a cantora Débora Miranda. Eu sou o presbítero Rafael Gonçalves. Muito obrigado pela sua companhia. Muito obrigado pela sua participação. Uma ótima tarde, um ótimo sábado, um ótimo fim de semana na presença do nosso Deus. Esta foi a oração do meio-dia.
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8: 12 horas e 29 minutos.
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10: E aqui estamos em mais um dia com o programa Mensagens Cantadas. Vos saúda Débora Miranda e juntamente comigo, pastor Lourival de Almeida, que daqui a pouquinho vai saudar também a todos vocês. Estaremos com todos até as 14 horas com o melhor da música sacra. Temos aqui momento da saúde, a palavra também, a família, notícia do que está acontecendo no mundo inteiro. Enfim, tanta coisa boa. Se eu fosse você, não mudaria o daio, mas estaria acompanhando a gente. Paz do Senhor, Lourival, tudo bem?
11: Paz do Senhor, Débora, paz do Senhor, ouvintes amados.
10: Como você está essa semana?
11: Graças a Deus, tudo dentro da normalidade.
10: Amém.
11: E espero que o ouvinte também esteja bem.
10: Sim, é o que nós queremos, né?
11: Tanto o ouvinte como a ouvinta.
10: Sejam bem-vindos ao nosso programa, ouvintes. E aqui nós vamos abrindo o nosso programa. Ricardo canta A Casa do Pai.

0: E nós vamos meditando com vocês, falando um pouquinho sobre a natureza humana. É um tema bem atual, né? E se nós olharmos na NLH, que é a nova tradução da Bíblia de hoje, né? A nova linguagem de hoje, nós vamos ver que em apenas um capítulo, Romanos 8, aparece a palavra natureza humana 10 vezes. E mesmo em traduções anteriores, é claro que o sentido da palavra é o mesmo. E essas palavras referem-se aos pendores naturais do ser humano. Em outras palavras, como ele vive, como ele age, como ele reage, o seu comportamento, em qualquer lugar, em tempo, qualquer tempo, qualquer etnia, qualquer raça, qualquer cultura, sendo rico, sendo pobre, sendo branco, sendo negro, enfim. E não é de hoje que também as ciências, eu vou dizer assim, estudam a questão da natureza humana. Antropologia, psicologia, sociologia, até a teologia, filosofia, linguística. E cada uma das ciências citadas tem as suas próprias explicações, as suas respostas e as suas conclusões. Mas também muitas pessoas, eu diria, que se tornaram célebres, e aí algumas ainda são, né, como cientistas, escritores, jornalistas, pastores, todos referem-se à natureza humana, pois ela é sempre confusa, é sempre estranha, é sempre, não é? É sempre preocupante. Se nós olharmos, Débora e ouvintes, algumas questões, por exemplo, o Holocausto, né? Produto da natureza humana, é uma coisa complicada. Se nós olharmos as guerras atuais, quando, por exemplo, alguns países jogam uma arma química onde está cheio de crianças.
1: Que triste. Muito dolorido isso, né?
0: Não é? Então a natureza humana, ela é preocupante, sim, porque se ela for deixada à vontade, ela é capaz de causar grandes estragos, coisas irreversíveis. Coisas que fica até chato falar, porque se você verificar algumas imagens de resultados, de ações da natureza humana, a gente chegou à conclusão que Deus é muito bom mesmo, porque o ser humano é horroroso, né? Então, assim, nós vemos que existe uma obrigação imposta por Jesus Cristo, em Marcos 8:34. A respeito de nós negarmos a nós mesmos, porque é a única forma de nós barrarmos os impulsos negativos dessa nossa natureza, porque negando a nós mesmos, nós vamos criando dentro de algo que é imposto pela própria palavra de Deus também, que é o domínio próprio, porque senão fica complicada a ação do ser humano. Em última análise, a natureza humana é responsável, digo isso sem medo de errar, por todas as mazelas, desgraças que tem assolado a sociedade desde o início. Desde as primeiras briguinhas até as grandes guerras, os piores conflitos. A natureza humana é responsável por todo tipo, eu diria, de ação violenta, inexplicável. O feminicídio, que tem sido uma coisa muito falada em nossos dias, né? Que é um termo cunhado para denominar assim a questão da eliminação sistemática de mulheres. E todos os outros tipos de assassinatos, crimes por causa de um tênis, de um celular, e aí vai. É a natureza humana indomável que explica uma pessoa matando uma criança, matando também o sogro. É a natureza humana indomável que explica pai jogando os filhos de andares, altos andares de prédios, matando. Não só pais, às vezes maridos também. Acontecimentos que levam certas pessoas a pôr a mão na ferida humana. Um psicanalista britânico disse que pessoas que parecem normais podem ser mais loucas que os loucos. Eu aqui diga. Um outro jornalista propõe, independentemente da teoria mais correta, certo é que o homem em qualquer tempo é mau por natureza. É um predador que apenas entende de valorizar suas vontades e desejos. Como centro de um micro-universo, O homem persegue suas ambições e não encontra limites para elas. A natureza humana, ela é perversa, ela é má. Recentemente eu acompanhava uma pessoa explicando suas atitudes criminosas, tendo ele assassinado, não sei se 7 ou 8 pessoas. É inacreditável o que as pessoas dizem e o que as pessoas fazem. Tudo produto, fruto da natureza humana. No que diz respeito à natureza humana, nenhuma análise é mais esclarecedora e lúcida do que a teologia, que também estuda a natureza humana, porque a teologia trata o assunto de forma ampla. A natureza humana está contaminada e dominada pelo mal, embora não tenha perdido por completo alguns lampejos do bem. O ser humano foi criado santo por Deus, mas caiu dessa posição com o pecado de Adão e Eva. Por meio da desobediência de um só homem, muitos foram feitos pecadores, a Bíblia fala em Romanos 5:19. O primeiro pecado afetou toda a raça humana. Imediatamente após a queda, nós começamos a ver casos de inveja, de ciúme, de raiva, orgulho, violência, mentira, insolência, assassinatos. Estranha bagagem que todos carregamos dentro de nós e que só não sairá de lá se trancarmos todas as portas de modo decisivo e contínuo. Pelo menos, os cristãos têm a obrigação de não viverem de acordo com a sua natureza humana, porque precisam viver de acordo com o Espírito de Deus que habita neles, conforme Romanos 8:13. Caso contrário, Débora e ouvintes, nós vamos continuar vendo coisas assim, tipo, inexplicáveis.
1: É verdade.
0: Não faz tanto tempo, um grupo de jovens ainda foram para um determinado local e encontraram jovens, garotas, nesse local. Fizeram o mal sexual a essas jovens e ainda atiraram essas jovens de cima da montanha, matando todas elas. Impulsos, natureza humana e falta de Deus. Olha, só existe uma maneira de se livrar da natureza humana: tendo Deus, nascendo de novo, renunciando a si mesmo e às suas próprias vontades e exercitando o domínio próprio. Caso contrário, as pessoas vão continuar matando por moedinhas. E daí, não tem jeito, né?
1: Somente a graça do Senhor, né? Para realmente transformar a natureza humana caída e pecaminosa. Débora e Leia chegam para cantar Pertinho do Pai. Cante conosco. O CD, o álbum é do mesmo título, lançamento, gravadora MC Music.

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0: Aqui é o irmão Reginaldo, de Sete Lagoas, Minas Gerais. Adoro muito seus programas. A minha vida no passado aumenta muito a minha fé. Fique na paz do Senhor Jesus Cristo.
1: Meu nome é Maria, moro em Cabo Verde, Minas Gerais. Estou almoçando e ouvindo seus programas. Amo esse programa, gente. Vocês nem podem imaginar. Deus abençoe vocês.
2: Pai do Senhor, irmã Débora. Pai do Senhor, pastor Lourival. Aqui é a irmã Adriana. Falo da cidade de Juiz de Fora, do bairro Igrejinha, Minas Gerais. Quero dizer para vocês que esse programa é uma bênção na minha vida. Gosto de toda a programação. E eu acho muito legal quando a irmã Débora chega atrasada que o pastor Lourival fala que vai descontar o salário dela. Fica na paz.
3: Aqui é o irmão Oséias Oliveira, da cidade de Brasília, Distrito Federal. Sou muito grato a essa programação, o programa MC. O quadro que a gente mais gosta é o Momento da Palavra e o quadro Minha Vida no Passado. Deus abençoe o pastor Lourival de Almeida, nossa irmã Débora Miranda, por essa obra tão maravilhosa.
4: Eu tô rindo aqui, Lourival. Olha o que o pessoal gosta, que cortem o meu salário.
5: É, agora eu vou começar a cortar o almoço também, né?
4: Aí eu vou emagrecer mais ainda. Esse pessoal gosta de coisa ruim, gente. Que é isso, cortar meu salário, não dá, né?
5: É, chegou atrasado, tem que cortar, né?
4: Não, Lourival, olha
5: aqui. Descontar, pelo
4: nunca,
5: menos.
4: Eu nunca
5: coisa.
4: Te confessei isso. Você sabe que eu faço de tudo pra chegar no horário, pra você não ficar tirando lasquinha de mim? Então, quando eu tô chegando um pouquinho, vejo que o relógio tá correndo, né? Eu tô meio que, eu fui, meu Deus, eu fico lá no trânsito que nem uma louca, né? Eu falei, não, não posso, não posso.
5: Pois é.
4: Ai, ai,
5: mas
4: ai.
5: É assim mesmo, o ouvinte sabe que tudo é, a vida é assim mesmo, né, a gente...
4: A nossa vida é tão corrida,
5: uma festa, né?
4: Nossa vida é tão corrida, meu Deus, vocês imaginam, pra gente chegar aqui meio dia e meio, o que que nós, sabe, o que que nós organizamos, o que corremos, porque a nossa vida não é fácil, não é a correria total. Lourival, se eu te perguntasse quantas horas o ser humano precisa pra dormir, o que que você diria?
5: Ah, eu diria as básicas 8 horas que as pessoas falam, né?
4: É, o tempo de sono ele é individual, né? Mas existem médias de tempo por faixa etária, né? Daqui a pouco eu vou passar aqui essa faixa etária, essa tabelinha, né? A gente sabe que dormir é muito bom, ela recarrega as baterias, é de graça. Tem coisa melhor?
5: Depende. Então não é graça, não.
4: Isso é verdade.
5: Bom, o sono é grátis, o hotel que é
4: pago.
5: Ah,
4: sim, eu tô falando do sono, né? Brincadeiras à parte, olha, o sono é muito importante para o funcionamento do cérebro, do organismo, e nós devemos estar atentos à sua qualidade. Eu falo muito de sono aqui no programa, a gente já falou muitas vezes, mas por que que eu falo? O sono, ele revitaliza. Ele realmente ajuda você restaurar as suas energias perdidas durante o dia, né? E como que a gente pode medir esse funcionamento do organismo e atentos à qualidade do sono, né? E saber se você está dormindo a quantidade de horas certas. Mas será que existe uma fórmula para calcular a quantidade de sono por noite? A sabedoria popular ainda nos conta que conforme envelhecemos, a nossa necessidade de sono muda, né? Enquanto bebês dormem boa parte do dia, já os velhinhos tendem a acordar cada ano mais cedo, né? Bom, antes de sair impondo regras de quanto se deve dormir por noite, é importante ressaltar que cada pessoa tem o seu relógio biológico e cada pessoa precisa de uma quantidade de sono específica, né? Então, nós fizemos aqui... Nós não, né? A Fundação Nacional do Sono dos Estados Unidos criou uma tabela com os períodos de sono médios para cada faixa etária. Anote aí, ouvinte, olha. Recém-nascido, de 0 a 3 meses, precisa de 14 a 17 horas de sono por dia. Um bebê de 4 a 11 meses, de 12 a 15 horas. A primeira infância, de 1 a 2 anos, precisa de 11 a 14 horas de sono por dia, né? Idade pré-escolar, de 3 a 5 anos, de 10 a 13 horas. Já está diminuindo, né? Uma criança na idade escolar, de 6 a 13 anos de idade, precisa de 9 a 11 horas de sono por dia. Já os adolescentes, de 14 a 17 anos, de 8 a 10 horas por dia. Jovem adulto, de 18 a 25 anos, de 7 a 9 horas por dia. Um adulto, de 26 a 64 anos, de 7 a 9 horas por dia. E um idoso, a partir de 65 anos, de 7 a 8 horas por dia. Conseguiu se encaixar aí, Lorival, na tabelinha?
5: É.
4: De adulto de 26 a 64 anos, nós estamos dentro dessa faixa etária de 7 a 9 horas por dia.
5: Eu tô tentando. Dormir é bom, né?
4: Mas para poder... Não é que vocês precisam seguir essa tabela, é uma tabela média, né? Como que você pode saber se você dormiu bem? No final do dia, ou seja, ou melhor, da noite, o que conta é como você acorda. Se você sente a sua atenção alterada, tem problemas de memória, acorda cansado, fica sonolento o dia inteiro, né? Aí você já pode saber se você dormiu o suficiente ou não, né? Tá bom? Falamos de qualidade de sono aqui no MC. Saúde, né?
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4: E vamos dando prosseguimento, mensagem bonita. Não ficarei aqui, cantando Débora Miranda, do álbum É Assim Que Adoro, lançamento MC Music.

0: 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Lorival, o que nós temos aí?
1: O tempo está curto para o assunto que eu quero entrar agora, sobre as notícias falsas. Daqui a pouquinho a gente fala sobre isso. Mas a gente, até que a gente abre espaço para os prefixos, vai alertando realmente os ouvintes. Nós temos os nossos manuais de escola bíblica que estão em nossas livrarias. É para a igreja isso.
0: Edificação da igreja, crescimento do conhecimento, né?
1: Então todos vocês devem adquirir o manual de escola bíblica e os demais livros que vamos estar lançando também para o crescimento da igreja, porque fortalece a igreja, embasa a igreja da palavra de Deus. Então todo o Brasil, se não chegou aí ainda o nosso material de escola bíblica, peça que nós vamos enviar. E aguardem também os nossos livros, que certamente farão da nossa igreja uma igreja muito mais forte, uma igreja muito mais preparada para fazer a obra de Deus. Tá certo? Nós vamos abrir agora espaço para os prefixos. Já já voltamos.
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3: 12 horas e 59 minutos.

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1: A fiança. Mensagem bonita na voz de Daniela Balabem.

0: Lourival, notícia pra gente, o que você tem aí interessante?
1: As notícias falsas, as famosas fake news, elas se espalham 70% mais rápido que as notícias verdadeiras.
0: Coisa ruim vai rápido, né?
1: O pessoal gosta de uma mentirinha, né?
0: É verdade. É porque geralmente eu acho, né, que o fake news ele tem um sensacionalismo mais forte do que a notícia verdadeira, eu acho, né? Porque aquele que já tem intenção de fazer uma má notícia, uma notícia falsa, ele vai apimentar ela, a manchete, para chamar atenção, na minha opinião, né?
1: Pois é, e a revista também Science, ou seja, Ciência, ela também publica a mesma coisa. Que como correm as notícias falsas, as notícias ruins, ganham espaço na internet de forma mais rápida, mais profunda, com mais abrangência, causando muito mal às pessoas. Então, olha, ouvinte, graças a Deus, tá havendo um combate, né? Mais firme, mais forte à questão das notícias falsas. Porque é coisa, né? Você vê cada coisa. Pessoas às vezes vão na internet e faz uma busca lá do meu nome, do nome da Débora, do nome do Bitoca, enfim. E eu não sei de onde surgem pessoas que escrevem algumas coisas, colocam umas,
0: ver, né?
1: Assim, tipo, absurdas, que você não tem o que falar.
0: E o pior, muitas pessoas acreditam. Muitas pessoas acreditam. Infelizmente, né?
1: Pois é. E as notícias falsas, elas não são de hoje, né? Os irmãos de José mentiram pro pai, né? Não, papai, é o seguinte, um animal selvagem matou José, o nosso irmão, tem até aqui, olha a roupa dele suja de sangue aqui, né? Então, notícia falsa, não é? Não podemos também deixar de falar sobre as notícias falsas nas histórias de Sansão, Davi levou o caneco, né, eu diria, né? Levou o prêmio, né? Porque ele realmente, meu Deus do céu, o que Davi fez não foi brincadeira, não quero nem falar aqui. Ananias e Safira, e aí vai. Olha, no tempo de Cristo também as notícias falsas corriam.
0: Ah, é?
1: É,
0: Acho que não tanto com essa velocidade que nós temos hoje devido à tecnologia.
1: Pois é, mas quando diziam que Jesus expulsava demônio pelo príncipe dos demônios? É uma notícia falsa. E se espalhou. Os religiosos do tempo, né, daquele tempo, né?
0: Uhum.
1: Eles declaravam terrivelmente que o Jesus não era o filho de Deus, não. Que expulsava Satanás pelo príncipe dos demônios.
0: Uhum.
1: E até mesmo quando Jesus ressuscitou, né? Vieram os fake news. Não, os discípulos vieram e roubaram o corpo dele à noite. Para servir, tipo assim, de explicação, né, para a ressurreição de Cristo. Então, ouvinte, olha, nós como crentes temos que tomar cuidado com esse negócio de espalhar boato, informações falsas, né?
0: É aquele famoso, né? Você viu? Você ficou sabendo?
1: Pois é, porque isso aí prejudica a vida das pessoas e a Bíblia Sagrada fala que nós não devemos espalhar calúnias entre o povo, não devemos levantar a contra a vida do próximo. Eu sou o Senhor, a Bíblia fala em Levíticos 19, versículo 16. Existem coisas que aborrecem a Deus. A Bíblia fala que são sete. São seis coisas que aborrecem a Deus, né? Olhos altivos, língua mentirosa, mãos que derramam sangue, coração. Esqueci algumas, mas a última, a Bíblia fala que tem uma que Deus, ele abomina. É o que semeia contenda entre os irmãos. Então, são tudo coisas provenientes das fake news. E a Bíblia fala em Efésios, nós temos que abandonar a mentira e falar a verdade ao seu próximo, porque nós somos membros do mesmo corpo. Diz mais ainda, não mintais uns aos outros, está vendo? Conhecereis a verdade e a verdade vos libertará. Então chega de notícia falsa. Você que gosta de ficar na internet, deixa eu ver aqui. Olha, você sabe, você viu, quem diria, hein? O fulano fez aquilo. Procura passar pelo crivo das peneiras. É verdade? Tem certeza? Tem provas? Edifica, não é? Porque senão você vai continuar matando pessoas. Pessoas que... Você viu, Débora? Lembra da escola base aqui na Aclimação? Que foi acusada de abuso infantil. Os donos da escola quase foram presos. A escola fechou. Virou um verdadeiro pandemônio aquilo ali.
0: Triste,
1: e no final das contas era tudo mentira. Notícias falsas. Nada mais, nada menos do que calúnias que, infelizmente, estão aí destruindo tantos lares, tantas famílias e tantas pessoas. Se você se fizer participante disso, certamente você está se fazendo participante de uma panela de Satanás.
0: Agora sim, Débora e Ireni louvam o hino Subindo a Colina.

0: Menino bonito, subindo a colina. Um ritmo assim mais nordestino, né? Hino bem bonito. Está no CD Esperança, que também vem com playback. Você encontra nas plataformas digitais e também em nossas livrarias das igrejas Deus e Amor centrais da sua cidade.
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0: Vamos ao momento da família. Eu queria falar sobre Sara. Sara, ela sabia o que era estar sob pressão. Agora eu pergunto, você pode imaginar o que Sara passou quando ela foi levada ao harém do faraó e estava sendo preparada para se deitar com ele? Eu tenho quase certeza de que quando Abraão chegou com, vamos dizer, a brilhante, entre aspas, ideia de dizer aos outros que Sara era sua irmã, ele não imaginava que as coisas iriam tão longe. E eu quero acreditar que o que realmente aconteceu foi que Abraão nem sequer pensou nas consequências que viriam em apresentar Sara não como sua esposa, mas como sua irmã. Abraão nem se importou em arriscar sua esposa, a mulher que seria mãe da nação de Israel. Você pode imaginar o que Sara deve ter pensado nessa situação embaraçosa? Eu imagino que ela pensou, meu Deus, quando chegar em casa eu vou falar com esse cara aí. Eu vou falar com meu marido, que é isso? Ou, eu deveria ter me casado com o meu primeiro namorado e não com Abraão. Agora, o que podemos dizer é que Abraão a decepcionou. Mas seu Deus não. Ele afligiu a casa de Faraó com grandes dores por causa de Sara. E mais tarde, com Abimeleque, é nos dito que Deus não permitiu que ele tocasse nela. Trazendo para os dias atuais, eu posso dizer que a mulher, com espírito tranquilo, sabe que quando seu marido falhar, seu Deus não falhará. Aleluias! Porém, há ainda outras situações que muitas esposas ficam até vulneráveis devido aos erros de seus maridos. Às vezes é aquele marido que não dá a mínima atenção ao lar, é um marido ausente. Ou é aquele marido que não gosta de trabalhar, traz dificuldades financeiras para casa. Ou o fato de ter que assumir total responsabilidade junto aos filhos devido à ausência do marido, que ele não liga. Talvez pode ser que um novo emprego do marido traga uma mudança que venha a ser prejudicial para o resto da família. E muitas vezes essa esposa percebe com mais facilidade essas situações de perigo que ela está enfrentando. E quando essas, entre aspas, intuições acontecem, a tendência natural qual é? Talvez é dizer algo como, viu, eu bem que avisei, por que você nunca ouve o que eu digo? A mulher de espírito tranquilo, porém, percebe que Deus utiliza essas situações embaraçosas para falar com seu marido. E ela também sabe que Deus vai protegê-la se ela se aquietar e confiar. Como diz a palavra, aquietai-vos e sabei que eu sou Deus. Uma mulher de fé sabe que nada acontece em sua vida por acaso, mas sim por amor. E ela sabe descansar em Deus, neste Deus que a ama e que prometeu nunca deixá-la ou esquecê-la. Talvez você esteja vivendo um momento muito difícil por negligência do seu marido. Ore a Deus, descanse em Deus e saiba que a promessa dele não falhará. Você acredita que Deus está no controle de sua vida, mulher? E quando as suas intuições acontecem, como você reage? Você apoia seu marido e confia que Deus está no controle de tudo? Você está neste momento aflita por alguma coisa? O que o Salmo 46, versículo 10 diz para você? Leia, medite nesta palavra. É Deus trazendo uma palavra para a sua vida, uma resposta para esta situação. A mulher...

0: Muito bem, mulher de Deus, ela nunca se desanima, né? E nós vamos tocar mais um hino então, Débora, do CD Poder do Sangue. Cristina vai cantar o hino Alegrei-me. Vamos ouvir.
1: Vamos lá.

0: E no Bonito vocês ouviram Alegreme com Cristina, do álbum Poder do Sangue. Lival, o que, que nós temos agora?
1: Não, sabe aquela coisa de a pessoa não gosta de trocar de roupa, fica às vezes com a roupa 4, 5 dias,
0: ai, né? Tem gente assim.
1: Aquela camisa fedorinha.
0: Ai, você toma banho e coloca a roupa suja.
1: É, então. É higiênico repetir a roupa.
0: E na minha opinião, não.
1: É, pois é. Claro que o exagero é, né? Talvez o homem, sei lá, uma calça um dia, dois e tal, não faz mal nenhum, mas existem roupas que devem ser trocadas todo dia.
0: Uhum.
1: Né? Dependendo do trabalho que você faz, tem que trocar a camisa todo dia.
0: Que é sua, né?
1: É. E o que acontece? Aquela roupa que você usa várias vezes, que até você tá brincando, puxa, essa camisa tá andando sozinha, ó. Tem graça nenhuma isso, né?
0: Eu achei graça.
1: É, aquela meia que você vai colocar, você já nem precisa nem puxar mais, né? Só é colocar o pé que já criou aquela forma, né?
0: Isso é engraçado.
1: Aquele cheiro de requeijão, né? Então, olha, é bom trocar, sim, porque a roupa pode ser entrada para fungos e bactérias.
0: Tá vendo? Né?
1: Então, esses micro-organismos, eles adoram, gostam de locais quentes, úmidos, escuros. E não trocar aquela roupinha todo dia que você fica usando aquela roupa, a mesma roupa, é claro que vai facilitar a proliferação, ou seja, o aumento desses agentes. E, claro, os odores, né? Para não falar o cheiro ruim que acaba criando. Roupa, assim, a peça mais íntima, essa não tem nem como pensar.
0: Nem... Exato.
1: É, porque muitas pessoas, Débora, incluindo-se, às vezes, senhoras, né?
0: Uhum.
1: Não sabe porque, às vezes, são vítimas de infecção urinária. E também a famosíssima candidíase. É, às vezes, pode ser a questão de não trocar a roupa que precisa ser
0: roupa
1: trocada
0: íntima,
1: todo
0: né?
1: dia, roupa íntima. Então, o que acontece é que vai criando, às vezes, suor, vai criando, às vezes, alguma coisa que vai proliferando essas bactérias, aí logo, logo a pessoa está com uma infecção dermatológica aí, né? E, então, é bom trocar de roupa, sim, para que você não... Não é só a questão do cheiro, mas para que você não fique aí dando espaço para as bactérias adentrarem ao seu organismo.
0: O nome do Senhor é santo, é maravilhoso, é glorioso, é o que diz Ângela, do CD Promessa de Vitória, este louvor, com o título Santo.

Nós temos um espaço aqui no programa Mensagens Cantadas, onde a gente lê as cartas que aqui chegam, onde ouvintes contam, relatam a sua história de conversão a Cristo Jesus, o que passaram, as coisas que marcaram suas vidas quando antes de conhecer a Cristo, e essas coisas são relatadas de próprio punho, pelos próprios ouvintes, e hoje eu vou ler uma carta. Uma carta para o quadro Minha Vida no Passado. Leio a carta e a história de Cleude Mendes da Silva, de Belo Horizonte, Minas Gerais. Eu louvo o nome do Senhor por este espaço dado a mim e aos ouvintes para relatar um pouco da minha história. Meu nome é Cleude Mendes da Silva e já quero dizer que nasci praticamente num berço evangélico. Quando eu era criança, meus pais já frequentavam uma igreja evangélica e eu os acompanhava com alegria, frequentava os cultos de ensino bíblico de crianças, mas os meus pais somente frequentavam a igreja aos sábados, porque morávamos muito distante da igreja mais próxima. Mas mesmo assim, eles serviam a Deus com todo o seu coração. Chegava a adolescência, comecei a querer descobrir as coisas que eu nunca tinha experimentado. Comecei a desobedecer meus pais, tornei-me rebelde e já não os acompanhava mais à igreja. Não, essas coisas são coisas para velho. Agora estou na minha adolescência, já estou me tornando uma pessoa adulta. E comecei a pensar assim, me enveredando por outros caminhos. Caminhos largos, que a passos largos me conduziam à perdição. Ouvintes, comecei a participar de noitadas. Nunca havia experimentado uma balada na madrugada. Passei a beber, a fumar porque os namorados fumavam. Não queria ficar fora do grupo, ser diferente deles, não. Queria mostrar a eles que eu era igual a eles. Ficava a noite inteira na boemia e chegava em casa, dormia o dia inteiro. Que futuro reservava-se para mim? À noite ficava na noitada e durante o dia se dormia. Os meus pais já não estavam aguentando mais aquela situação. E irmã Débora, sempre eles falando comigo: olha, Cleude, isso não é vida. Você tem que trabalhar, você tem que estudar. Entrava num ouvido e saía pelo outro. Certo dia, eu estava ainda dormindo. Era aproximadamente 3 da tarde. Tinha passado a noite inteira na balada. Quando alguém bateu a porta da sala. Eu, meio sonolenta, não sabendo o que estava acontecendo, me levantei e fui atender a porta. E para minha surpresa, tratava-se de um parente. É, ali estava o meu tio. O meu tio, servo de Deus. E ele era pastor da igreja Deus de Amor e residia em outra cidade. E ele chegou ali, eu fiquei assustada. Eu fiquei muito envergonhada, porque, afinal de contas, eu estava dormindo. Era 3 da tarde. Foi incrível, porque o meu tio dirigiu-se a mim e já foi logo afirmando: Olha, Cleide, foi com você mesmo que eu vim para falar. Eu vim aqui porque Deus me enviou aqui para falar algo a você. Eu, muito assustada, dei até um passo para trás. Claro que eu não acreditei em nada daquilo. E nem acreditaria, porque eu não conhecia a Deus na sua essência, no que realmente Ele representava. E Ele disse para mim: olha, Deus me mandou trazer um recado para você. Satanás está armando um laço de morte para tirar sua vida. Algo está para acontecer com você. Mas Deus continua te amando. Mesmo você distante dele, ele continua te amando e não vai desistir de você. Ele tem uma grande obra para realizar na sua vida. Ah, irmã Débora e ouvintes,
Eu não fiquei emocionada naquele momento. Eu não fiquei assustada, não, eu fiquei irada. Eu fiquei com muito ódio, com muito rancor do meu tio. Porque eu não compreendia que Deus poderia se comunicar com os seus servos. Eu não acreditava que Deus falava com os seus servos. E eu não dei nenhum crédito ao que ele falou. Porque nunca dei nenhum crédito a nenhuma revelação. Irmã Débora, como eu era ignorante das coisas de Deus. A Bíblia mostra em tantas passagens pessoas que ouviram a voz de Deus desde o Jardim do Éden. Os profetas, os apóstolos, os discípulos do Senhor. Pessoas simples, comuns, como nós. E eu não acreditava. Mas irmã Débora, meu tio há muito tempo que não nos visitava. A única coisa que me assustou foi isso, a visita repentina do meu tio. E ali ele ficou vários dias na nossa casa. Vou dizer assim, por um bom tempo. E no dia que ele iria retornar para a sua cidade, ele veio conversar comigo de novo. O meu tio, servo de Deus, se dirigiu a mim e disse: Cleude, antes de eu ir embora, eu quero orar por você. Você aceita uma oração? Olha, irmã Débora, embora eu não desse crédito a nada, nem aquilo que Deus havia falado para ele, eu falei: tudo bem, pode fazer a oração. Ele orou por mim, pediu para que Deus me protegesse, que Deus tivesse misericórdia da minha vida. E assim, ele foi para a sua casa novamente. Passaram-se exatamente 15 dias da partida do meu tio para a cidade. Certa noite, o namorado da minha irmã chegou em casa. Ele veio a cavalo, pois ele costumava andar a cavalo. E naquele momento que ele chegou, meu cunhado chegou ali, e eu fiquei muito ansiosa e curiosa em saber como andar a cavalo. E eu falei pro meu cunhado: olha, me monta neste cavalo porque hoje eu vou andar nele. Só uma voltinha. E assim aconteceu. Irmã Débora, subi naquele cavalo. Não parecia haver nenhum perigo. Cavalo muito manso. Andei uns 50 metros. E de repente, algo terrível aconteceu. Aquele cavalo que parecia tão manso saiu em disparada, assustado, e não parava mais de correr. Ele não trotava, ele corria. Como se estivesse numa corrida e eu em cima daquele cavalo. Ouvintes, eu entrei em desespero, gritando, porque eu não sabia como fazer parar aquele animal. Eu gritava, gritava, puxava as rédeas, mas nada adiantava. E para aumentar a minha aflição, percebi que o cavalo estava indo na direção da mata e do rio. Eu confesso que eu entrei em desespero total. Pensei em pular do cavalo, porque era noite, ninguém iria me encontrar na mata. E eu falei: não, eu vou ter que pular desse cavalo, senão eu vou cair no rio com ele. E assim pulei do cavalo. E a única coisa que eu me lembro era isso. A única coisa que eu posso memorizar agora foi eu pulando do cavalo e não... Eu pulando do cavalo e não vi mais nada. Perdi os meus sentidos.

Eu não sei quantas horas passaram-se. Quando acordei, eu estava rodeada por uma multidão de gente. Multidão de pessoas. Vários ferimentos, eu estava no hospital. Várias pessoas ao meu lado, feridas, outras sangravam, outras com ferimentos. Era um lugar chamado pronto-socorro. E assim, irmã Débora, quando eu vi, minha mãe estava ali, e quando ela me viu naquela situação, me disseram que ela chegou a desmaiar. Irmã Débora, que coisa terrível. Que coisa terrível aconteceu comigo, que tragédia. Eram muitas dores que eu sentia pelo meu corpo. Desejava me levantar, mas eu não conseguia. A minha perna esquerda estava com fraturas em 3 lugares, bem como havia também fratura na mão esquerda e no dedo polegar. O médico olhou para mim e disse: a sua situação é grave. As dores de cabeça eram fortíssimas. Os dentes se amoleceram para cair. O meu olho esquerdo formou-se uma bolha de sangue. E quando me socorreram para levar ao hospital, disseram que já me davam como morta, que eu não iria suportar. Eu gemia. Em todo o percurso até chegar ao hospital, eu gritava de dores. O hospital era muito longe de onde eu morava. E quando nós chegamos ao hospital, o meu estado era tão grave, mas tão grave, que eu fui imediatamente atendida por aqueles médicos que ali cuidavam das pessoas no pronto-socorro. A primeira coisa que fizeram foram realizar os procedimentos e exames necessários para ver como estava o meu estado interior, meu estado físico interiormente, para ver se havia fraturas, se havia hemorragias, e eu com muitas dores. Irmã Débora, o médico disse: olha, você só teve essas fraturas, nós vamos engessar o seu braço, vamos engessar o seu dedo, e você vai ser liberada para continuar o tratamento em sua casa, porque aqui nós temos muita gente em pior estado que você. A sua perna está com fratura em 3 lugares, vamos engessá-la também, vai ficar tudo bem. É claro que eu não tinha opção. Ou iria para casa, ou iria para casa. Irmã Débora, em nenhum momento em que eu estava naquela situação, naquele momento ali no hospital, eu me lembrei. Não, eu não me lembrei nada. Em nenhum momento eu me lembrei do que o meu tio havia falado. Que Deus havia mandado ele ir até a minha casa para dar um recado. Eu não tinha me lembrado em nenhum momento. Mas quando eu cheguei em casa, que eu comecei a ter dificuldades em me alimentar normalmente, não podia me levantar, estava engessada, o meu braço dolorido, minhas costas doloridas. Enfim, diante daquela situação de dor e desespero, eu comecei a me recordar o que Deus havia falado comigo através do meu tio. Ouvintes, quando nós não conhecemos a Cristo, nós fazemos perguntas ignorantes a Deus, porque somos ignorantes das coisas de Deus, sem conhecimento. E ali naquela situação de tantas dores em casa, eu comecei a falar: ó Deus, qual o motivo de eu estar assim? Por que o mal me sobreveio? Por que isso aconteceu comigo? Eu queria respostas. Mas como eu poderia ter respostas de Deus se eu não queria este Deus como meu amigo, como meu confidente, a quem eu pudesse consultar e falar? Ouvintes, os dias passaram e a minha situação era esta em que descrevo para vocês. Certo dia, eu me encontrava chorando. Estava triste, deprimida pelo vazio que eu sentia e agora por essa tragédia que havia acontecido comigo. E eu comecei a falar com Deus. Eu falei: ó Deus, eu sei que o Senhor existe. Me perdoa porque eu não te quis. Mas quando eu era pequena, ó Deus,
eu ouvi falar do Senhor. Meus pais falaram do Senhor para mim. O meu tio falou do Senhor para mim. E eu não quis o Senhor. Comecei a chorar, reconhecendo que eu fui muito má, ingrata, pecadora, e que realmente não queria Deus na minha vida. E quando eu estava chorando no quarto, alguém bateu a porta daquele quarto. Ouvintes, quando a minha mãe foi abrir a porta, quem estava lá? O meu tio novamente, aquele pastor da Igreja Deus de Amor. E quando eu o vi, comecei a chorar, com grande emoção, pois me lembrava da revelação que ele havia dito e que eu não havia dado nenhum crédito à palavra daquele pregador. Eu chorava, eu tinha até vontade de pedir perdão a ele, mas eu estava com tanta vergonha, tinha tanta vergonha, receio. Mas o meu tio, servo do Senhor, se dirigiu a mim e disse: querida, Deus te ama, Deus cuidou de você, Deus lhe concedeu um grande livramento, porque Ele te ama. E Ele quer realizar uma grande obra na sua vida. Acima de tudo, o plano de salvação está para todas as pessoas que quiserem receber este plano em suas vidas. Irmã Débora, após a oração que Ele fez por mim, eu senti um imenso alívio. Sabe quando você chora bastante e parece que a alma está lavada? Porque minha alma estava tão angustiada e aflita. Aquela oração que meu tio fez naquela visita me trouxe paz, alívio interior ao meu coração. Irmã Débora, eu me lembro de Mateus capítulo 21, versículo 22, que a Bíblia diz: e tudo que pedirem em oração, crendo, receberão. E eu crie naquela palavra. Irmã Débora e ouvintes, Deus em seu infinito amor e misericórdia ouviu o clamor do meu tio feito com fé e se compadeceu de mim. E pouco a pouco os ferimentos foram cicatrizando-se e eu fiquei completamente curada, para a glória de Deus. O livro de Salmos, capítulo 40, versículo 1, diz: esperei com paciência no Senhor, e Ele sim, e ouviu o meu clamor. Não que eu era merecedora disso, mas é a misericórdia de Deus, é a graça de Deus, é o favor imerecido de Deus para comigo. Irmã Débora, que pena eu escrever isso, mas é verdade. Mesmo após receber a cura, eu não queria servir a Deus, não queria ter compromisso com a sua obra. E assim os dias passaram e eu fui residir agora na cidade de Belo Horizonte, Minas Gerais. Assim que fiquei boa, me recuperei das fraturas, daquela tragédia, comecei a trabalhar e rapidamente me esqueci de Deus, dos livramentos que Deus havia me dado, das bênçãos recebidas. E retornei àquela vida errada, voltando novamente às baladas, às noitadas, com muita bebida alcoólica, champanhe, uísque, rum, vodka, cigarros, e também vivendo uma vida errônea, envolvida com drogas. Na área profissional, eu era muito bem remunerada. Meu trabalho era muito bom, mas a minha vida espiritual era um fracasso. Como eu era infeliz, eu não tinha alegria, depressiva, oprimida pelas forças malignas. Havia um vazio existencial na minha alma, muita tristeza no meu interior. Certo dia, recebi um convite para ir a uma igreja evangélica. Imediatamente aceitei o convite, gostei muito daquele lugar, a mensagem pregada falou comigo, e eu comecei a ver a minha situação. Senti Deus na minha vida, mas não, ainda não. Servir a Deus, não, ainda não. Ainda não havia decidido ser serva de Deus.
Mas percebi que aquilo tinha que acontecer um dia. Eu não poderia viver bem financeiramente e sentimentalmente, emocionalmente e na minha vida espiritual ser um fracasso, uma perdedora. E os dias passavam. Continuei frequentando aquele lugar. Gostei da simplicidade daquele povo, das pessoas que me receberam. E eu percebi que eu estava frequentando a igreja pentecostal Deus é Amor. E a cada vez que eu ia à igreja, comecei a ver o mover de Deus. Comecei a entender os dons do Espírito Santo, quando Deus usava uma pessoa para falar, para pregar, uma pessoa para cantar, uma pessoa para fazer um convite. Comecei a ver que Deus usava as pessoas de maneira diferente. E um dia eu estava ali sentada na igreja e Deus usou o pastor. Ele olhou para mim e disse: Deus revela que vai lhe dar uma família. Vai colocar uma pessoa na sua vida, essa pessoa vai lhe ajudar a sair dessa situação em que você se encontra neste momento. Eu me lembro que era uma quarta-feira, e logo no sábado eu conheci um jovem, e começamos a nos conhecer. E aquele jovem era crente da Igreja Pentecostal Deus Amor. E ele começou a falar de Cristo para mim. Continuei frequentando aquela igreja, e ele começou a falar do amor de Deus, das experiências que ele teve com Deus na sua vida, e aquilo foi tocando o meu coração. Deus começou a usar aquele jovem para me evangelizar, para lançar a semente no meu coração. Não passaram-se muitos dias e aconteceu o que tinha de acontecer. Eu levantei as minhas mãos e aceitei Jesus como meu Salvador. Que dia maravilhoso! A emoção tomou conta de mim, eu chorava, porque eu comecei a sentir as minhas misérias e sentir o amor de Deus, a sua infinita misericórdia e graça para comigo. Ai, irmã Débora, como é maravilhoso quando você sente a presença de Deus, quando você permite Jesus entrar e transformar a sua mente e o seu coração. Deus teve misericórdia de mim. E ele começou a me libertar. Pouco a pouco o Senhor foi me transformando. O Senhor foi me tirando o desejo de se drogar, o desejo de beber, de estar nas noitadas. O meu prazer era agora estar na casa de Deus, falando de Deus, conversando e fazendo a obra de Deus. Aquele jovem foi um grande arrimo para mim. E para a glória e honra do Senhor, Deus preparou o meu casamento com esse mesmo jovem. E tudo foi para a glória e honra do meu Deus, para que hoje eu pudesse testificar o que Ele fez da minha vida. Ah, ouvintes, eu poderia detalhar cada coisa que começou a acontecer na minha vida de bom. Primeiro, eu fui liberta dos vícios. Foi a primeira bênção, o primeiro presente. Fui liberta dos vícios. Depois fui liberta das coisas do mundo, de querer ficar a madrugada inteira ali nas noitadas e na bagunça e nas farras. E o Senhor foi me mostrando a sua verdadeira luz, a sua verdadeira palavra, aquela palavra que nos liberta, aquela palavra que transforma o nosso coração. Comecei a ter vontade de buscar conhecimento de Deus. Ah, como é lindo você buscar conhecer a Deus. Em Salmos capítulo 100, versículo 5 diz: Porque o Senhor é bom e eterna a sua misericórdia, e a sua verdade estende-se de geração em geração. Irmã Débora, assim como Deus alcançou os meus pais, também Ele me alcançou e alcançará toda a minha família, meus filhos e meus futuros netos que hão de nascer. É como diz, e a sua verdade estende-se de geração a geração. Começou pelos meus pais, passou por mim, chegará aos meus filhos e também alcançarão os meus futuros netos. Hoje sou obreira da casa de Deus. Congrego na Igreja Deus de Amor de Belo Horizonte. Estou cumprindo também o meu voto que eu havia feito com o Senhor de escrever para este programa, agradecendo. E que esse testemunho sirva de exemplo para muitos que apenas frequentam a igreja,
querem apenas o pão e o peixe, mas não querem compromisso com Deus. Hoje eu posso louvar e engrandecer o nome do Senhor pela transformação realizada na minha vida pelo meu Senhor Jesus. Assim que se alguém está em Cristo, nova criatura é. As coisas velhas passaram, eis que tudo se fez novo. Obrigada, irmã Débora, pastor Lorival, pela oportunidade que me foi concedida. Fiquem todos na gloriosa paz de Jesus Cristo, o nosso Senhor. Escreve Cleude Mendes da Silva, de Belo Horizonte, Minas Gerais.

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2: Meu nome é Márcio Guimarães Soares, eu sou ali da cidade de Ipatinga, do estado de Minas Gerais, né, e Jesus Cristo me concedeu um grande livramento, né, voltando da congregação do bairro Veneza, né, onde fui buscar meu pai, que toma conta da congregação anexo, né, onde na BR, né, voltando, o pneu da frente havia furado, né, em velocidade, passo de uma mão para outra, né, onde, né, em meio nervosismo, né, a qual a moto, né, dificultou para parar, né, onde pedi a Deus o livramento, né, onde que ela ia cair, né, lá embaixo na avenida de baixo, né, mas, né, através de pedir a Deus o livramento em pensamento, no orando no espírito, né, onde que o próprio Deus, né, desviou a direção, né, da moto e voltou ela para o normal, onde que o milagre de Deus conseguir parar, né, a moto com o pneu da frente furado. Nós sabemos que quando o pneu fura da frente em velocidade, né, o mais certo é a pessoa perder a direção, né, ir para o chão, mas, né, naquele momento eu vi as mãos do Senhor e Jesus me concedendo, né, o grande livramento da parte de Deus para a glória do nome de Jesus Cristo. Amém. Que Deus abençoe.
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2: Aqui estamos chegando com mais um ensino através desse espaço Eu e Mais Um. É um projeto de discipulado da Igreja Deus e Amor. Estamos através do rádio, estamos indo até você, levando a palavra de Deus. Você que é novo convertido, talvez não tenha uma pessoa para lhe ensinar, um discipulador para lhe apoiar. Então você vai mandar depois a sua mensagem para que nós possamos enviar uma pessoa perto de você para lhe acompanhar nesses primeiros passos, na nova caminhada, podemos dizer assim, nesta nova etapa da sua vida, você conhecendo a Cristo, você que agora já é um novo convertido, um filho de Deus. Estamos falando sobre reino de Deus. Vemos muito isso na palavra, na Bíblia Sagrada, também conhecido como reino dos céus. Também é a mesma coisa, não tem diferença nenhuma. Estamos falando de como se manifesta o reino de Deus hoje. Falamos também como se manifestou o reino de Deus no passado. E hoje nós vamos falar como se manifestará o reino de Deus no futuro. Talvez você não tenha ouvido o que é reino de Deus. Eu vou definir mais uma vez para que você possa entender a nossa aula de hoje. O reino de Deus pode ser definido como o domínio eterno de Deus em todas as eras, exercendo a sua vontade, a sua soberania sobre o universo, sobre nós, sobre todas as coisas. E quando falamos de reino, este reino tem de ter um governo e tem de ter os seus servos. Nós somos os servos deste rei, que é Jesus Cristo, que governa sobre nós, que tem a sua soberania sobre nós. Então, hoje eu vou falar um pouquinho desta manifestação do reino de Deus no futuro, porque no passado nós já falamos como se manifestou o reino de Deus. No presente, o reino de Deus, ele é manifestado através do Senhor Jesus, né? E não é um reino político, material, que é transitório e passageiro, mas de uma poderosa transformação e eficaz operação da presença de Deus através do seu povo. E no futuro? Durante o milênio, que foi predito pelos profetas do Antigo Testamento, Jesus Cristo vai reinar, literalmente falando, né? Na Terra, durante 1000 anos. Você quer ler isso? Apocalipse 20, versículo 4 em diante. E a igreja também vai reinar juntamente com Jesus sobre todas as nações. Isso é lindo, Mateus 25, 34. O reino milenal de Cristo vai dar lugar ao reino eterno de Deus, que será estabelecido na nova terra, a nova Jerusalém. E os habitantes deste reino são os redimidos do Senhor de todos os tempos. Ou seja, todos aqueles que aceitaram a Cristo com o Senhor vão reinar com Ele sobre todas as nações. Que alegria, né? Somente de falar isso, nosso coração se inunda de alegria, se aquece de saber isso. E esta promessa, ela não falhará. E, em outras palavras, no reino de Deus, a vontade do Pai, ela é conhecida e praticada por amor. Nós não estamos aqui servindo a Deus por obrigação. O verdadeiro servo de Deus que entende o Evangelho, ele serve a Deus neste reino por prazer, com submissão, com gratidão, fazendo continuamente a vontade de Deus. E neste reino deve ser a nossa maior prioridade, não importando os obstáculos, porque que por muitas tribulações nos importa entrar no reino de Deus, é realmente cumprir a sua justiça. O que é a sua justiça? É a sua vontade. O reino de Deus e sua justiça devem ser o nosso anseio e alvo principal. O reino de Deus é estabelecido pela graça soberana de Deus, e suas bênçãos devem ser recebidas como dons desta graça. Então, você aprendeu nesta aula que reino dos céus e reino de Deus são palavras sinônimas. ou seja, são iguais. Aprendeu também que os aspectos do reino de Deus são para o presente, são para o futuro e também as manifestações deste reino de Deus, que no passado tinha também essa manifestação, no presente estamos tendo e também teremos este reino de Deus manifestado no futuro. Se você tem alguma dúvida sobre estas três aulas que falamos sobre o reino de Deus, fique à vontade para você mandar o seu comentário, a sua pergunta para este WhatsApp 11 982 92 33 92. Por hoje é só. Tenham hoje um ótimo dia na presença de Deus. Se despede Débora Miranda, na paz do Senhor Jesus.
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4: 14 horas e 8 minutos.
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7: E chegou o momento de informação aqui na Rádio Deus é Amor. Prevenção de doenças infecciosas. Medidas essenciais para a prevenção de doenças. A prevenção de doenças é uma das principais formas de garantir a saúde pública e reduzir o impacto de doenças infecciosas. Doenças como a dengue, gripe e outras infecções virais podem ser controladas por meio de hábitos simples de higiene, como lavar as mãos frequentemente e evitar o contato com superfícies contaminadas. O uso de repelentes e eliminação de focos de água parada também são medidas essenciais para prevenir a proliferação do mosquito Aedes aegypti, transmissor da dengue, da zika e da chikungunya. Essas práticas são eficazes na redução do risco de contágio e contribuem para a melhoria da saúde coletiva. Além dos cuidados diários com higiene, a vacinação desempenha um papel fundamental na prevenção de diversas doenças. A vacinação contra a gripe, por exemplo, é uma recomendação anual, especialmente para grupos mais vulneráveis, como crianças, idosos e pessoas com comorbidades. Então, combinar hábitos de higiene e vacinação, juntamente com a educação e a conscientização pública, são passos essenciais para a construção de uma sociedade mais saudável e protegida contra os riscos das doenças transmissíveis. Práticas sustentáveis. Como a reciclagem e o consumo consciente podem preservar o meio ambiente? A sustentabilidade tem se tornado uma das principais preocupações globais. E adotar práticas sustentáveis no dia a dia é fundamental para preservar o meio ambiente. Reduzir o desperdício, como evitar o uso excessivo de plásticos e optar por embalagens recicláveis é um passo importante para minimizar o impacto ambiental. Separar corretamente o lixo reciclável também desempenha um papel fundamental nesse processo, porque possibilita a reutilização de materiais como vidro, papel e plástico, evitando que esses itens sejam descartados de maneira inadequada e contribuam para a poluição. Além da separação correta do lixo, a conscientização sobre o consumo também é importante para a sustentabilidade. Escolher alimentos locais e investir em produtos duráveis são hábitos que reduzem a necessidade de descarte frequente de objetos e alimentos. O consumo consciente também envolve refletir sobre as necessidades reais antes de adquirir novos produtos, evitando o desperdício e contribuindo para a diminuição da sobrecarga dos aterros sanitários.
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0: 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Voltamos em breve com mais louvores que atravessaram gerações. 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
1: A paz do Senhor Jesus, meus irmãos. Quando falamos sobre os fundamentos de fé da nossa igreja, muitas pessoas imaginam que estamos tratando apenas de um conjunto de regras ou de um documento oficial. Mas, na verdade, os fundamentos de fé são as convicções que sustentam tudo aquilo em que nós cremos. Eles representam os princípios essenciais da nossa fé. São verdades que também orientam a nossa maneira de pensar, de viver, de nos relacionarmos com Deus e com o próximo. Portanto, a Igreja Pentecostal Deus e Amor declara, por meio do seu conselho deliberativo e de sua diretoria executiva, que crê na Bíblia Sagrada, a palavra de Deus, como única regra de fé e prática. Isto significa que tudo aquilo que cremos, ensinamos e vivemos deve estar fundamentado nas Escrituras. A Bíblia não é apenas um livro para ser consultado em momentos difíceis. Ela é a nossa referência diária. É nela que encontramos direção, correção, sabedoria, esperança para enfrentar os desafios da vida. Utilizar os fundamentos de fé no cotidiano é permitir que aquilo em que cremos transforme a maneira como trabalhamos, tratamos a nossa família, nos relacionamos com as pessoas e enfrentamos cada situação da vida. Porque a verdadeira fé não se limita ao templo, ela se revela nas atitudes, nas escolhas e no testemunho diário. Por isso, mais do que conhecer os fundamentos de fé, somos chamados a vivê-los. E se você deseja conhecer todos os fundamentos, acesse o nosso site ipda.com.br e faça o download do arquivo completo. Que Deus abençoe a todos.
2: Versículo do dia. Filipenses 3, 20 e 21. Pois a nossa pátria está nos céus, de onde também aguardamos o Salvador, o Senhor Jesus Cristo, o qual transformará o nosso corpo de humilhação para ser igual ao corpo da sua glória, segundo a eficácia do poder que ele tem de até subordinar a si todas as coisas.
3: 14 horas e 33 minutos.
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8: Olá, queridos e amados irmãos, aceitem a gloriosa paz do Senhor Jesus. O texto que eu quero compartilhar com vocês é João capítulo 16, versículos 7 ao 9. Diz assim a palavra do Senhor: todavia digo-vos a verdade, que vos convém que eu vá, porque se eu não for, o Consolador não virá a vós. Mas se eu for, enviá-lo-ei, e quando ele vier, convencerá o mundo do pecado, e da justiça, e do juízo. Do pecado, porque não creem em mim. Da justiça, porque vou para meu Pai, e não me vereis mais. E do juízo, porque já o príncipe deste mundo será julgado. Queridos e amados irmãos, nós estamos tratando, como eu disse, da pessoa do Espírito Santo. Antes de entrar no texto que acabei de ler com vocês, para tratar dessa questão, eu preciso voltar ao Antigo Testamento e lembrar a vocês que no Velho Testamento o Espírito Santo vinha sobre alguém para realizar um trabalho, para realizar uma obra e logo se retirava. Quero deixar algumas passagens do Antigo Testamento como exemplo. Êxodo capítulo 31, versículo 2, a palavra do Senhor diz o seguinte: disse mais o Senhor a Moisés: eis que eu tenho chamado por nome a Bezalel, da tribo de Judá, e o enchi do meu espírito de sabedoria, de entendimento, de ciência em todo artifício, para criar e trabalhar em ouro, em prata, cobre e em lavramento de madeira. Veja bem, vale a pena lembrar que o mesmo aconteceu com Moisés e os 70 homens, em Números capítulo 11, versículo 25, quando o Senhor desceu numa nuvem e deu a eles o Espírito Santo. E eles profetizaram, e depois nunca mais. O mesmo aconteceu com Josué em Deuteronômio capítulo 34, versículo 9. Aconteceu com Gideão em Juízes capítulo 6, versículo 34. Com Jefté em Juízes 11, 29. E aconteceu também com Otiniel em Juízes 3, 9. E até mesmo com Davi, em 1 Samuel, capítulo 16, versículo 13. Todas essas passagens do Antigo Testamento que ligeiramente eu trouxe para vocês, mostra que no Antigo Testamento o Espírito de Deus vinha sobre alguém para realizar um trabalho. Tendo realizado aquele trabalho, ele se retirava. Com a vinda de Jesus, depois da sua morte, da sua ressurreição e a sua ascensão aos céus, o Espírito Santo veio. Deus enviou o Espírito Santo para ficar, para habitar a igreja. A promessa se cumpriu em Atos 2. Quando o Espírito Santo foi derramado, e aí para ficar conosco, para habitar a igreja. Neste texto sagrado que nós lemos em João 16, no texto nós encontramos, pouco antes da sua morte, Jesus dando instrução aos discípulos. Jesus estava praticamente na semana da sua morte. E eles, os discípulos, iriam vê-lo somente depois da sua ressurreição, mas apenas temporariamente até a sua ascensão aos céus. Jesus, naquele momento, reunido com os discípulos, ele estava falando exatamente da pessoa do Espírito Santo. E descreve como outro consolador. Embora Jesus estivesse indo embora, voltando para o céu, ele não iria realmente deixar os discípulos sozinho. Ele iria enviar o Espírito Santo. É disso que ele estava tratando. Alguém que iria substituí-lo. Alguém que iria realmente fazer tudo aquilo que ele estava fazendo. Um substituto para falar em nome da sua ausência física. Alguém que iria, de fato, motivar os discípulos para continuar com a missão do reino nesta terra a qualquer custo. Então Jesus falava com os discípulos e dizia que ele estava partindo para a glória, mas que ele enviaria o Espírito Santo. Embora ele não estivesse mais presente com eles fisicamente, ele estaria presente espiritualmente através do Espírito Santo. Ele conscientizava os seus discípulos que ele estaria presente espiritualmente na pessoa do Espírito Santo. Em outras palavras, ter o Espírito Santo é absolutamente como ter Jesus. Bem, meus irmãos, o Espírito Santo faz por nós que servimos a Jesus o que Jesus fez pelos discípulos quando ele estava com eles fisicamente. Jesus ensinava, orientava, admoestava e confortava os corações dos discípulos. O Consolador primeiro foi Jesus, com a sua presença física. Jesus agora estava dizendo: eu vou para meu Pai, vos enviarei o Espírito Santo. Alguém poderia perguntar: Senhor, quando ele vem? Jesus disse: quando eu for. Se eu for, ele virá. Se eu não for, ele não virá. Jesus foi. Morreu, ressuscitou, ascendeu aos céus. E em Atos 2, o Espírito Santo veio. Veio, mas não como no Antigo Testamento. Ele veio para ficar. Ele veio para habitar a igreja. Na verdade, a igreja precisa do Espírito Santo. Depende do Espírito Santo para desempenhar o seu papel, para evangelizar, para buscar as almas, para lutar em prol do reino. A igreja precisa, depende do Espírito Santo. Jesus tinha sido para eles, os discípulos, um conselheiro, um guia, um amigo. Ele tinha instruído e tratado os seus preconceitos, suas ignorâncias, e havia animado os discípulos nos momentos de desânimo. Agora, depois da sua morte, da sua ressurreição e a sua ascensão ao céu, tudo isto ficaria na função da terceira pessoa da Santíssima Trindade, o Espírito Santo. Portanto, meus irmãos, nós precisamos nos conscientizar que dependemos do Espírito Santo. A igreja não está sozinha desde que ela busque a orientação do Espírito Santo. Jesus disse aqui no texto que ele viria, o Espírito Santo, e convenceria o mundo do pecado, da justiça e do juízo. Isto significa dizer que ele nos convence da nossa pobreza espiritual. Uma das coisas mais maravilhosas sobre o cristianismo é que nós não estamos sozinhos. Por causa do amor infinito de Deus, cada um de nós que servimos a Deus temos o auxílio do Espírito Santo em nossa vida pessoal. E ai de nós se não tivermos este auxílio do Espírito Santo. O Espírito Santo no texto aqui, ele é caracterizado em várias traduções, não apenas como consolador, mas como auxiliador e conselheiro. Na verdade, ele é tudo isso e muito mais. De todas as pessoas do mundo, o cristão é o mais abençoado. Sabe por quê? Porque ele tem a terceira pessoa da Santíssima Trindade trabalhando ativamente com ele todos os momentos. Mas deixa eu falar uma coisa. a obra do Espírito Santo em nossa vida não se resume em apenas consolar. O Espírito Santo, às vezes, ele incomoda. Porque Jesus está dizendo que ele nos convence do nosso pecado. É obra do Espírito Santo nos dizer que algo está errado em nossa vida. É obra do Espírito Santo dizer que não estamos sendo aquela pessoa que deveríamos ser. E isso incomoda. É obra do Espírito Santo dizer que somos ou estamos sendo egoístas, mesquinhos e orgulhosos. Ele está sempre esquadrinhando as áreas de nossa vida que gostaríamos de manter secreta. Mas, na verdade, essas obras são unicamente misericórdia. É como um médico que nos examina no físico e nos alerta se temos uma doença grave. Portanto, quando o Espírito Santo falar com você, te incomodar para convencer você do seu erro, não endureça o seu coração. Deus fala através do escritor aos Hebreus: se hoje ouvirdes a voz do Espírito Santo, não endureça o seu coração. Você pode me perguntar, pastor, quando o Espírito Santo vem para mim? Quando você busca. Quando nós buscamos, nós recebemos. Em Efésios 5:18, a palavra diz: não vos embriagueis com vinho, mas enchei-vos do Espírito Santo. Em Efésios capítulo 4, versículo 30, a palavra diz: e não entristeçais o Espírito Santo, no qual foste selado para o dia da redenção. E em 1 Tessalonicenses 5:19, a palavra diz: não extingais o Espírito, ou seja, não deixa esta chama apagada a sua vida. É necessário buscar o Espírito Santo. Para encerrar, eu quero te levar em João capítulo 7, versículo 30. Ali Jesus estava participando de uma das festas mais expressivas do povo judeu, a festa dos tabernáculos. No último dia da festa, Jesus pôs-se em pé e ele exclamou, dizendo: se alguém tem sede, venha a mim e beba. Jesus falava se referindo ao Espírito Santo. Jesus clamou com grande ardor e com grande ternura e com grande insistência. No íntimo do seu ser, sentia ele a imperiosa necessidade de os observadores de um rito receberem o Espírito Santo. Mas parece que Jesus está mais pronto a nos dar do Espírito Santo do que nós a receber. Note que quando Jesus falou: beba desta água, ele não disse: olhe apenas a água, examine apenas a água, admire apenas a água ou testifique apenas da água. Ele disse: beba desta água. Hoje é dia de você beber desta água. Busque o Espírito Santo. Quando você busca, dá lugar. Ele te enche, ele habita em você, você passa a ser o templo do Espírito Santo. Jesus foi, o Espírito Santo veio e continua conosco, habita a igreja, trabalha com a igreja, e você hoje pode ser cheio do Espírito Santo. Que Deus lhe abençoe, que a graça de nosso Senhor Jesus Cristo possa reinar em seu coração. Aproveite e busca, se encha do Espírito Santo. Deus abençoe.
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10: A paz do Senhor Jesus, quero contar uma experiência que eu tive com Deus quando eu estava procurando uma igreja que eu já sentia no meu coração de servir a Deus. Eu andei em algumas igrejas, em vários ministérios, porque eu queria uma igreja que eu pudesse me encontrar com o Senhor. E visitei alguns ministérios, mas nenhum deles me tocou. Certo dia, eu entrei na sede mundial e lá eu sentei e fiquei observando o culto. E ver as irmãs cooperadoras, obreiras, e me chamou, né, para ir na frente aceitar Jesus na hora que o missionário estava pregando. Lembro eu que era um dia de quarta-feira, mas eu não quis ir, estava sozinha. Aí no outro, quando foi no domingo, eu voltei para a igreja novamente. Eu sentia o Espírito Santo de Deus falando comigo no meu coração. Vai ser aqui que eu tenho grande obra para fazer em sua vida através do Espírito Santo. E ali, irmão, eu sentei. Aí as irmãs, na hora do apelo, elas vieram me chamar. Eu estava toda cheia de pintura. Eu estava com cheias de bijuterias, pulseiras, de calça comprida. E ela falou, vamos lá na frente, vamos aceitar Jesus. E eu fui. O missionário estava pregando, era na época da sede mundial, né? Na igreja antiga. E eu fui, irmão. Aceitei Jesus. E aí, quando eu cheguei em casa, eu já fui tirando as coisas que não era do agrado de Deus na minha vida. O Espírito Santo de Deus já foi fazendo uma obra na minha vida. Aí se passou, né? Eu acompanhei os cultos, ia nos cultos na quarta, no domingo, com o missionário. Passou 6 meses, começou a anunciar o batismo. E um dia o missionário falou assim, que as pessoas que estivessem já se preparando para o batismo, se quisesse entrar na fila para ser batizada com o Espírito Santo, ele ia descer do púlpito e ia colocar as mãos sobre as nossas cabeças. Irmãos, eu senti uma vontade muito grande de entrar na fila, mas nesse dia eu estava com meu filho de 8 anos e a minha filha de 6 meses no colo. Mas mesmo na oração eu senti uma graça de Deus sobre a minha vida, eu falei, mas eu não vou na fila, vou esperar para o próximo domingo. E quando terminou o culto, eu vim embora, cheguei em casa, falei para meu esposo, falei, olha bem, eu queria que você fosse comigo na igreja, porque ele não ia. Eu queria que você fosse comigo no culto, porque o missionário está fazendo, mandando ficar na fila, que é o batismo com o Espírito Santo. E ele desce do púlpito e põe a mão na cabeça das pessoas, e eu queria ir para a fila, mas com as crianças não dá. E ele foi, irmãos, quando foi no próximo domingo, ele foi comigo. E assim começou a oração, né? Eu falei para ele ficar com as crianças e entrei na fila. Quando eu entrei na fila, eu fui sentindo um poder muito grande do Espírito Santo sobre minha vida. Mas eu não estava batizada ainda, mas eu sentia que eu ia ser batizada naquele dia. E assim foi, irmãos. E eu vi o missionário descendo do púlpito e colocando as mãos sobre as cabeças das irmãs e as irmãs cheias do Espírito Santo. E eu estava orando, e eu comecei a sentir algo diferente sobre o meu corpo, sobre a minha vida naquele momento. Mas ali eu estava assim, quando o missionário foi chegando perto de mim, eu parecia que algo estava impedindo, porque parecia que eu estava me sentindo acanhada naquele momento. E eu não me soltava para ser batizada. Aí o servo de Deus, missionário Davi Miranda, ele se aproximou de mim, colocou a mão na minha cabeça e falou assim: minha serva, você já está batizada com o Espírito Santo. Naquele momento, eu comecei a sentir um poder tão grande de Deus sobre a minha vida, que eu sei que dali me tiraram, levaram lá para o púlpito. Eu fiquei lá, irmão, cheio do Espírito Santo, falando em línguas estranhas. E quando foi naquele momento, o culto foi, chamaram todo mundo para ir para frente, receber oração. E eu ali já estava ajoelhada no púlpito. Eu sei que terminou o culto, irmãos. Chegou meu filho e falou: mãe, o culto já terminou. Já acabou, já está na hora de ir embora. Já deu o Pai do Senhor. Irmãos, eu não vi. Eu estava tão cheia do Espírito Santo e Deus que eu nem vi o culto terminar. Eu ali de joelho, dobrado ali na beira do púlpito, só recebendo o poder do Espírito Santo de Deus. E essa é uma experiência que eu tive. Então eu agradeço a Deus por esse ministério e que Deus abençoe e todos aqueles que estão na frente desse trabalho. Deus abençoe a todo mundo e que aquele irmão que tem um chamado do Senhor e que abra seu coração e faça a obra do Senhor. Deus abençoe por essa oportunidade em nome de Jesus Cristo.
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5: Uma boa tarde a todos vocês que estão sintonizados aí na Rádio Deus é Amor. Quem vos saúda em Cristo Jesus é seu irmão presbítero Nelson Santos, mais uma vez aqui para falarmos da obra assistencial da Igreja Pentecostal Deus é Amor. Estamos falando diretamente aqui do estúdio C, Central Internacional dos Programas da Rádio Deus é Amor, aqui também acompanhado do nosso irmão na técnica.

0: técnica dando suporte, mão de acro, Armando Medida, e programação extra sobre a direção da nossa irmã Ereni Miranda.
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0: Então vamos mais uma vez falar aqui dos projetos que são realizados pela Associação Reviver Help Deus e Amor e pela Fundação Reviver. Fundação Reviver que já completou 31 anos, a Associação Reviver Help Deus e Amor que nasceu para complementar e avançar em projetos assistenciais aos quais a Fundação Reviver, pelo seu estatuto e pelas limitações, não podiam avançar nos projetos. E graças ao bom Deus, a todos vocês que nos acompanham, aqueles que nos apoiam, nós temos tido a oportunidade de avançar com os projetos da Associação Viver Help Deus e Amor. E hoje eu quero falar aqui do projeto Casa Aberta. Este projeto maravilhoso que Deus tem dado a oportunidade de nós expandirmos pelo Brasil e alcançarmos tantas vidas necessitadas. O nosso irmão Armando Medina já vai colocar aí a nossa vinheta do projeto Casa Aberta para que você conheça um pouquinho e depois eu comento juntamente com todos aqueles que estão nos acompanhando. Ouça aí a respeito do projeto Casa Aberta.
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0: Juntas, recuperando vidas com amor. Este é o propósito da obra assistencial da Igreja Pentecostal Deus e Amor, é alcançar vidas. E a Igreja Pentecostal Deus e Amor, juntamente com a Fundação Reviver, a Associação Reviver Help Deus e Amor, trabalhando junto para alcançarmos muitas e muitas vidas. Esse é o principal propósito, porque nós não somos assistidos por nenhuma empresa e nem por nenhum órgão governamental. Tudo que realizamos é contribuição dos nossos ouvintes, daqueles simpatizantes, dos irmãos que congregam conosco, que fazem seus propósitos, suas ofertas. E assim, graças a Deus, Deus prosperando o seu povo, nós temos permitido avançar cada vez mais e mais nos projetos. E você pode ouvir aí o projeto Casa Aberta. E nesses 2 anos que se iniciaram aí a Associação Reviver Help Deus e Amor, nós temos tido a oportunidade de crescer e nós começamos aqui em São Paulo. Nós temos uma casa aberta no bairro da Moca, aqui bem próximo da sede mundial, onde semanalmente assistimos aí mais de 100 pessoas. Ali nós temos duas turmas, uma que vai pela manhã, aí indo às 9 horas e retornando às 13 horas, e outra turma que vai às 13 horas e retornando às 17, onde essas pessoas que são visitadas em situação de rua, elas ali sendo cadastradas e sendo assistidas, elas chegam na casa aberta, elas são ali assistidas pelo assistente social, passa por um cadastro, elas recebem ali roupas novas e ali vão para um banho, podem ter a possibilidade de tomar um banho, depois vão para um café pela manhã, depois passam ali também, tem um almoço, mas também o principal, elas recebem toda uma orientação psicológica, elas recebem uma orientação espiritual e um acompanhamento. E resultado de tudo isso é que nós temos tido testemunhos de pessoas que, como vocês ouviram na vinheta, pessoas que já conseguiram retornar para os seus lares junto às famílias, pessoas que conseguiram se empregar e já estão inseridas novamente na sociedade. E tudo isso nós falamos com muita alegria, porque quantas e quantas pessoas, olha, para vocês terem uma noção, em São Paulo, nós temos aproximadamente 57 mil pessoas em situação de rua. Pessoas essas que não importa o motivo pelas quais ali estão nessa situação, mas nós vemos que pessoas que tiveram decepções familiares, nós temos pessoas ali que se envolveram, né, no vício do álcool, das drogas, da bebida, na prostituição, e pessoas que, quando começam a chegar na situação de rua, infelizmente, a primeira coisa que elas encontram é a oferta das drogas. E as pessoas depois acabam se tornando refém deste vício maligno, né, que assola tanto a sociedade, não só no Brasil, mas em todo o mundo. E aí você vê as pessoas ficando cativas. Pessoas que em situação de rua, nós que vivemos em grandes metrópoles ou cidades que têm um grande número de pessoas, nós vemos pessoas sentadas pelas calçadas, pessoas que não têm a adequada vestimenta, não têm alimentação, pessoas que vão perdendo o seu peso, a sua saúde, pessoas que vivem numa situação totalmente indigna. E quando você aborda essas pessoas e você começa a conversar um pouco com aquelas pessoas, elas começam então a encontrar um canal de comunicação, alguém que novamente lhes dá atenção. Porque a primeira coisa que se ouve é que elas falam, já não tenho mais nenhum interesse pela vida mesmo, a gente está aqui, ninguém olha para a gente, nós somos esquecidos, a minha vida não tem valor nenhum, eu tinha sonho, mas hoje eu não acredito não, porque eu caí nessa situação e eu não acredito. Mas quando nós ali oferecemos e essas pessoas chegam na casa aberta, e elas veem o amor aos quais como elas são recebidas, com todo aquele carinho que são ali assistidas, e assim o Senhor nos ensina a termos o amor e não criticarmos nem julgarmos. Olha, que testemunhos maravilhosos que nós vemos quando a pessoa ali, já para tomar um banho, poder trocar de roupa e poder se alimentar de forma adequada, elas choram e testemunham por ver o quão diferente é aquele horário, aquele momento que ela está vivendo agora, comparado a um pouquinho antes dela ter sido abordada, está numa situação totalmente diferente. É com muita alegria que nós falamos isso, e vocês podem, disso que o irmão Nelson está falando aqui, vocês podem acessar ali o Instagram da Associação Reviver Help Deus e Amor, que vocês vão ter testemunhos de pessoas que elas até comentam, olha, nós vemos homens que na frente de um espelho, pelo fato de se barbearem, de cortar o cabelo, de estarem com uma nova roupa, elas mesmas choram e testemunham, que ela fala, poxa, quanto tempo faz que eu não me vejo assim. Olha, você que está nos ouvindo, quão triste é isso. Imagine, são pessoas que perderam a esperança, pessoas que se sentem agora indignas, pessoas que nem buscam mais os seus familiares, pessoas que nós temos certeza que os seus familiares talvez até estão preocupados e nem sabem se a pessoa está. Mas agora ela tem esta oportunidade. Oportunidade esta, que a Igreja Pentecostal Deus e Amor, a Associação Reviver Help Deus e Amor, só podem fazer porque você que está nos ouvindo, você é este braço forte que nos ajuda. É com a sua contribuição, é com a sua doação que nós podemos aqui, como uma organização, estarmos assim, organizados e trabalharmos para alcançar essas pessoas. São pessoas que do lado de cá também aceitam uma obra voluntária de começar a ir às pessoas nessa situação de rua e abordar essas pessoas e oferecer essa nova possibilidade de elas terem agora de novo a possibilidade de terem um atendimento digno, de se alimentarem de forma digna, de terem um banho, de ter comida, de ter roupas e postularem novamente a voltar para sua família, resgatar os seus sonhos. E como eu disse, nós temos testemunho de pessoas que já voltaram às suas famílias, pessoas que voltaram ali a trabalhar e agora testemunho desta grande obra maravilhosa que Deus fez sobre a vida delas. Então você que está nos acompanhando, nos ajude a mantermos este projeto. Olha, eu falei aqui, nós começamos em São Paulo e hoje semanalmente são atendidas por em torno de 100 pessoas. Aí nós avançamos para Belo Horizonte, onde a equipe ali do pastor Valdemar está fazendo um lindo trabalho, aqueles voluntários, quantas pessoas também assistidas ali em Belo Horizonte. Não é? Você, como eu falei, você pode ali acessar o Instagram da Associação Reviver Help e você vai ver esses testemunhos de pessoas, você vai ver todo o trabalhar, como elas são recebidas, o carinho, a atenção, para que nós podemos estender as mãos e socorrer essas vidas. Então continue nos ajudando, você com a sua oferta, com a sua doação, ou se você mesmo, neste momento que você tem na vida, você não tem condições financeiras, mas nós cremos que orando o Senhor abrirá uma porta para você, você também pode nos ajudar. Então você que financeiramente pode nos ajudar, nós vamos passar agora aqui o número das contas correntes e o Pix, para que você estenda a sua mão. Irmão Nelson, com quanto que eu tenho que ajudar? A palavra de Deus diz que você tem que ofertar de livre coração aquilo que você se propor e aquilo que você tiver condição. Então, falar, irmão Nelson, eu só posso contribuir com R$2, R$5. Esses R$2, R$5 é muito importante, porque somando as contribuições, nós podemos alcançar muitas vidas. Mas nós sabemos que tem pessoas que estão nos ouvindo, podem contribuir com R$50, R$100, R$1.000, aquilo o que Deus tocar no seu coração. Para que você entenda que efetivamente esse recurso que você vai fazer, essa contribuição, ele é administrado de forma responsável. Nós prestamos contas aqui publicamente daquilo que estamos fazendo. E como eu disse, o próprio ali Instagram da Associação Reviver Help, Deus e Amor, ou o próprio site, você vai ver esses projetos, esses testemunhos, e tudo isso nós fazemos com total transparência, para que você que está aí do outro lado nos ouvindo, você que tem este amor no coração possa efetivamente contribuir com amor e ter certeza de que o que você está contribuindo está sendo aplicado de forma responsável, sem enganar ninguém. Então ouça agora aí o nosso número de conta corrente, a chave Pix, para que você continue nos ajudando.
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0: E é isso, nossos ouvintes, mais uma vez quero agradecê-los, né? E aqueles que têm contribuído conosco, continuem contribuindo. E você que talvez aí está ouvindo a rádio Deus e Amor pela primeira vez e ouvindo um pouquinho sobre a obra assistencial da Igreja Pentecostal Deus e Amor, olha, conheça todo o nosso trabalho que é realizado, para que você tenha um pouquinho de noção da obra assistencial que a Igreja Pentecostal Deus e Amor realiza aqui no Brasil e podemos falar aqui no mundo também. E falando da Associação Reviver Help Deus e Amor, nós estamos aí da Casa Aberta. Eu falei que nós começamos por São Paulo e agora temos BH. Mas também, ali, pela permissão de Deus, nós já avançamos. Nós temos ali uma casa aberta também em Pacaraima, em Boa Vista, nós temos em Teresina e estamos preparando aí um imóvel em Manaus e outro na cidade de Santos. Olha como estamos avançando. E eu mais uma vez eu convido, olha, eu estou aqui no, acessando agora o Instagram da Associação Reviver Help, Deus e Amor, e ali logo você vai ver ali que tem ali o ícone de quem somos. Você vai ver outros projetos que a Associação Reviver Help, Deus e Amor também realiza, mas você vai ver ali as fotos, os testemunhos, os vídeos das pessoas que são alcançadas pelo projeto Casa Aberta. Graças a Deus, né, temos avançado. E você que financeiramente não pode nos ajudar, há uma outra forma como você pode nos ajudar. Ora, nós temos uma campanha que, pelo um gesto simples, você pode nos ajudar a custear também este projeto social. Nós temos a campanha das tampinhas. Irmão Nelson, o que é essa campanha das tampinhas? Você pode aí coletar todas as tampinhas PETs de garrafa d'água, garrafa de refrigerante, de embalagens de leite, de embalagens de produtos de limpeza. E todas essas tampinhas você pode juntar e apresentar nos nossos pontos de coleta. Em todo o Brasil, em todas as nossas igrejas Pentecostal Deus e Amor, você pode coletar, levar essas tampinhas, né? E agora também ali latinhas nessas igrejas. Elas serão coletadas e depois elas serão enviadas para que nós vendamos ali para a reciclagem. E na reciclagem, todo esse recurso que é arrecadado ali na venda dessas tampinhas, desses materiais recicláveis, e são alocados diretamente a este projeto Casa Aberta. Então, indiretamente, por um simples gesto, você pode ali, então, ajudar a custear, a atender essas vidas que estão em situação de rua. E falando ainda dos outros projetos da Associação Reviver Help Deus e Amor, você vai ver ali que nós temos o projeto 60+. Irmão Nelson, o que é esse projeto 60+? É um projeto onde nós atendemos pessoas com mais de 60 anos que têm necessidade de fisioterapia. E nós começamos já, temos aqui em São Paulo, e agora já temos ali na nossa unidade Oasis, da Fundação Rivera, ali na cidade de Paulistana, onde está começando um plano piloto e pessoas já sendo assistidas. Então, aqui na sede mundial, nós temos esse projeto 60+, que começou como piloto, e nós pretendemos cada vez mais também avançar para socorrer esta população, que nós sabemos que com mais de 60 anos depois, já tem essa necessidade de ali fortalecer a sua circulação para ter uma melhor vida. Então, não deixe ele de acessar. Acesse ali, procure o Instagram da Associação Reviver Help Deus e Amor, e você vai poder contemplar onde nós, de forma responsável, estamos alocando todos os recursos arrecadados para os projetos sociais. E aquelas pessoas que normalmente nos ajudam, e nos ajudam porque estão ouvindo através do rádio, ou então ajudam porque participam dos cultos que há em prol à obra assistencial da Igreja Pentecostal Deus e Amor, nas igrejas Deus e Amor, e ali nós temos pelo menos uma vez na semana, um culto em prol à obra assistencial. E ali você pode contribuir para a obra assistencial da Igreja Pentecostal Deus e Amor. São pessoas que com fé fazem propósito para com Deus, que se recebendo bênçãos de Deus, alcançando os seus propósitos, a sua necessidade, colocam ali no coração de estender a mão e ajudar ao necessitado também. E quantas pessoas têm testemunhado de alcançar bênçãos. E agora nós vamos ouvir mais um testemunho de mais um irmão, uma irmã, que ali alcançaram bênçãos de Deus por ter o seu propósito de contribuir para com a obra assistencial da Igreja Pentecostal Deus e Amor.
5: Meu nome é Leonardo, eu sou aqui de Duas Barras, interior do Rio de Janeiro. Apareceu uma enfermidade no intestino e eu fiquei muito preocupado. Foram se passando os dias e não melhorava, e eu fui com medo de procurar o médico, muito aflito. Estava quase completando um ano, eu muito, muito preocupado, muito nervoso. Eu fiz um voto com Deus na Fundação Reviver, que eu daria uma oferta. O tempo que eu tivesse vida, eu daria essa oferta mensal para a Fundação Reviver. E toda sexta-feira eu jamais deixaria de ir na Igreja Pentecostal Deus e Amor. Eu sou membro, mas eu fiz esse propósito com Deus. Enquanto eu tiver vida, eu não vou deixar de ir na igreja na sexta e nem de deixar de cumprir com o meu voto mensalmente. E para a honra e glória do Senhor Jesus, eu fiquei curado.
0: Irmão Armando, que testemunho maravilhoso. Nosso irmão Leonardo, ali da cidade do Rio de Janeiro, ele testemunhando que ele recebeu uma notícia, por uma enfermidade no intestino. Como ele já é conhecedor da palavra de Deus e frequentador da Igreja Pentecostal Deus é Amor, ele colocou ali com fé um propósito para com Deus. Isso não é uma troca, meus irmãos. Isso é algo que está escrito na palavra de Deus. Que aquele que estende a mão, Deus, ele ajuda, ele prospera. E ele coloca ali, não por troca ou por interesse, não é dessa forma, não. Ele, com fé, foi buscar a presença de Deus, se apresentou diante de Deus, e ele clamou a Deus: Senhor, se eu tiver a minha cura, o resto da minha vida, durante o resto da minha vida, eu vou me propor a fazer a minha contribuição para a obra assistencial e que outras vidas sejam alcançadas. E nós ouvimos aí nosso irmão Leonardo testemunhando a grande bênção que ele tem recebido. E olha o propósito que ele fez, reconhecendo a providência de Deus. Ele assumiu um compromisso para os anos seguintes de vida dele. Uma coisa importante, você que está nos ouvindo, você que está ouvindo esses testemunhos, tem uma necessidade, não é por troca, não. Deus não precisa do nosso dinheiro, porque na verdade Ele é o nosso provedor, é o contrário. É Ele quem provê na nossa vida. Quando necessitamos, Ele dos altos céus, como diz a palavra, Ele ora para aquele que tem a sua necessidade, aquele que tem temor a Ele, e Ele fala que Ele guarda a alma da morte e nos sustenta aqui na fome. Isso está escrito em Salmos 33. Então é o Senhor quem diz isso, não é? É Ele quem afirma, mas pense que o salmista viveu. E o nosso irmão Leonardo fez a mesma coisa, com fé, ele fez um propósito para com Deus. Olha, você também, que talvez tenha uma necessidade aí, faça um propósito para com Deus, mas não como troca, porque Deus não admite isso. O Senhor nosso Deus, por hipocrisia, olha, Ele não aceitou ali um propósito que Ananias e Safira fizeram. Eles colocaram, olha o propósito que Ananias e Safira fizeram, falaram: ah, não, nós vamos vender uma propriedade, e quando nós vendermos, nós vamos tirar uma determinada parte e fazer uma contribuição para a igreja. Só que quando eles venderam a propriedade, eles acharam que era muito o que eles iam ofertar. E eles combinaram, e na verdade chegar à igreja, entregar aquilo, mas não foi o que eles colocaram no propósito do coração. E quando Ananias ali vem, querer colocar a sua contribuição para com Deus, Deus viu que aquilo não era verdadeiro, era hipocrisia. E Deus não permitiu que Ananias vivesse. E a esposa dele foi a mesma coisa. Quando ali chegou o próprio Espírito Santo, o Senhor que é onisciente, ele viu que aquela contribuição que aquele casal tinha colocado era por hipocrisia. Então você que está nos ouvindo, não faça nada por hipocrisia, não, e nem por troca, mas faça por ali crença, por fé. Você coloca um propósito para junto para com Deus, e quando você receber a bênção de Deus, você cumpra com aquele propósito que você fez para com Deus. E nós temos certeza, segundo ao Deus que nós servimos, um Deus verdadeiro, um Deus que honra a palavra dEle, Ele te honrará, Ele te prosperará. Então, aí, abra a sua mão, né? Você que tem um propósito, faça um propósito para com Deus, nós temos certeza, você também receberá as bênçãos de Deus. Por quê? Cristo te necessita. É através de nós que o Senhor tem o nome dEle glorificado aqui na terra. Ele usa o ser humano para que, estendendo a mão, contribuindo o outro e o outro recebendo a bênção, o nome dEle seja glorificado. Cristo te necessita.

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2: Momento de oração. Pai querido e Pai amado, mais uma vez, Pai, graças damos a Ti por esta oportunidade. De agora em comunhão podemos nos colocar diante de Ti. Apresentamos diante de Ti, Pai, as nossas falhas, os nossos pecados. Que pelo Teu amor, pela Tua bondade, pela Tua misericórdia, Senhor meu Deus, o Senhor nos contemple. Assim as nossas orações cheguem até a Ti, Senhor, e já agradecemos e, meu Deus, intercedemos por todos aqueles que têm contribuído em prol da Tua obra. Pai, quantas e quantas vidas, Senhor, têm sido assistidas porque o Senhor tem prosperado o Teu povo. O Teu povo, com amor no coração, tem aberto a mão, tem contribuído e nós temos tido a oportunidade de alcançar muitas e muitas vidas. Que o Senhor continue prosperando este povo, Pai, livrando de todo mal, todo acidente, toda enfermidade, mas que antes que em cada lar, meu Deus, desses lares, tenha ali a Tua prosperidade, a Tua paz e a Tua mansidão. Mas Deus de poder, Deus de glória, quanto, Senhor, durante este dia estão apresentando agora aí o Seu pedido de oração. Seja, Senhor, meu Deus, para que o Senhor abra uma porta de trabalho, Senhor, para que Ele venha ter novamente ali o pão sobre a mesa. Aqueles que estão, Senhor, rogando a Ti, meu Deus, ali, chorando, derramando lágrimas, esperando a cura de uma enfermidade, a cura de um ente querido. Senhor, aqueles que estão enlutados, que Tu visite cada um agora dos nossos ouvintes, aqueles que estão colocando os pedidos de oração, e nós cremos que do alto do Teu trono aí, Senhor, nos céus, o Senhor está nos contemplando agora, e o Senhor, meu Deus, visita a oração deste meu irmão, desta minha irmã, essa petição agora. Senhor, queremos também, mais uma vez, apresentar a vida da nossa líder mundial, nossa irmã Ereny Miranda. Senhor, renova os dias de vida da Tua filha, dê força, graça, sabedoria, discernimento, para que ela, Senhor, conduza, Senhor, essa grande responsabilidade que o Senhor colocou nas mãos da Tua filha, a Igreja Pentecostal Deus de Amor, a obra assistencial da Igreja Pentecostal Deus de Amor. Venha a si mesmo com a Tua filha, com a sua família, meu Deus, e assim, meu Pai, esteja à frente de tudo. Abençoa a diretoria da Fundação Reviver, da Associação Reviver Help Deus e Amor, a diretoria deliberativa e a diretoria executiva da Igreja Pentecostal Deus e Amor, Pai. E assim também, cada vez mais o Senhor possa permitir, meu Deus, até a Tua vinda, que este canal de comunicação possa levar esta voz, meu Deus, de esperança, de anunciar a palavra de Deus, uma nova possibilidade, fé, para que muitos e muitos sejam alcançados. Pai, em nome do Teu Filho Jesus, certo da Tua santa e divina resposta, crendo no Teu operar maravilhoso, nós Te agradecemos em o nome de Jesus, para a Tua glória. Amém. Que pena, só nos resta aqui nos despedirmos. Quem se despede é o seu irmão em Cristo, presbítero Nelson Santos, juntamente com o nosso irmão aqui, diácono Armando Medina, na técnica, nos ajudando, e programação esta que está sobre a responsabilidade da nossa irmã Ereny Miranda.
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4: 15 horas e 31 minutos.
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5: Do meu Pai, oh glória a Deus, pelo batismo com o Espírito Santo, batiza com os dons mais excelentes, derrama, Pai, derrama o dom da profecia, meu Pai, derrama o dom da profecia, oh glória, oh glória, oh glória, oh glória, oh glória, fala mais conosco, fala mais da nossa vida, ensina-nos até, aleluia, dai-nos o discernimento, Senhor, dai-nos o discernimento, Senhor. Oh glória a Deus, o dom de discernir os espíritos, meu Pai, o dom de línguas, meu Deus, oh glória a Deus, aleluia, oh Senhor Jesus, oh glória a Deus, de interpretar as línguas, Senhor Jesus, oh glória, canta, Pai, a Deus vivo, Deus vivo, Deus vivo, Deus vivo, Senhor, move, Senhor Jesus, as Tuas mãos, Senhor, move as Tuas mãos a favor dessa vida, move as Tuas mãos a favor dessa vida, meu Pai, oh glória, aleluia, Pai, Pai, ajuda, meu Pai, quebra, Senhor Jesus, essas muralhas, quebra as barreiras, meu Deus, vai multiplicando a bênção, vai multiplicando a graça, vai multiplicando, meu Deus, ô glória, ô glória, ô glória, ô glória, ô glória, ô glória, tem misericórdia dessa vida, Senhor Jesus, manda fogo, ajuda-nos, Senhor Jesus, dai-nos vitória nessa causa, meu Deus, dai vitória nessa causa, Senhor, dai vitória nessa causa, causa, Senhor, ajuda, Senhor, ajuda mesmo, Senhor, ô glória, ô glória, ô glória, ô glória, ô glória, ô glória, ô glória, dai vitória, ô Pai, dai vitória, ajuda-nos, Senhor Jesus, ajuda-nos em todas as coisas, meu Deus, converte, salva as almas, Senhor Jesus, salva as almas perdidas, salva essa vida, meu Pai, entra nessa casa com salvação, com poder, com transformação de coração, Senhor Jesus, de vida, de alma, Senhor, ô glória, ô glória, ô glória, ô glória, ô glória, ô glória, ô glória, ô glória, Deus, salva essa vida, meu Pai, salva, Senhor Jesus, salva, entra nessa casa, meu Deus, olha, Pai, olha para a oração dessa mãe, desse pai, Senhor, olha para a oração dessa família, a favor dessa vida, ô glória, ô glória, salva, meu Pai, salva as almas, toma conta, Senhor Jesus, toma conta, ô glória, Deus, traz de volta para a tua casa, aqueles que estão afastados, aqueles que estão, aleluia, meu Deus, ô glória, Deus, afastados do teu evangelho, do teu ministério, ó Pai, traz para a tua casa, Senhor, aleluia, grande é o mistério, Senhor Jesus, da reconciliação, meu Deus, ô glória a Deus, aleluia, traz para a tua presença, meu Pai, traz para a tua presença, tira dessa situação, tira das ruas, meu Pai, tira essas vidas da rua, em nome de Jesus Cristo, meu Pai, abençoa, meu Deus, todos aqueles que são perseguidos, Senhor, por amor da tua palavra, meu Deus, ô glória, Espírito Santo de Deus, consola, ajuda, ajuda, ajuda, ajuda, ajuda, meu Deus, ajuda, Senhor, ô glória, ô glória a Deus, ô glória a Deus, ô glória a Deus, ô glória a Deus, dá vitória, meu Pai, dá vitória para essa vida, Senhor, ô Pai, Senhor Jesus, Deus vivo, abençoa, meu Pai, Deus poderoso, Deus de poder, dá vitória, Senhor Jesus, dá vitória, alcança essa vida, meu Pai, alcança essa vida, Senhor Jesus, alcança mesmo, visita, meu Pai, visita, Senhor Jesus, todos os teus servos, aleluia, todos aqueles, Senhor Jesus, que oram a favor da nossa vida, abençoa ricamente, meu Pai, abençoa ricamente, Senhor, ô glória a Deus, aleluia, todos os nossos irmãos que estão nos visitando, ô glória, Senhor Jesus, todos que acompanham essa programação, meu Deus, ô glória a Deus, aleluia, essa transmissão, abençoa ricamente, meu Pai, abençoa, Senhor, ô glória a Deus, abre, Senhor Jesus, as janelas do céu e manda a tua bênção, manda a tua vitória, ah, Senhor Jesus, toca com teu poder, com teu poder, com teu poder, com teu poder, ô glória a Deus, ô glória a Deus, ô glória a Deus, abençoa essa vida, meu Pai, ô glória, Senhor Jesus, Deus vivo, Deus santo, Deus de poder, Deus de misericórdia, move as tuas mãos, Senhor Jesus, move as tuas mãos, abençoa todos os nossos irmãos que estão aqui, Senhor, ô glória a Deus, trabalhando a favor da tua obra, meu Deus e meu Pai, abençoa, Senhor Jesus, ô glória a Deus, aleluia, da vitória, meu Pai, abençoa mesmo, Senhor, ô Pai, essa vida que clama a ti, Senhor Jesus, clama a mim e responder-te-ei e anunciar-te-ei coisas grandes e firmes, Senhor, ô glória, aleluia, Senhor Jesus, ajuda-nos, meu Pai, a estar firmes, a perseverar na oração, no jejum, na santificação, meu Deus, sem a qual ninguém verá, Deus, ajuda-nos, meu Pai, ah, Senhor Jesus, não nos deixa tropeçar, não nos deixa, Senhor, ô glória a Deus, andar no engano, Senhor Jesus, ô glória, mas ajuda-nos, meu Deus, ajuda-nos, Senhor Jesus, conforme a tua santa e infinita graça, meu Deus, dá vitória em nome de Jesus Cristo, Senhor, abençoa mesmo, Senhor Jesus, confirma teu poder, confirma a tua graça, a tua misericórdia, ô glória a Deus, aleluia. Vai abalar o mundo, vai abalar, quando Jesus vier.

Aleluia, Jesus. Pode trazer seu pedido de oração aqui. Aleluia, traz seu pedido de oração. Mas não me traz um papel ofício, que daí não dá para segurar. Oh, glória a Deus. Aleluia, Jesus. Maravilha. Quão... Fá.

0: a Deus, graças a Deus. Aleluia. Já louvamos a Deus uma vez, vamos louvar a Deus mais uma vez. Aí seu pedido de oração, quem veio aqui pela primeira vez, aleluia, pode ir lá no fundo, no balcão lá no fundo, e faz seu pedido de oração, se você quer que a gente ore a favor da sua família, escreve lá atrás. Se você não quiser trazer na minha mão, pode entregar na mão dos obreiros. Quem está nos acompanhando nessa transmissão, ô glória, quem está nos acompanhando, seja bem-vindo. Não esquece de deixar seu like e de compartilhar essa transmissão, ô glória a Deus, aleluia. E deixa o seu pedido de oração. Deixa seu pedido de oração no YouTube, Igreja Deus e Amor Oficial, Igreja Pentecostal Deus e Amor Oficial. Você vai lá no YouTube, no chat de oração, você deixa o seu pedido de oração. Deus que abençoe. Aleluia, vamos louvar a Deus. As palmas do glória a Deus, o aleluia, são bem fortes para Jesus.
1: Glória a Deus. Cumprimento a igreja com a paz do Senhor Jesus.

Bate bem forte as palmas para Jesus, ô glória. Maravilha, Jesus, ô glória a Deus, aleluia. Fica de pé, fica de pé, fica de pé, fica de pé, fica de pé, fica de pé na presença de Deus, aleluia, Jesus. Além do céu azul, na presença do Senhor, todos se levantarão.

Deus, ô glória! Oh, maravilha! Quem está com a sua fé lá no alto? Aleluia! Glória a Deus! Vamos orar, meus irmãos. Tenha certeza que Deus vai fazer a obra. Está chegando aqui mais um pedido de oração. Aleluia! Senhor Jesus, meu Deus e meu Pai, move as águas, Senhor Jesus, move as águas do Teu poder, move as águas do tanque de Betesda, Senhor, nessa tarde, Senhor Jesus, ô glória, sobre essas vidas, meu Pai, sobre essas vidas que clamam a Ti, Senhor, aleluia, que tem fé, Senhor Jesus, e que esperam no Senhor, na força do Teu poder, Senhor Jesus, ô glória a Deus, aleluia, move as Tuas mãos, Senhor, move as Tuas mãos, Senhor Jesus, ô glória, ô glória, ô glória, ô glória, ô glória a Deus, aleluia, Senhor Jesus, dá vitória para essa vida. Nós cremos no Senhor, na força do Teu poder, nós cremos no Senhor, na força do Teu poder, move as Tuas mãos, Senhor, move as Tuas mãos a favor dessa vida, a favor do Teu servo, a favor da Tua serva, meu Deus, abre, Senhor Jesus, todas as portas, abre todas as portas, abre todas as portas, meu Deus, ô glória, ô glória, ô glória, ô glória, abre todas as portas, Senhor Jesus, dá vitória para essa vida, meu Pai, dá vitória, Senhor, meu Deus, Senhor Jesus, Deus vivo, Deus santo, Deus de poder, Senhor Jesus, manda fogo do céu, Senhor, ô glória, ô glória, ô glória, ô glória, ô glória, a vitória para essa vida, abre, meu Pai, abre todas as portas que estão fechadas, meu Deus, move, move as Tuas mãos de poder, move as Tuas mãos de poder, move as Tuas mãos de misericórdia, cura, meu Pai, cura essa vida, tira dessa UTI, Senhor, tira dessa UTI, queima esse câncer, meu Pai, queima esse câncer, Senhor, queima essa paralisia, tira essa paralisia, restaura, meu Pai, os ossos, os músculos, os neurônios, Senhor Jesus, restaura todos os órgãos, meu Pai, todos os tecidos, vai fazendo a Tua obra, meu Deus, aleluia, Senhor, faz a obra, faz a obra, meu Pai, faz a obra, meu Deus, abençoa, Senhor, move as Tuas mãos de poder, é Senhor Jesus, ô glória, e para cantar na maci, Senhor, ô Pai, rompe essas barreiras, rompe as muralhas, Senhor, rompe as muralhas, rompe, Senhor Jesus, com o Teu poder, com o Teu poder, com o Teu poder, enche, meu Pai, essa vida, derruba as barreiras, derruba as muralhas, em nome de Jesus Cristo. Amém, Jesus.

0: senta com fé, aleluia. Eu vou pedir para o nosso irmão Diácono Lindenberg abrir a palavra antes da palavra que eu passei para o irmão, em 1 Pedro, não é leitura oficial, não é leitura ainda, só para a gente fazer uma pequena meditação, aleluia, 1 Pedro capítulo 3, versículo, oh Jesus. Ô, meu pai. 1 Pedro capítulo 3, versículo 7, lê para mim.
1: Glória a Deus. Seja a paz do Senhor Jesus. Amém, igreja? Pode glorificar a Jesus. Capítulo de número 3 de 1 Pedro e o versículo de número 7. Diz assim a palavra de Deus: igualmente vós, maridos, coabitai com ela com entendimento, dando honra à mulher, como vaso mais fraco, como sendo vós os seus coerdeiros da graça da vida, para que não sejam impedidas as vossas orações.
0: Obrigado. Aleluia. Queria dar uma palavra para a igreja. Pode bater as palmas para Jesus. Aleluia. Porque a gente vive num mundo que fala tanto de igualdade, mas até hoje, por incrível que pareça, existe uma coisa chamada machismo. Eita! É, até hoje. Os irmãos sabem que eu vivo falando nisso, né? Porque onde eu trabalho, eu convivo, eu vejo essas coisas acontecendo. E olha que eu trabalho num ambiente de pessoas que têm formação. E a gente sabe que o Brasil é um dos países mais violentos que tem em termos de violência contra a mulher. Amanhã é Santa Ceia, hoje é Santa Ceia. É hoje. Aleluia. Hoje é Santa Ceia. Hoje é Santa Ceia. E a palavra do Senhor diz para o homem dar honra para sua mulher. Para dar honra para sua mulher. Porque se ele não der honra, as orações são impedidas, as orações são impedidas, termina assim esse versículo, impedido. Por que que a oração é impedida? A pessoa fica muda? Não fica muda. Então por que que ela é impedida? Em que sentido o apóstolo Pedro está falando de uma oração impedida? A pessoa fica muda? A oração dela não chega. Não chega, está impedido, não sai daqui, ó. É dessa maneira, fica impedido, não sobe, não chega a Deus. Não chega a Deus, ela está impedida, ela fica ali mesmo, fica na boca da pessoa mesmo. Porque Deus não recebe. Se Deus não recebe a sua oração, se Deus não recebe a oração de um homem porque ele maltrata a mulher, esse homem está em comunhão? Está fora de comunhão. Está fora de comunhão. Então, homem que maltrata a mulher não deve tomar ceia. Jesus do céu. Aleluia. Então, meus irmãos, eu sei que os irmãos aqui são de Deus, mas a doutrina é para todo mundo. A doutrina é para todo mundo. E nós vivemos num lugar que, assim, que até hoje, Jesus, há 2000 anos atrás, mais de 2000 anos atrás, ele valorizava as mulheres. E tem homens hoje que ainda não valorizam as mulheres, não entenderam a palavra de Deus até hoje. Tem homem que pensa que é crente. Aleluia. O Senhor diz aqui para nós darmos honra como vaso mais fraco. Se eu jogar esse trem aqui para cima, o que que vai acontecer com ele? Vai se espatifar. Eu não sou besta de jogar meu dinheiro fora, certo? Entendeu? Agora, se fosse um negócio de ferro, se fosse uma chave, eu não tenho. Eu podia jogar para cima que ia cair, só ia fazer barulho. Quem está me entendendo? Então, se é uma coisa que aguenta, você, que é de ferro, você trata de um jeito. Agora, uma coisa que é frágil, que tem valor, você não trata de qualquer jeito. Você trata de qualquer jeito? Se amassar seu carro, você fica triste. Não é? Tem homem que fica doido, doido se amassar o carro dele. Fica triste, é de ferro também, mas também amassa. Por quê? Porque tem valor. Quando diz como vaso mais frágil, não quer dizer que a mulher é fraca. A mulher mentalmente é igual ao homem. Ela está escrita aqui como co-herdeiros. Como co-herdeiros.

0: perdão é de Deus, mas as pessoas têm que se arrepender. O pecado não pode perseverar na vida de um homem. O pecado não pode. Ah, desculpa, mulher, bateu, enche a mulher de tapa e depois quer pedir perdão. Não é assim, não. Não é dessa forma. Aleluia. Vai, não peques mais. Jesus dava valor nas mulheres. Jesus falou com as mulheres. Jesus perdoou uma mulher. Aleluia, contra o legalismo de todo aquele povo. Aquele povo foi todo para cima de Jesus, querendo apedrejar aquela mulher. E Jesus perdoou ela. Aleluia. Por quê? Porque era uma sociedade machista. Isso já acabou. Isso não tem entre os crentes. Pecado não se nomeia no meio de vós, assim diz a palavra de nós, de Deus. O pecado não pode estar na vida de um crente. Não pode estar na vida de um homem, não pode estar na vida de uma família. Aleluia. E aqui ele deixa, Pedro deixa bem claro, co-herdeiros da vida futura. Vocês constroem um casal, constroem uma vida espiritual juntos. Uma vida espiritual juntos. Não é bom que o homem esteja sozinho. Eu vou fazer para ele uma pessoa para estar junto. Para estar junto. Porque um ajuda o outro. Se a outra não serve para nada, como é que vai te ajudar, irmão? É só para fazer café e comida? Lavar sua roupa? Não, irmãos. Aleluia. Cadê? Tem que dar glória a Deus, irmãos. Vocês não fazem isso. Essa mensagem, irmãos. Aleluia. Essa mensagem vai chegar para 6 mil pessoas, pelo menos, que é o que vê no nosso culto no sábado. Então, é isso. Aleluia. O homem tem essa condição, ele tem que amar, como é que diz a palavra do Senhor? Amar a mulher como Cristo amou a igreja. Ou seja, o homem tem que, o marido tem que estar disposto a morrer pela mulher. Aleluia. É assim, é dessa forma. Tem que dar honra. O homem que não dá honra, a palavra do Senhor, aquele que não dá honra para sua mulher, ele não dá honra a si mesmo. Ele não dá honra a si mesmo. Aleluia. É dessa forma, então, meus irmãos. Então, violência não pode existir num lar de crente. E xingar é violência? Xingar é violência. Xingar é violência. Chamar a mulher de burra é violência? É violência. É maltrato? É maltrato. Pressão psicológica? É violência? É violência. Ameaçar é violência? É violência. É violência. E andar de mão dada? Não. E beijar a esposa? Aleluia. Qual é o melhor presente que o homem tem nessa terra que Deus dá? Depois da salvação? É a esposa. É a esposa. Deus viu que o homem não estava bem sem esposa. E deu uma esposa para ele. Aleluia. Para que sejam dois numa só carne. Aleluia. É assim. Graças a Deus. Então, essa é uma palavra de doutrina. Mais uma palavra de doutrina. Os irmãos que não estão dentro dessa doutrina não devem participar da Santa Ceia, na minha opinião. Aleluia. Entendeu? Marido que trata mal a mulher. Se não pode, se Deus não ouve nem a oração dele, como é que ele vai estar em comunhão com Cristo? Aleluia, vamos ler a palavra do Senhor. Oh, glória a Deus, aleluia. Vamos ler a palavra do Senhor. Romanos. Aleluia, Jesus. Romanos. Fica de pé, fica de pé, fica de pé. Fica de pé, fica de pé na presença do Senhor. Oh, glória.
1: Glória a Deus, mais uma vez cumprimento a todos com a paz do Senhor Jesus. Romanos, capítulo de número 15, verso de número 12 e 13. Estes dois versículos nós leremos agora. Capítulo de número 15 do livro de Romanos, versículo de número 12 e 13. Diz assim: e outra vez diz Isaías: uma raiz em Jessé haverá, e naquele que se levantar para reger os gentios esperarão. Ora, o Deus de esperança vos encha de todo gozo e paz em crença,

0: para que abundeis em esperança pela virtude do Espírito Santo. Amém?
1: Oh. Amém, Jesus. Obrigado, Tiago. Deus abençoe. Oh, glória a Deus. Senhor Jesus, meu Deus e meu Pai. Pai de poder, Deus de misericórdia, fala conosco, fala na nossa vida, fala nos nossos caminhos, Senhor. Fala, Senhor Jesus, aleluia, lâmpada para os meus pés, Senhor Jesus, é a Tua palavra, fala na nossa vida, Senhor, no nosso coração. Em nome de Jesus Cristo, pode se bater as palmas e sentar em nome de Jesus Cristo. Oh, glória a Deus, aleluia, Jesus. Oh, aleluia, Jesus. Estamos na campanha, Cristo é a esperança. Cristo é a esperança. Então, nesse final da carta de Paulo aos Romanos, já estamos na parte do capítulo 15 e 16, já são as considerações finais e as despedidas do apóstolo Paulo, depois dele fazer um verdadeiro tratado teológico, aleluia, sobre a justificação pela fé e a salvação a todos aqueles que creem, aleluia. No capítulo 15, então, ele fala mais para os gentios, oh, glória a Deus, e fala da esperança nossa em Jesus. De novo, como nós lemos na semana passada, no capítulo 5, no capítulo 5 ele fala da justificação pela fé, e também no capítulo 5 tinha a presença do Pai, do Filho e do Espírito Santo. E nesse trecho, nesses dois versículos que nós lemos, nós vemos a presença do Pai, do Filho e do Espírito Santo na nossa vida. Aleluia! E fala tanto um quanto o outro da esperança. Oh, glória! Então, meus irmãos, ele fala da raiz de Jessé. Então ele invoca a palavra do Senhor em Isaías, falando das raízes de Jessé. Paulo então termina falando da promessa de Deus que estava lá em Isaías, aleluia, falando da raiz de Jessé. A raiz de Jessé é Cristo. De Jessé, aleluia, veio o Salvador. De Davi veio o Salvador, e isso é promessa de Deus. Isso é promessa de Deus. Então, em Isaías, que era o profeta messiânico, já falava que Cristo viria de Davi, da raiz de Jessé, e que seria luz para os gentios. Luz para os gentios, em cuja esperança nós estamos agora. Por quê? Porque Isaías profetizou antes, e Cristo veio, e Ele é a nossa luz, Ele é a nossa redenção, e nós vivemos em Cristo. Então, Ele mostra para os judeus que estavam em Roma, que os gentios também são herdeiros, herdeiros da promessa, aleluia, da promessa que é Cristo. E hoje, meus irmãos, nós vivemos na alegria, na esperança, na força, porque o Deus de esperança, é assim que ele diz. O que é o Deus de esperança? É o Deus de milagre, é o Deus de poder, é o Deus de virtude, aleluia, é esse é o Deus, Deus de esperança, aleluia, Deus de esperança, aleluia, Deus de salvação, Deus de glória eterna, Deus da nossa vida, aleluia, como disse Davi, o Deus da minha salvação, a minha alegria está nele, assim disse Davi, sem conhecer Jesus, a alegria de Davi estava em Jesus, o nosso Salvador, o nosso Libertador. Então, meus irmãos, a gente não vive uma vida qualquer, nós vivemos debaixo da promessa, nós vivemos debaixo da promessa de Deus, e nós sabemos que, pode bater as palmas para Jesus, como não? Pode bater as palmas para Jesus, aleluia, e quem vive debaixo da promessa, ele tem esperança. não só uma esperança assim, aquela esperança do mundo, mas ele tem aquela certeza. Aquela certeza, porque se Deus prometeu para Davi, se Deus prometeu para Abraão, se Deus prometeu para Isaías, esse mesmo Deus cumpriu em Cristo. Aleluia, cumpriu em Cristo. Nós sabemos que Deus não é homem. Deus não é homem para mentir. Deus não mente, aleluia. Então nós vivemos na certeza. Na certeza do quê? Da vida eterna. Aleluia. Por quê? Porque nós cremos num Deus de poder. Aleluia. Deus de poder. Deus de milagre. Aleluia. Deus de esperança. Deus de esperança. Deus de Israel. Deus de Abraão, de Isaac. Aleluia. Pai do nosso Senhor e Salvador Jesus Cristo. Aleluia. E nós vivemos nessa fé. Movidos por que força? Pela força do Espírito. Porque o Espírito discerne todas as coisas. Assim diz a palavra de Deus. Aquele que é do mundo, que não tem o Espírito Santo, ele não entende. Ele não discerne, ele não percebe, ele não compreende, ele não consegue ver, ele não consegue mentalizar, não consegue equalizar essa. Mas aquele que tem o Espírito, ele discerne bem todas as coisas. Discerne de qualquer jeito, mais ou menos, não, discerne bem. Discerne bem. De tal forma, meus irmãos, que vindo a tempestade, vindo as águas, vindo a tribulação, aquele que é de Deus, ele permanece firme. Ele permanece firme. Aleluia. E a palavra de Deus, ela é consolo. Aquele que está na palavra de Deus, aquele que está nos caminhos do Senhor, aquele que encontra a verdade em Cristo. Aleluia, aquele que se alegra na presença de Deus, ele se alegra na palavra de Deus. Enquanto muitas pessoas ficam tristes com a palavra de Deus, aquele que é de Deus, ele se alegra. Aleluia, porque a palavra de Deus, ela é lâmpada. Ela é lâmpada. Na semana passada nós falamos da correção e como ela é necessária, como ela nos faz crescer. Aleluia, ou foi na retrasada, como ela nos faz crescer. Aleluia. E hoje, meus irmãos, nós sabemos que a palavra de Deus, ela é lâmpada. Ela é lâmpada para os meus pés. Aleluia, Jesus. Lâmpada, porque ela nos orienta, porque ela nos tira da escuridão. Se a gente não entende a palavra, olha aqui, quando a minha esposa entrou na igreja, eu não queria saber de Bíblia, não queria saber de nada. Eu não queria saber de nada com Deus. Para mim, minha vida estava certa. Não precisava mudar nada. Eu já tinha Deus na minha vida. Tinha não, bobo. Aí minha esposa mostrava a palavra de Deus, eu ficava maluco. Não, isso não pode ser assim. Não pode ser assim. Está errado. Está errado, isso aí é palavra de homem, isso não é palavra de Deus, isso aí é doutrina lá do missionário, isso aí está tudo errado, é coisa de gente ignorante que não sabe nada. Era assim que eu falava, meus irmãos. Aleluia. Por quê? Porque não penetra. Porque quem não é de Deus, ele não entende as coisas de Deus, ele não entende, porque a palavra de Deus, ela é loucura. É loucura para aquele que se perde. Aleluia. Mas para nós que cremos, ela é o poder de Deus. É o poder de Deus. Aleluia. Oh glória. Oh glória a Deus. Aleluia. Então eu não entendia. E eu não conseguia compreender porque eu estava nas trevas. Mas quando eu deixei Jesus entrar, quando eu deixei o Espírito Santo entrar na minha vida, aleluia, Deus foi abrindo o meu coração, Deus foi abrindo o meu entendimento, aleluia, e eu comecei a entender que seguir a palavra do Senhor era andar na luz. Aleluia, Deus estava trazendo luz para o meu coração, para a minha mente que estava em trevas e que não entendia as coisas de Deus. Que não entendia as coisas de Deus, não conseguia entender. Que Deus se agrada na obediência. Que Deus se agrada na humildade. Aleluia, não conseguia entender essas coisas. Aleluia, por que que eu tenho que fazer isso? E eu queria a explicação. Aleluia. E Deus deu explicação para mim. Mas não foi com sabedoria humana. Foi com o poder dele. Com o poder transformador dele. Aleluia. Porque Deus nos transforma em criaturas de Deus. Em servos de Deus. Em homens e mulheres de Deus. Aleluia. Em pessoas do céu, não pessoas do mundo. E daí nós entendemos que a carne é carne. E aquele que é nascido de Deus, ele vive pelo Espírito. E o Espírito sopra para onde quer. É assim que diz, assim que falou o Senhor para Nicodemos, o Espírito sopra para onde quer. E nós não entendemos para onde vai e para onde vem. Mas aqueles que têm o Espírito entendem. Entendem todas as coisas. Por isso que a palavra do Senhor diz assim: entrega seus caminhos ao Senhor, confia nele, e ele tudo fará. Porque tem coisas na nossa vida que a gente não faz, só Deus faz, só Jesus tem esse poder de mudar a nossa vida. Aleluia, só o Espírito Santo, aleluia, oh glória, tem o poder de convencer o homem. Aleluia, de mudar o destino, oh glória, só o Espírito Santo de Deus e Jesus e o seu Pai tem o poder de mudar o nosso destino, aleluia, de nos dar força, de perseverar nos caminhos de Deus, aleluia, oh glória, porque uma hora, meu coração se abriu, seu coração se abriu, e nós olhamos Cristo na cruz, e entendemos por que aquele homem morreu na cruz. E entendemos por que Jesus morreu na cruz. Aleluia. Se fosse para ter reencarnação, Jesus não precisava ter morrido na cruz, irmãos. Se fosse para ir para o purgatório, não precisava Jesus morrer na cruz. Aleluia. Aleluia, Jesus morreu na cruz por uma coisa, por mim e por você, como nós falamos na semana passada, sacrifício santo, perfeito, de resgate da minha alma, da sua alma, aleluia, que estava perdida, perdida, perdida, sem luz, nas trevas, aleluia, esse é o nosso Deus, o Deus de esperança. Aleluia, esse Deus de esperança nos ilumina, ilumina o nosso coração, nos tira das trevas, nos toma nas mãos, oh glória, e nos coloca de pé, e nos ajuda a caminhar, aleluia, e não nos deixa sozinhos, não estarei sozinho não, eu vos darei o meu Espírito, aleluia, e aquele que tem esperança da onde vem essa esperança? Vem do Espírito Santo que está na nossa vida, vem da promessa de Deus de novo, porque Jesus prometeu o derramamento do Santo, aleluia, e Deus não é homem para que possa mentir, então nós estamos firmes, firmes no quê? Na esperança da vida eterna, na esperança que Deus vai vir julgar todas essas coisas que acontecem aqui nesse mundo, aleluia, na esperança que Jesus vem para fazer justiça, aleluia, e para nos para coroar todos aqueles que forem fiéis, fiéis, ser fiel até a morte, e dar-te-ei a coroa da vida. Aleluia, Deus tem reservado. O apóstolo Paulo, quando estava para ser levado pelo Senhor, ele disse: que o Senhor, que a coroa dele já estava guardada. Já estava guardada, combati o bom combate, guardei a fé. Desde agora, desde já. Aleluia, aleluia. Deus tem preparado a recompensa. Aleluia. É nessa esperança, é nessa certeza, é nessa firmeza que nós andamos. Na firmeza de que tem Deus na sua vida, daquele que tem esperança, aquele que sabe que no mundo a gente passa. Aqui não é o nosso lugar, aqui a gente está de passagem. Aleluia. Vai passar, minha irmã. Vai passar, varão. Vai passar. Aleluia. Daqui a pouco vão passar os anjos e vão levar todo mundo para cima. Aleluia. Oh glória! Oh glória! Naquele grande, grande e terrível dia. Grande para nós. Grande para aqueles que estiverem esperando em Deus. E terrível para aquele que ficar. Deus me livre. Quero não. Eu sou besta de ficar aqui. Eu quero não. E como é que eu sei que eu vou subir? Espírito Santo fala conosco. Espírito Santo fala com você. O Espírito Santo fala na sua vida. A menos que você tenha sua mente cauterizada e Deus não fala mais. Aleluia. O Espírito Santo fala. Aleluia. Fala no nosso coração. O Espírito Santo nos convence da justiça, do juízo e do pecado. Aleluia. Aquele que tem o Espírito Santo, ele está convencido que o caminho é o caminho da obediência, o caminho da fé, o caminho de Jesus, carregar a cruz. Quem quiser vir após mim, tome a sua cruz e siga-me. O caminho é tomar a cruz de Cristo. Aleluia. O que que significa tomar a cruz de Cristo? Tomar a cruz de Cristo é andar nessa palavra. É andar aqui. É andar nos caminhos de Deus, nas palavras de Deus, nos conceitos de Deus. Aleluia, na justiça de Deus. Aleluia. Na justiça de Deus. Aleluia, seguir a justiça. Aleluia, ter paz com Deus, que nós falamos. Ter paz com Deus. Ter paz com Deus é viver uma vida plena. Plena no Evangelho de Deus. Plena na palavra do Senhor. Aleluia, não é plena nas coisas do mundo, não é plena nas coisas dessa vida, mas uma vida plena no Espírito, uma vida plena em Jesus. Aleluia, está totalmente revestido da graça de Deus. Aleluia, quem está revestido da graça de Deus, ele sabe para onde ele vai, ele sabe para onde ele está indo. Aleluia. Então, meus irmãos, hoje é Santa Ceia, examine-se o homem a si mesmo. Aleluia. Examine-se o homem a si mesmo. Então o homem tem capacidade de saber. A gente não pode ser cínico. Se Deus fala, examine o homem a si mesmo, é que nós sabemos, porque nós não estamos mais nas trevas, nós estamos debaixo da luz. Aleluia, nós sabemos do nosso, na nossa vida, e das consequências de tudo o que a gente faz. Aleluia, só tem dois caminhos, o caminho da vida, que é Jesus que nos dá, que conduz, e tem o caminho do mundo. Aleluia, não basta ficar com um pé de um jeito e outro pé do outro, como disse Elias, cocheando entre dois pensamentos, cocheando entre dois pensamentos. Quem falou isso? Elias, há milhares de anos atrás. Elias já advertia Israel, já advertia a igreja, não é para ficar cocheando entre dois pensamentos. O Senhor Jesus também veio e disse, não podeis servir a Deus e a Mamom, não podeis servir a Deus e as coisas do mundo. Oh glória! Nós temos um caminho, nós temos uma escolha, nós temos uma decisão. Multidões no vale da decisão, multidões no vale da peleja. Quem vem para pelejar com Deus? Isaías falou assim, eis-me aqui, Senhor, eis-me aqui. Aleluia. Oh glória. Oh glória a Deus. Paulo não negou a vida dele. Não negou a vida dele. E ele falou: ai de mim se eu não pregar. Ai de mim se eu não pregar. Ai de mim se eu não cumprir a jornada, a carreira que eu tenho, que Deus tem preparada para mim. Deus tem uma carreira para você, irmão. Deus tem uma carreira para você, jovem. Deus tem uma carreira para você, minha irmã. Aleluia. Aleluia, vamos andar firmes no caminho de Cristo, vamos seguir a vocação pela qual nós somos chamados. Aleluia, vamos seguir nessa esperança, nessa alegria que Cristo, que é a esperança. Aleluia, Jesus está na nossa frente, assim como Ele estava na frente do povo de Israel quando atravessava o deserto. Nós atravessamos o deserto dessa vida, mas vai acabar, e nós vamos para onde Cristo nos levar. Aleluia, deixa Cristo te levar, deixa Cristo conduzir sua vida, deixa Cristo falar com você. Aleluia, se Cristo não fala mais com você, porque tem alguma coisa errada. Cristo fala comigo, Deus fala com você. Aleluia, Deus fala na nossa vida, a palavra de Deus está sempre falando conosco. Quando eu era do mundo, a palavra de Deus não falava comigo, não falava, não me movia. Eu pegava a Bíblia ali e falava: que trem chato, e fechava e guardava. E eu via minha esposa naquela fé, passava os meses, eu falava: não é possível, deixa eu ler isso aqui. Aí lia de novo, mas que coisa chata. Era assim até o dia que eu levantei minha mão para Jesus. Entrega seus caminhos ao Senhor, confia nele, ele tudo fará. Deixa o Espírito Santo entrar na sua vida. Deixa Jesus tomar conta de você. Aleluia. Deixa Jesus segurar nas suas mãos. Segura nas mãos de Cristo. Segue essa vida com Jesus. Segue na esperança. Porque Deus, que nós lemos aqui, é o Deus de esperança. Nós gostamos de falar do Deus de poder, do Deus de força, o Deus de milagre, aleluia, mas hoje nós falamos desse Deus, que é o Deus de esperança, que nos sustenta com a mão dEle. As palmas, o glória a Deus, aleluia, são bem fortes para Jesus. Ô glória, louvado seja o nome do Senhor. Aleluia, Jesus, oh glória, lá maior, aleluia.

Só quem é mais que vencedor, bate palma para Jesus. Só quem é mais que vencedor, em nome de Jesus Cristo, bate palma para o Senhor. Oh glória, oh glória, oh glória. Sai tristeza, sai, sai agonia, sai desespero, sai da minha vida. Sai, tira essa tristeza, fala assim, sai. Tira essa preocupação, sai. Nós servimos ao Deus de esperança. Aleluia. Bate mais um pouco de palma para Jesus. Oh glória. Oh maravilha. Já ia passar a revelação, passo daqui a pouco. Mas antes tem uma coisa. Eu queria saber quem que quer entregar sua vida para Jesus. Quem está afastado dos caminhos do Senhor? O Senhor disse para os apóstolos dele, para os discípulos dele, e diante as ovelhas perdidas da casa de Israel, e diante, Jesus quer que eu te chame antes. Quem está afastado dos caminhos do Senhor? Quem está afastado dos caminhos do Senhor? Jovem, volta para Jesus. E diante as ovelhas perdidas da casa de Israel. Quem está afastado, afastada, quem está fora de comunhão, hoje é ceia. E você não está participando da ceia, você está fora de comunhão. Volta para Jesus. Volta agora, volta para o caminho do Mestre, volta para o caminho do Pai. Volta para o caminho do Senhor, o bom da vida. O que é bom da vida, irmãos? O bom da vida é Jesus. O bom da vida é Jesus. É, pensa em 10 coisas que é boa dessa vida. Tudo foi Jesus que te deu. Como diz o mineiro, foi tudo Jesus que te deu, bobo. Foi tudo Jesus que te deu, boba. O bom da vida mesmo é Jesus. Aleluia. Quem está afastado, volta para Jesus, minha irmã. Volta para Jesus, nós vamos orar por você. Nós vamos orar por você e Deus vai te dar força. Você vai andar sobre essa tribulação. Você vai andar sobre esse seu problema. Você vai andar por cima. Aleluia. Deus não quer ver você por baixo. Deus quer te ver por cima. Aleluia. Deus quer ver você vencendo. Sem agir é vencedor. Vem aqui na frente. Cadê os campeões? Vem aqui na frente. Quem ainda não entregou sua vida para Jesus. Aleluia. Vem para Jesus. Vem agora para Jesus. Quem quer entregar sua vida para Jesus, entrega sua vida para Jesus. Ô glória! Edson, quem mais quer entregar sua vida para Jesus? Quer entregar a vida para Jesus? Osiel e o Edson já estão aqui. Aleluia, Jesus muda a sua vida, Jesus mudou a minha, Ele vai mudar a sua. Você não pode prometer isso, posso sim. Posso sim. Vinde a mim todos que estáis cansados e oprimidos. E eu vos aliviarei. Não sou eu que falo isso. Quem falou isso? Foi Jesus. Jesus é o Deus de promessa. Deus não mente. Vinde a mim vós que estáis cansados e oprimidos e eu vos aliviarei. O que eu posso dizer é que desde o dia que eu levantei minha mão para Jesus, minha vida nunca mais foi a mesma. Jesus mudou minha vida. Jesus muda a sua vida, jovem. Vem para cá. O irmão Osiel, o irmão Edson já estão aqui na frente. Aleluia, eu queria esperar você mais um pouco. Esperar. Vem para Jesus, corre para Jesus, irmã. Corre para Jesus, jovem. Vem pro bom da vida. Aleluia, Jesus muda a sua vida. Vem para os caminhos da salvação, para os caminhos de Deus. Aleluia. A igreja já está de pé, aleluia, vamos orar aqui, vem cá, Senhor meu Deus, vamos orar, irmãos. Senhor Jesus, abençoa nosso irmão, Senhor, abençoa essa vida, queima todo o mal, Senhor Jesus, toda a obra do inferno que está lutando contra a vida dele, em nome de Jesus Cristo, queima toda a tribulação, todo o poder do mal, Senhor Jesus, queima, Senhor Jesus, toda a obra do inferno, Senhor Jesus, tem misericórdia, Pai. Senhor Jesus, abençoa a vida do Osiel, Senhor Jesus, abençoa, cobre com o Teu sangue, meu Pai, abençoa nosso irmão Edson, Senhor Jesus, cobre com o Teu sangue, guarda essa vida em nome de Jesus Cristo, Senhor, toma conta da vida dele, quebra todas as barreiras, Senhor Pai, quebra em nome de Jesus Cristo.
O Senhor Jesus disse assim: tudo que ligares na terra será ligado no céu. Aleluia, glória a Deus. Então, levanta sua mão, irmão Osiel, irmão Edson, fala assim: vamos fazer uma oração. Nós já oramos por vocês, agora vocês vão orar para Deus. Eu só vou dar as palavras. Senhor, perdoa todos os meus pecados, porque eu te aceito como o meu único e suficiente Salvador da minha alma. Escreve o meu nome no céu, no livro da vida, e sela com o teu sangue para o grande dia da sua volta. Senhor meu Deus, confirma, Senhor, as palavras do nosso irmão Edson, Pai. Toma conta dessa vida, ele é seu, Senhor. Ele é seu. O Senhor disse: tudo aquilo que ligares na terra será ligado no céu, Senhor. Abençoa também, Senhor Jesus. Aleluia, nosso irmão Joel, assim também, Senhor. Nós te entregamos ele nas suas mãos, Pai. Toma conta dessa vida, Pai, porque ele é seu. Amém, Jesus. Deus que abençoe, irmão Edson. Deus que abençoe, irmão Joel. Segue os pastores, ô glória. Aleluia, Jesus, que bonito é.

0: Aleluia, graças a Deus. Acho que fazia uns 30 anos que eu não lembrava dessa música. Jesus pôs na minha mente agora. Levanta o seu voto. Levanta o seu voto. Aleluia, glória a Deus. Aleluia, Jesus. Aleluia, glória a Deus. Deus é Deus de esperança. Deus é Deus de esperança. Oh glória, oh glória a Deus, aleluia. Hoje é o dia da vitória, hoje é o dia da bênção, hoje é o dia que vai cair essa barreira, hoje é o dia que vai cair essa muralha. É hoje, é amanhã não, é hoje. É hoje que você vai tomar posse dessa vitória, dessa bênção. Aleluia, semana que vem vocês vão estar no Conta a Bênção, pode ter certeza. Vocês vão estar no Conte a Bênção. Aleluia. Semana que vem vocês vão estar tudo alegre falando para a sua família. Ô tia, Jesus me deu a vitória. Ô tio, Jesus me deu a vitória. Aleluia. Ô primo, Jesus é bom demais, olha só. É assim, você vai estar contando para toda a sua família, para todo mundo a vitória que Deus vai te dar. Porque é hoje que Deus vai te dar essa vitória. Hoje vai cair essa barreira. Hoje vai cair essa barreira. Nós estamos aqui invocando o nome do Senhor. Aleluia. Tenha fé. Sem fé, cadê meu voto? Cadê meu voto? Eu só estou com oferta na mão. Cadê o voto? Vamos pôr no... Aleluia. O papel tem poder? Tem não. Calma, calma. Estou aqui com ele. Estou aqui. Já fica para a semana que vem, então. Isso aí. Não. Aqui. O papel tem poder? Tem não. Quem tem poder é Jesus, irmãos. Quem tem poder é Jesus. Mas eu peguei o voto na semana passada, estou cumprindo aqui. Aleluia, o voto é para a gente não esquecer. Aleluia, está aqui. Se apodera da bênção, se apodera da vitória. Ah, irmão, mas eu não tenho. Faz o Pix. Eu não ando com dinheiro não, faz o Pix. Já está o Pix na tela? Já está o Pix na sua tela aí? Está aí, olha. Está aí o Pix. Oh, glória a Deus, aleluia. 43-208-040-00-0136. 43-208-040-00-0136. Esse é o Pix. Faz seu Pix aí agora, irmão. Faz seu Pix. Não tem desculpa. Ah, eu estou sem dinheiro. Não tem problema, faz o Pix. Aleluia, graças a Deus. Já faz seu Pix aí, já aponta para o QR Code quem está em casa. Aleluia, se você está acompanhando do celular, anota aí, 43-208-040-00-0136. Esse é o Pix da vitória, esse é o Pix da bênção. Você pode até escrever nas observações ali a oração que você quer. Quando no campo lá do Pix, você já pode deixar lá. Do mesmo jeito que aqui no voto atrás dá para escrever. Ô, glória a Deus, dá para escrever qual que é o propósito e qual a oração que você está fazendo. Qual o voto que você está fazendo. Senhor meu Deus, Pai de poder, Deus de misericórdia. Senhor Jesus, abençoa, Pai. Faz cair essa muralha, faz cair essa barreira, faz cair todo impedimento, toda obra do inferno, sai do meu caminho, sai da minha vida, sai Pombagira, Tranca-Rua, Zé Pilintra, Exu Caveira, queima, Senhor Jesus, queima essa perturbação do inferno, sai da minha vida, manda fogo do céu, Senhor, sai todo o príncipe dos demônios, saia diabo, saia todo impedimento, sai, porque eu quero a minha bênção, sai do meu caminho, sai, em nome de Jesus Cristo, sai da minha casa, sai da casa da minha irmã, sai da casa do meu irmão, sai do meu trabalho, sai, em nome de Jesus Cristo, abençoa, Senhor, confirma a vitória, confirma a bênção, confirma em nome de Jesus Cristo, receba, vamos ouvir a irmã Luana que vai louvar a Deus, e as palmas do glória a Deus, aleluia, para Jesus.
1: Rapidinho, 1.300 irmãos da harpa.

0: mais de vitória para o Senhor,
1: glória
0: nosso
1: a Deus.
0: Deus,
1: aleluia, levanta seu voto, levanta para Jesus, levanta para Jesus, ô glória, levanta seu voto, faça o seu voto, faça o seu voto, creia, creia no Deus de esperança, aleluia, Cristo é a esperança, meu irmão, Cristo é a esperança, minha irmã, aleluia, venha entrar na vitória, venha entrar na bênção. Quem já recebeu vitória nessa campanha? Eu, chacoalha assim, chacoalha na cara do demônio a sua vitória. Quem já recebeu vitória nessa campanha? Aleluia, nós já estamos na reta final da campanha, irmãos, aleluia, entra na bênção, entra na vitória, se apodera da vitória, pega o seu voto, tem gente que não pegou ainda, não, irmã, você não pode ficar sem essa vitória, você não pode, pode ir para casa sem levar a sua bênção, irmã. Você não pode levar, se ir para casa sem levar sua vitória. Pega na mão, pega, creia na vitória, creia na bênção, creia que Deus vai fazer a obra, porque o Deus é Deus de esperança. Aleluia, esperança não está morta, não, sua fé não está morta. Aleluia, põe a fé em prática, põe a fé em prática, porque fé morta não serve, tem que ser fé viva, tem que ser fé com esperança. Pega o seu voto, irmão, pega o seu voto, jovem, creia que Deus vai abrir essa porta em nome de Jesus Cristo, creia que Deus vai abrir essa porta, jovem, pode pegar o voto, creia, aleluia, creia que a porta está aberta na sua frente, ô glória, pega o voto. Vamos orar que a vitória é grande. Senhor, meu Deus e meu Pai. Eis-nos aqui, Senhor. Eis aqui o nosso voto, Senhor Jesus. Eis aqui, Senhor, ô glória. Aleluia, nossa esperança depositada nas Tuas mãos, meu Pai. Nas Tuas mãos, Senhor. Aleluia, com o Senhor nós saltamos muralha. Com o Senhor nós enfrentamos o esquadrão. O Senhor abre portas. Aonde não tem portas, o Senhor é aquele que faz o milagre. Aleluia, Pai. O Senhor é aquele que transforma maldição em bênção, Senhor. Muda, Pai, muda essa condição, muda essa situação, dá vitória, abre a porta em nome de Jesus Cristo. Pode guardar seu voto, não precisa, não senta ainda não, senta não, senão você vai ter que levantar. Senta que você vai levantar já, você fica de pé, aleluia. Mas põe a mão na cabeça, meu voto já está aqui, aleluia. Põe a mão na cabeça, quem veio buscar seu milagre? Aleluia, quem crê na vitória, aleluia, eu não posso orar por vocês todos, mas eu, se você puser a mão na sua cabeça, Jesus vai te ajudar, em meu nome, aleluia, imporão as mãos sobre os enfermos, assim diz a palavra do Senhor. Põe a sua mão na cabeça, num ato de fé, Senhor meu Pai, Senhor meu Deus, eis aí a tua igreja, Senhor. Com fé no Senhor, com fé na tua presença, Senhor, com fé no teu milagre, com fé no teu poder, Senhor, aleluia, Senhor Jesus, aleluia, Pai, honra a fé da minha irmã, Senhor, mostra o teu poder, mostra a tua glória, mostra, Senhor, a tua presença, Senhor Jesus, nessa tarde, mostra, Senhor Jesus, ô glória, o teu domínio, Senhor, o teu reino, ô Pai, Senhor Jesus, mostra, Senhor, ô glória, a tua glória, Senhor, opera, meu Deus, opera o milagre, Senhor, opera um milagre sobre essa vida em nome de Jesus Cristo, opera um milagre sobre essa garganta, Senhor, sobre essas costas, sobre esses rins, meu Pai, aleluia, queima essas varizes, tira, meu Pai, tira, Senhor, tira toda a dor das pernas, Senhor Jesus, tira, meu Deus, aleluia, Pai, tira, Senhor Jesus, esse problema no coração, meu Pai, cura, Senhor Jesus, cura, Senhor, ô Pai, cura desse, aleluia, desse problema no coração, da vitória, meu Deus, da vitória, Senhor Jesus, quebra todos os laços, Senhor, queima os caroços, Senhor Jesus, tira esse caroço desse corpo, Senhor, tira, meu Pai, tira, quebra, Senhor Jesus, ô glória a Deus, aleluia, Pai, quebra todo o mal, Senhor, a Pai de poder, Senhor Jesus, abençoa essa vida, cura mesmo, Senhor, cura da vista, meu Pai, cura dos olhos, Senhor Jesus, cura, Senhor, tira essa infecção, essa inflamação, esse vírus, ô Pai de poder, opera, Senhor, das saúde, dai saúde para essa vida, meu Pai, dai saúde, Senhor, oh glória, oh glória, oh glória, oh glória, oh glória, oh glória, derrama, meu Pai, o Teu poder, o Teu poder, o Teu poder, o Teu poder, ripala, canta, lamacê, Senhor Jesus, oh glória, Deus vivo, Deus de poder, Senhor, oh glória a Deus, nós invocamos o Teu nome, nós clamamos pela Tua misericórdia, pela Tua presença, opera, Senhor, o milagre, opera o milagre nessa casa, Senhor Jesus, nessa vida, opera, Senhor Jesus, toca mais, Senhor, toca mais do Teu povo, Senhor Jesus, manda fogo do céu, Senhor, abençoa essa vida, meu Pai, abençoa, tira, Senhor Jesus, esse problema nos pés, Senhor, tira essa má formação nos pés, ah, Pai, aleluia, Senhor Jesus, opera o milagre, Senhor, opera mesmo, Senhor, no Teu nome, Senhor Jesus, oh glória, Senhor Jesus, faz o milagre, faz, Senhor Jesus, opera com poder, com poder, com poder nesse coração, Senhor, opera, Senhor Jesus, oh glória, oh Pai, cura desse problema, Senhor, cura desse problema respiratório, meu Deus, vai dando a Tua, vai operando, Senhor, dai o livramento, a bênção, Espírito Santo do Senhor, revela, mostra, Senhor, mostra a Tua vitória, a Tua bênção na vida do meu irmão, da minha irmã, em nome de Jesus Cristo. Oh glória, pode sentar, pode sentar, pode sentar, pode sentar, pode sentar. Aleluia, glória a Deus, mais forte as palmas para Jesus, irmão. Mais forte as palmas para Jesus, oh glória a Deus, aleluia. Quem crê no milagre, fala eu creio. Quem crê no milagre, fala eu creio. Quem vê seu milagre, receba a sua vitória. Aleluia, procura aí sua dor, pode procurar sua dor, pode procurar o caroço, pode procurar que estava passando mal, aleluia, aleluia, tem pessoa que veio aqui, que você estava desmaiando, irmã, e agora você está, se pedir para você dar pulo, você dá pulo, pessoa chegou aqui quase desmaiando, a irmã chegou aqui quase desmaiando, aleluia, glória a Deus. Cadê a mão levantada para Jesus? Cadê a mão levantada para Jesus? Aleluia, Jesus. Os irmãos obreiros, me ajudam aí, as irmãs obreiras. Já levantou a mão? Cadê a pessoa que estava desmaiando? Cadê a pessoa que chegou aqui que estava quase desmaiando? Aleluia. Cadê a mão levantada? Já tem a mão levantada? Fala sim ou não, irmãos? Tem não? Não tem não? Fala. Cadê? Levanta a mão, irmã. Aleluia. Tem sim, bate palma para Jesus, então. Bate palma para Jesus. Você tem que ter misericórdia do próprio irmão que não enxerga direito, senhor. Aleluia. É, eu sei que tem, mas preciso que vocês falem que está aí, já levantou a mão. Saber, eu já sabia, porque eu não sou besta de passar uma revelação que Deus não me falou, não. Sou doido, não. É, Deus me livre, porque para onde vai o falso profeta? O falso profeta vai para onde? Vai para o inferno. Sou doido de falar uma coisa que Jesus não me falou? 5 pessoas em nome de Jesus Cristo, aleluia, que você chegou de um jeito e vai sair de outro, aleluia. 5 pessoas você chegou com as suas costas, irmão, só Jesus, só o sangue. Só o sangue. Deus fez um estralo nas suas costas aí. Deus deu uma estralada. Deus renovou todos os ossos. Não é que Deus pôs de um lugar. Deus já renovou um por um assim, ó. Tum, tum, tum, tum, tum. Eu não sei quantos tem. Foi renovando tudo. Tá tudo no jeito. Acabou a dor. Acabou a dor. A dor ficou lá na porta. Você não vai sair daqui com dor, são 5, já segura a mão levantada, segura a mão levantada essas 5 pessoas para Jesus, segura a mão levantada para Jesus, quem está vendo as mãos levantadas, bate palma para Jesus, oh glória, oh maravilha, tem 2 pessoas, 2, irmão, você não dobrava a perna, não dobrava, não dobrava de lado assim, você não faz esse movimento aqui de dobrar a perna para o lado. Sua perna só vai para só assim. Se dobrar, dói. Pode dobrar em nome de Jesus Cristo. Pode puxar com o pé, pode fazer o movimento. Pode fazer o movimento, seu joelho não deixa fazer isso, não deixava, está curado em nome de Jesus Cristo. Está curado em nome de Jesus Cristo. Segura a mão levantada e bate palma para Jesus, igreja. Bate palma para Jesus, igreja. Ô, glória! É, irmãos, só Deus é que é.

curado. Quem está curado? Hoje eu fiz diferente. Hoje o Espírito Santo foi me falando. Mas se eu for chamar todo mundo que foi curado, eu vou passar do horário. E eu tenho certeza que não foi só esse tanto de gente que eu já chamei que está curado. Tem mais gente que está curada. Eu só chamei esses aí para os irmãos ver que está curado mesmo. É para os irmãos ver. Porque eu falo, quem está curado levanta a mão, os irmãos, está curado, dá unha encravada. Não, isso não vale, não. Está curado mesmo. Aleluia, quem mais está curado? Quem mais está curado, levanta a mão para Jesus. Quem mais está curado, em nome de Jesus Cristo. Pode bater as palmas para Jesus, pode bater as palmas para Jesus. Aleluia, glória a Deus. É, irmãos, tem gente que desconfia de tudo. O irmão levanta, está curado na fé, levanta a mão todo alegre, e o outro olhando, está curado nada. Está curado nada, está levantando a mão porque o irmão pediu, quer se aparecer. É, não, então não, então tome. Está derrotado, Satanás. Está derrotado. Jesus está aqui, irmãos. Jesus está aqui, creia. Aqui é a casa de Deus. Aleluia. Espírito Santo de Deus. Tem gente também que não gosta de revelação. Tem gente que não gosta. Quando a gente fala assim, 75 pessoas. Aleluia, glória a Deus. Que você veio aqui e você tem um propósito, você fez um propósito com Deus. 75 pessoas. Que você fez o propósito. Ah, todo mundo fez propósito. Eu não fiz propósito nenhum. Orei aqui, estou aqui há 2 horas mais. E não fiz nenhum propósito. Mas você fez um propósito. Quem está me entendendo? Você fez um propósito. Aleluia. Você fez uma espécie de um voto. Quem está me entendendo? É dessa maneira, exatamente. São 75 pessoas que você fez esse propósito com Deus. Já está anotado lá na caderneta do Senhor. Está lá no céu. Aleluia. Cadê essas 75 pessoas? Receba a sua vitória. Pode ajoelhar e falar, obrigado, obrigado Senhor Jesus. Pode ajoelhar onde você está, e o resto bate palma para Jesus, o resto bate palma para Jesus. Ô glória, Espírito Santo de Deus que não se engana, ele me revela aqui, o diabo fica doido com isso. Aleluia, pegaram aqui o papel, colocaram e entregaram lá para o feiticeiro. Só foi gasto de papel. Podia ter trazido aqui na igreja. Só foi gastar papel, tinta e tempo. É. Cadê? São 29 pessoas que puseram seu nome, está escrito lá. Está no feiticeiro, sei lá o que, não pode falar, né? O que faz despacho, o que faz essas coisas, não, não tem mais. Acabou. Acabou. Espada do Senhor está na sua frente. Espada do Senhor está na sua frente. Não tem inimigo que possa, aleluia, não tem mal olhado inimigo, aleluia, não tem feitiço, não tem amarração, não tem despacho, não tem. Está derrotado em nome de Jesus Cristo. Pode, os 29, ajoelha e fala, obrigado, obrigado Jesus. Sai capeta, sai em nome de Jesus Cristo, sai amarração, príncipe das trevas, demônio, sai obra feita, despacho, sai em nome de Jesus Cristo, queima toda obra feita, nas cachoeiras, nas matas, sai nas águas, sai em nome de Jesus Cristo. É, acabou. Está na hora, oração do agradecimento. Oração do agradecimento. Vamos, eu e o pastor Kleber já está aqui. Daqui a pouco nós vamos visitar uma irmã que está no hospital. Ungir lá, irmã. Você precisa de oração da igreja, traz aqui. E os homens de Deus vão lá visitar vocês. Tá bom? Pode trazer aqui, trazer na recepção, deixa o nome e endereço.
os diáconos da igreja, os presbíteros vão visitar você, está precisando, pede auxílio para a igreja, corre aqui, pode ir na igreja Deus e Amor mais perto de você, pode, você está me ouvindo? Vai na igreja Deus e Amor mais perto de você e pede oração para o pastor, que ele vai orar para você, vai ungir sua cabeça. Aleluia, pode pedir oração para o pastor, que ele vai ungir. Sua família está passando um aperreio aí na UTI, chama o pastor da igreja. Pode chamar o pastor, pode procurar a igreja Deus e Amor mais perto. Aleluia, vai ter um servo de Deus, aleluia, que vai ungir essa pessoa, que vai orar por ela. Ô glória.

0: as irmãs que estão lá na portaria, os irmãos que estão na porta, todo mundo que ora a meu favor, quem está orando a favor da minha filha, muito obrigado, aleluia, os técnicos, já falei, os técnicos de áudio, técnico de vídeo, os irmãos da edição, as irmãs que estão lá nas livrarias, obrigado, obrigado, presbítero Manuel, glória, Jorge Arabutã, que orou aqui no começo, muito obrigado. Obrigado, falta alguém? Obrigado, Senhor, muito obrigado. Senhor, meu Deus e meu Pai, nós te entregamos nessa mão, nas suas mãos, aleluia, mais essa rodada dessa campanha, Pai, dessa campanha, Senhor Jesus, glória, Cristo é a esperança. Visita, Senhor Jesus, a filha do nosso irmão pastor Rivair, visita a irmã Ereni, Senhor Jesus, visita a minha filha, Senhor, dá vitória, Pai, visita minha mãe, Senhor Jesus, minha sogra, Pai de poder, Deus de misericórdia, visita, Senhor Jesus, glória, cada um dos meus irmãos que estão aqui, Senhor Jesus, abençoa com o teu poder, com a tua graça, com a tua misericórdia, leva em paz a tua igreja, Senhor. Vamos despedir com a paz do Senhor Jesus, a paz do Senhor Jesus e a paz do Senhor Jesus. Recebam unção dos homens de Deus.
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4: Diz às 7 horas 2 minutos, estamos nos estúdios da Rádio Deus e Amor e você, querido ouvinte, acompanhou o culto da tarde, pastor, sim, trazendo aquela palavra especial, falando de Jesus. Eu tenho certeza que você foi tocado, onde quer que esteja, no seu veículo, no seu trabalho, na sua casa. Eu tenho certeza que Deus falou ao seu coração e você sentiu, sim, aquele chamado para viver novas experiências com Deus. E o culto ainda não finalizou, porque nós ainda estamos naquele momento de oração, naquele momento de entrega ao Senhor, e você tem de estar conosco, porque daqui a pouco teremos mais um momento de adoração a Deus, aqui na Igreja Pentecostal Deus e Amor, em nossa sede mundial. Eu sou o seu irmão em Cristo, Diácono Matheus Galvão, e estarei com vocês pela próxima hora, sim, falando do que acontecerá neste local de bênçãos, neste local onde o Senhor tem manifestado milagres, sinais e maravilhas, e você pode ser mais um desses alcançados, aqueles que contam os testemunhos, que relatam alegres diante de tudo que o Senhor fez. E aqui na Igreja Deus e Amor, localizada na Avenida do Estado 4568, aqui no Templo da Glória de Deus, entrada principal pela Avenida Prefeito Passos, número 10, onde nós estamos com as portas abertas para receber a todos vocês, todos que estiverem com fé para entregarem as suas causas nas mãos do Senhor e viverem um milagre, porque nós sabemos que somente Deus é quem opera milagres. E Ele não está com as mãos encolhidas, nem com os ouvidos agravados, fechados, de maneira que não possa ouvir a sua petição. Mas se você crer, se você clamar e tomar uma ação de fé, de sair da sua casa, do local onde está e vir estar conosco, eu tenho a certeza que Deus fará maravilhas acontecerem na sua vida, porque estamos em um final de semana especial. Sim, Santa Ceia do Senhor daqui a pouco aqui na sede mundial, no Auditório Renascença, e também amanhã pela manhã teremos a segunda Santa Ceia. Momento esse que a igreja se reúne para glorificar a Deus,

0: para fazer menção ao sacrifício mais perfeito, o sacrifício de Cristo, e nós falaremos mais daqui em alguns minutos sobre isso, mas eu te convido agora, se está sintonizado conosco, você pode também compartilhar a informação para que um parente, um amigo, um vizinho, alguém que trabalha com você também venha sintonizar, porque essa rádio é uma bênção na vida das pessoas e muitas vidas têm sido alcançadas através desta programação que é preparada para edificação da sua alma. Você pode também participar. De que maneira? Enviando a sua mensagem em nosso WhatsApp. Nós temos um canal oficial onde você pode participar, enviar, enviando as suas mensagens, enviar aquele áudio contando, relatando o que Deus fez na sua vida, qual foi o milagre que você recebeu ou qual a providência que você espera e necessita de Deus. Então, já anote o nosso número e envie agora a sua mensagem de texto, de áudio, seu pedido de oração, porque daqui a pouco estaremos juntos clamando ao Senhor e Ele manifestará da sua misericórdia sobre nós. 119-8292-3392. Vou repetir, prefixo 11, número 9-8292-3392. 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Dezessete horas e 5 minutos, vamos ao momento de informação aqui na Rádio Deus e Amor. Acompanhe conosco o bloco de notícias.
1: Olá, eu sou a Cristine Luiz e vamos a mais um Drops de Notícias aqui na Rádio Deus e Amor. Saúde mental no trabalho. Conheça as principais causas de afastamento profissional por saúde mental. Dados do Instituto Nacional do Seguro Social mostram que os transtornos mentais estão entre as principais causas de concessão de auxílio-doença aqui no Brasil. Entre os diagnósticos mais recorrentes, destacam-se episódios depressivos, transtornos de ansiedade, síndrome do esgotamento profissional, como burnout, reações e estresse grave, além de transtornos de adaptação. O impacto da saúde mental nos resultados corporativos vai além dos custos assistenciais e afeta diretamente a produtividade e a qualidade das entregas. Além das iniciativas organizacionais, cada profissional pode adotar estratégias individuais para proteger a saúde mental no dia a dia. Conheça agora algumas dicas para entender melhor sobre como equilibrar trabalho e a saúde mental. Aprenda a dizer não. Saber delegar e recusar demandas excessivas é uma habilidade estratégica. Cultive relacionamentos saudáveis. Busque suporte em amigos, familiares ou profissionais especializados. E, por fim, desconecte-se das redes sociais. O uso excessivo pode intensificar ansiedade e comparação social. Portanto, estabeleça limites e priorize conexões reais. Uma boa imagem profissional. Entenda como a forma de se vestir pode impactar diretamente a sua carreira. Uma boa imagem profissional oferece uma série de benefícios cruciais para o sucesso na carreira. Primeiramente, ela cria uma impressão positiva nos colegas de trabalho, superiores e até clientes, estabelecendo confiança e respeito. As pessoas são naturalmente atraídas por pessoas que apresentam uma imagem confiante e competente. Isso pode resultar em convites para eventos relevantes, participação em projetos importantes e, por fim, promoções. Em um mercado de trabalho competitivo, onde a primeira impressão muitas vezes é decisiva, investir na construção e manutenção de uma boa imagem profissional é uma estratégia inteligente para alcançar o sucesso e a estabilidade na carreira. Então, investir na construção e manutenção de uma imagem pessoal positiva pode resultar em redes de contatos mais amplas, colaborações bem-sucedidas e uma reputação sólida. Isso reflete comprometimento, confiança e profissionalismo, elementos essenciais para o avanço na carreira.
2: Dezessete horas e 9 minutos.
0: São as maravilhas que Deus tem operado em nosso meio. Tenho certeza que você, somente ao estar sintonizado conosco, tem sido abençoado, porque Deus tem falado com você. Deus tem direcionado os seus caminhos, Deus tem aberto as portas e tem gerado no seu coração aquela fé. Não é a fé que é motivada pela vista, não é a fé que é motivada pelo que acontece ao redor, mas aquela fé que é o firme fundamento das coisas que não se vê, mas é a certeza, a confiança, é a credibilidade, sim, que é demonstrada naquele que pode, naquele que tem o poder, o domínio, a autoridade, naquele que está acima de todas as coisas, naquele que faz. E não há ninguém que possa impedir o seu agir. É a confiança que é depositada em Deus e que gera, sim, a percepção, que gera todo o contexto, o milagre, a história sendo escrita. E essa história é uma história de vitória, uma história de crescimento, porque quem confia no Senhor, esses não são abalados, esses não são confundidos, mas vivem o extraordinário, vivem novidades em sua vida, porque o Senhor, ele vai abrindo as portas, ele vai direcionando no caminho, ele vai lançando por terra os laços do inimigo e prosperando, abençoando, multiplicando as bênçãos sobre a vida dos seus filhos, daqueles que se entregam a ele. E eu tenho certeza que você tem desfrutado de tudo isso, porque através da confiança em Deus e da sua dedicação, do seu esforço em estar sempre aí sintonizado conosco, Deus tem operado na sua vida coisas maravilhosas, e você crê que Deus ainda irá operar mais ainda também, alcançando os seus familiares, transformando essa situação aí que você está vivendo, que precisa de um operar de Deus, uma causa específica, algo que está tirando ali o seu sono, algo que está gerando uma preocupação no seu coração, mas que para Deus é algo fácil de ser resolvido. Não há nada difícil, não há nada impossível que o Senhor não possa fazer. Por isso é importante nós confiarmos nele e entregarmos nas mãos do Senhor. Então te convido a crer, não duvidar e pedir ao Senhor. O que acontece na maioria das vezes é que as pessoas, elas dizem que confiam, mas não se disponibilizam a buscar, a pedir, a suplicar a ajuda do Senhor. E esperam que vá acontecer de alguma forma, de alguma maneira, em algum período, em algum tempo, um milagre que elas necessitam. Mas elas não se mobilizam a fazer o que está ao alcance delas, que é clamar. Disse o Senhor, clamas a mim, responder-te-ei. Pedi e dar-se-vos-á. Se você buscar, vai encontrar. Se bater, a porta se abre. Mas se você não bater, a porta vai permanecer fechada. É assim que diz a palavra de Deus. Então, há uma necessidade de termos uma atitude, uma ação. A ação é necessária para que nós possamos viver os milagres, viver a providência de Deus sobre a nossa vida. E esta ação é ter fé e buscar ao Senhor. Então, já coloque o seu coração na presença de Deus, já pense aí qual é a causa que você mais precisa que Deus venha operar o milagre, qual é a providência que você precisa na sua vida, e esteja preparado, espere por nós, porque daqui a pouco nós clamaremos ao Senhor Jesus. Porque a Rádio Deus e Amor, a Igreja Deus e Amor, ela é comprometida com a oração, com a busca, ela é comprometida com esta fidelidade ao Senhor. E você, estando nos acompanhando, eu tenho certeza que você entende isso, que precisa se unir a nós, unir a sua fé com a nossa fé, para que juntos possamos clamar a Deus e viver aquilo que Deus tem preparado para nós. Daqui a pouco, nós estaremos apresentando a vida de todos vocês, sim, na oração do entardecer. Cada ouvinte, cada causa, cada necessidade será apresentada ao Senhor e Ele irá manifestar do grande milagre que você precisa. Então já envie a sua mensagem no nosso WhatsApp, já participe nesta tarde desta programação. Não deixe de enviar aí o seu pedido de oração, de se mobilizar para buscar ao Senhor, porque quanto mais nós oramos, mais vitórias nós vivemos. Quanto mais nós nos dedicamos, mais Deus abre as portas e faz milagres acontecerem em nossa vida. Temos aqui muitos ouvintes já participando. deixando aqui as suas mensagens, enviando os seus áudios, crendo no milagre de Deus e também muitos testemunhando. Não apenas queremos que você conte as dificuldades da sua vida, mas também nós queremos ouvir quais são as bênçãos que vocês têm vivido, os testemunhos de fé daqueles que diariamente, na luta, na peleja, vencendo a cada dia, estão, sim, vivendo coisas extraordinárias, estão vendo a providência de Deus alcançando a vida delas e precisam compartilhar esta informação, compartilhar o que Deus tem feito. Então envie agora o seu testemunho de fé, o que você está vivendo, que Deus está fazendo na sua vida, o que você está vivendo nesses dias em que você começou a crer e colocar as causas nas mãos do Senhor. Como você está vendo Deus trabalhar em seu favor, em favor da sua família? Queremos aqui ler e nos alegrarmos com vocês, sim, diante de tudo o que Deus está realizando. Então, envie também aí o seu testemunho através do áudio, de texto, e nós iremos interagir com vocês aqui, ler ao vivo alguns testemunhos para edificação da fé daqueles que estão talvez desmotivados e precisam aí crer para que também vivam esses milagres. 11 98292 3392, este é o número para você agora enviar a sua mensagem e participar desta programação. Voz da Libertação chegando até você, a sua casa, chegando até você através das ondas sonoras, chegando até você para que haja o despertar da sua fé e você venha crer que o Deus de milagres é este Deus que nós anunciamos aqui.

0: Aleluias ao nosso Senhor, porque Ele é aquele que traz alegria à nossa alma e a razão do nosso viver. Ele nos deu a vida, nos formou do pó da terra e nos deu um propósito de existência. E esse propósito é nós vivermos para sua glória, sim, para a glória do nome dEle, para que Ele seja conhecido em todas as nações através de nós. Por isso somos, sim, seus filhos e também somos instrumentos dEle para realizarmos essa obra. Por isso precisamos ser parecidos com Cristo, semelhantes a Cristo. Qual foi a obra de Cristo? Mostrar o amor do Pai, falar do Pai, anunciar o Pai às pessoas e ser o acesso, o caminho. Assim também nós devemos falar deste Deus, falar das suas maravilhas, anunciar toda esta grandiosa obra que Ele tem feito em nossa vida e também pode fazer através de nós na vida dessas pessoas que precisam ser alcançadas. E hoje nós estamos em um sábado especial, porque daqui a pouco, a partir das 19 horas, nós teremos aquele momento que reúne todos os cristãos, todos que estão em plena comunhão com Cristo, com a igreja, aqueles que foram lavados e remidos pelo sangue do Cordeiro, aqueles que foram chamados para uma grande obra, aqueles que sentem alegria em estar na casa. E é o momento de juntos fazermos menção, nos lembrarmos do maior sacrifício já realizado no mundo inteiro, na história da humanidade, o maior sacrifício já realizado como uma demonstração de um amor puro, genuíno, imensurável, o sacrifício de Cristo. É Santa Ceia no Senhor aqui na sede mundial e todos estão convidados, convocados, todas as igrejas da Grande São Paulo, todas as igrejas Pentecostal, Deus e Amor, estão convocadas a estarem aqui para juntos celebrarmos, nos alegrarmos e também fazermos aquele momento de reflexão. O autoexame, como está a nossa vida, como nós estamos em fraternidade, como está sendo a nossa caminhada com Cristo, como nós estamos anunciando o Senhor através da nossa maneira de viver, como está a nossa realidade de vida e também pensarmos e mantermos acesa esta esperança, porque a Santa Ceia não fala somente da morte, do sacrifício, mas fala também da ressurreição e da promessa que recai sobre cada um de nós. A promessa de que Ele morreu, ressuscitou, venceu e breve virá para nos levar, para que todos juntos venhamos participar daquela grande ceia juntamente com Ele. Então, você é convidado, você que é membro, mas é longe, faça esse esforço para estar conosco. Você pode vir através do metrô, através das linhas de ônibus, você pode chegar aqui de diversas maneiras, se esforce para estar conosco aqui. Quão alegre ficará o nosso coração em receber todos vocês aqui. Nos alegraremos em poder ter a sua presença para que você participe conosco. Você que faz parte do nosso ministério, é da nossa igreja, está em plena comunhão, não pode ficar de fora do momento que a igreja se une para celebrar ao Senhor, para fazer menção, para fazer esta memória ao Cristo, sim, ao perfeito e soberano Senhor da nossa vida, aquele que nos salvou, que nos deu a oportunidade de ter comunhão com o Pai. Então já convidamos todos vocês para estarem aqui a partir das 19 horas na sede mundial. E você pode se perguntar, mas eu não faço parte ainda do ministério, eu estou visitando, eu ainda não entrei em comunhão com a igreja. Você pode também vir, você receberá a palavra de Deus, você irá adorar ao Senhor juntamente conosco e eu tenho certeza que Deus te abençoará. Eu tenho certeza que Deus irá falar ao seu coração, mas a ceia nós realizamos com aqueles que fazem parte, não que você não faça parte do povo de Cristo, mas é uma liturgia da igreja, somente os que estão em comunhão com a igreja participarem da ceia, mas você é bem-vindo no culto, com toda certeza nos alegraremos em te receber, você não será desprezado, sim, Deus tem uma palavra ao seu coração, você irá se alegrar conosco, você irá receber a presença de Deus sobre a sua vida e eu tenho certeza que sairá daqui impactado, porque é um momento em que nós somos impactados por, por tudo isso que Deus tem feito, tudo isso que Deus tem nos proporcionado, essas oportunidades de estarmos juntos, esses momentos de nos colocarmos diante do altar, totalmente expostos, diante deste Deus, e reconhecermos que nada somos sem Ele, nada podemos fazer sem a Sua presença. Se não fosse o Senhor em nossa vida, o que seria de nós? Então, neste sentimento de reflexão e de gratidão, é que nós iremos participar nesta noite da Santa Ceia. E todos convidados estão aqui na Avenida do Estado 4568, acesso principal, pela Avenida Prefeito Passos, número 10. Deus usará a vida do presbítero Davi Miranda Neto para trazer aquela palavra especial, falando de Cristo, falando do nosso Salvador, falando deste momento tão importante para a igreja. E se você não pode estar conosco hoje, não tem condições de participar desta ceia, é membro da igreja, precisa participar, mas não consegue de jeito nenhum chegar aqui hoje, amanhã nós teremos a segunda Santa Ceia a partir das 11 horas. Presbítero Kleber de Oliveira irá ministrar a ceia, trazer aquela palavra especial, e você é convidado. Se não pode vir hoje, venha amanhã, mas dê preferência, venha estar conosco, né, conosco nesta noite. Venha participar deste momento tão especial. E Deus fará maravilhas acontecerem em nosso meio. Se não pode, amanhã teremos a segunda Santa Ceia a partir das 11 da manhã. Você é bem-vindo. Todos são bem-vindos aqui na Casa de Deus para juntos nos alegrarmos, porque Ele morreu, derramou o Seu sangue, pagou um preço que éramos incapazes. Ele nos deu a vida através da Sua morte, mas ressuscitou para nos mostrar que a esperança, que a promessa não termina aqui, mas há um lugar que foi preparado para nós, e Ele virá novamente e nos levará para morar com Ele. E esta é a nossa certeza e esperança, e queremos compartilhar com você essa esperança também. Santa Ceia do Senhor é aqui, na sede mundial das igrejas pentecostal. Deus é bom.
1: Versículo do dia. Filipenses 3, 20 e 21. Pois a nossa pátria está nos céus, de onde também aguardamos o Salvador, o Senhor Jesus Cristo, o qual transformará o nosso corpo de humilhação para ser igual ao corpo da sua glória, segundo a eficácia do poder que Ele tem de até subordinar a si todas as coisas.
2: 17 horas e 29 minutos.
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4: Olá, que Deus abençoe você. Hoje eu vou compartilhar com os irmãos o fundamento, a dupla natureza de Jesus Cristo. Cremos que Jesus Cristo é o Filho unigênito do Pai. Sendo plenamente Deus, não foi criado, e sim gerado. Assumiu a plenitude dos tempos, a natureza humana. Dessa forma, Jesus é plenamente Deus e plenamente homem. Como o homem padeceu as mesmas aflições que nós, submetendo-se à obediência da lei, e por sua vida e morte, satisfez a justiça de Deus, expiando os pecados de todos aqueles que nele creem. Aleluia! Sendo ressuscitado por Deus, como prova de todos os que tiverem fé nele. Não serão retidos pela morte, aleluia, mas terão vida em abundância e vida eterna, a salvação. Portanto, a salvação é obtida exclusivamente por meio de Jesus Cristo, e por meio dele que contemplamos a santidade, a justiça, a perfeição e o amor de Deus por sua criação. Aleluia! Continue nos acompanhando, pois iremos compartilhar com vocês todos os fundamentos de fé.
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1: É a rádio Deus é Amor, que tem sido uma bênção na vida de muitas pessoas. Como eu disse, muitos são os testemunhos de famílias que foram alcançadas, de lares que foram impactados, de pessoas que, através dessa programação, receberam a palavra de Deus, ouviram falar de Jesus e tiveram suas vidas transformadas porque tomaram a decisão de se arrepender e de se entregar a Ele. E nos alegramos em saber que, durante toda esta trajetória da Igreja Deus e Amor, vidas estão sendo impactadas de várias maneiras, não apenas através dos cultos presenciais, mas através da rádio, que é um canal muito forte de comunicação, e através da internet também, que agora tem alcançado muitos lugares do Brasil, do mundo, através das lives, de todo o conteúdo espiritual que a Igreja tem preparado para que as pessoas sejam edificadas e conheçam verdadeiramente a Cristo. Tudo isso é uma forma de anunciarmos esta mensagem, de falarmos desse Senhor, das maravilhas de Cristo, de anunciarmos o amor de Deus para as pessoas. E muitos ouvintes aqui participando, crendo nessa vitória. Qual é a vitória? A vitória que Cristo concedeu. A vitória sobre o pecado, a vitória sobre as dificuldades, a vitória que está naqueles que confiam em Deus. Muitos ouvintes aqui também deixando seus testemunhos, que maravilha! Muito bom ter a presença, a participação de vocês. Tenho aqui a mensagem do José Miranda. Ele coloca aqui: irmão Mateus, estou sempre ligado na programação. José Miranda, de Praia Grande, São Paulo. Olha que maravilha, que bênção ter a sua presença conosco, a presença de cada ouvinte aí que, sintonizados conosco, eles sabem que estão acompanhando uma programação que trará para a alma deles ali aquele momento de conexão com Deus, sim. Traz aquele sentimento de querer servir, adorar, de estar conectado ao Pai. Traz, edifica a fé, fortalece as forças, tudo isso através da palavra de Deus que é anunciada aqui na rádio. Sabrina, Deus abençoe sua vida, ela coloca aqui. O seu pedido de oração, está aí passando por um momento difícil no seu matrimônio e ela coloca que está em uma profunda tristeza. Ela pede oração pela vida dela e pela sua filha. Estaremos orando por você, estaremos apresentando a sua vida ao Senhor para que Deus venha te ajudar, te alcançar, te dar a vitória. Eu tenho a certeza que Deus, Ele conhece a situação que você está enfrentando e não há dificuldade para Ele em restaurar aquilo que está sendo destruído pelo inimigo, mas depende de cada um de nós colocarmos essas causas, a nossa vida, nas mãos do Senhor. Então creia no Senhor, busque ao Senhor, confie no Senhor e peça ajuda dEle, e Ele irá fazer o melhor pela sua vida, Ele irá operar um milagre que você necessita. Temos aqui também a mensagem da Adélia Viana, Deus abençoe sua vida. Ela coloca aqui: estou ouvindo aqui na Fazenda Rio Grande. Olha aí, Deus abençoe, que maravilha, acompanhando aí, sintonizada na rádio, ouvindo toda esta mensagem de Deus para a vida dela. Eu tenho certeza que está alegre lá, na presença do Senhor. Adriana, Deus abençoe sua vida, deixando aqui também a sua mensagem, pedindo oração pela vida dos seus dois filhos que estão nas drogas. Olha, precisa aí da libertação de Deus para a vida da sua família. E nós estaremos apresentando sim ao Senhor a sua vida, daqui a alguns minutos, na oração do entardecer, todos vocês serão apresentados ao Senhor para que Ele venha alcançar cada um com o milagre que vocês necessitam. Temos aqui também a mensagem da Marlene Silva, pedindo aí oração pela vida, deixa eu ver, da Gislaine, do Gilberto, para Deus fazer uma grande obra na vida deles, no meio da família. E ela crê no milagre de Deus. Nós estaremos se apresentando ao Senhor Jesus e Ele é poderoso para operar esta grandiosa obra na vida dos seus familiares. Célia, Deus abençoe, deixando aqui também a sua mensagem, pedindo oração pela vida da sua família, dos seus amigos, para que o Senhor venha alcançá-los. O Marcos aqui também participando, ele manda assim: a paz do Senhor Jesus Cristo, peço oração pela minha esposa e filha para libertação. Que Deus abençoe a todos, olha que maravilha. Deixando aqui a sua participação, e é isso, você também pode participar, é muito fácil. O número do WhatsApp aqui da rádio, você pode anotar agora e enviar o seu pedido de oração, a sua mensagem de texto, de áudio, participar dessa programação, e daqui a pouco nós estaremos orando por todos vocês. 11 98292 3392. Vou repetir, prefixo 11, número 98292 3392. Dário, Deus abençoe, lá de Brasília, deixando aqui a sua mensagem de participação. Ele coloca aqui que o nosso Deus abençoe todas as pessoas, todos os ouvintes. Olha que maravilha, apresentando aí todos aqueles que estão aí debaixo dos céus. Ele coloca aqui todo mundo, então acredito que todos que estão sintonizados e aqueles que não estão também, mas que são alcançados através da nossa oração. E é muito bom nós orarmos e apresentarmos ao Senhor não apenas a nossa vida, as nossas causas, mas também a vida dos nossos conhecidos, amigos e também daqueles que nem conhecemos, mas sabemos que há muitas vidas precisando de uma obra de Deus na vida delas, precisando ser libertos, transformados, curados e receberem o amor de Deus. Assim como nós recebemos, temos que transmitir este amor para essas pessoas. Elisângela Costa, Deus abençoe sua vida, lá de Indaiatuba. Está aí ligadinha na Rádio Deus e Amor, pedindo oração pela sua vida, pela vida dos seus familiares, para que o Senhor venha alcançar a cada um deles. Ela coloca aqui também, pela minha amiga Isa, estaremos orando por cada um para que o Senhor opere o grande milagre. Fábio Machado, Deus abençoe, deixando aqui também a sua mensagem, seu pedido de oração pela sua vida, porque ele precisa de uma resposta de Deus. Ele não coloca qual a causa, mas ele sabe o que é, Deus sabe o que é, e ele coloca aqui este pedido pela vida dele para que nós venhamos apresentar e o Senhor venha trazer esta resposta que ele necessita. É o Fábio Machado e a Leandra de Cajati, São Paulo. Deus abençoe e continuem sintonizados conosco. Eu tenho certeza que Deus irá enviar a grande resposta que vocês necessitam. Temos aqui também a mensagem do Orlando. Ele coloca: a paz do Senhor Jesus a todos aí da rádio. Que Deus abençoe grandemente a vida de vocês. Essa rádio é uma bênção. Sou ouvinte assíduo dessa rádio e essa rádio tem sido uma bênção na minha vida. Estou sendo muito edificado pela programação e eu peço oração por todas as áreas da minha vida. Pela minha vida sentimental, espiritual, financeira, pelo meu trabalho. Meu nome é Orlando e falo daqui da Vila Moraes, Zona Sul, São Paulo. Fiquem na paz do Senhor Jesus. Olha que maravilha. Muito bom, Orlando, a sua participação. Estando aí sintonizado conosco, sendo abençoado por essa programação. Assim como ele, há muitas pessoas também que acompanham diariamente, 24 horas por dia, a Rádio Deus e Amor, levando a semente do Evangelho, falando de Jesus, despertando vidas, restaurando a fé de pessoas através do único, sim, dele, é Jesus. O único que pode fazer isso é Jesus, e a sua mensagem, ela é direcionada a cada um de nós, para que nós venhamos estar mais perto dele. Camila, Deus abençoe sua vida, deixando aqui o seu pedido de oração em favor dos seus filhos, Ana Elisa, Jennifer, Gustavo, Augusto, e também pela sua mãe, Maria Aparecida, e pelo seu esposo Tarcísio e toda a sua família. Ela apresenta aqui para que o Senhor venha alcançar a cada um deles e abençoá-los. Ela que é lá de Araxá, em Minas Gerais. Olha que bênção de Deus. Povo do Norte, do Nordeste, do Sul, do Centro-Oeste. Minas Gerais fica no Centro-Oeste. E também do Sudeste, participando aqui desta programação especial, sendo abençoados pelo Senhor Jesus. Eu tenho certeza que Deus, ele tem grandes coisas, ele tem operado muitas bênçãos sobre nós. Minas Gerais, corrigindo, fica na região sudeste, sim, do Brasil. Minas Gerais faz parte da região sudeste, povo aí do Sudeste acompanhando, Rio de Janeiro, Espírito Santo, Minas Gerais, aqui de São Paulo, povo do Centro-Oeste também, sintonizado conosco, do Nordeste em peso, e o povo do Norte sendo alcançado através da programação da Rádio Deus e Amor. Muito bom ter a presença de vocês conosco aqui. Matheus Barbosa, Deus abençoe sua vida, deixando aqui também a sua mensagem de participação. Que Deus alcance você e abençoe aí todas as áreas da sua vida. E são muitos ouvintes, muitas pessoas participando. Deus tem abençoado esta grande massa, sim, massa humana de homens e mulheres de fé. Deus tem abençoado estes servos valorosos, valentes, esses que creem, que viverão grandes milagres. Eu tenho certeza que você faz parte deste grande povo de fé. E já esperamos, sim, a sua presença conosco nesta noite. Convidamos todos os ouvintes que estão em São Paulo, próximos aqui ao centro, estão um pouquinho mais longe, mas conseguem chegar de veículo próprio, através dos transportes públicos, você ter a oportunidade de participar de um culto especial, uma palavra de Deus para a sua vida, uma oportunidade que Deus te concede de ser abençoado aqui na sede mundial das igrejas Pentecostal Deus e Amor, localizada na Avenida do Estado 4568, entrada principal, pela Avenida Prefeito Passos, número 10. É aqui no Templo da Glória de Deus, onde nós teremos o culto de Santa Ceia, sim, a Ceia do Senhor, onde o presbítero Davi Miranda Neto trará uma palavra, e todos aqueles que fazem parte deste ministério, estão em plena comunhão com Cristo, com os santos, estarão aqui reunidos para participarem. Você, visitante, pode também estar presente. Você irá receber a palavra de Deus, você receberá a oração, a unção sobre a sua vida, e eu tenho certeza que sairá daqui vitorioso, abençoado, para ser aí um propagador desta vitória. Sim, vai anunciar que assim como Deus te abençoou, Ele também pode abençoar aqueles que estão ao seu redor. 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

0: Ele guiará os seus filhos em direção à vitória. E nós estamos nesta fé, caminhando em direção ao lugar de descanso e refrigério, que é o lugar que Deus preparou. Você está sintonizado? Permaneça conosco. Daqui a alguns minutos, orando ao Senhor, estaremos na oração do entardecer. Deus falará ao seu coração. Fique aí, não saia daí. Eu sou a irmã em Cristo, Diácono Matheus Galvão. Tenho a honra de me despedir por agora de todos vocês. Mas logo, logo estaremos juntos novamente, falando de Cristo e nos alegrando na presença de Deus. Permaneça sintonizado, seja abençoado e deixe Deus falar ao seu coração.
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2: A paz do Senhor Jesus, meus irmãos. Quando falamos sobre os fundamentos de fé da nossa igreja, muitas pessoas imaginam que estamos tratando apenas de um conjunto de regras ou de um documento oficial. Mas, na verdade, os fundamentos de fé são as convicções que sustentam tudo aquilo em que nós cremos. Eles representam os princípios essenciais da nossa fé. São verdades que também orientam a nossa maneira de pensar, de viver, de nos relacionarmos com Deus e com o próximo. Portanto, a Igreja Pentecostal Deus e Amor declara, por meio do seu conselho deliberativo e de sua diretoria executiva, que crê na Bíblia Sagrada, a Palavra de Deus, como única regra de fé e prática. Isto significa que tudo aquilo que cremos, ensinamos e vivemos deve estar fundamentado nas Escrituras. A Bíblia não é apenas um livro para ser consultado em momentos difíceis. Ela é a nossa referência diária. É nela que encontramos direção, correção, sabedoria, esperança para enfrentar os desafios da vida. Utilizar os fundamentos de fé no cotidiano é permitir que aquilo em que cremos transforme a maneira como trabalhamos, tratamos a nossa família, nos relacionamos com as pessoas e enfrentamos cada situação da vida. Porque a verdadeira fé não se limita ao templo, ela se revela nas atitudes, nas escolhas e no testemunho diário. Por isso, mais do que conhecer os fundamentos de fé, somos chamados a vivê-los. E se você deseja conhecer todos os fundamentos, acesse o nosso site ipda.com.br e faça o download do arquivo completo. Que Deus abençoe a todos.

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vivendo aquele tão celebrativo momento, segundo semestre do ano de 2026, ano em que celebramos 64 anos de Igreja Pentecostal Deus e Amor. 18 horas em ponto agora, chegou o momento do clamor, chegou o momento da intercessão. Eu sou o seu irmão em Cristo, Kleber de Oliveira, e quero convidá-los para juntos irmos ao Pai Celestial, aquele que tem todo o poder para trazer o seu perdão, para consolidar na nossa vida aquela intimidade de comunhão, e aquele que pode nos renovar, mudando tudo através da oração, através do clamar. Olha o que diz a Bíblia no livro de Salmos, número 102. Senhor, ouve a minha oração. Chegue a ti o meu clamor. Não escondas de mim o teu rosto. No dia da minha angústia, inclina para mim os teus ouvidos. No dia em que eu clamar, ouve-me depressa. Clamor do salmista que estava desesperado pelo socorro de Deus. Você precisa de um socorro de Deus, você precisa da resposta do Altíssimo, então chegou o momento. Pausa em tudo que você está fazendo agora, você que está no trânsito, continue dirigindo com a mente ligada aos céus, você que está no trabalho, agora, se você pode dar uma pausa, por gentileza, vamos a Deus em oração. Rei de toda glória, Pai de poder, Rei maravilhoso, Deus poderoso, nós queremos, ó Pai, no nome bendito de Jesus Cristo, teu amado Filho, no nome bendito do nosso amado Salvador Jesus, nós queremos clamar ao Senhor, Pai, ó Deus, colocando todas as nossas aflições, apresentando a Ti todos os nossos muitos pecados, deixando claro, Pai, não só em palavras, mas também em obras, em atos, que nós não temos e tampouco podemos, ó Pai, alcançar ao Senhor, porque é o Senhor que nos alcança. Tampouco, ó Pai, podemos, ó Deus, Senhor, ver o Teu poder acontecer se a Tua graça não nos visitar. Por isso, Pai Santo, eu oro a Ti neste momento, venha nos agraciar, venha nos perdoar, ó Pai, que agora as Tuas mãos, o Teu divino perdão, possa tapar todas as brechas em nosso sentimento, em nossas mentes, em nossos corações, Pai. Por onde, Senhor, passava, por onde o adversário encontrava oportunidade para atuar contra nós. Meu Deus, oramos a Ti para que todas as roturas causadas pelo pecado sejam agora tapadas, para que todas as feridas causadas pelo nosso adversário na alma, na nossa e de todos aqueles que clamam, sejam agora curadas. Alamaste candalamaia. Ó Deus, divinamente curada, divinamente visitada pelo Teu poder divino e maravilhoso, pelo Teu poder santo e miraculoso, meu Pai. O Senhor é poderoso para nos alcançar. Atende o nosso clamor, atende, Senhor, os nossos gemidos, atende, Pai querido, a nossa oração. Ó Pai da glória, entregamos os Teus filhos que estão ali no ministério da intercessão, se preparando para esta santa ceia, aguardando o momento, Pai, para se alimentar da verdadeira comida, da preciosa bebida que foi o Teu sangue, que o Senhor derramou como memorial e testamento, para nos dar intimidade e comunhão contigo, Deus da glória. Ó Deus de poder, Deus de vitória, prepara-nos, ó Pai, para esta santa ceia, prepara-nos, ó Deus, para este momento que nós estamos vivendo, ó Pai, de impasses, de indecisões, de instabilidade. Toda a terra, Senhor, está em uma ardente expectação, esperando pela manifestação dos filhos do Senhor, esperando pela manifestação dos filhos Teus, ó Deus. Oricalamasterianda alabai. Meu Deus e meu Pai, em nome de Jesus Cristo nós clamamos, em nome de Jesus Cristo agora levantamos a nossa voz em oração pelos que estão

estão, ó Pai, de joelhos dobrados, também clamando, aqueles que estão orando ali, Senhor, no sul, no centro-sul, aqueles que estão no norte, no centro-norte, meu Pai, meu Deus, oramos com eles e por eles. Alcança os nossos irmãos goiano, ah Pai, os irmãos cuiabanos, os irmãos do mato-grossense, ali do Mato Grosso do Sul, alcança os nossos irmãos cearenses. Ah, meu Pai, alcança os nossos irmãos pernambucanos, alcança, Pai, alcança com a Tua virtude e graça os nossos irmãos paulistanos, curitibanos, catarinenses, os gaúchos, oh, Pai, os cariocas, alcança, Pai da glória, a toda esta nação, alcança, Pai, o povo piauense, alcança, meu Deus, com a Tua misericórdia, ao povo, Senhor, rio-grandense, alcança, alamaste, canta, alabaia, Pai, eles estão orando, e muitos deles estão colocando a causa, exatamente agora, neste momento, da necessidade, da precisão de uma resposta, de uma vitória das Tuas mãos. Vem alcançar, Pai, os nossos irmãos que estão ali em Natal, os nossos irmãos que estão em Teresina, os nossos irmãos que estão enviando mensagens, ó Pai, aqui na fronteira do Uruguai, do Paraguai, da Bolívia, da Argentina, do Equador e do Chile, Pai, alcança os Teus filhos, alcança, alamaste, canta, alamaia, alcança os irmãos de Peru, alcança os irmãos de Colômbia, alcança, Pai, os Teus filhos precisam da Tua resposta, posta ali nas Guianas, Pai, vem alcançar toda a terra com o Teu poder agora e impactar as vidas, tocando com o Teu perdão, tocando, Pai, com a remissão gloriosa, perfeita, santa e divina. Meu Deus, nós clamamos a Ti neste momento, venha destruir, Pai, toda a maquinação, todo o cenário preparado, montado pelo diabo, seja de trevas, seja de guerras, seja, meu Pai, ó Deus, de miséria, seja de escassez, de pandemias, de endemias, de viroses, seja qual for o cenário, Pai de amor, que o adversário esteja projetando, preparando contra esta cidade, contra este estado, contra este município, o Senhor é poderoso para dissipar, ó Rei de amor. Nós apresentamos, Pai, este momento glorioso que estamos, ó Pai, celebrando a Santa Ceia do Senhor no dia de hoje, Pai. Venha abençoar, Rei da Glória, venha operar. O Senhor é Deus de maravilha, o Senhor é Deus de poder, o Senhor é Deus poderoso para fazer a diferença. E por isso clamamos, ó Pai, é por isso que oramos ao Senhor, Rei da glória, alamasturianda, Pai, eu quero apresentar, ó Deus, a frustração, o abatimento, a tristeza deste coração que não cessa de chorar, tudo, Pai, que esta mulher projetou, preparou e organizou, deu errado, Pai, aquele noivado foi desfeito, o casamento foi desmarcado, aquela viagem, Pai, ó Deus, não aconteceu mais, aquele negócio não se concluiu, a venda não saiu, a compra não aconteceu, aquele dinheiro não chegou, ó Pai de amor, e esta pessoa está abatida, está frustrada, desanimada, Pai, mas toca agora, ó Deus, na vida espiritual, na moral, levanta, Senhor, aqueles que estão prostrados, caídos, foram machucados pelo divórcio, foram desiludidos, Pai, pela traição, pela falsidade do coração daqueles que não temem ao Senhor, daqueles que não reverenciam a Ti. Sim, Pai Santo, agora nós oramos, tecalamassurianda, agora nós clamamos, Pai, tenha de misericórdia daqueles que esperam a vitória, Pai, se concluir sobre as suas vidas, ó Pai, acadêmica, as vidas profissionais, a vida
Pai. Ó Deus, que esta pessoa traz a Ti, pedindo para o Senhor mudar. Muda, Pai. Ele quer uma mudança. Ele está esperando por isso. Ela precisa, Pai, viver o sinal sobrenatural do Seu poder. Aquele que está, Senhor, sendo escravo de tudo e de todos, ele quer se levantar desta escravidão. Aquela que está sendo possuída, usada como objeto para prostituição, ela não quer continuar, ó Pai, nesta situação. Ah, Pai, oramos por eles, clamamos a Ti pedindo, oricalamassurianda, venha operar maravilhosamente, venha operar gloriosamente, Rei de amor, ó meu Salvador, ó Pai eterno. Agora nós apresentamos aqueles que estão, ó Deus, orando pela sua agricultura, pela sua pecuária, pela sua aviária, para que prospere, meu Deus. Abençoa, Senhor, o solo pátrio desta nação, abençoa, Senhor, a plantação, abençoa as colheitas, abençoa, Senhor, todo o investimento, a infraestrutura que tem sido levantada, Pai, para tornar a este país, ó Deus, gigantesco, ó Deus, na autoridade de exportar, ó Deus, de aniquilar a fome. Pai Santo, agora nós clamamos, meu Deus, pedimos ao Senhor, Pai, agora o teu favor que não falta, que é presente todos os dias. Eu quero pedir a confirmação dele, Pai, sobre a vida dos que estão em campanhas de jejum, campanhas de oração, campanhas de clamores a Ti pela madrugada. Ah, Pai, campanhas de clamor aqui na igreja, no santuário, apresentando este ministério, Pai Santo. Eu entrego nas Tuas mãos a diretoria da nossa igreja, Pai. Venha dar, ó Deus, a direção, venha dar, lamaste candalamassúria, a vitória, Pai da glória. Alcança a vida, a saúde, o ministério, Pai, ó Deus, a estrutura, a família da tua filha, da nossa irmã Irene Miranda. Pai, quantas pressões, meu Deus, espirituais ela tem sofrido, quantas tensões, meu Pai, pesa sobre a tua filha, pesa também, meu Deus, sobre a irmã Débora Miranda. Que seja o Senhor, Pai de amor, agora ajudando, Senhor, atuando na vida, na família, no ministério das tuas servas, dando a vitória. Meu Deus, eu apresento a Ti, meu Salvador, Rei da Glória, ó Pai de amor, é a Ti que clamamos. Ajuda, Senhor, a vida, Senhor, restitui a saúde do pastor Lorival de Almeida, restitui nele, Senhor, o ministério, faz segundo o Teu querer, manifesta nele o Teu poder, a tua graça. Pai, oramos apresentando a vida do presbítero Davi Neto. Que seja o Senhor usando a ele na tua palavra para ministrar a santa ceia da noite de hoje, Deus tremendo, Deus de amor. Confirma, meu Salvador, confirma, Pai eterno, alamastecando alamaia, também a tua bênção a se concretizar sobre a vida de toda a diretoria executiva. Alcança, Pai de amor, alcança, meu Salvador, a vida, Pai Santo, é do pastor Milton Almeida, do pastor Osmar de Oliveira, alcança a vida do pastor Jerry Morchá, alcança a vida do presbítero Marco Magno, do presbítero Fabrício Beata, do presbítero Wilson Siqueira, da irmã Maria Josefina. Alcança, Pai, o Senhor é poderoso para usar a diretoria desta igreja. Agora eu quero apresentar os líderes de setores, todos os nossos gestores, toda a frente de atuação jurídica, toda a frente de definição de projetos, de obras de construção. Oricalamasturianda, abençoa os gestores, ó Pai, coloque as tuas mãos, abençoa aqueles que estão liderando, Pai,
a frente de trabalho aqui na nossa sede mundial, dê união, dê comunhão, dê graça, todo furor, todos os ataques, Pai, de Satanás contra os líderes que estão colocados por Ti, meu Deus, para progredir, para avançar, para fazer a Tua obra prosperar. Eu apresento a cada um deles, desde os que estão responsáveis, ó Pai, pelas decisões, até aqueles que cuidam da limpeza, da recepção, da ordenação de culto, da gerência, do andamento, das concentrações. Pai, vem abençoar, meu Deus da glória, manifestando a Tua vitória, Senhor, ó Rei da glória, Pai de amor. Ah, Pai, usa a diretoria da Fundação Reviver, usa, Pai, a diretoria da Associação Help Deus e Amor. Abençoa, Senhor, as reuniões marcadas, abençoa, Senhor, as decisões já tomadas. E calabacancho, eremicanda la masterianda, ó Deus da glória, Deus de poder, Deus de vitória, faz uma obra perfeita, faz uma obra santa, divina e gloriosa. Meu Deus, joga por terra agora as legiões que conflitam, que batalham, ó Deus, para fracionar a Tua obra, para diminuir o Teu povo, para abater a Tua igreja, para escandalizar, ó Pai, esta obra que o Senhor levantou e selou, com a Tua unção, para a salvação de milhões, meu Deus. Pai Santo, agora nós oramos a Ti, nós apresentamos ao Senhor os nossos irmãos que estão em oração ali em Belém. Ah, Pai, aqueles que clamam conosco ali no Manaus. Senhor, abençoai, meu Pai, abençoa os Teus filhos que estão realizando, ó Pai, esta campanha de oração e atuando frente a frente aos necessitados. Ó Pai amado, nós oramos, Pai, neste momento, entregando toda a população do interior do estado de São Paulo, das cidades que estão interligadas, ó Pai, a esta capital. Vem abençoar, meu Deus, venha queimar toda a influência, toda a seta, todo o dardo. Pai Santo, oramos, agora apresentamos, Pai, as vidas que irão cumprir a justiça divina, aquelas pessoas, Pai, que foram chamadas pelo Seu propósito e já estão preparadas para o batismo. Meu Deus, não desistimos, ó Pai, não desanimamos em pedir a Ti, salva, liberta, Pai, a nossa família também, enquanto estamos orando, ó Pai, esperando manifestação, sinais e socorro sobre a vida da família. A Ti queremos pedir, ó Pai, ó Deus, alcança a nossa família também com a Tua salvação, alcança a nossa família também com as Tuas bênçãos. Alamas tecanda Lamaia, Pai de amor, aqueles que estão sem vida, sem caminho, sem direção, revela, Espírito Santo, a Jesus Cristo, no coração daquelas almas que estão em profundas penúrias, estão, meu Pai, ó Deus, lá no abismo já do sofrimento, já morando na rua, já vivendo como andarilhos, Pai, mas nós oramos por todos os andarilhos, por todos os frustrados e perdidos, ó Pai, no caminho, e eles não querem se reencontrar, eles não querem ter um encontro contigo, querem continuar vivendo fugitivos, fugindo do chamado, fugindo. Oricalamaia Súria, Pepalabaste Cantalamaia. Aquele Pai, ó Deus, que recebeu uma seta espiritual tal e tão terrível, que está, Pai, ó Deus, agora prostrado, está agora cabisbaixo, meu Deus, desanimado, e não sabe como se levantar. Rei da glória, eu apresento esta vida a Ti. Oricanda la Massúria, venha destruir, Pai, ó Deus, este desânimo, que não deixe esta mulher mais se alimentar, cuidar da sua higiene, servir a sua casa, ó Deus, nem mesmo cuidar dos filhos. Olha que situação, olha que fraqueza,
ataque fracasso do Estado, da estrutura, alabaster, inimicando alabaia, mas o Senhor manda clamar, é o Senhor que manda, Pai, apresentar os entristecidos, é o Senhor que manda clamar pelos desanimados, os fracos na fé, os abatidos, para que o Senhor os fortaleça, venha fortalecer, ó Rei de poder, venha fortalecer, ó Pai de glória, venha manifestar, calamastu, ori alamaste, canta alamaia, nós cremos, ó Pai, nós cremos, Senhor, na operação do Teu amor, na manifestação do Teu Espírito, Pai querido, Pai de amor, agora, Pai, destrói tudo aquilo que o adversário já plantou na mente daquela pessoa de destruição, tudo aquilo que esta legião já colocou, Pai, no sentido desta moça, lá no viver deste moço, Pai Santo, eu oro agora e clamamos para que o Senhor quebre, rompa agora, Pai, os estratagemas do inferno, as correntes do pecado, a opressão da carne, cai por terra, Satanás, cai por terra, tua semente maligna não pode germinar, a tua semente diabólica não pode prosperar, a tua semente satânica, oricalabassurimicanda alabaia, enimicanda alamasturianda, Deus poderoso, Deus maravilhoso, Rei eterno, em nome de Jesus Cristo, agora nós pedimos, Pai Santo, que seja o Senhor santificando esta nação, santificando a nossa igreja, santificando o nosso viver, santificando o nosso pensar, santificando o nosso falar, tira todas as palavras, Pai, desagradáveis dos nossos lábios, tira todas as palavras de detração do coração, orimicanda lamasturianda, tira, Pai, tudo aquilo, Senhor, que tem entristecido o Teu Espírito Santo, o orgulho, a cobiça, a rapina, Senhor, a demagogia, a basófia, a exaltação, o jaquitar-se, vai queimando, vai tirando, Pai, toda esta soberba, este veneno que está levando a esta pessoa ao abatimento, à depressão, a expectativas equivocadas, oricalamassuri alamaia, toca agora, Pai, no profundo desta alma, alcança agora com o milagre do Teu poder, para que esta vida possa agora obter a cura, ó Pai, a cura da alma, a cura do espírito, a cura do corpo, a cura do sentido, a cura no sentimentos, oricalamaia, cura, Pai, as que foi destruída e já está neste estado, Pai, há mais de 3 décadas, 4 décadas, ah, Pai, este pesar continua na mente, não há superação, não há uma decisão para se levantar, meu Deus, cura, Espírito Santo, aqueles que estão gemendo e chorando debaixo das imposições do mundo fictício, gerado e criado pelo maligno, gerado e criado, alimentado pela vaidade humana, meu Deus, liberta o nosso ser para voltar, ó Deus, a desfrutar daquela simplicidade em Cristo, daquela vida bendita contigo, ó, meu Pai, vai libertando aqueles que por anos estiveram te seguindo, te servindo, mas agora o teu Espírito está chamando para uma vida de realidade, para uma vida de verdade, para uma vida de construção diária, orimicanda alamasturianda, alcança, Pai, os dizimistas, alcança aqueles que já estão preparando as suas ofertas especiais para entregar, ó Pai, neste culto de hoje, para entregar, ó Pai, a Ti, meu Deus, vem abençoar, ó Deus da glória, aquele que está no trânsito, trabalhando nas carreteiras, nas grandes metrópoles, nas BRs, Pai, atrás daqueles volantes,
antes, Senhor, daqueles biarticulados, daqueles bitruques, daqueles carro pequeno, de transporte médio, meu Deus, de transporte inflamável, seja o que for, Senhor, ó Deus, a ocupação, o cargo e a função, abençoa este trabalhador, abençoa a nossa segurança, ah, Pai, abençoa os policiais, civis, militares, federais, ó Deus, aqueles que estão no trânsito, atuando, Pai, para que não haja surpresa, ó Deus, e frustração. Livra, Pai, aqueles que estão em oração, pedindo, meu Deus, pelos que oram ao Senhor. Abençoa, Pai, os ofertantes agora. Abençoa, já oramos pelos novos convertidos, pelos que hão de te aceitar. E agora pedimos, Pai, ó Deus, venha operar. Ó Deus, recebe os nossos votos, recebe as nossas ofertas. Oricalamas Suri Alamaia, recebe, Senhor, os nossos propósitos e muda tudo, meu Salvador, e opera, Deus de amor, o teu poder divino e faz resplandecer Candalamasturianda, aquele que não consegue romper os limites, as barreiras das dificuldades, os limites e as limitações, Pai, que se impõem com os nãos, ah, Pai, impossibilitando, ó Pai, o crescimento, prosperar desta casa, deste lar, meu Deus, confirma a vitória agora, Pai, ordena o teu milagre sobre o nosso ser, meu Deus, eu quero trazer os enfermos, os desenganados, os cancerosos, aqueles que estão paralíticos, oh Pai querido, eles esperam a cura, cura desta diabetes, cura desta aflição, Pai, queima esta legião pelo poder do teu sangue, vai queimando, Pai, estas legiões da enfermidade. Este homem que está desenganado, não respira mais, Pai, só pelos aparelhos, aquele câncer no fígado, no pâncreas, nos rins, meu Deus, está sufocando e matando este jovem, queima este câncer, Pai, queima este mal e dá a vitória total, porque nós prometemos te glorificar, fazemos este voto, Pai Santo, em te exaltar pelo milagre, pela resposta, pela cura, confirma, Pai, o teu milagre. Confirma, Senhor, a tua resposta e tudo aquilo que não soubemos e não tivemos palavras para pronunciar, que o Senhor venha transformar em resposta e em milagre na vida dos teus, em nome de Jesus. Aleluia! Oh, glória! 18 horas agora e 28 minutinhos. Eu quero fazer um apelo. Eu quero convidar você que acaba de receber o toque do Espírito Santo, a ministração do poder dos céus, mas não estava decidido a Cristo. Não sabia que o inimigo tinha laços preparados contra a tua salvação. Levante as tuas mãos agora. Vamos nos render a Cristo? Diga comigo, Senhor Jesus, recebe, aceita a minha alma em teus braços de amor e me sela com sangue precioso do teu favor e me guarda para o último dia da vida eterna na tua presença e na tua casa. Aleluia! 18 horas agora e 29 minutinhos, chegou o momento, nós vamos a uma live especial, você que acabou de aceitar a Cristo, vamos lá, eu quero aceitar Jesus, já está na tela, o número para contato da nossa equipe que vai te ajudar, te recebendo, te redirecionando, aonde quer que você more, para uma igreja próxima a você, o número é o prefixo 11, se for você de outra capital ou país, número 9 na frente, 5094-4645. Olha que fácil. 5094-4645. Que Deus abençoe a tua vida, a sua casa, a sua família. Hoje tem culto aqui na sede mundial, é Santa Ceia. Estamos esperando você, não perca. Tem vigília também na sede mundial e em todas as nossas igrejas pentecostal. Deus é amor. Deus abençoe São Paulo. Deus abençoe Brasil. Deus abençoe a todos os moradores da terra.

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1: 18 horas e 29 minutos.
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1: Será que nós temos de fato vivido em santidade genuína? Irei nos próximos minutos abordar um dos principais fundamentos da nossa fé, que é santidade. Mas entrar naquilo que a Bíblia diz, aquilo que de fato está escrito. Eu queria que você mergulhasse comigo numa imagem na sua mente, à medida que nós lemos o texto bíblico, de uma das passagens mais poderosas da Bíblia Sagrada, quando Isaías tem uma visão de Deus sentado no seu alto e sublime trono. A partir de Isaías 6, no versículo 1, a Bíblia diz o seguinte: no ano da morte do rei Uzias, eu vi o Senhor assentado em um alto e sublime trono, e as abas das suas vestes enchiam o templo. Acima dele estavam serafins, cada um deles tinha 6 asas, com 2 cobriam o rosto, com 2 cobriam os pés, e com 2 voavam. E proclamavam uns aos outros: Santo, Santo, Santo é o Senhor dos Exércitos, toda a terra está cheia da sua glória. Ao som das suas vozes, as batentes das portas tremeram e o templo ficou cheio de fumaça. Essa é uma das visões mais espetaculares que a Bíblia descreve. Isaías teve o privilégio de ver com seus próprios olhos o Senhor sentado no seu trono de graça, de justiça e de misericórdia. É quase que inexplicável, indizível, uma visão tão estrondosa, tão poderosa, tão magnífica que Isaías pôde viver. Em cima dessa experiência de Isaías, nós podemos ter um dos principais princípios da nossa fé, que é santidade. Em primeiro lugar, santidade é um atributo de Deus. Isso vem diretamente do seu trono branco, isso vem diretamente do seu caráter. E ele nem necessariamente precisa que nós o adoremos, porque ele tem serafins, anjos que voam ao redor do seu trono, que o adoram continuamente para toda a eternidade. Santidade é o estado de ser separado, de ser diferente. Eu acho uma poesia linda e magnífica quando o salmista nos escreve: Senhor, deixe-me contemplar a formosura da tua santidade. Deus é santo e essa santidade é algo que ele compartilha conosco na nossa caminhada da fé. Em primeiro lugar, santidade começa com contemplação, com contemplar a formosura, a beleza da santidade de Deus. E toda santidade vem diretamente de Deus. Não existe santidade sem a presença do nosso Deus. Qual que é a primeira reação que Isaías tem à medida que ele contempla a santidade de Deus? À medida que ele vê essa glória manifesta do caráter divino, do caráter santo e separado de Deus, a sua primeira reação é achar que vai perecer. E nós não estamos falando de uma pessoa ímpia, nós não estamos falando de um mero cidadão comum. Nós estamos falando de um dos maiores profetas que pisaram nessa terra, que foi Isaías. E à medida que ele vê a santidade e a glória revelada de Deus, nessa visão magnífica que ele teve, a sua primeira reação é falar: ai de mim, que vou perecer. Ai de mim, que eu vou morrer. Mediante essa glória manifesta de Deus, eu sou nada. Eu sou pó e ao pó voltarei. Porque a luz que emana do trono branco, a luz divina que brilha de Deus, a luz de Cristo nesse mundo, ilumina as nossas trevas. A perfeição, a santidade de Deus revela o quão falho e pecador nós somos. E esse profeta, um homem que já era separado pelo próprio Deus para profetizar ao povo de Israel, reconheceu seus próprios pecados. Ao contemplarmos a glória, a santidade e perfeição de Deus, a formosura do seu caráter, a primeira coisa que nós fazemos é nos arrepender. Esse homem que já era separado pelo próprio Deus para profetizar ao povo de Israel, reconhece que ele é falho, pecador, e não tem absolutamente nada que ele possa fazer frente à santidade de Deus para si próprio santificar. Toda santidade começa com arrependimento. Toda santidade começa com contemplação. E toda santidade tem de origem no trono da graça e de justiça do nosso Deus. Uma vez que Isaías reconhece os seus próprios pecados, e ele mesmo diz: eu sou homem impuro, com lábios impuros, e habito no meio de um povo de impuros lábios. Ele reconhece as suas falhas, ele reconhece a sua natureza, que não tem absolutamente nada a ver com a natureza do nosso Deus divino, 3 vezes santo, sentado num alto e sublime trono. Mas imediatamente, uma vez que ele reconhece os seus pecados, que ele reconhece que ele é impuro, que habita no meio de um povo de impuros lábios, imediatamente Deus envia um anjo que pega uma tenaz, pega brasas do santo altar do nosso próprio Deus e toca os lábios de Isaías e purifica ele por completo. Essa imagem, essa reflexão é poderosíssima, porque nós começamos a entender como que se dá santidade na nossa própria vida. Acredito eu que uma das coisas que mais me trazem angústia é pessoas que acham que pelos seus próprios méritos vão conseguir se auto-santificar. Mas na verdade, tudo que nós precisamos fazer é nos aproximar diante desse trono da graça, da justiça e de santidade do nosso próprio Deus com ousadia, com arrependimento e com contemplação da glória do nosso Deus. Uma vez que essa tenaz toca os lábios de Isaías, purifica os seus pecados, Deus percebe essa transformação e ele está pronto para ser enviado. E aí Deus faz uma pergunta retórica. Na trindade de Deus, na pessoa do Pai, do Filho e do Espírito Santo, Deus pergunta, como se ele já não soubesse a resposta: a quem enviarei? E quem há de ir por nós? Isaías, prontamente, frente a essa magnífica revelação da glória de Deus, frente a essa contemplação da santidade de Deus assentado sobre um alto e sublime trono, ele fala prontamente: Senhor, eis-me aqui. Envia-me a esse mundo para falar para esse mundo da tua santidade, que o Senhor é verdadeiro, que o Senhor é real e que o Senhor nos santifica mediante o teu poder, a tua presença e o teu Espírito Santo. Essa experiência que Isaías viveu, ela nos fala tudo o que precisamos saber sobre santidade. Primeiramente, santidade só vem de Deus e só Deus pode nos santificar. Em complemento à visão de Isaías, nós temos também o relato de quando Jesus andava nessa terra. Enquanto ele passava por meio da multidão, havia uma mulher que por mais de 12 anos estava sangrando, a mulher do fluxo de sangue. E a Bíblia nos relata lá em Marcos 5:27 que diz o seguinte: quando ouviu falar de Jesus, chegou por trás dele no meio da multidão e tocou no seu manto, porque pensava: se eu apenas tocar no seu manto, serei curada. E imediatamente a hemorragia cessou e ela percebeu no seu corpo que estava curada daquele mal. No mesmo instante, Jesus percebeu que dele havia saído poder. Eu gosto muito das versões que fala: de mim saiu virtude. Virou-se para a multidão e perguntou: quem tocou no meu manto? Essa experiência da mulher do fluxo de sangue, obviamente ela representa o nosso pecado. Todos os milagres, curas e maravilhas que Jesus realizou aqui na terra não foi apenas para trazer sanidade para os corpos físicos daquelas pessoas que estavam enfermas. A enfermidade, a doença, que não existia no Jardim do Éden antes do pecado, elas representam o nosso próprio pecado, que é a enfermidade da nossa alma e do nosso espírito. Na cultura judaica da época, toda a lei e toda a tradição dizia que se alguém que era impuro, alguém que tivesse um fluxo de sangue, ou também temos relatos de leprosos, se eles tocassem alguém que era puro, a pessoa que era pura se tornaria impura. Mas no caso de Jesus, a mulher do fluxo de sangue mostra a divindade de Jesus e mostra como se dá a santificação da nossa alma e do nosso espírito. Quando alguém tocava Jesus, não era Jesus que se tornava impuro, era Jesus que purificava aqueles que eram enfermos e aqueles que estavam impuros. Isso fala sobre a forma como se dá a santificação na nossa vida. O que é viver em santidade? Viver em santidade é ter a nossa natureza corrompida, a nossa natureza impura, a nossa natureza que, assim como Isaías, reconhecemos que somos pessoas falhas, corruptas, porque a nossa natureza foi corrompida, transformada pelo poder de Deus e purificada por brasas do altar, onde Deus senta sobre um alto e sublime trono, e pela virtude que sai de Jesus quando nós tocamos no seu manto. Se nós desejamos viver uma vida em santidade, que a gente vá até a fonte de toda a santidade, que é o próprio trono de Deus e o seu caráter divino que nos transforma de dentro para fora. Lá em Romanos capítulo 6, versículo 22 ao 23, diz o seguinte: agora, porém, vocês foram libertos do pecado e se tornaram escravos de Deus. O fruto que colhem leva à santidade, e o seu fim é a vida eterna, porque o salário do pecado é a morte, mas o dom gratuito de Deus é a vida eterna em Cristo Jesus, o nosso Senhor. Se nós de fato desejamos viver a santidade, assim como está escrito na Bíblia Sagrada, que nós nos acheguemos ao trono diante de Deus em arrependimento, reconhecendo a nossa impureza, o nosso caráter falho, a nossa natureza que foi corrompida desde o Jardim do Éden, para que sejamos revestidos pelo caráter divino de Deus, que vem diretamente do seu trono, mediante o Espírito Santo que habita em nossa vida. O Espírito Santo é como uma semente que é plantada dentro do nosso ser, dentro do nosso interior. E essa semente, ela começa a frutificar o próprio caráter de Deus aqui na terra, através das nossas vidas. Que nós possamos nos revestir do Espírito Santo, do caráter de Deus que emana do seu trono alto e sublime e separado de tudo aquilo que é deste mundo. Essa é a única forma legítima de vivermos a santidade bíblica conforme está escrito.

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do Senhor com muita alegria, adorando ao Senhor que é digno de ser adorado. Cumprimenta uma pessoa que está aí do seu lado. Paz do Senhor, que bom ver você na casa do Senhor. Cumprimento também quem está nos assistindo, nos acompanhando de casa. Sejam muito bem-vindos à casa do Senhor aqui. Nós somos uma família unida.

do Senhor Jesus. Vamos aplaudir ao Senhor uma vez mais. Glória a Deus, aleluia. Quantos estão alegres por este privilégio de estar na casa de Deus? Levante as suas mãos. E hoje, queridos irmãos e irmãs, nesta noite, nos reunimos para um dos momentos mais sagrados da vida da igreja, que é a celebração da Santa Ceia, da Ceia do Senhor. E eu quero ler um versículo bíblico com vocês no livro de Apocalipse, no capítulo 5, Apocalipse capítulo 5, versículo 11, glória a Deus, Apocalipse no capítulo 5, versículo 11, diz assim a palavra de Deus: então olhei e ouvi a voz de muitos anjos, milhares de milhares e milhões de milhões. Eles rodeavam o trono, bem como os seres viventes e os anciãos, e cantavam em alta voz: digno é o Cordeiro que foi morto de receber poder, riqueza, sabedoria, força, honra, glória e louvor. Digno é o Cordeiro que foi morto e reviveu. Querida, antes de olharmos para nós mesmos, nós somos convidados a olhar para o céu, como fez João, e contemplar incontáveis anjos e seres viventes, os anciãos, que diziam, que cantavam: santo, honras e glórias ao Cordeiro de Deus que foi morto e reviveu. Ele é o centro do nosso culto, porque dele e por ele, para ele, são todas as coisas. E eu quero convidar vocês para que juntos possamos orar, agradecer a Deus por este privilégio, agradecer a Deus por esta chance, por esta oportunidade que Ele está nos concedendo de estar aqui outra vez, para fazer memória do sacrifício do Senhor Jesus Cristo lá na cruz do Calvário. Nós somos mais do que vencedores, porque Jesus conquistou a nossa vitória lá na cruz, nos trazendo a vida eterna. Você que pode se colocar de pé, coloque-se de pé, para que possamos orar, para que possamos falar com Deus nesta noite. Feche os teus olhos, Senhor Deus e Pai que está no céu. Aqui estamos em Sua presença mais uma vez. Nós queremos, Senhor, lhe agradecer por esta oportunidade maravilhosa, por esta oportunidade tão especial que o Senhor está nos concedendo, de estarmos em Sua casa, em Sua presença, para mais uma vez fazermos memória de Ti, Senhor, porque foi o Senhor que ensinou fazer isto em memória de mim. E nós não nos esquecemos, Pai, do sacrifício da cruz, nós não nos esquecemos da redenção, da conquista que nós temos através do Senhor Jesus Cristo lá na cruz do Calvário. Obrigado, Senhor, obrigado. Nós louvamos o Seu nome, nós bendizemos o Seu nome. Mais uma vez nós queremos sair daqui, Senhor, fortalecidos pelo poder da Sua palavra. Lhe agradecemos pela comunhão. Alabassore calabassurias. Oh, aleluia. Lhe agradecemos pela comunhão, Senhor.

nós te glorificamos. Digno é o Senhor de toda honra, digno é o Senhor de toda glória, digno é o Senhor de todo louvor. E nós estamos aqui esta noite, Pai, para glorificar o Seu nome. Antes de olhar para nós mesmos, nós queremos fazer como João. Nós queremos olhar para o céu, nós queremos olhar para cima e dizer que o Senhor é digno.

santo, tu és digno, Senhor. E nós estamos aqui prostrados aos seus pés. Nós estamos aqui glorificando o seu nome. Nós estamos aqui para te bendizer. Sim, igreja, diga que ele é digno. Diga que ele é santo. O Cordeiro de Deus que foi morto e reviveu. Obrigado, Senhor, o seu sangue nos purificou de todo pecado. Porque é o sangue do Cordeiro de Deus que tira o pecado do mundo. A sua palavra diz, ó Deus, que nós podemos entrar em sua presença com ousadia. Nós podemos entrar na sala do trono com ousadia. Não, Senhor, a culpa, ela já não domina mais a nossa vida. Não, Senhor, o medo já não domina mais a nossa vida. Porque nós cremos de todo o nosso coração, ó Deus. Ó Deus, Criador dos céus e da terra. Ó Deus da criação. O Senhor é de toda honra, de toda glória, de todo louvor. Diga isso, igreja, que ele é digno. Diga, Senhor, o Senhor é digno. O Senhor é digno, diga. Mas diga de todo o seu coração. Porque a presença do Senhor está aqui conosco.

0: Glória a Deus. Cumprimento a todos com a paz de nosso Senhor e Salvador Jesus, amém? Glória a Jesus. Quem já está sentindo a presença de Deus nesta noite? Estamos sentindo a graça, a unção do Espírito Santo. Bom estarmos na casa de Deus, amém, irmãos? E principalmente num dia tão especial como esse, hoje, onde nós, aqui mais alguns instantes, vamos estar participando da mesa do Senhor. A minha participação aqui é rápida, eu queria deixar um versículo da palavra do Senhor para a nossa meditação, que se encontra no livro de Provérbios, capítulo 3, nos versos 9 e 10, que diz assim: honra ao Senhor com os teus bens e com as primícias de toda a tua renda, e se encherão os teus celeiros abundantemente, e transbordarão de vinho os teus lagares. Que linda, né? Esta palavra. Nós vivemos em uma geração que aprendeu a investir em muitas coisas. Investir em patrimônios, investir em negócios, em carreira, estudos, né? Segurança também financeira. E tudo isso é muito importante, nós sabemos disso. É muito importante, é válido. Porém, a palavra de Deus nos ensina que existe um investimento que deve vir antes de todos os outros. E aqui está dizendo: honrar ao Senhor. Olha só que tremendo. Honrar ao Senhor com os teus bens. Então, a oferta é muito mais do que um recurso financeiro, podemos dizer assim. A oferta, quando nós ofertamos, quando nós colocamos a mão no nosso bolso para tirar uma oferta, para ajudar a casa do Senhor, ela revela, né, no mundo espiritual, as nossas prioridades, né? E Jesus declarou isso lá em Mateus capítulo 6, versículo 21, quando ele disse: porque onde estiver o vosso tesouro, aí estará também o vosso coração. Olha só que tremendo. Onde, Jesus que disse isso, né? Porque onde estiver o vosso tesouro, aí estará também o vosso coração. Então, a forma como administramos aquilo que Deus colocou nas nossas mãos, né, revela quem verdadeiramente ocupa o primeiro lugar em nossa vida. Amém? Às vezes, no momento da oferta, a gente procura aquela, né, aquela moedinha, aquele R$2, né? Mas, claro, Deus, ele está contemplando todas as coisas. Talvez a melhor oferta seja essa que você tenha no dia, né? Mas talvez não. Talvez você poderia ajudar com uma quantia muito mais significativa, né? Então, honrar é reconhecer, irmãos, que Deus realmente, ele é dono de tudo. Que ele é dono da nossa vida, que ele é dono de todas as coisas, né? A palavra honra, ela significa atribuir valor, né? Reconhecer o quê? Dignidade, né? Colocar alguém em uma posição de destaque. Muitas vezes, quando nós estamos no culto, nós adoramos, louvamos, glorificamos a Deus, mas no momento da oferta, parece que não faz parte da liturgia. Mas faz parte da liturgia, né? Nós também ajudarmos a obra do Senhor. Às vezes as pessoas dizem: não, mas Deus não precisa de dinheiro. Realmente, Deus não precisa de dinheiro, mas a obra sim precisa, né? Porque não podemos espiritualizar tudo, eu falo isso sempre. E quando nós ofertamos com coração alegre, felizes, nós honramos a Deus. E quando ofertamos assim, estamos dizendo o quê? Senhor, o Senhor é o meu provedor. Eu reconheço o Senhor como o meu provedor. Senhor, tudo que eu tenho veio das tuas mãos. Se não fosse o Senhor, nem aqui eu estaria. É um reconhecimento, né? A minha confiança, ela não está apenas naquilo que eu ganho, mas está, Senhor, em Ti. É o Senhor que me concede vida, é o Senhor que me concede saúde, é o Senhor que me faz, né? Estar nessa condição dia após dia para poder fazer o quê? Poder trabalhar, cuidar da minha família. Então, eu tenho que Te honrar, Senhor. E aqui é a oportunidade que nós temos para honrar ao nosso Deus, amém? Quem crê assim, diga bem, louvado seja Deus. E é interessante que o rei Davi, ele compreendeu esse princípio, quando ele declarou assim, lá em 1 Crônicas, no capítulo 29, no versículo 14, ele disse assim, porque tudo vem de Ti, Senhor, tudo vem de Ti. Assim ele diz, e das Tuas mãos, Tu damos, né? Então nós vemos aqui que a oferta, quando nós ofertamos, ofertamos de que forma, de que maneira? Com gratidão? Declaramos a Deus que Ele continua realmente sendo o Senhor da nossa vida, sendo o Senhor dos nossos recursos? Esta é a oportunidade. E Deus, meus irmãos, Ele merece as primícias de toda a nossa renda. Quem diz isso? O próprio Provérbios, capítulo 3, versículo 9, né? Ele, a palavra do Senhor diz, e com as primícias de toda a tua renda, com as primícias de toda a tua renda. Quando nós olhamos para a palavra do Senhor, as primícias eram o quê? Era aquilo que era primeiro, a primeira, né? O melhor da parte da colheita, aquilo era apresentado ao Senhor. Não que Deus, Ele dependia de oferta, não era isso. Não. Deus não estava, a preocupação de Deus não era com aquilo que eles entregavam, mas o Senhor estava sondando o coração de cada um deles. E Deus também, Ele não pediu o que sobrava, mas aquilo que vinha o quê? Primeiro. De primeiro, o melhor. Sempre teve que ser o melhor. Em toda a minha vida, meus irmãos, de ministério, eu acompanhei muitos homens de Deus e mulheres de Deus, e eu pude observar algo, pessoas que realmente se preocupavam em dar o melhor para a obra de Deus, Deus sempre as abençoava. E eu tenho certeza que tem muitas pessoas que estão aqui no nosso meio, que podem testificar isso, que Deus tem te abençoado de tal forma, de tal maneira, por quê? Porque você tem dado o de melhor para a obra do Senhor. Amém? Quem tem feito assim, joga a mão para cima e dá um glória a Deus. Para concluir aqui rapidamente, Jesus ele disse, buscai pois em primeiro lugar o reino de Deus. Deus ele nunca pediu apenas uma oferta, ele sempre pediu o quê? O primeiro lugar em tudo, em tudo. Então quando Deus ele é primeiro em nossa vida, ofertar deixa de ser uma, vamos dizer, uma obrigação e se torna o quê? Uma expressão de honra. Uma expressão de gratidão, uma expressão de quê? De confiança. É Deus que está na frente, é Ele que cuida de todas as coisas. Então, eu reconheço isso. E qual é a consequência de nós honrarmos a Deus? Qual é a consequência? É a provisão. A consequência é a provisão, porque o texto diz, e então, e se encherão os seus celeiros a abundantemente. Quem quer o celeiro cheio, abundantemente, amém? Então hoje você pode fazer isso aqui, hoje você pode pegar a melhor oferta, com seu coração voltado a Deus, você pode hoje pegar a melhor oferta, dizendo Senhor, o Senhor é o dono da minha vida, tudo pertence ao Senhor, o Senhor merece o primeiro lugar na minha vida, e eu estou aqui te honrando, Senhor, com a minha vida, com a minha oferta, com a ajuda que eu estou dando para manter a casa do Senhor. E o Senhor, então, Ele com certeza, Ele vai derramar o quê? Bênçãos sobre as nossas vidas. Então, quero que nesse momento você pegue a sua oferta. Pegue a melhor oferta agora, fica de pé. Pegue o de melhor para o Senhor, não vai fazer falta. Já estourou meu tempo aqui. Pega aí rapidinho. Pega aí. Pega o de melhor. Hoje, eu fui tentado a pegar esta oferta para fazer outra coisa. Eu disse, não, essa oferta é do Senhor. Aqui não, já. está aqui, Senhor. Pega o melhor aí agora, pegue. Se você não tem em espécie, está aí o QR Code. Você pode agora apontar sua câmera para o QR Code e ofertar na casa do Senhor. Pega o de melhor, vamos fazer uma oração. Estenda assim, bem alto. Levanta, você que já ofertou com o celular, levanta o seu celular. Você que está com a sua oferta, levanta agora. Senhor meu Deus, nós queremos neste momento, ó Pai, apresentar, Senhor, as nossas ofertas. Pai querido, Pai amado, que o Senhor possa, meu Deus, abençoar, meu Deus. Abençoa, Senhor meu Pai, a cada um dos teus filhos que aqui estão, Senhor, ofertando, meu Deus, de todo o coração. Eu creio, ó Pai, eu creio que o Senhor, meu Deus, neste momento está derramando, Senhor, bênção sobre cada vida. Sim, meu Deus, porque o Senhor está sondando o coração dos teus filhos e aqueles que estão hoje ajudando com alegria. Sim, chuvas de bênçãos, eu creio, Senhor, serão derramadas sobre as suas vidas para a glória e louvor do teu santo nome, em o nome de Jesus. Quem pode dizer amém? Coloca na salva, Deus abençoe, Deus abençoe.
1: Se você pode, fique de pé, mantenha-se de pé nesse ambiente de adoração. Vamos continuar louvando a Jesus, celebrando a vitória de Cristo. É por isso que nós estamos aqui. Amém? Você pode dizer um amém? Aleluia!

Glória a Deus. Aleluia. Exalta o nome do Senhor Jesus. Glória a Deus. O motivo da nossa esperança, o motivo pelo qual nós cremos num amanhã melhor, é porque Jesus Cristo está vivo em nosso meio. Vocês podem glorificar o nome do Senhor Jesus mais uma vez? Aleluia. Peço que você fique de pé. Nós já vamos entrar no momento da palavra. Nós estamos aqui para celebrar a Santa Ceia do nosso Senhor. E, claro, lendo da sua palavra que é viva e eficaz e poderosa. Eu quero convidar você para abrir as suas Bíblias em Lucas, capítulo 19, a partir do primeiro versículo. Lucas 19, versículo 1. Para quem é ruim de endereço, é o terceiro livro do Novo Testamento, Mateus, Marcos, Lucas. O Evangelho do Senhor Jesus Cristo, conforme nos escreveu Lucas 19, a partir do primeiro versículo. Enquanto vocês encontram, quero saudar os nossos ouvintes que estão em casa. Sejam bem-vindos a mais uma Santa Ceia, diretamente da sede mundial, ao vivo. Estamos transmitindo essa live também no YouTube da Igreja Pentecostal Deus e Amor. Lucas 19, se você encontrou, diga amém. Se você não encontrou, acompanhe conosco. Entrando em Jericó, atravessava Jesus a cidade. Eis que um homem chamado Zaqueu, maioral dos publicanos e rico, procurava ver quem era Jesus, mas não podia, por causa da multidão, por ser ele de pequena estatura. Então, correndo adiante, subiu a um sicômoro, a fim de vê-lo, porque por ali havia de passar. Quando Jesus chegou àquele lugar, olhando para cima, disse-lhe: Zaqueu, desce depressa, pois me convém ficar hoje em tua casa. Ele desceu a toda pressa e o recebeu com alegria. Todos os que viram isto murmuravam, dizendo entre eles: se hospedara com um homem pecador. Entre mentes, Zaqueu se levantou e disse ao Senhor: Senhor, resolvo dar aos pobres a metade dos meus bens. E se em alguma coisa tenho defraudado alguém, restituo quatro vezes mais. Então Jesus lhe disse: hoje,

Que o Senhor prepare, Senhor, não apenas os nossos ouvidos, mas o nosso coração, para que a Tua palavra possa penetrar no fundo da nossa alma, que ela possa ser viva e eficaz, que ela possa ser uma semente de frutificação em todos nós, que o Senhor possa trazer edificação, Senhor, mediante a Tua palavra. Nós invocamos a Tua presença, te damos plena liberdade, Espírito Santo, fale conosco aqui hoje, essa noite, em nome de Jesus, amém. E amém. Podem tomar os seus lugares e glorifiquem o nome do Senhor Jesus com as palmas. Glória a Deus. Eu tenho certeza que vocês já conhecem essa passagem, uma passagem muito conhecida, mas é sempre importante que eu traga para vocês o contexto pela qual ela foi inspirada e escrita para a edificação da igreja do Senhor. Zaqueu, ele era um coletor de impostos, um cobrador de impostos. Poderíamos trazer uma analogia para os dias de hoje, é como se ele fosse um fiscal da Receita Federal. Mas, se já não bastasse nós estarmos lidando com um fiscal da Receita Federal, no contexto histórico da época, existiam alguns agravantes. Ele não era um mero fiscal da Receita, ele não era um mero cobrador de impostos. Naquele momento, Israel havia sido subjugada sob o domínio do Império Romano. Então, eles foram permitidos a permanecer e viver na terra em que eles habitavam. Eles não foram expulsos da sua terra, como já havia acontecido antes na história de Israel. Mas, eles deveriam contribuir os seus impostos, uma parte da sua receita para o governo, para o Império Romano. Então eles estavam meio que, a palavra não é escravizados, mas eles estavam como se fossem funcionários de Roma. Israel, eles viviam ali nessa terra, na Judéia, em Israel, e eles pagavam impostos para Roma. E Zaqueu, ele sendo um coletor de impostos do seu próprio povo, para dar esse dinheiro para Roma, ele era considerado como um traíra, como um traidor, como alguém que foi vendido para o Império Romano. É como se nós hoje aqui, essa noite, como um povo reunido debaixo de uma denominação chamada Igreja Deus e Amor, como se nós pagássemos o nosso dízimo não a Deus, mas uma outra igreja mais poderosa que veio e tomou conta de nós. É mais ou menos isso. E como se isso não bastasse, nós teríamos dentre nós os coletores de impostos. Imagina a gente ter no nosso meio pessoas que coletam os nossos dízimos e, em vez disso, contribuir para o crescimento da Igreja Deus e Amor, e isso fosse para os cofres de uma outra denominação. É mais ou menos isso, para vocês entenderem o papel de Zaqueu. E a palavra diz que não apenas ele era coletor de impostos, não apenas ele era esse considerado traíra, um traidor no meio do seu próprio povo, era conhecido, era de uma prática comum que os coletores de impostos colocassem em seu bolso uma parte indevida daquilo que era para ser coletado. Então vamos dizer que fosse um imposto aí de 20%, os judeus ganhavam ali 100 reais, trazendo para a nossa realidade, e se fosse 20%, eles deveriam cobrar 20 reais de imposto. O coletor de impostos cobrava 25, dava 20 reais para Roma e colocava 5 no bolso. É por isso que quando a gente leu no trecho lá, a palavra de Zaqueu era um homem rico. Alguém aqui acredita que é pecado ser rico? Não. Ser rico não é pecado. Aliás, se você não sabe, Salomão foi o homem mais rico da história, mas ele não fez isso de uma forma ilegítima. Ele fez isso de uma forma legítima, foi uma prosperidade que Deus deu a ele através das suas conquistas de outras terras. Então Zaqueu é esse traíra, vendido para Roma, coletor de impostos, alguém que estava trabalhando para o inimigo que subjugou Israel sob o domínio romano, e além disso ele era ladrão. Mas a gente já é familiarizado com essa história, porque Brasília, eu não vou nem entrar no assunto aqui, porque eu vou me estender. Então esse é o cenário. Zaqueu, ele é considerado a escória da sociedade, e de fato, antes de ele conhecer Jesus, ele de fato era alguém com muitos pecados, muitas faltas contra ele, muitas acusações poderiam ser direcionadas a ele.

E aí, Zaqueu, nesse contexto, ele é um homem muito rico, mas claramente aquilo que a gente consegue ver nas entrelinhas dessa passagem é que ele é um homem incompleto. Aliás, eu já falei isso aqui publicamente, que o ator Jim Carrey, que com certeza é milionário, ganha em dólares, conquistou o dinheiro, conquistou fama, é conhecido ao redor do mundo, afinal estamos mencionando o seu nome aqui hoje no Brasil. Alguns anos atrás, eu não me lembro exatamente, ele teve meio que uma depressão, uma crise existencial, tendo todo o dinheiro do mundo, tendo fama, e ele chegou e ele meio que teve um despertamento espiritual. Não acompanhei isso de perto, obviamente foi à distância, mas me parece que ele teve um certo despertamento, porque Jim Carrey falou aquilo que talvez Zaqueu viveu, e ele falou o seguinte, ele falou, eu gostaria que todo ser humano alcançasse dinheiro e fama para que eles entendessem que isso não resolve nenhum dos nossos problemas. Isso não preenche o vazio da nossa alma. Eu cresci aqui nessa igreja, meus irmãos, e eu cresci vendo meu pai falando que existe um vazio dentro do ser humano que só pode ser preenchido por Deus. E talvez Zaqueu estava nesse vazio, ele era rico, ele era considerado a escória da sociedade, mas ele estava completamente incompleto. Mas aí ele ouviu falar de Jesus Cristo, o nome mais famoso da história da humanidade. Pode glorificar o nome dele. O nome do Senhor Jesus, por si só, tem muito poder. E aí ele, ouvindo falar sobre Jesus, ele se interessa. Ele tem dinheiro, ele é conhecido, mas ele é desprezado pelo seu próprio povo. Existe esse vazio, essa angústia dentro de Zaqueu. E ele se interessa, ele fala, quer saber? Deixa eu ver qual que é desse tal de Jesus aí. Deixa eu verificar com os meus próprios olhos, porque eu ouvi falar de Jesus Cristo. Aliás, esse termo, ele é muito interessante quando a gente diz essa frase. Ouvir falar de Jesus. Meus irmãos, nós estamos num fenômeno social no Brasil, de que quando meu avô fundou essa igreja em 1962, aleluia, nós tínhamos 3% de evangélicos no Brasil. Eu lembro que até eu fui vítima dessa questão social na escola, quando eu tinha 5, 6 anos de idade. Hoje a Charlotte está aí correndo aí nos corredores, ela vai fazer 5 anos em dezembro agora, no final desse semestre. Então eu tinha quase mais ou menos a idade da Charlotte. Eu lembro que as pessoas me perguntavam na escola, Davi, você é crente? Eu falei, não, imagina, eu sou crente não. Já nasci crente. Nasci tendo fé em Jesus, porque nasci ouvindo a palavra de Deus, e a fé sempre tocou no meu coração quando eu ouvi a palavra de Deus. Hoje, nós temos 33% da população brasileira que se consideram evangélicos. Um terço. Um em cada três no Brasil, na sociedade brasileira, se determinam evangélicos ou cristãos como um todo. Agora, a gente não viu transformação da nossa nação. A gente não viu o sistema corrupto ser transformado, a gente não viu o jeitinho brasileiro cair por terra, a gente continua vendo aquilo que eu determino como esse termo e essa multidão que seguia Jesus Cristo, aqueles que ouviram falar de Jesus. E Zaqueu, nesse exato momento, ele se enquadra, ele vai seguindo a multidão e ele ouviu falar de Jesus Cristo. Mas deixa eu te falar uma coisa, existe um universo que separa aqueles que ouviram falar de Jesus Cristo e aqueles que conheceram Ele pessoalmente. E eu quero falar aqui hoje para vocês que Jesus está na casa, que Jesus está aqui hoje, essa noite, para que nós possamos conhecê-Lo pessoalmente de uma forma poderosa e transformacional na nossa vida. Aleluia. Zaqueu havia ouvido falar e ele começa a seguir a multidão, porque a multidão estava buscando a conhecer a Jesus Cristo.
Deixa eu te fazer uma pergunta incômoda. Eu sou esse cara de fazer perguntas chatas, né? Parece que é meio chamado, assim, de fazer essas coisas. Hoje, aqui, essa noite, quem é você, no nosso jargão popular dos dias de hoje, quem é você na fila do pão? Você está seguindo a multidão? Ou você está seguindo a Jesus Cristo? Você está indo com o fluxo da sociedade brasileira? Ou você de fato já conheceu pessoalmente o Jesus Cristo, o Rei dos Reis, o Senhor dos Senhores, que está aqui hoje, essa noite, e nós podemos sentir a sua presença? Então glorifica o nome do Senhor, porque a presença de Jesus já está aqui em nosso meio. Aleluia. Mas eu faço essa pergunta porque essa gigantesca diferença pode determinar o seu destino da eternidade. Zaqueu, enquanto ele estava seguindo a multidão, ele era mais um no meio de um povo grande. Enquanto Zaqueu havia somente ouvido falar de Jesus Cristo, a sua vida permanecia indiferente, inalterada, sem impacto e sem transformação. Meus irmãos, a gente não precisa ir longe, a gente não precisa ir para outros lugares, basta a gente olhar no nosso meio e a gente vê que sempre haverá uma multidão seguindo a Jesus Cristo. Mas eu quero falar que hoje, essa noite, ante o poder da palavra de Jesus, mediante o mover do Espírito Santo, pessoas que até hoje seguiam somente a multidão, vão passar a partir desse momento a seguir um Mestre, que é Jesus Cristo, que é o Senhor dos Senhores, que é o Rei dos Reis. Exalta o nome dele, porque somente Jesus é poderoso para transformar a nossa vida. O que pauta a sua vida? São as suas convicções, é a sua fé ou é a opinião pública? Meus irmãos, eu já compartilhei isso tantas vezes que estou parecendo um papagaio de tanto me repetir, mas eu sou a prova viva que ser membro de igreja não transforma a sua vida. Eu sou a prova viva que ser filho de pastor, filho de cantora não te traz salvação. Eu sou a prova viva que ser neto do fundador, de um dos maiores homens de Deus do século XX, não transforma a sua vida. Porque até então, você está no meio de igreja, você ser evangélico, você conhecer os corinhos da harpa, isso não te diferencia, você continua fazendo parte da multidão. O que pauta as suas decisões diárias? O que pauta a sua caminhada na fé? O que pauta nós nos reunirmos aqui hoje, num sábado à noite, para celebrarmos a ceia do Senhor? Por que você está aqui? É porque os seus pais falaram que você tem que ser crente? É porque seus irmãos, os seus primos são crentes e você se sentiria envergonhado? Ou você está aqui porque você pode falar: olha, um dia eu fui da multidão, um dia eu segui a opinião pública, mas um dia eu tive um encontro com Jesus e minha vida foi completamente transformada por Ele. Ele é o Senhor do Senhor, Ele é o Rei dos Reis e Ele está aqui e continua transformando as nossas vidas. Aleluia. Mas o que tornou Zaqueu de deixar de ser um desses que estava na multidão? A palavra nos relata que ele estava ali seguindo a multidão, e Jesus sempre atraiu multidões, e ele tentava enxergar, ele tentava ver, ele estava aqui, cadê esse tal de Jesus? Mas tem uma multidão na frente dele. A palavra de Deus relata que ele era um homem de baixa estatura, não era igual eu, assim, alto, esbelto, grande. Claro que eu estou brincando, gente. Eu provavelmente sou mais baixinho que Zaqueu. Puxei o pastor Lorival, fazer o quê? Genética. Mas enquanto ele está atrás da multidão, ele não consegue enxergar Jesus. Enquanto ele está no meio da multidão, a sua visão não é clara, ele não tem uma linha de visão reta. E aí ele está ali tentando, se esforçando, ele fala: quer saber? Eu preciso fazer algo de diferente. Eu preciso me diferenciar dessa multidão. E aí a palavra de Deus relata que ele subiu numa árvore, num sicômoro. E na medida que ele começa a subir
à árvore. A atitude de ele subir à árvore é uma atitude que lhe traz visão. E é claro que nesse exato momento da história, o relato, eu estou falando sobre uma visão física. Se eu estivesse aí, não estivesse nessa plataforma, estivesse no chão em que vocês estão nivelados, eu também teria dificuldade de enxergar, porque eu também não tenho alta estatura. Mas à medida que eu estou aqui em cima, num patamar mais alto que vocês, num nível mais alto, é como se eu estivesse em cima de uma pequena árvore, a minha visão é clara e eu consigo enxergar o auditório como um todo. Enxergo o pessoal que está aqui na frente, enxergo lá atrás, o pessoal que está indo no banheiro, que está voltando. A minha visão está clara, mas é claro que a Bíblia, na sua poesia divina, ela não está falando apenas de uma visão física e literal. Ela está falando que quando Zaqueu toma uma atitude de subir à árvore, ele está tendo uma atitude de fé e a sua visão espiritual se abre para que ele se diferencie da multidão. E agora os seus olhos conseguem ver o Mestre, eles conseguem ver Jesus, e Jesus está olhando para nós nesse exato momento. Abra a sua visão espiritual, enxergue Jesus em nosso meio e glorifique o nome dele, porque ele é digno de toda honra e de toda glória. Aleluia. O que que você está disposto a fazer por Jesus? O que que você está disposto a fazer para se diferenciar da multidão? O que que você, qual que é a atitude que você precisa tomar? Meu irmão, minha irmã, eu sinto isso do meu espírito, que não somos nós, eu falo isso direto, não somos nós que estamos esperando em Deus, é Deus que está esperando a nós. Deus está esperando você tomar uma atitude aqui hoje, essa noite. Deus está esperando você ter uma atitude de fé. Deus está esperando você sair do meio da multidão. Deus está esperando você se diferenciar daqueles que se denominam evangélicos, que nunca conheceram a Jesus. Você sabia que a grande maioria que estão no meio das nossas igrejas nunca tiveram de fato um encontro com a presença de Deus? Eles aprenderam o linguajar, o crentês. Eles sabem falar a forma como o evangélico fala, eles conhecem os hinos da harpa, eles conhecem a forma como se deve cultuar, a liturgia do culto, momento que tem que levantar, momento que tem que cantar, momento que tem que bater palma, momento que tem que dar oferta ou dízimo, momento que tem que receber unção na cabeça, mas nunca conheceram a Jesus Cristo. Mas aqui hoje, essa noite, mediante a tua atitude de fé, você pode ter um encontro com a presença de Deus e ter a sua vida completamente transformada pela pessoa de Jesus Cristo. Glorifica o nome dele, porque ele é digno do nosso louvor. Aleluia. Jesus enxerga Zaqueu. Porque os olhos de fogo do nosso Deus, nada passa desapercebido. Nada foge dos olhos de fogo do nosso Deus. E eu acho magnífico quão perfeito é a palavra de Deus. E a Bíblia relata que não é Zaqueu. Zaqueu, ele toma sua atitude, ele sobe a árvore. Mas não é Zaqueu que vai em direção a Jesus Cristo. É Jesus Cristo que vai em direção a Zaqueu. Aleluia. Porque o evangelho genuíno, meus irmãos, não é o ser humano conquistando o seu caminho até o céu. O evangelho genuíno é Jesus Cristo vindo à terra em nossa direção para nos resgatar, para nos salvar, para nos perdoar, para nos redimir, para nos trazer santificação e salvação e vida eterna. Então glorifica o nome do Senhor, porque Jesus veio em nossa direção e está no nosso meio aqui hoje, essa noite. Aleluia. Graça. Graça sobre graça. Somente pela graça sois salvos, mediante a fé e não por obras, para que ninguém se glorie.
Jesus vai até Zaqueu e fala: Zaqueu, desça daí, desça depressa. Desça depressa, porque hoje convém que eu durma na sua casa. Hoje convém que eu entre na sua casa. Hoje convém que eu entre na sua vida. E aonde Jesus entra, a casa que Jesus entra, ela é transformada, ela é varrida, ela é completamente, poderosamente transformada pela presença do nosso Deus. A gente tem até aquele hino que a gente cantava, faz tempo que eu não ouço esse hino, entra na minha casa. Eu não vou cantar aqui, gente, eu não vou estragar a ceia de vocês. Entra na minha casa, entra na minha vida. É sobre deixar Jesus entrar. É sobre conhecer o Mestre pessoalmente. Mediante a graça de Jesus, ele vai até Zaqueu, que recebe Jesus com alegria. Eu acho interessante essa palavra. Jesus entrou e Zaqueu o recebeu com alegria. E aí começaram a julgar, e como pode Jesus ir na casa de um dos pecadores? Como é que pode Jesus se familiarizar, se misturar? Acho que esse é o termo que eu estava procurando. Tem gente que fala: eu não me misturo com... Jesus se misturou. Jesus entrou na casa. Jesus falou: Zaqueu, desce daí. Porque a sua atitude de fé já mostra que você foi alvo da minha graça. Graça sobre graça. Jesus entra. Jesus chega e entra na casa de Zaqueu. Entra na vida de Zaqueu. Zaqueu, obviamente, já tinha sido tocado. Sua atitude de fé já demonstrava que ele cria que Jesus não era um simples homem mortal. Ele era o Deus que se fez carne em forma de homem. E eu acho interessante que essa passagem, ela foi escrita num contexto onde eles estavam ali reunidos entre os fariseus. Os bem-aventurados, os benditos fariseus. Meus irmãos, acho que uma das coisas que mais me incomoda no meio de igrejas em geral, sem especificar nenhuma denominação em si, são aqueles que se julgam mais santos que os outros. Os malditos fariseus que persistem estar no corpo do Senhor Jesus Cristo, ainda no século 21. E quando Jesus, ele faz todo esse relato histórico para edificar a sua igreja, ainda no século 21, ele está falando diretamente com os fariseus. Ele está falando com aqueles que se julgam mais santos, merecedores do céu. Arrependam-se, pois é chegado o reino de Deus. Arrependam-se, porque todos pecaram, estão destituídos da glória do Senhor. E hoje, aqui hoje, essa noite, se nós podemos falar que nós fomos salvos, é somente mediante a sua graça, é somente mediante o seu sangue, é somente mediante o seu sacrifício perfeito na cruz do Calvário. Então glorifique o nome do Senhor, porque é graça sobre a nossa vidas. Aleluia. Tem aquele ditado que diz: não julgue o outro porque o pecado dele é diferente do seu. Então Zaqueu, tendo fé no Senhor Jesus, tendo fé no Cristo que se fez carne, reconhecia os seus pecados. E eu acho interessante que quando Jesus entra na casa, não precisa ficar um monte de fariseu querendo conduzir os outros ao arrependimento. Não precisa ficar um monte de gente querendo dar pitaco na vida alheia. Não fica um monte de gente querendo falar: oh, faz isso, faz aquilo, deixa de fazer isso, deixa de fazer aquilo. Não. A palavra de Deus diz que Jesus simplesmente entrou na casa. E quando Jesus entra na casa, ele vem com a presença do Espírito Santo do próprio Deus. E a palavra de Deus diz que o ato,
a prerrogativa de convencer o homem do pecado, da justiça e do juízo é do Espírito Santo. Se você tem a presença do Espírito na sua vida, fica quietinho, fecha a sua boca e deixa Deus trabalhar e transformar a vida dos outros mediante o fluir do Espírito Santo de Deus. Aleluia. Jesus entra na casa, ele não precisa falar nada, a presença de um Deus santo, três vezes santo, assentado sobre um alto e sublime trono, ele incomoda, ele ilumina as nossas trevas. O Espírito Santo vem e ele convence o mundo do pecado, da justiça e do juízo, e a presença do Espírito Santo começa a incomodar Zaqueu. E não tem ninguém falando dele para seguir uma série de regras, não tem ninguém falando para ele nada. Jesus está quieto dentro da casa, mas quando Jesus entra na casa, o Espírito Santo vem e convence e começa a transformar o homem do seu interior para fora. Zaqueu se levanta e fala: Mestre, eu me arrependo dos meus pecados, porque hoje o Senhor entrou na minha casa e o teu Espírito Santo me vivificou. Aleluia. Eu sei que o Espírito Santo está aqui. Eu sei que esse sermão não são palavras de eloquência, não é um discurso de convencimento, mas é mediante a palavra de Deus e o Espírito Santo que está no nosso meio, através das ondas de rádio, através da live na internet. Vidas aqui hoje serão tocadas pelo Espírito Santo para que se arrependam e tenham fé em Jesus Cristo. E quando Jesus entra na casa, não há quem possa resistir ao mover do Espírito Santo. Glorifico o nome dele, porque mediante esse Espírito alvos, nós somos transformados. Aleluia. Quando Jesus entra na casa, meu irmão, nós nos arrependemos. Zaqueu fala: olha, hoje eu resolvo dar aos pobres metade dos meus bens, e se em alguma coisa tenho defraudado alguém, restituo quatro vezes mais. É o ato de arrependimento de Zaqueu. Então Jesus lhes disse: hoje houve salvação nesta casa, porque este também é filho de Abraão, porque o Filho do Homem veio buscar e salvar o perdido. Ele veio para aqueles que se reconhecem doentes e não para aqueles que se acham sãos. Ele se arrepende. Simplesmente porque a presença de Deus, simplesmente porque Jesus entrou na sua casa. Eu quero declarar aqui hoje, essa noite, que a presença do Espírito Santo, que a presença de Jesus vai entrar na sua casa, vai entrar na sua vida, vai trazer transformação, vai trazer regeneração, vai trazer batismo com a presença dele. Exalta o nome do Senhor, porque Jesus está certamente aqui nesta casa. Aleluia. A palavra para arrependimento é metanoia, mudança de mentalidade. E é aquilo que nos é requerido para entrar no reino dos céus. João Batista pregou: arrependei-vos, pois é chegado o reino de Deus. Todos aqueles que são fiéis à palavra de Deus, ao evangelho genuíno, dizem: arrependei-vos, pois é chegado o reino de Deus. Mudem de mentalidade. Mude a forma como você pensa. E à medida que você muda a forma como você pensa, você se arrepende genuinamente, e aí sim, Deus entra na sua vida para te transformar como um todo. O real arrependimento, ele não é apenas um momento de choro ou de remorso quando nós erramos contra o nosso Deus. Arrependimento é um estilo de vida. Romanos 12:2 nos diz: não vos conformeis com este mundo, mas sejam transformados pelo vosso entendimento, pela forma como vocês pensam, pela forma como vocês enxergam o mundo, para que vocês possam experimentar a boa, agradável e perfeita vontade de Deus. Você já se arrependeu na sua vida? Deixa eu te perguntar isso de uma forma melhor. Você vive um estilo de vida de arrependimento?
Meus irmãos, eu já contei o meu testemunho. Eu falei que eu sou prova viva, que não basta estar dentro de igreja, não basta conhecer os louvores, não basta ser filho de pastor, não basta ser neto do fundador, nada. Porque até certo dia, em 2013, eu era como Zaqueu, que estava seguindo a multidão, e sabia me vestir a caráter, sabia o jargão pentecostês, sabia tudo de igreja, mas não conhecia Jesus Cristo. Até que um dia eu tive uma atitude, um ato de fé, onde eu, na minha forma figurativa, subi numa árvore para conseguir enxergar Jesus. Em 2013, no ápice da minha crise existencial, do porquê que eu estava aqui na terra, eu cheguei na varanda dos meus pais e falei: Senhor, eu acredito que o Senhor existe, mas eu não quero seguir mais o Deus dos meus pais, ou o Deus dos meus avós, ou o Deus dos meus antepassados, ou o Deus que eles falam, que eu havia ouvido falar na Deus e amor. Eu falei: se o Senhor existe, e eu creio que o Senhor existe, deixe-me te conhecê-lo pessoalmente, deixe-me conhecê-lo face a face, deixe-me vê-lo como Isaías te viu em Isaías 6, deixe-me vê-lo, deixe-me experimentá-lo. E aí eu fiz essa oração, não nessas palavras, mas com essa intenção: Senhor Jesus, entra na minha casa. Entra na minha vida, deixe-me vê-lo verdadeiramente, deixe-me conhecê-lo genuinamente. E nesse momento, nessa atitude de fé, em que eu subi uma árvore, Jesus veio com a sua graça, com o seu amor, e falou: Davizinho, eu estou te vendo, hoje eu entrarei na sua casa, e você será um pregador do Evangelho, para glorificar o meu santo nome. Glorifica o nome dele, porque ele é digno do nosso louvor. Aleluia. 2 Coríntios 3, 18 nos diz o seguinte: mas todos nós, com o rosto descoberto, refletindo como um espelho a glória do Senhor, somos transformados de glória em glória na mesma imagem, como pelo Espírito do Senhor. De glória em glória. De glória em glória somos transformados à imagem e semelhança de Jesus. Talvez você já teve sim um encontro com Jesus. Talvez Jesus já foi na sua casa e entrou na sua casa. Mas arrependimento é um estilo de vida. Que diariamente nós entramos na presença dele e fala: Senhor, tenha misericórdia de mim, que sou falho e pecador. Transforma-me, Senhor Jesus, de glória em glória, a tua imagem e semelhança. Porque quando nós estamos falando sobre Jesus entrar na nossa casa, nós não estamos falando sobre um único momento. E eu leio para vocês de Apocalipse 3, a partir do versículo 20 ao 22, e eu vou concluir com isso. Jesus dizendo: eis que estou à porta e bato. Se alguém ouvir a minha voz e abrir a porta, entrarei em sua casa e cearei com ele e ele comigo. Ao vencedor, dar-lhe-ei sentar-se comigo no meu trono, assim como também eu venci e me sentei com meu Pai no seu trono. Quem tem ouvidos, ouça o que o Espírito diz às igrejas. Aleluia. Pode glorificar o nome do Senhor. Mas eu acho uma poesia isso aqui. Eis que estou à porta e bato. Se alguém ouvir a minha voz e abrir a porta, entrarei em sua casa e cearei com ele e ele comigo. Quando Jesus entra na casa, ele não entra simplesmente para uma única refeição. Quando Jesus entra na casa, ele quer fazer morada. Ele quer habitar contigo até o dia que seu corpo físico voltar ao pó e o seu espírito voltar a Deus. Eu acho interessante que ele fala: quem ouvir
Eu batendo na porta, quem ouvir a minha voz e abrir a porta e ter fé e abrir o seu coração e se render ao seu senhorio. Porque muitas vezes as pessoas falam, não, Jesus é o meu salvador, mas ele é também o seu senhor. Ou ele é o seu senhor e salvador, ou ele não é nada. Jesus não vai ser apenas o seu salvador, mas você vai ser senhor de si mesmo. Então o que é convidar Jesus a entrar na nossa casa? Convidar Jesus a entrar na nossa casa é abrir mão do controle e do senhorio da nossa própria vida e falar, Senhor meu Pai, eu desejava isso, mas no entanto, seja feita a Tua vontade na minha vida. E quando Jesus entra na casa, Ele deseja cear conosco. E é por isso que a mesa está posta aqui hoje, nessa celebração de sábado à noite. Mas agora eu quero perguntar para vocês. Será que muitas pessoas estão aqui somente ceando com o Senhor, permitindo Ele entrar na sua vida, num único momento do seu mês, num sábado à noite, ou no domingo de manhã, ou quando for que seja que você participa da celebração da Santa Ceia? Pelo menos um dia do mês você está entregando ao Senhor e ceando com Ele, fazendo memória de Cristo. Mas e os outros 29 ou 30 dias do mês, você deixa Jesus habitar na sua casa? Você deixa Jesus cear contigo em tudo que você vive de segunda a segunda-feira? Meus irmãos, eu consigo, como se fosse com os meus ouvidos espirituais aqui hoje, essa noite, Jesus batendo. Jesus falando, olha, eu quero entrar, eu quero tomar conta da sua vida, eu quero ser o seu Senhor e Salvador, aquele que ouvir a minha voz e abrir a porta, eu entrarei na sua casa e cearei com ele e viverei todos os dias da sua vida com Jesus, aqui hoje nessa terra, exalto, porque ele é digno de entrar na nossa casa e de cear conosco, porque ele é o Jesus Cristo, Senhor dos senhores. E eu encerro com isso, meus irmãos, não é sobre uma igreja específica, uma denominação, uma placa de igreja. Não é sobre uma série de regras que seu pastor falou para você seguir. Não é sobre isso ou sobre aquilo, o evangelho é sobre uma pessoa. Falei isso recentemente nas redes sociais, vocês não imaginam o quanto que, de gente que não entendeu nada que eu falei? Eu não falei que Jesus é um ser humano, óbvio que não foi isso que eu falei. Eu falei que Jesus, o nosso Deus, é uma pessoa com quem você se relaciona, que tem sentimentos, que tem características, que tem personalidade, que tem atributos, que não é uma máquina, que não é um computador, que não é uma série de regras, é uma pessoa com quem você se relaciona. E essa noite, esta celebração de Santa Ceia, eu queria trazer para vocês essa pergunta pertinente. Você tem simplesmente frequentado igreja ou celebrações de Santa Ceia? Ou você tem se relacionado com Jesus diariamente na sua vida? Você tem Jesus, permitido Jesus entrar na sua casa e cear contigo o restante do seu mês? Ou somente na celebração de Santa Ceia? O nosso Deus é uma pessoa, é um Deus relacional, Criador dos céus e da terra, com todo o poder e autoridade nas suas mãos, mas um Deus que se fez carne e veio e habitou entre nós para falar para nós através do maior ato de amor na humanidade, de morrer na cruz e falar, meus filhos, minhas filhas, vocês eram dignos de juízo e de castigo, mas eu tomo o seu lugar na cruz do Calvário, para que você possa se relacionar comigo, para que eu possa entrar na sua casa e cear contigo. Exalta o nome do Senhor, porque Ele é o próprio amor em pessoa. O que é cear com Jesus Cristo? É um relacionamento genuíno com Deus pessoal. É um relacionamento genuíno com Jesus Cristo que morreu e ressuscitou por nós. Eu queria que você ficasse de pé no seu lugar. Nós vamos fazer uma oração rápida antes de irmos para o momento da celebração da Santa Ceia.
Se você pudesse colocar a mão na sua cabeça, aonde quer que você está, para que esta palavra possa frutificar na vida de tantas pessoas. Feche seus olhos nesse exato momento. Senhor Jesus, obrigado, Senhor. Obrigado por esta palavra. Obrigado pela Tua palavra. Obrigado pela Tua presença aqui no nosso meio. Senhor Jesus, nós oramos que Teu Espírito Santo venha convencer a todos, Senhor meu Pai, a viver um estilo de vida em arrependimento. Nós pedimos, Senhor meu Pai, que Teu Espírito Santo venha nesse exato momento tocar em nossos corações, tocar em nossas vidas, agir em nosso meio. Que esta palavra, Senhor, possa permear os nossos corações, a nossa alma e o nosso espírito. Que o Senhor comece agora, Senhor, tocar os lugares em que eu não posso alcançar, que as palavras não podem chegar, em que nada que nós possamos fazer aqui, Senhor, mas o Teu Espírito Santo pode alcançar a profundeza da nossa alma. Que o Senhor alcance agora, Senhor, todos aqueles que estão aqui, e que o Senhor possa bater a porta, e que eles possam abrir essa porta para que o Senhor entre em nossa casa, que o Senhor entre em nossa vida, que o Senhor venha cear conosco aqui hoje, essa noite, Senhor. Que nós possamos conhecer esse Deus pessoal, esse Deus relacional, um Deus que é o próprio amor em pessoa, o Deus que foi revelado na pessoa de Jesus Cristo. Que o Senhor se faça presente em nosso meio, que o Senhor se revele aqui hoje cada vez mais, que o Senhor se revele, Senhor, uma manifestação nova. Uma nova expressão de quem o Senhor é, para que pessoas aqui hoje, esta noite, saiam daqui tocadas pela Tua presença, transformadas pela Tua palavra e edificadas, Senhor Jesus, pelo Teu Espírito Santo. Nós Te agradecemos, Senhor, porque o Senhor certamente está conosco nesse exato momento. Obrigado por tudo que o Senhor tem feito aqui em nosso meio, em nome de Jesus. Amém. E amém. Podem glorificar o nome do Senhor. Eu diria que os presbíteros pudessem vir à mesa. Nós vamos, nesse exato momento, celebrar especificamente a Santa Ceia do Senhor Jesus, através do pão e do cálice, representando o corpo e o sangue do nosso Senhor. Nós temos, como Igreja Deus e Amor, o costume de celebrar a Santa Ceia somente para membros que estão em comunhão com a Igreja, e pedimos que isso seja respeitado nesse nosso ato simbólico e de fé. Nós vamos, nesse exato momento, consagrar ao Senhor, em primeiro lugar, o pão, representando o corpo do Senhor Jesus, que foi entregue, que foi dilacerado na cruz do Calvário, para nos salvar, para nos perdoar. Lembrando que a Santa Ceia é um ato memorial, um ato de fazer memória de Jesus, de estarmos em comunhão dos santos, para lembrar que Jesus veio a esta terra, morreu e ressuscitou, para nos trazer vida e vida em abundância. Feche seus olhos nesse exato momento. Senhor Jesus, obrigado. Obrigado por este momento, Senhor. Obrigado por estarmos aqui com nossa saúde, com as nossas famílias. E nós queremos colocar diante do Senhor este pão, que representa o Teu corpo, que representa, Senhor meu Pai, o Senhor se entregando por nós. Nós queremos, Senhor meu Pai, consagrar diante do Senhor este pão aqui agora. Que o Senhor estenda as Tuas mãos poderosas, que o Senhor venha sobre nós nesse exato momento, que o Senhor nos lave e nos purifique com Teu sangue poderoso. Esteja aqui conosco, Senhor meu Pai. Nós colocamos diante do Senhor esse ato tão poderoso da nossa fé. Receba, Senhor, este pão aqui hoje representado, que o Senhor abençoe aqui agora, Senhor, para que nós sejamos edificados no momento em que comemos deste pão, em que participarmos do Teu corpo, Senhor, como o ápice da nossa caminhada da fé. Receba agora, Senhor meu Pai, esse símbolo da nossa fé. Nós selamos essas palavras em nome de Jesus. Amém e amém. Os presbíteros podem distribuir à igreja.

Porque eu recebi do Senhor o que também vos entreguei, que o Senhor Jesus, na noite em que foi traído, tomou o pão e, tendo dado graças, o partiu e disse: isto é meu corpo, que é dado por vós, fazei isto em memória de mim. Convido a todos vocês, nesse exato momento, a participarem do pão que representa o corpo do nosso Senhor Jesus.

Glória a Deus. Vamos nesse exato momento orar para consagrar o cálice que representa o sangue do Cordeiro, sangue poderoso que nos lava e nos purifica de todos os nossos pecados. Feche seus olhos. Senhor Jesus, nós estamos aqui diante da Tua presença, Senhor. Em primeiro lugar, nós Te agradecemos pelo Senhor derramar o Teu sangue inocente, imaculado, Senhor, para nos lavar e nos perdoar de todos os nossos pecados. Nós consagramos diante do Senhor aqui hoje, essa noite, este cálice, que Ele representa, Senhor, este sangue poderoso, o sangue do Cordeiro de Deus que tira o pecado do mundo. Nós colocamos diante do Senhor para que nós possamos participar, Senhor, do cálice que representa este sangue poderoso, fazendo memória de Ti, sendo lavados e remidos por este sangue. Que o Senhor estenda as Tuas mãos poderosas nesse exato momento sobre todos nós. Abençoe, Senhor meu Pai, esta celebração, abençoe este cálice, para que nós possamos, de uma forma digna, pelo Teu sacrifício, Senhor, participar do Teu sangue aqui hoje, esta noite, nesta santa ceia, fazendo memória do nosso Senhor Jesus Cristo. Nós oramos e selamos essas palavras no nome do Senhor Jesus. Podem distribuir.

Por semelhante modo, depois de haver ceado, tomou também o cálice, dizendo: Este cálice é a nova aliança no meu sangue. Fazei isso todas as vezes que o beberdes em memória de mim. Porque todas as vezes que comerdes este pão e beberdes o cálice, anunciais a morte do Senhor, até que ele venha. Participem agora do cálice, que representa o sangue da nova aliança do Senhor Jesus.

Glória a Deus. Meus queridos irmãos, eu quero agradecer por vocês estarem aqui mais uma vez, mais uma santa ceia, fazendo memória de Cristo conosco. Fica aqui meu agradecimento a todos vocês. Sábado que vem voltamos no sábado à noite com o culto do Regenere. Amanhã pela manhã tem mais uma santa ceia. Aqueles que não puderam estar presentes.